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1: 21:01.
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2: 21:59.
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2: 22:57.
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3: 23 horas e 55 minutos.

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1: Israelita se sentia capaz de enfrentar aquele homem. Pelo contrário, estavam apavorados. Até surgir Davi, um pastor de ovelhas, que estava ali para levar comida para seus irmãos. Mas ele tinha algo que os soldados de Israel não tinham: confiança em Deus. Aquele jovem tinha consciência de que era muito menor do que Golias, e em termos de força, não tinha chance alguma. Todavia, isso não era problema para ele, pois sabia que não lutaria com suas próprias forças. Ele disse para o gigante: "Você vem contra mim com espada, com lança e com dardos, mas eu vou contra você em nome do Senhor dos Exércitos, o Deus dos Exércitos de Israel, a quem você desafiou. Hoje mesmo o Senhor o entregará nas minhas mãos." Versículos 45 e 46, parte A. E Davi venceu a batalha. Deus não precisou de espadas, estratégias ou multidões para vencer. Precisou apenas de um coração confiante, como daquele jovem diante de Golias. É essa confiança que Deus também espera de nós. Sofremos muito diante de nossos gigantes, pois vivemos a vida apavorados, como soldados de Israel. Não lembramos mais da história de Deus com seu povo, que venceu exércitos enormes com um punhado de gente. Queremos lutar com nossa própria força e então nos desesperamos. Mas o Senhor não abandona seus filhos. O próprio Jesus afirmou que estaria conosco todos os dias. Mateus capítulo 28, versículo 20. Ele também disse que apesar dos problemas que enfrentamos na vida, devemos ter ânimo, pois ele já venceu este mundo. João capítulo 16, versículo 33. Por isso, sempre que se sentir tentado a olhar para si mesmo, levante os olhos e veja aquele que verdadeiramente luta por você. Davi venceu Golias porque confiou em Deus e não em sua própria força ou recursos. 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

muito bom dia, seja muito bem-vindo. Ah, estamos começando com um Amigo da Madrugada Especial. Eu sou o Dinho Oliveira, estarei aqui com você até as 3 da manhã. Com essa programação maravilhosa da RTM Brasil. E já estou aguardando aqui a sua participação, viu? Se você ainda não enviou a sua mensagem, a partir de agora já está liberado o WhatsApp, hein? Envie sua mensagem para nós aqui no 11 974 181 456. Cipe. Um ótimo domingo para você, um ótimo dia. Dia 5 de julho de 2026. Muito prazer, hein? Que alegria estar aqui com você. Cláudio Ronck hoje está descansando. Felicido, né? Semana inteira aí trabalhadinho, fazendo a missão. E agora está descansando. E eu, o Dinho Oliveira, peço licença para entrar aí no seu rádio, hein? Você que está nos ouvindo pelo rádio, você que está nos ouvindo pelo celular, pelo aplicativo, pelo computador, em casa, no trabalho, dirigindo. Vem comigo, vem comigo, venha conferir o show de oferta. Olha só, show de programação aqui, hein? A RTM Brasil. Para começar bem, vamos ouvir música boa, hein? Daqui a pouquinho vamos orar. Daqui a pouquinho vamos orar junto. Ainda vamos ter hoje na programação o calendário, né? O de oração pelas mulheres, regional do Brasil. Olha, a programação tá bem especial. Vem comigo, vem comigo, vem aproveitar. Programação RTM. Chegando para cantar pra gente. Paulo César Baruch e pastor Ademar de Campos cantando Cantarei Teu Amor.

0: Todo mundo ver. Que alegria, hein? Estar aqui com você, meia-noite e 10 agora. E já está chegando aqui mensagens aqui, viu? Vamos ler rapidamente enquanto preparamos aqui mais uma linda canção, hein? Olha quem tá com a gente aqui, o Assis que está em Viana no Maranhão, né? Quem chegou antes aqui, bom dia, ótima madrugada a todos, é o nosso querido Pedro de Salvador. Oi Pedro, tudo bem com você? Oh, meu amigo, olha só. O Assis Melo enviou a foto aqui. Vamos ouvir o que ele falou aqui. Oi Assis, tudo bem? Deixa eu ver aqui, não saiu o áudio. Vamos ver aqui. Oi aí.
1: Bom dia, Dinho, bom dia.
0: Bom dia.
1: Estou aqui em Viana, pelo irmão Hilton e a irmã Carmen. É hoje aniversário, a gente veio aqui dar esse apoio aqui.
0: Ah, é aniversariante?
1: Do app e no celular. Um abraço, você já ouviu aquele lindo sintonizar em homenagem a RPM, que tem o nome da equipe. Bom dia, meu irmão.
0: Bom dia! Vamos cantar parabéns aqui pra Carmen.
2: Parabéns.
0: A irmã do Assis Melo, hein?

0: que legal, hein? Deixa eu ver quem mais tá com a gente aqui. A Zélia, oi Zélia.
1: Boa madrugada e a paz do Senhor Jesus.
0: A paz, minha querida.
1: Todos os amados irmãos da Rádio Transmundial. Que Deus abençoe a todos vocês, que tenham uma ótima e abençoada semana, cheia de ricas bênçãos vindas do Senhor Jesus. Amém?
0: Amém.
1: Aqui é a irmã Zélia Gomes, Natal, Rio Grande do Norte. Estou ouvindo a Transmundial através da Rádio Nordeste Evangélica. Amém. Ô glória.
0: Ô glória. Zélia de Natal, Rio Grande do Norte, conferindo a participação aqui, o Leandro Araújo de Oliveira, será que é meu parente? É, a paz do Senhor Jesus, estou ouvindo a Rádio RTM pela nova difusora FM 79.9, aqui de São Paulo, né? Quero ouvir a RTM também no 86.7. E ele tá comentando aqui que ele ouve a rádio desde 92, hein? E aí ele fala, vai, vai, vai, Brasil! Brasil 2, Noruega 1. Ai, muito sofrimento, hein? 3-1, vai. Um golzinho depois de 3 marcado, tá bom? Vamos combinar assim? Ah, não quero sofrer muito não, viu, Leandro? Oi, Regiane Leite, de Senador Canindo, Goiás. Boa noite, amigo da madrugada. Sou a Regiane Leite, Senador Canedo, Goiás. Estou aqui ligadinho, ouvindo essa programação abençoada por Deus. Ah, que alegria! Deus abençoe você também, viu? Ai, ai, ai. Olha só quem mais? A Fran. Fran, oi, Fran. Tudo bem, Fran?
2: Bom dia, amigo.
0: Bom dia.
2: Estou passando para desejar um ótimo domingo. Moro do Brasil, desde a paz de Jesus.
0: Amém.
2: Um bom trabalho. Flamengo e Poeiras.
0: Muito obrigado, viu, a Fran Almeida de Poeiras, no Ceará, tá com a gente. A Andaluza de São Luís do Maranhão também viu o áudio.
3: Cheguei, Claudinho!
0: Claudinho, só tem o Dinho.
3: Tava vindo aqui um show, aqui na Praça Maria Aragão. Um show top, Claudinho. Deixa eu te falar.
0: Fala.
3: Um ótimo dia pra você. Um
0: obrigado.
3: Dia de jogo, 3-1.
0: Aí sim.
3: A meta colocou
0: 3-1. 3-1 tá bom, né?
3: Não sei qual vai dar, né?
0: Podia ser mais, né?
3: Meu.
0: A gente se prepara pro golzinho.
3: Claudinho, deixa eu te falar, Claudinho.
0: Claudinho.
3: Vou mandar um abraço aqui para o seu Aminta. Seu Aminta, é para você mesmo, seu Aminta. Seu Amitas. Para a Lida, para a Estela, para o Marocinho, para o irmão Antônio, da Imperatriz Maranhão. E pra irmã Nilza, pro Joelito, lá dos Vitaminados, ADM dos Vitaminados,
0: ah,
3: viu?
0: Sim,
3: pra
0: sim.
3: Todos os Vitaminados,
0: uhum.
3: E eu quero pedir uma música.
0: Pede
3: Gerson
0: Rufino,
3: vai passar. Vai passar as amintas. Um cheiro no teu coração, Claudinha, que é Andaluza Lima.
0: Andaluza Lima de São Luís do Maranhão, conferindo participação aqui. Deixa eu ver quem mais. É, chegando música boa, vamos ouvir Oficina G3 cantando o tempo. Daqui a pouquinho vamos orar com as mulheres de todo o Brasil. Se prepara aí, viu?

Agora meia-noite 21, RTM Brasil pra todo mundo, muito prazer, hein? Pra você que não me conhece, eu sou o Dinho Oliveira, fazendo um Amigo na Madrugada especial aqui, viu? Vamos juntinhos até as 3 da manhã, conferindo a melhor programação aqui da RTM, viu? Tem muita programação bacana, vamos orar com as mulheres, teremos regional do Brasil, olha, teremos aí mulheres de

0: pelas mulheres de todo o Brasil, de todo o mundo. É uma oração especial feita pelo Ministério Mulheres de Esperança aqui da RTM Brasil. Oremos.
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2: Pai amado, contemplamos a majestade da tua glória e as maravilhas das tuas obras. Diante de ti, apresentamos hoje a equipe do Ministério Mulheres de Esperança na Sérvia. Clamamos para que dê às integrantes sabedoria e criatividade para utilizar as plataformas digitais de maneira eficaz. Que cada mensagem compartilhada reflita o teu amor, a tua verdade e a esperança que vem de Cristo. Abra portas para que alcancem mulheres de todas as idades, especialmente as gerações mais jovens, tocando corações que buscam consolo e direção. Capacite o grupo de trabalho do país europeu a comunicar o evangelho com graça e relevância, superando barreiras culturais, tecnológicas e espirituais. Que muitas vidas sejam transformadas, fortalecidas na fé e atraídas para a tua presença. Que em tudo o Senhor seja exaltado e glorificado. Oramos em nome de Jesus. Eu, Héctor Nóbrega, sou grato por este momento de oração com você.
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5: Meia-noite, 32 minutinhos. Seja muito bem-vindo. Você está aqui na RTM Brasil, para todo mundo ouvir. E olha só a participação chegando aqui, hein? No 11974-181-456. Se você ainda não enviou a sua mensagem, pode enviar que vou ler aqui, viu? Olha só quem tá com a gente, é o Edgar de São Luís do Maranhão. Paz, irmão. Bom final de semana para todos os ouvintes. Aqui é o Edgar, né? De São Luís do Maranhão. Olha, o José. O José também tá com a gente. Deixou um áudio aqui, né? Dinho Olivares.
6: Dinho Olivares. O Carlos Ronca, não sei quem é hoje. Meu irmão. E viu em Mara Lima, foi de Grupo Logos, Espinho, o Homem dos Milagres.
5: Mara Lima?
6: Você,
5: vamos ver se tem
6: todo
5: aqui.
6: Todo mundial, todo o planeta, todo o Brasil, todo o mundo, né, irmão? Todo o planeta que é todo mundo, né? E todo o nosso Rádio Libertadora, em nome de Jesus, amém. Mas estou ouvindo direto de São Paulo mesmo. Amém, graças a Deus. Em nome de Jesus, amém, graças a Deus, amém, amém. Tá bom, pode ser.
5: Amém, amém e amém, hein? José Sobrinho de Mossoró, Rio Grande do Norte, aqui participando. Rapaz, faz tanto tempo que não ouço Mara Lima, hein? Eu fiquei com vontade. Vamos ver então. Mara Lima chegando cantando Porque Ele Vive, RTM Brasil, pra todo mundo.

0: participou com a gente aí, pediu, né? Olha, uma curiosidade, viu? Eu, quando na minha adolescência, infância, nós éramos vizinhos da cantora Mara Lima, né? Ela que mora em Curitiba, né? A gente teve esse privilégio de conhecer ela, seus familiares, é vizinho lá. De Oliveira tem história pra contar, hein?
1: Que legal!
0: 11974181456. Esse é o número pra você participar aqui na RTM Brasil. Ah, meu amigo, que rádio maravilhosa, hein? Ah, e quem tá chegando por aqui é o nosso, é meu, vamos falar que é amigo aqui, porque olha, eu gosto demais dele, hein? É o nosso querido Vavá Rodrigues. Vavá Rodrigues, que fica aí desbravando, né? O nosso Brasilzão. Ele apresenta aí esse programa, né? Ele apresenta aí a música cristã nos mais diversos estilos e ritmos dos rincões do nosso país, hein? É, regional, música regional. Ele gosta muito de música regional, né? E no especial de hoje, olha, quem mora no Pará, hein? Vai ser música do Pará, hein? O tema de hoje, viu? Vamos ouvir então Vavá Rodrigues.
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6: Bacanas, queridos e queridas, bom dia, boa tarde, boa noite para todos vocês em qualquer lugar do mundo, onde vocês estiverem. Começando pelas ondas abençoadas da RTM Brasil, o programa que sempre compartilha um pouquinho da riqueza musical e cultural do nosso país, o nosso Regional do Brasil, é claro. Sejam todos bem-vindos a mais uma viagem musical pelos interiores do Brasil, no intuito de entendermos um pouquinho mais sobre a nossa cultura e o nosso jeito de sermos brasileiros crentes em Jesus. Agora vamos girar nossa vinheta de passagem e em seguida voltamos com o tema do programa de hoje. Por favor, roda a vinheta.
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Então vamos lá, vamos começar uma viagem pela região norte do país. Já estivemos algumas vezes lá, mas dessa vez vamos fazer uma série de programas conhecendo um pouquinho mais sobre a música que é feita por lá. Vamos para o estado do Pará. Olha, já disse isso outras vezes aqui, mas preciso repetir. O Regional do Brasil precisa fazer mais incursões pelo Pará. Aliás, pelo Amazonas e pelos outros estados daquela região, que justamente por ser mais distante do litoral, mais pro interior do país, sofreu uma maior influência dos colonizadores portugueses e também da cultura indígena. Eu acho que naquela região está o brasileiro raiz de verdade. E olha só, além da cultura indígena, especialmente o Pará, sofre muitas influências do Caribe. E quando a gente fala em Pará e no Caribe, falamos automaticamente do carimbó. Já fizemos alguns programas sobre esse gênero musical aqui. Então, só para dar uma refrescada na sua memória, vamos relembrar algumas informações sobre esse gênero musical. O nome carimbó ou curimbó vem do tupi e, na verdade, ele é a junção de dois nomes. Curi, que é pau, pau oco, e umbó, que é o M mudo, né? Que é furado. Então, pau oco e furado. Essa união das palavras também batizou o tambor grande e o curimbó autêntico. Detalhe que esse tambor é tocado, obviamente, com as mãos, mas com as pernas abraçando esse instrumento. A dança do carimbó, que normalmente é em roda e com passos miúdos, pequenininhos, vem da tradição dos índios, mas estamos no Brasil, né? E como todo mundo sabe, o brasileiro ama misturar as coisas e normalmente das nossas misturas saem coisas muito boas. Essa mistura veio com a herança do negro, que acelerou o ritmo e trouxe balanço para a dança, que originalmente era mais dura e bem rudimentar mesmo. E mais misturas carregadas de mudanças aconteceram. Do europeu branco vieram os instrumentos de sopro, como saxofone, a flauta e o clarinete. E o jeito de dançar em rodopios com a formação de casais é típico da cultura portuguesa. Pronto, assim surgiu o carimbó como a gente conhece hoje. Então, bora ouvir dois carimbós convertidos. Um com o Robertinho do Pará e outro com a Lara Camila. Vamos ouvir os dois sem interrupção. Assim a gente já louva e saculeja tudo de uma vez só, ok? Então, bora. Na Companhia de Jesus, com o Robertinho do Pará e o medley Fé Mais Fé, com a Lara Camila. Solta o som, por favor.

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3: Esses foram o Robertinho do Pará com Na Companhia de Jesus e a Lara Camila com o medley Fé Mais Fé. Ó, já cantei muito, hein? Fé Mais Fé, Amor Mais Amor, que legal. Gente, é mais que um ritmo ou um estilo musical. Estamos falando da identidade de um povo e com toda a latinidade do Caribe pelo meio. Pra vocês terem uma ideia, em setembro de 2014, o carimbó se tornou patrimônio cultural e material do Brasil. É uma das principais fontes rítmicas do nosso país, dando origem a estilos que já falamos em outros programas, como o calypso, a guitarrada, o tecnobrega e também a lambada. Ó, não sei vocês, mas pra mim é difícil ouvir sem ao menos bater o pezinho, hein? Então é isso, não tenho tempo pra mais nada, espero de coração que vocês tenham gostado, eu gostei bastante, me despeço por aqui agradecendo ao Luiz Felipe e ao Pedro Campos nos trabalhos técnicos. Que Deus abençoe a todos e até o próximo programa. E lembrem-se, a vida é muito curta para ser desperdiçada ouvindo música ruim. É isso aí. Tchau, pessoal.
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1: Agora meia-noite, 52 minutinhos. Acabamos de ouvir aí, Regional do Brasil, o nosso querido Vavá Rodrigues, né? Vavá Rodrigues, que agora faz parte aqui. Ele que faz toda a programação musical da RTM Brasil, hein? Deixa eu ver se tem alguém aqui com a gente. Olha, a Raquel chegando por aqui, a Raquel de São Luís do Maranhão. E a Raquel tá falando aqui, olha, tô na escuta, hein? Tô aqui, tô ligada na programação. E agora, vamos ouvir mais uma linda canção, hein? Deixa eu ver aqui, deixa eu colocar uma música. Não sei se você sabe, mas Dinho Oliveira também tem uma banda aí. Minha banda também tá aqui, viu? Fazendo parte aqui da programação. Daqui a pouquinho a gente vai ouvir então a banda do Dinho Oliveira, viu? Agora, quem tá chegando pra cantar pra nós uma música bem tranquila é a nossa querida Flávia Lopes cantando Seu Maravilhoso Olhar.

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1: Uma em dois agora, RTM Brasil, para todo mundo ver. Você está aqui, um amigo da madrugada especial, viu? Muito bom dia para você. Que seu domingo seja muito abençoado, hein? E você pode continuar enviando a sua mensagem aqui para nós, hein? Olha só, você que tá ouvindo a programação, né? Vai nos contando aí qual é a sua experiência ouvindo a programação aqui, né? Você ouviu o Regional do Brasil. E agora, eu quero convidar você para ouvir mais uma programação bacana aqui, hein? Olha só quem tá com a gente, o subtenente Denis. Agora não é sub, é o tenente Denis, né? E o subtenente Abreu, que está junto com o sargento Silva e o cabo Deodato. Todos do 19º BPM Pedreiras, no Maranhão. Deus abençoe, viu? Bom trabalho para vocês. Que Deus os proteja. É muito bom, viu? Saber que vocês estão juntinho conosco aqui nessa programação abençoada. RTM Brasil, é todo mundo. E agora vamos ouvir uma canção aqui. Quero te convidar a ouvir aqui a banda Tribo Blaze. É a banda que eu, Dinho Oliveira, faço parte aqui. Vamos ouvir aqui a música Um Vento Frio, hein? RTM Brasil, para todo mundo ver, e pode enviar a sua mensagem, hein, que eu vou ler aqui, hein? Vento Frio, banda.

0: RTM Brasil, 1:09 agora. Ótimo dia pra você, viu, Domingão abençoado. Ah, que demais, hein? Muito bom estar aqui com você, Dinho Oliveira, seu amigo na madrugada especial hoje, hein? Olha só, vamos ouvir agora o programa Poemas e Canções. É um programa que é apresentado, produzido e apresentado pelo músico e compositor Estênio Márcios, né? Em suas palavras, traz poesia na música cristã brasileira, repleta de teologia e, claro, análise bíblica sobre as letras, viu? Vamos ouvir, então. Poemas e Canções.
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0: como exagerar a importância da letra de uma canção cristã. E isso acontece pelo caráter todo especial desse tipo de canção. Ora, uma canção cristã, nós entendemos, ela pretende levar uma mensagem, ela pretende levar uma comunicação que tem por base a palavra de Deus. De maneira que a letra da canção cristã não é a expressão de algo relacionado com a natureza, com a vida, com amizades, né? Com belas paisagens, mas é uma mensagem direcionada à alma do ser humano. Por isso essa letra, ela tem características próprias, ela tem as suas exigências, e é sobre essas coisas que nós vamos falar no programa de hoje.
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0: Ao ouvirmos músicas cristãs modernas, percebemos que suas letras já não contam mais histórias completas, já não abordam um assunto que tenha começo, meio e fim. Essas canções trazem algumas frases piedosas, algumas frases de louvor, mas percebemos claramente que ela já não tem mais a força que tem uma canção com objetivo. Ou seja, uma canção que pretende falar de um assunto e vai do começo até o fim para expor esse determinado assunto. Por que essas coisas são assim? Bem, isso daria uma longa discussão, mas que não é o nosso objetivo nesse programa. Nós vamos abordar agora como um compositor pode fugir dessa tendência e realmente produzir letras com um bom conteúdo, letras que tenham um objetivo, letras das quais se possa dizer: essa letra se propôs a tratar de um tema e fez isso com começo, meio e fim. Portanto, eu digo aos compositores: tenha um objetivo quando você se propuser a compor uma canção. Não fique com seu instrumento na mão, olhando para o horizonte à espera que uma musa traga em suas asas o tema da sua canção. Não. Vá para sua mesa primeiro, faça alguns rascunhos, faça uma lista de temas que você gostaria de abordar na composição. Não podemos negar que essa coisa de inspiração exista realmente. E é muito bom quando ela vem, quando você é tomado por aquele sentimento arrebatador, mas não negamos também que composição tem muito a ver com método, com rotina, com um plano de ação previamente estabelecido. Plano esse que a gente deve seguir item por item. E eu vou lhe dar agora uma dica que vale ouro, que eu pude descobrir através de muitos anos de trabalho na área da composição. E a dica é a seguinte: tenha um objetivo. Isso mesmo. Saiba, antes de fazer a primeira frase da canção, o que é que você vai dizer nessa canção. De que assunto você vai tratar? Aonde você quer chegar? Você seria capaz de escrever numa frase ou duas o objetivo de sua canção? Esse método irá ajudá-lo muito. Essa maneira de proceder vai tirar muitos obstáculos do caminho. E você vai ficar livre para caminhar diretamente para um fim, para um objetivo. Esse método vai livrá-lo daquela terrível situação que é pela qual muitos passam. Ah, eu comecei uma música, mas não sei como terminá-la. Geralmente o problema do compositor cristão não é falta de tema, não é aquela dificuldade, puxa, mas sobre o que eu vou falar agora? Ao contrário, o nosso problema é, entre tantos temas e assuntos que riscam a nossa alma, que atravessam o nosso coração, qual deles eu vou escolher para abordar na minha próxima canção? Pergunte ao compositor experiente que faz canções há 45 anos. Você nunca ficou sem tema? Você nunca deixou uma canção pela metade? Bem, se esse tipo de pergunta fosse feita a mim, eu poderia responder: graças a Deus, não. Nunca me faltou tema. E graças a Deus, não. Nunca deixei uma música pela metade. E isso eu devo também a esse método. Porque antes de começar, pela metade. E isso eu devo também a esse método. Porque antes de começar, eu já sabia aonde queria chegar.
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0: Há dois objetos que são os melhores amigos de um compositor cristão: a tesoura e o cesto de lixo. A tesoura, porque normalmente nossos textos são muito banufos, são muito cheios de arestas, de rebarbas, e eles vão precisar ser cortados e aparados de todos os lados. Geralmente o que nós temos é um tronco de árvore, um grosso tronco de árvore. Mas quem é que precisa de um tronco de árvore? A canção deve ser uma flecha. Então a gente tem que fazer flechas de troncos de árvores. Então, prepare a sua tesoura, amigo compositor, e não tenha pena de usá-la contra você mesmo. Eu sei que você vai ficar morrendo de dó com aquela frase que você achava a melhor que você já tinha feito até agora, com aquele adjetivo que você encontrou.

0: mostrou, que expressa muito bem o que você quer dizer. No entanto, essas coisas precisam ser cortadas e você precisa ter coragem de usar essa tesoura. E quanto ao cesto de lixo? Bem, muitos não o entendem. Muitos não o veem da maneira correta. Muitos, ao verem um cesto de lixo cheio de rascunhos, de papéis amassados, pensam ver nele a prova cabal do seu fracasso, da sua ineficiência. Mas é exatamente o contrário. Cestos e lixos abarrotados mostram que o seu dono está cavando, procurando uma pérola preciosa, cavando cada vez mais, porque não se conforma apenas com os cascalhos à superfície, mas quer chegar no ouro bruto, no ouro precioso que está no fundo. Há uma tendência do ser humano, uma tendência natural à divagação. Somos seres que divagamos em detalhes. É aquele fenômeno que popularmente é conhecido como o encher linguiça. Na composição não é diferente. Nossa grande dificuldade não é encontrar o que dizer, mas é descartar tudo o que não é necessário para a gente dizer o que realmente precisa ser dito. Flechas curtas, leves, ligeiras, agudas, que tenham poder de atingir o objetivo. É a isso que se compara a boa letra de uma canção cristã. Eu lhe falei sobre dois objetos caseiros que são os melhores amigos do compositor: a tesoura e o cesto de lixo. Agora eu passo para uma outra área, a gramática. Gramática da nossa querida língua portuguesa. E vou lhe falar agora sobre seis palavrinhas bem curtas, que também são as melhores amigas de um compositor. Faça o seguinte, meu amigo, papel e caneta na mão, e faça o seu tema responder a essas seguintes perguntas: que, quem, aonde, quando, como e por quê? Isso é de uma simplicidade absurda, mas acredite em mim, a resposta que você der a essas perguntas relacionadas ao seu tema fará milagres por você. Essas perguntinhas o ajudarão a sair de muitas enrascadas e manterão as coisas bem claras diante de você, para que você, sem se perder, caminhe o caminho certo para cumprir o seu objetivo.
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0: Valerá a pena tudo isso? Todos esses cuidados? Todos esses rascunhos? Todos esses cortes? Sim, valerá a pena, porque com essas pequenas ajudas, essas coisas simples, o texto da nossa canção terá começo, meio e fim. Nossa letra cumprirá o seu objetivo. Nossa letra provará que a gente disse realmente aquilo que a gente tinha proposto dizer. Trará clareza à nossa mensagem. E tenha certeza que os ouvintes ficarão gratos por entender exatamente aquilo que você quis dizer com a sua letra. Tudo que se relaciona com a palavra de Deus, com o Evangelho, é claro, é límpido. O Evangelho não tem nada a esconder. O Evangelho abre, o Evangelho descortina, o Evangelho mostra. Assim deve ser a letra da canção cristã.
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4: RTM Brasil, para todo mundo ver. 11974181 é o WhatsApp aqui da rádio da RTM Brasil para você enviar a sua mensagem. Olha quem tá enviando mensagem pra gente, é o Amadeu de Belém, no Pará. O Adriano de Natal, Rio Grande do Norte, também tá junto com a gente. O Horácio Pontes, ele que está em Goiânia, também tá por aqui. Subtenente, aliás, aqui o Tenente Denis, com os PMs Subtenente Abreu, Sargento Silva e o Cabo Deodato, todos do 19º BPM, Pedreiras no Maranhão, também estão com a gente aqui, hein? Ah, mas que alegria! Agora chegou a hora, hein, de ouvirmos o quadro Mulheres de Esperança. E o tema de hoje é Inspira-se. Convidada é a Flávia Norte, artista, plástica, publicitária e empreendedora. Apresentação, Fabiana Silva e nossa querida Renata Burjato. Vamos ouvir, então, Mulheres de Esperança.
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6: Olá, eu sou Renata Borjato.
7: E eu sou a Fabiana Silva e esse é o nosso Mulheres de Esperança. Querido ouvinte, o que vem à sua mente quando você pensa sobre inspiração? A gente pode imaginar a questão de artes, né, como uma poesia, uma pintura, uma música, mas a inspiração nos faz tão bem, nos tira muitas vezes de um local onde a gente está, nos ajuda a começar algo novo e é sobre isso que a gente quer conversar nesse programa.
6: Olha, tudo que você falou, Fabi, eu adoro. Você falou de poesia, falou de música, falou de arte, tudo muito bom, né? Então vocês já estão percebendo que o nosso assunto vai inspirar a vida de vocês, é isso que a gente espera. Então vem com a gente pro episódio de hoje.
7: Falando nisso, sejam todos bem-vindos ao Mulheres de Esperança de hoje com o tema sobre inspiração. E para esse episódio a gente convidou uma super mulher que nos inspira, a gente vai conhecer agora nesse episódio, que é a querida Flávia Norte, ela que é artista plástica, publicitária e empreendedora, e faz assim ó, uns quadros, uns desenhos, uma arte lindas, lindas, vocês precisam conhecer. Flávia, seja muito bem-vinda a Mulheres de Esperança.
8: Muito obrigada pelo convite, é um prazer estar aqui com vocês, inspirando, sendo criativas, né? Maravilhoso.
7: Que bom. Flávia, compartilha com a gente nesse comecinho qual é a sua história com a arte, né? Como que você se encontrou?
8: Eu falo assim, e eu uso isso até hoje, né? Que eu falo que Deus criou a gente já criativo, né? Porque as crianças, elas vêm original de fábrica, gostando de pintar, de desenhar, tanto que nas escolas a primeira coisa que a gente faz é pintar e desenhar, né? Então, assim, desde pequena eu sempre gostei de coisas criativas, na verdade. Eu sempre dou esse exemplo, meus pais, eles tinham uma papelaria. Então, eles tinham... Eu sempre gostava de fazer, tipo o professor Pardal. Inventava várias coisas com papel, com os espirais que tinha lá, com papelão. Então, eu sempre gostei de trabalhos manuais, essas coisas com arte. Mas aí depois eu cresci, né? Eu falo que a gente cresce e a gente segue uma profissão que não tem essa cara de infância, né? Essa cara de... Essa criação que a gente dá, assim, que é só coisa de criança, pintar, desenhar. E aí eu segui na área de publicidade, trabalhei muito tempo com publicidade. Mesmo assim, não me afastei muito da minha área de... que eu gostava, né? Eu segui em criação publicitária, mas ainda não era 100% o que eu gostaria de fazer. E aí, trabalhei muitos anos com isso. E há 5 anos atrás, eu tomei uma decisão de voltar mesmo ao que eu realmente queria fazer. Assim, dar um passo de fé mesmo, ficar cara e com a coragem e encarar o que eu gostaria de fazer, que era ser artista, de ser criativa, de trabalhar com artes manuais mesmo. E hoje é isso que eu faço, tenho trabalhado com isso, tenho inspirado outras pessoas também, crianças e adultos, né, a entrarem nesse universo mesmo criativo de arte. Então tem sido maravilhoso retomar, né, essa paixão que eu sempre tive desde criança e que a gente perde com o tempo, assim, com os afazeres do dia a dia, né, mas que foi maravilhoso ter voltado. É isso que eu faço hoje, hoje eu sou a criativa.
6: Você me fez lembrar do autor do livro Através do Espelho, né, do Mundo de Sofia, e que ele fala que todo mundo nasce cientista, filósofo, uhum, e a gente vai desaprendendo a ser isso, né? Isso, porque a gente vai perdendo isso, essa curiosidade, isso de falar, de fazer, de ter vontade, de ir atrás, mas hoje a gente quer resgatar tudo isso e a gente vai pedir ao longo aqui do programa inúmeras dicas pra Flávia nesse sentido. Mas aí me diz, uhum, uma coisa, tem gente que tá assim mais do teu lado, que é assim, que dá ideia mesmo, que vai pra cima, que se expõe, e tem outros que tem receio até de dar uma opinião, de pensar, meu, mas isso será que não é maluco demais? Porque pra mim faz todo sentido, mas será que o outro vai entender? E aí, como que achar esse equilíbrio, Flávia, de a gente conseguir ser criativo, mas dar vazão a essa ideia, né? Saber se essa ideia é de fato viável, se é aplicável, qual que é esse processo?
8: Essa é uma coisa que eu sempre uso quando a gente dá uns workshops, tanto para crianças e principalmente para adultos. Sabe qual que é o problema que a gente tem, né? Esse medo, é um medo, né? Na verdade, é um medo de se expor, um medo de errar. Isso daí é o adulto, é que nem você falou. Quando a gente é criança, a gente não tem medo se nosso desenho tá feio, tá bonito, se o do amiguinho do lado ele soube desenhar melhor, pintar melhor. Então eu sempre falo aqui, quando começa, primeira regra de ouro, assim, essencial, a gente não pode comparar. Comparar do lado, aqui é o momento da gente, não é profissionalmente, assim, que eu tenho que ser melhor do que o outro. Não, aqui, assim, é um momento, quando você tá trabalhando com arte, com criatividade em si, né? Não precisa, quando eu falo arte é porque é a minha área, mas a criatividade tá em todas as coisas que a gente faz. Então, em qualquer profissão, se você tá dando o seu melhor pra você, com certeza isso, assim, é válido. Mas a partir do momento que você se compara com outra pessoa, sempre vai ter alguém melhor ou pior que você. E essa comparação, que é uma coisa assim que mata os sonhos, né? Que matam as boas ideias. Porque às vezes a sua ideia é muito boa, mas você tem medo de falar e ser, e dar errado, e as pessoas, o que as pessoas vão achar, esse julgamento, né? Do que as pessoas vão achar. Então, esse é a chave número um, assim, que mata qualquer criatividade. É, eu sei que é de perfil, né? Eu sou a pessoa que eu falo muito, eu não tenho muito medo, assim, de estar errado, né? Nunca tive, assim, muito receio, assim, de falar, mas acho que também entra, assim, da pessoa ser mais extrovertida, ser mais introvertida. É, mas eu acho, assim, que a gente tem que se expor. A gente tem que perder esse medo, assim, da comparação, de estar errado. Porque ninguém tá certo o tempo todo, né? Então, até não errar, ali, às vezes, guardando a ideia pra você, você tá privando outras pessoas de receberem algo muito bom. Isso, agora, voltando pra arte, por exemplo, às vezes a gente trabalha, assim, com bastante coisa de arte pra abençoar a vida de pessoas, e às vezes a gente quer dar o nosso melhor, e aí você fala assim, ah, essa arte aqui não tá tão boa, não tá tão legal, não vou pôr pra fora, assim, não vou mostrar pra ninguém, e às vezes é aquela arte ali que eu fiz assim, que eu acho que, nossa, tá muito ruim, não tá legal, que vai falar com alguém de uma forma muito especial. Então eu acho que quando qualquer área, assim, você priva de falar as suas ideias, você tá privando às vezes alguém de receber algo que sabe, você pode ser usado para falar através da vida da pessoa, que não é bom para você, mas vai ser bom para outra pessoa, né? Então eu acho que é uma forma, assim, da gente pensar diferente, né, do que a gente costuma pensar, e quebrar esse medo de falar, porque se tiver errado, tudo bem, né? Ninguém acerta o tempo todo. Então eu acredito muito nisso, assim, uso bastante isso, assim, na arte, porque é difícil a gente não comparar, muito difícil, né? Nós somos humanos, a gente se compara, até eu, assim, como artista mesmo, o tempo todo você tá se comparando, se você faz melhor ou pior, ou se algum tá mais bonito que o outro, mas principalmente quando é para ter novas ideias e ser criativo, eu acho que é muito importante quebrar um pouquinho esse medo, essa barreira, e pensar no outro, assim. Pode ser que a minha ideia, tô com vergonha de falar, mas pode ser que seja bom para alguém, então eu vou pôr pra fora.
7: E interessante ela falar isso sobre a questão da ideia, porque esses dias eu vi até uma pessoa que é influenciador, assim, nas redes sociais, essa parte de você se expor. Eu achei tão interessante ele falando, às vezes a ideia ruim que você tem é algo muito bom pra alguém, então fale, né? Coloque pra fora.
8: E às vezes é um gatilho também pra outra pessoa ter uma ideia melhor baseada na sua, que não foi tão boa, né? Mas é uma escada pra se chegar numa ideia melhor, né?
7: Verdade. E Flávia, pensando então na inspiração, né? Você trabalha com a parte de pintura, o que eu acho incrível. Um dia eu quero fazer um curso de pintura. Eu acho incrível, eu acho muito bonito. E eu estive uma vez num local aqui em São Paulo, na Pinacoteca, né? Eu me lembro que teve várias salas que eu entrei, assim, e eu fiquei parada diante daquele quadro, assim, por um tempo, assim, abismada com tudo aquilo que eu estava vendo, né? Com a beleza, a grandiosidade da pintura. Eu lembro que algumas pinturas até me emocionaram, assim, sabe? Parecia que o coração estava tremendo, assim, né? Que é algo muito grandioso. E no questão da pintura tem muita inspiração, né? E você faz os quadros também baseados em versículos. Como que você escolhe? Como que você se inspira quando você senta, assim, e decide que você vai criar alguma coisa?
8: Eu sou uma pessoa muito visual, então tudo que as pessoas me falam ou escuto, eu já faço uma historinha na minha cabeça, já consigo visualizar coisas na minha cabeça. Então funciona dos dois caminhos. Às vezes eu tô lendo a Bíblia, fazendo devocional, ou escuto alguma pregação e já vem uma imagem na minha cabeça, assim. Então essa parte facilita muito, assim, eu funcionar dessa forma visual, né? Porque tem pessoas que são mais pelo ouvir, pessoas que são mais sinestésicas, né? De pegar, de conseguir se expressar, assim, com imagens ou com fala. Então, esse ponto já facilita. Ou, às vezes, é o contrário. Eu vejo uma imagem e eu penso que, tipo, lembro de alguma coisa, assim, que me relaciona com uma ministração de alguma forma. Então, pode ter os dois caminhos de inspiração. E eu acredito, assim, como eu trabalho mais com essa, principalmente, né, 100% com essa parte mais espiritual, assim, eu posso falar claramente que isso que você falou, independente de ser pro bem ou pro mal, a gente sente o que tem uma pintura. Não sei se vocês sabem, mas, assim, quando eu comecei com a aba, foi por causa de uma viagem missionária que eu fiz. Fui pro Haiti, e lá a língua principal é o haitiano, né, que é uma língua local, o francês, eles falam um pouco do inglês, mas não falam nada de português. E aí Deus começou a tocar muito no meu coração, assim, de que a arte, ela não precisa de nada escrito. Porque é isso que você falou, as pessoas enxergam, veem, né, elas sentem. Eu não sei, é uma coisa muito maluca, assim, né, muito legal, assim, tipo, você consegue sentir a energia do quadro, tanto positiva quanto negativa, né? Por isso que é um trabalho, eu acho, assim, né, que é um trabalho muito importante a gente ter, assim, pessoas trabalhando para o bem, né? Trabalhando para ter boas inspirações por trás dos quadros, né?
7: E é um tipo de comunicação, né?
8: Também, exatamente, né? Uma forma de se comunicar sem, às vezes, usar palavras, né? Tocar o coração de algumas pessoas, né? Com emoções, com sentimentos, através das cores, que carregam muitas mensagens, das cores, das formas, texturas. Então, é uma nova forma de se comunicar sem precisar usar palavras. Então, olha que legal, assim, não tem barreira nenhuma geográfica do que você quer transmitir com uma imagem, né? Tanto a imagem, às vezes até uma obra abstrata, você, pela forma que é o traçado, né, do pincel e tal, você já consegue ter algum tipo de emoção. Então, olha que poderoso que é, né? Como a arte é poderosa demais, né? Então, a inspiração vem dessa forma, assim, de coisas que eu vejo no dia a dia, ou coisas que eu leio e aí me vem visualmente a imagem na minha cabeça, né? E aí eu tento me inspirar dessa forma. Então, sempre vai ter esse fundo por trás de uma história. Eu falo que é muito legal, porque um quadro, ele abre muitas portas. Então, um quadro, uma arte, né, num caderno, numa caneca, enfim, a pessoa veio e gostou, nossa, que arte bonita. Aí pronto, abriu a porta pra você vir com uma ministração inteira, né? Então, você ter essa história por trás de uma arte simples, assim, às vezes um passarinho, nossa, quanta coisa você pode ministrar alguém através de um passarinho, né? Você pode trazer, assim, 1000 passagens da Bíblia e você pode conseguir ministrar ali através de uma imagem simples. Então, eu acho que é uma porta de entrada maravilhosa, assim, todos os tipos de arte, né? É uma forma de entrar, assim, conseguir evangelizar, conseguir trazer uma mensagem boa. E até no dia a dia, assim, de inspiração, de paz, de calma, né? Então, funciona dessa forma.
6: Sobre isso de a gente olhar um quadro e tirar o fôlego, né? Eu lembro também do Henri Nouwen, que ele escreveu, né, A Volta do Filho Pródigo. Ele já tinha dado um monte de palestra, professor de Harvard, tinha ido para tantos locais. Quando ele entra num lugar e vê aquela obra do Rembrandt, o pai abraçando o filho, ele fica ali e fala, eu só sabia que eu queria chorar, eu só sabia que eu queria muito aquele abraço, né? E aí como pode ser uma ferramenta para poder

0: falar desse amor que inspira e que nos chama, né? Agora a gente vai saber mais sobre a Flávia e as ideias que ela pode dar aí pra sua vida, mas é daqui a pouquinho no próximo bloco.
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2: Estamos aqui hoje no Mulheres de Esperança, com esse tema tão gostoso, né? Sobre inspiração, a gente acredita, né, Rê, que a gente já inspirou você a criar, a sair da sua zona de conforto, a colocar aquele sonho que tá no papel ali em prática, a se desafiar aí com a criatividade. E a Flávia está nos dando vários caminhos aí, já no primeiro bloco, já compartilhou sobre a história dela, sobre a questão da gente expor a nossa opinião, tentar fazer dar certo, que pode ser que ajude, né, alguém. E Flávia, quando a gente lida, então, com as crianças, como você compartilhou, a gente sempre incentiva, né, como pais ou profissionais da educação, enfim, a eles serem criativos, a explorarem a pintura, a criarem alguma coisa. Mas aí a gente cresce, né? Então a gente fica adulto, os filhos já não estão mais conosco e a gente quer provar talvez um novo esporte ou alguma área da arte, aprender a tocar um instrumento, música, pintura, enfim, ser artista plástico, alguma coisa. Qual que é a importância da gente sonhar e sempre buscar experimentar algo novo que a gente gostaria?
3: Eu acho que é super importante, né? Até porque em qualquer área da criatividade, o que conta, até voltando um pouco ali na inspiração, né? Tudo que você vivencia durante a sua vida, né? Então, pessoas novas que você conhece, lugares novos que você visita, esportes, né? Coisas que você faz na escola, as conexões que a vida nos traz, é isso que vai fazer você ser mais criativo ou não. Não falo nem inspirado, né? É ser mais criativo em outras áreas da vida. Então, às vezes, fazendo um esporte, você faz um movimento diferente que você sabe que você vai usar ele em outro momento da vida, assim, vai estender roupa, no caso dos adultos, vai estender roupa, se relaciona jogando vôlei, por exemplo, né? Então, a nossa vida nunca é no que você está vivendo só. A gente não pode ter uma visão, falando de criatividade, né? É uma visão só no agora. A gente tem que explorar quanto mais coisas a gente tiver. Porque daí a gente fala assim que a nossa malinha de ideias, né? Você vai guardando ali inspirações no Pinterest, né? Quem gosta do Pinterest, como eu que sou maluca, porque é uma rede social só de imagens, assim. Várias vezes eu só fico rodando e guardando numa pasta e pode ser que um dia eu vou precisar dessa inspiração. Então, assim é a nossa vida também, né? Então, quanto mais a gente explorar, quanto mais os seus pais incentivarem os filhos a explorarem coisas, por isso que eu falo que coisas manuais, artísticas, é muito legal, porque isso faz a gente sair ali do digital, né? Todo mundo hoje, não tem como falar que a gente não tá muito imerso no digital. Então, a gente explorar coisas ao ar livre, coisas manuais, faz a nossa criatividade não adormecer, né? Porque senão a gente entra, né? Hoje a gente não tem que pensar mais nada, né? A gente não sabe mais um número de telefone de cabeça, porque tá tudo na agenda. A gente não tem mais aquele trabalho de virar as páginas do livro para procurar alguma informação, porque a gente digita ali no chat GPT, no Google, e tá tudo muito fácil, muito acesso muito fácil. Então, como que a gente vai encher a nossa cabeça de criatividade se a gente não explorar coisas novas? A gente fica só ali no digital e no fácil, nas coisas muito mais fáceis. Então, assim, sempre incentivo os pais nesse sentido de incentivar explorar novas coisas e para se manter na arte, né, como a gente falou, e é mais a minha área, né? Até tenho dois livros infantis que é para pais e filhos desenharem juntos. E aí a ideia não é nem ensinar o desenho em si. A ideia é assim, é trazer para a criança que todas as coisas, ela consegue enxergar uma mensagem. Então ela pode desenhar uma árvore e enxergar uma mensagem naquilo. E aí ela pode ter um tempo com Deus e isso vai seguir a vida toda dela, né? Ela pode parar de pintar e desenhar porque ela vai explorar outras coisas na vida, mas ela pode ter um momento de devocional fazendo uma coisa que ela gosta e ela não parar de pintar, de se exercitar, de usar a mente ali de uma forma, de um devocional diferente. Então, são formas, assim, de a gente não perder coisas que são valiosas. Porque eu realmente, como eu falei, eu acredito realmente que é valioso o criar, sabe? O criar para Deus, criar coisas bonitas, se comunicar através da nossa expressão, dos nossos sentimentos. Então, por que não fazer isso num devocional? Que é uma coisa que a gente vai fazer para a nossa vida, se Deus quiser, né? Então, assim, trazer para as crianças que elas podem continuar tendo as obrigações delas, coisas que elas gostam de fazer, outras coisas que elas vão gostar mais, talvez. Talvez elas não gostem mais de pintar quando elas tiverem um pouco mais velha, mas elas podem manter ali um devocional, pintar ali com lápis de cor, fazer alguma ilustração que represente repente alguma coisa que ela está sentindo. Então, é explorar cada vez mais e quanto menos digital possível, né? Quanto mais a gente resgatar isso de escrever à mão, sabe? Ter coisas manuais para se fazer, isso assim, incentiva muito a criatividade, muito, muito mesmo. Então, para criança, os pais têm obrigação de não deixar as crianças perderem isso, na minha opinião, né? Na minha opinião, é uma função dos pais, né? Trazer isso, assim, a importância disso para as crianças.
0: E a gente vive num mundo que foi se especializando tanto, tanto, tanto, que virou um funil, né? Então, você tinha primeiro as faculdades, depois pós-graduação, daí especialização, e hoje em dia, às vezes, a pessoa é especialista numa área do corpo, no joelho, e só trata aquilo, e assim, só que nós somos seres que gostamos de tantas coisas, né? Eu tava lembrando o John Stott, ele também sabia tudo de aves, então ele vinha pro Brasil e pesquisava e catalogava. O Victor Frankl, que eu gosto muito, ele sabia tudo assim de óculos, de armações, de lentes, gostava de fazer alpinismo, então ele falou, quase que eu cheguei também numa marca de um grande alpinista, mas eu tava me dedicando à medicina, né? E é tão legal saber que nós somos tão assim, versáteis, né? E aí, pra dica final, Flávia, para uma pessoa que está talvez na área dela, seja administração, seja uma dona de casa, enfim, e a pessoa fala, olha, agora eu não tenho condição de ir para uma nova carreira, mas eu queria tentar algo novo, até como uma válvula de escape, enfim, que orientação que você daria para ela saber de tantas coisas que ela gosta ou que ela poderia talvez ir atrás, fazer e se descobrir?
3: Eu acho que isso que você falou é maravilhoso, assim, porque realmente, e principalmente quem é da área criativa, assim, ou que gosta, né, a gente tem tantas ideias que é muito difícil a gente afunilar. E aí a gente fica aquela aquela sobrecarga de informação, a gente quer fazer tudo e dá aquele desespero e dá vontade de não fazer nada. Porque a gente tem muita ideia de tudo, né? Não sei se vocês já sentiram assim.
0: Obrigada.
2: Representou, né?
3: E aí, isso que é importante, assim, a gente pensar, tá tudo bem, né? A gente ter fases da vida que a gente vai ter tempo de fazer. Tem fases da vida que eu amo ler, assim, que eu odeio muito e que é gostoso sentar e ler. Agora, tem fase da vida que eu tô muito na correria e eu tenho que me forçar a ler. Então, assim, aceitar a fase da vida que você está. Eu falo assim que eu, antigamente, né, quando eu não tinha filho, eu era um furacão, eu fazia muita coisa. Hoje eu tenho filho, eu tenho que fazer encaixar dentro do tempo que eu tenho. Então, assim, eu acho que o maior assim, conselho que eu posso dar e que eu tenho que trabalhar pra mim também, que não é fácil, né? A gente tem que se lembrar todos os dias, é assim, entender a fase que você tá e fazer um pouquinho por vez. Assim, hoje eu amo fazer tricô, amanhã eu amo cozinhar, amanhã eu amo ler, amanhã eu amo. E tudo bem, eu não preciso ser assim pra sempre. Então, assim, ser essa mudança, né, essa metamorfose o tempo todo, eu acho que é muito saudável. Tem que tomar cuidado pra ficar louca. Mas assim, saber assim, dosar, mas assim, tudo bem, né? Hoje eu não tenho tempo pra isso, mas tudo bem, eu vou anotar aqui que em algum momento eu posso ter. E não vou ficar desanimada hoje porque eu não consigo fazer o que eu quero. Mas eu vou ficar motivada pra que em algum momento isso possa fazer parte da minha vida por um período. Pode ser um período longo, uma fase curta, mas tudo bem, é legal, é importante, né? A gente não precisa passar um risco. E eu trabalho com isso hoje, eu vou trabalhar com isso pelo resto da vida. Não, tudo bem eu mudar, né? Você falou até de afunilar, né? De ser muito especialista. Isso às vezes pode um pouco as pessoas. Você fala assim, nossa, eu estudei tantos anos para ser isso. Eu falei, estudei tantos anos para ser publicitária, me formei, fiz pós-graduação, trabalhei tantos anos na área, que é meio loucura. Muitas pessoas falaram, meu, é meio loucura você sair e agora ser artista plástica. Mas tudo bem, assim, né? São fases da vida e são pessoas que vão... Eu acho assim que é viver. Isso é viver, sabe? É você experimentar e se permitir viver fases da vida diferente. Então esse é o meu conselho, assim, né? Eu acho que pra mim tem funcionado nesse sentido de não se fechar tanto, né? Viver mais, ser mais feliz fazendo o que você quer nessa fase da sua vida, né? Cada um tá numa fase, então o que te faz feliz hoje, o que você consegue encaixar, né, na sua vida hoje que vai te fazer mais feliz, né? Sendo um hobby, sendo uma nova profissão, né? Mas que é válido, né? É importante.
2: E a gente só sabe se vai dar certo se a gente começar, não é?
0: Exato.
2: A Renata, por exemplo, minha inspiração.
3: Começar e se arrepender, né?
2: A Renata é a minha inspiração na corrida, por exemplo. Comecei a correr por causa da Renata.
3: Legal.
2: É.
3: Legal,
2: sou uma corredora.
0: Somos.
2: Só mais uma no meio daquele campo todo.
0: Mais duas.
2: Mas assim, tenta, vamos tentar, né? É tão gostoso quando a gente tem. A gente se coloca
3: muito
2: num local que a gente não tá confortável, mas a gente se reconhece tanto e a gente aprende. Se não deu certo de primeira, tenta de novo, né? Não se cobre tanto, mas se desafie.
3: Sim, e não se comparar, né? Eu não vou correr como ela. Eu estou fazendo o melhor para mim. Com certeza você vai inspirar outras pessoas que estão na sua posição. Não é a melhor corredora do mundo, mas está se esforçando para fazer algo que gosta. E assim a gente vai inspirando pessoas que a gente nem sabe, né? Que se inspiram na gente, né? Isso é muito legal.
0: A família às vezes pergunta, e que lugar você chegou? Eu falo, pergunta não é essa, é que eu cheguei, eu terminei. Tinham 10 mil pessoas.
2: Isso é legal, eu tô lá.
3: Tá vendo como a comparação tá em tudo?
0: E a gente vai então para nossa reflexão, por mais que a Flávia tenha sido nossa artista e terapeuta no programa, mas a gente vai também para um momento aqui reflexivo junto com vocês. Venham com a gente.
4: Será que ainda vale a pena?
2: Todos nós sempre buscamos a inspiração. Hoje em dia, com o uso da tecnologia, ela está bem mais fácil de ser acessada e conhecida. A inspiração sempre está ao nosso alcance e deve servir de exemplo de algum ideal ou alguma referência para aquilo que a gente quer alcançar. Você, assim como eu, deve ter músicas que te inspiram em um momento muito especial, bem como pessoas em que você vai buscar um conhecimento para alguma área da sua vida que precisa ser ajustada. O mais legal da inspiração é que aprendemos, crescemos e podemos também fazer algo novo. Pois bem, há algumas histórias que nos inspiram, não é? Em Hebreus 11, vemos uma galeria que não é de quadros, mas sim de pessoas que, através de uma vida comum, mas cheia de fé, servem de inspiração para nós. Algo tão belo e real como um quadro pintado de uma exposição. No versículo 13, diz assim: todos eles morreram na fé e, embora não tenham recebido todas as coisas que lhes foram prometidas, as avistaram de longe. De bom grado as aceitaram, reconhecendo que eram estrangeiros e peregrinos neste mundo. Falamos de Enoque, Abraão, José, Daniel, Moisés, Gideão, Jefté, Baraque e tantos outros. Pessoas comuns, com medos, preocupações, angústias e falta de coragem, assim como eu e você, mas que deixaram o Deus da história, aquele que pode fazer de nossa vida e experiências uma bela obra de arte, conduzir cada um deles a algo muito maior. Serem próximos de Deus e serem exemplo de fé e esperança para nós. Que essa passagem nos inspire a sempre andarmos pertinhos de Cristo, de modo que a nossa história, a nossa palavras e ações deem coragem e denuncie a nossa proximidade a Ele. Que a sua vida seja uma bela inspiração também para os outros. Que Deus te abençoe.
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0: Ai, que reflexão linda, hein, Fabi? Gostei muito, porque a obra mais bonita é o que Deus tem feito, né? O processo dele de redimir a humanidade é uma história peculiar em cada lugar e é muito lindo quando elas se conectam, né? Nesse programa a gente deu muita risada, a gente se divertiu muito e agora a gente quer saber de vocês. Tem algo que você experimentou, durou um tempo, depois você partiu pra outra? Tem algo que você tem descoberto e que você quer compartilhar? Conta pra gente no WhatsApp 11 974 181 456.
2: É isso mesmo, a gente quer saber a história de vocês e vocês também podem nos inspirar, né, Rê? Compartilhando.
0: Com certeza.
2: O que vocês têm feito aí. Eu quero aproveitar para agradecer a Flávia, muito obrigada por nos dar inspiração aqui nesse programa, nesse episódio. Você quer compartilhar alguma rede social, um site, os livros, como que o pessoal pode ter acesso a você?
3: Pode compartilhar o meu Instagram, que é aba com H, que vem de Abacuque, aba.artstudio é o meu Instagram, né? @aba.artstudio. Lá tem todas o resto das informações sobre mim. E é um prazer estar aqui com vocês, espero que a gente, né, tenha inspirado algumas pessoas, a gente vai saber aí pelos comentários, ou pessoas que a gente nem sabe, né, mas eu espero realmente, assim, que essa mensagem chegue em pessoas e que seja, toque o coração e possa inspirar de uma forma especial. Muito obrigada, meninas, pela disponibilidade de vocês, de estar fazendo esse programa, que com certeza está chegando em lugares que vocês nem imaginam.
2: Obrigada, obrigada, Rê, por
0: obrigada
2: esse episódio.
0: Vocês.
2: Obrigada, queridos ouvintes. Luiz, na mesa de som. Deus abençoe vocês e até o próximo episódio.
0: Até lá.
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5: Horas e 8 minutinhos, um amigo na madrugada especial. Um ótimo domingo para você. Que alegria estar aqui com você. Eu sou o Dinho Oliveira. Estaremos juntinhos até as 3 da manhã, hein? E olha quem tá com a gente aqui, é a nossa querida Ivone de Pelotas, Rio Grande do Sul. A Ivone tava perguntando aqui: bom dia, Dinho. Estou aqui em Pelotas, gosto muito de toda a programação da RTM. É a minha companhia diária. Se possível, eu gostaria de saber o número, o nome da última música. Aí já passei para ela, a banda Tribal Bless, que cantou a música Vento Frio. Ah, essa banda é boa. Olha, Olha só quem tá com a gente aqui, o Natal, de Natal, Rio Grande do Norte, o Adriano também tá por aqui mandando um joinha pra nós. E olha, tem mais participação, hein? Deixa eu ver quem mais tá aqui, a Leida, Leida. Oi, a Leida, Leida que sempre ouve o Revista RTM, hoje tá com a gente aqui na madrugada, hein? Tudo bem, Leida?
6: Madrugada de domingo, Dinho Oliveira,
5: eu
6: tá
5: mesmo
6: aqui na escuta. Oi. Dessa programação abençoada. É sempre bom ouvir você também.
5: Eu também
6: nas
5: digo
6: madrugadas,
5: mesmo, hein?
6: Além da Revista RTM, que eu tô sempre na escuta.
5: Segunda a sexta.
6: Mas
5: hein?
6: Nem sempre mando mensagem, mas eu tô sempre na escuta.
5: Ah, que a bacana. Além
6: da e família em São Luís, Maranhão.
5: Um abraço pra Leida e toda a família, a Leida que sempre tá acompanhando a programação aqui da RTM, né? E pra você que não conhece a programação do Revista RTM, o Noite RTM, olha, tá perdendo, hein? Não perde tempo não, hein? Toda de segunda a sexta, a partir das 19 tem o Noite RTM e às 22 horas tem o Revista. Dinho Oliveira e Marcos Olivares, juntos aqui na programação da RTM, aqui de segunda a sexta, viu? Pra você que tá chegando agora, um ótimo dia, hein? Olha só quem tá por aqui também, nosso querido José Carlos Borges, de Petrópolis, Rio de Janeiro. E aí, meu querido, como é que você tá? Tamo junto, hein? Tamo junto, bom dia! Quero te convidar agora ouvir uma mensagem com o pastor Janos, tá? Seu pastor Janos sempre tá com a gente aqui no Revista e hoje ele tá aqui de madrugada também, hein? Pastor Janos, tá tudo bem aí, pastor Janos? Tem uma mensagem pra nós? Já tomou seu café, pastor Janos? Já? Tá gostosa, né? Tá frio hoje aqui em São Paulo, hein? É. Então vamos lá, pastor. Pode vir, pode vir.
7: Mensagem para hoje. Você já viu um soldado treinado fazendo malabarismos com uma arma? Ou movimento preciso de quem joga capoeira? Na capoeira, a habilidade de lutar não é usada para destruir, mas para controlar, esquivar e dialogar com o outro. O corpo aprende a se mover com força, mas também com respeito. Ali a força não serve para destruir o outro, ela serve para dialogar, para se esquivar na hora certa e manter o controle. Se o lutador perde o ritmo ou se o soldado falha no movimento, o acidente é inevitável. Alguém sai ferido. Pode parecer contraditório, mas a liberdade de movimento só existe dentro de treino e regras. Moralmente, a capoeira defende a liberdade exigindo preparo e responsabilidade. O apóstolo Paulo usa uma linguagem parecida quando fala da utilização da Bíblia. Ele diz para manejarmos bem a palavra da verdade. Manejar bem a palavra não é usá-la como um pedaço de pau para atacar as pessoas. Também não é distorcer o que Deus disse para parecer que estamos sempre certos. Manejar bem a Bíblia significa ler, entender e viver o que está escrito com profunda honestidade. Exige treino, exige a disciplina que constrói a verdadeira liberdade. Quando usamos a palavra de qualquer jeito, sem amor ou sem cuidado, nós machucamos o nosso próprio testemunho e causamos prejuízos espirituais graves na vida dos outros. Enganamos quem precisa de direção. O conflito do dia a dia deve virar diálogo, temperado com a verdade de Deus. Use a Bíblia para trazer luz, não para gerar caos. Seja um instrumento aprovado, deixe que a verdade molde suas reações e guarde o seu coração. Como você tem manejado a verdade de Deus na sua vida hoje? Ela tem servido para curar ou para ferir? Você quer ouvir mais uma vez essa mensagem e acompanhar pelo texto? Então acesse o site ruajanus.com.br. 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
1: Um Amigo na Madrugada especial, 2:19. E continua chegando aqui a sua participação no nosso WhatsApp 11974181456. Olha, Miriam com a gente também, a Miriam Alves de Valparaíso, Goiás. Bom dia, paz do Senhor, ligada 24 horas nessa rádio, é uma benção, hein? É, também concordo com você, viu? É muito bom, viu, Miriam? Ter a sua participação aqui junto conosco. É, vamos ouvir agora, olha só, mais cedo nós oramos, né? Pelas mulheres. E agora chegou a hora de orarmos pelos homens de todo o Brasil. Junto com o Ministério Cada Homem Um Guerreiro, preparamos aqui orações, uma oração especial para os homens de todo o Brasil.
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2: Hoje é dia 5 de julho e o tema de hoje é Nosso Refúgio. Deus é o nosso refúgio e a nossa fortaleza, auxílio sempre presente na adversidade. Salmos 46, 1. Quem coloca sua fé em Jesus nasce de novo pelo Espírito Santo e se torna filho de Deus. Se você crê, louve a Deus. Sua vida está segura para sempre. Ele é o seu refúgio e o seu ajudador. Nada pode separar você dele. Eu sou Pedro Campos e é um prazer orar com você.
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0: programa em parceria com a editora Ultimato, que vamos apresentar agora para você, ouvinte da RTM Brasil. Olha só, novos acordes chegando, hein?
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2: Olá, ouvintes. Chega para você Novos Acordes, um programa da RTM Brasil em parceria com a editora Ultimato. Eu sou Carlinhos Veiga e fico contigo nessa próxima meia hora trazendo o melhor da música cristã brasileira. Hoje trago o músico Erlon Lemos, de Minas Gerais. Vamos conversar sobre sua vida, ministério e ouvir canções do seu álbum O Vento. Vamos juntos, aperte o cinto e venha conosco nesta aventura, porque começa agora Novos Acordes.
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2: Erlon Lemos é natural de Belo Horizonte, Minas Gerais. Iniciou sua trajetória musical aos 7 anos de idade, quando começou a tocar violão. Influenciado pelo rock americano, britânico e brasileiro, formou sua primeira banda aos 15 anos. Aos 17, mudou-se para os Estados Unidos, onde aprimorou suas habilidades no violão, na guitarra e no canto. Nessa época, acrescentou às suas influências musicais o country, o blues e a MPB, embora morasse no exterior. Ao longo de sua trajetória, lançou 4 álbuns solo e 3 como vocalista de banda, além de participar de diversos projetos musicais e lançar 2 singles. Paralelamente ao trabalho autoral, apresenta um repertório que percorre clássicos do rock e do pop dos anos 1960 até os dias atuais. Eu fiz uma entrevista recentemente com Erlon Lemos. Antes de ouvi-la, eu trago a primeira música do programa de hoje, a faixa título do álbum que vamos rodar, O Vento, com Erlon Lemos.

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2: Erlon Lemos, é um prazer receber você aqui no programa Novos Acordes. É muito bom, você é um amigo de longa data e ter você aqui no programa me alegra bastante. Vamos conversar, Erlon, sobre o seu trabalho musical. Primeiro fale pra gente como foi que a música entrou na sua vida.
3: Carlinhos, que prazer estar participando desse seu programa. Você sabe, como você disse, nós somos amigos há muito tempo. E você sabe que eu sou um fã, né? Um fã incondicional seu, do seu trabalho musical, da sua pessoa. Enfim, você é um cara que eu admiro muito e estar participando aqui desse programa com você é um grande privilégio. Obrigado, viu, pelo convite. Então, a música, a primeira lembrança que eu tenho dela surgindo na minha vida, Carlinhos, foi com meu irmão. Eu tenho um irmão que ele é 4 anos mais velho do que eu. E ali quando eu tinha por volta de uns 7 anos, eu lembro do meu irmão com os amigos dele. Ele tinha ali 11 para 12 anos. E aí você sabe, né, um irmão de 12 anos não quer muita ideia com o de 7, né? Porque tem nessa época uma diferença muito grande. E ele estava com os amigos dele dentro do quarto dele, com a porta fechada e tocando violão. E eu do lado de fora queria entrar, mas não podia, e escutando aquilo. Aí depois ele abriu a porta e saiu com o violão na mão, os amigos saíram com ele. E eu pensei assim, eu quero tocar violão para os meus amigos também. Esse foi o meu primeiro desejo, assim, de aprender violão, aprender música, né? E, obviamente, influenciado aí também pela minha mãe, que cantava no coral, né, na igreja, e ouvia sempre rádio, e a gente ouvindo ali, a gente, né, crescendo e ouvindo junto ali com ela. Então, eu acho esses dois fatores aí que foram muito importantes na minha formação musical e no meu desejo inicial ali de aprender música.
2: Erlon, você viveu uma parte da sua adolescência, juventude, né? Nos Estados Unidos, morou algum tempo por lá. O quanto a música dos Estados Unidos influenciou o seu estilo, a sua maneira de cantar, de tocar, e o quanto você também recebeu da música brasileira? Fala pra gente sobre essa fusão, que é algo muito claro no seu trabalho hoje.
3: Pois é, Carlinhos, eu tive o privilégio de morar nos Estados Unidos. Eu fui para lá com 16 para 17 anos e eu fiquei lá até os 24. Isso certamente em todas as áreas, mas na música especificamente teve um impacto muito grande. Eu fui morar no Texas. O Texas é um estado do sul onde o country é muito difundido, né? As pessoas ouvem muita música country. E também no Texas, além do country, eu tive contato com o blues, aquele blues do sul, dos Estados Unidos, né? E isso foi muito, muito impactante. Eu cheguei a tocar numa banda country, eu fui guitarrista de uma banda country por um tempo que eu estava lá, acompanhando uma artista local ali do Texas, e isso me impactou bastante. Agora, é interessante que eu já tinha, mencionei minha mãe aqui que cantava na igreja, né? Eu já tinha aquela influência de ouvir ali o rádio, minha mãe ouvia muito Roberto Carlos, aquelas coisas que tocavam no rádio, música brasileira de vários artistas, né? E até um pouco de música sertaneja também, aquelas coisas Tonico e Tinoco, Trio Parada Dura. Eu cresci ouvindo essas coisas também. E isso fica guardado com a gente, né? E é interessante que pouco tempo antes de eu ir para os Estados Unidos, eu descobri um disco tributo a Cartola. Aí eu fui conhecer a música do Cartola. Isso me impactou demais. Eu amei aquilo. E comecei, então, aí um interesse por uma música mais brasileira, tipo, uma coisa mais bossa nova, esse tipo de música, um samba. E aí, quando fui para os Estados Unidos, isso se aguçou, talvez porque lá eu não tinha acesso a tudo isso que eu tinha aqui. Na época não tinha internet, e da gente poder ouvir o que quiser na hora que quiser, né? Você tinha que ter um disco, uma fita, alguma coisa, ou ouvir no rádio. E aí eu talvez sentindo falta disso, eu me interessei muito pela música brasileira e comecei a ouvir bastante Djavan, Ivan Lins, Tom Jobim. E olha que interessante, eu aprendi a tocar Garota de Ipanema com um professor de violão lá no Texas, um americano. Então isso é muito interessante. E aí tudo isso acaba influenciando o que a gente produz, né? O que a gente compõe e canta. É, isso é muito legal da música.
2: Num determinado momento, Herman, você também se deparou com o ministério pastoral, né? Foi pro seminário, concluiu o seu curso, hoje é pastor de uma igreja em Belo Horizonte. É fácil, dá para conciliar? Fácil eu não digo, mas é possível conciliar bem o trabalho pastoral com a música?
3: Como você disse, né, Carlinhos? É, fácil não é, mas a gente consegue sim, principalmente se são atividades que a gente ama, né? E às vezes você passa um pouquinho do ponto, às vezes você não chega no ponto, a gente vai sempre tentando equilibrar, né? Não existe uma fórmula certinha para você falar que está conciliando da maneira que deve o tempo todo, né? Mas nós vamos fazendo isso. Eu continuo trabalhando com música fora do ambiente eclesiástico, obviamente não com a frequência que era antes, né, do ministério pastoral na minha vida. Na igreja também nós cantamos músicas minhas, músicas que são mais congregacionais. Então eu posso usar um pouco da música também no ministério, além de às vezes visitar uma outra igreja, tocar em um congresso, alguma coisa assim. Mas além disso, as músicas também muitas vezes são pontes, né, que nos possibilitam pastorear. Às vezes a pessoa é tocada pela letra da música e você consegue, a partir daquilo, cuidar daquela pessoa, dar algum auxílio em alguma área que ela está precisando, acompanhar. Não é? Então a música ela também serve como ponte. E o trabalho pastoral, né, de acompanhar pessoas, exige tempo. Mas a gente vai tentando e vai fazendo isso, né, com a graça de Deus, conseguindo conciliar. Nem sempre da maneira que a gente gostaria, né? Às vezes você sente que falta um pouco aqui, passou um pouco ali, mas a gente segue fazendo isso.
0: Vamos ouvir Frutos com Erlon Lemos.

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0: Você gravou o álbum O Vento. Conta pra gente como foi que esse álbum surgiu, em que ano ele foi gravado e como ele foi produzido.
2: Esse álbum, O Vento, é um daqueles trabalhos assim, sabe, que é muito especial pra gente. Esse é pra mim, sabe? É, porque foi o primeiro disco assim, que eu gravei com mais tempo, pensando nos arranjos, trabalhando com uma pessoa que estava me ajudando na produção também, bons músicos. Então foi algo muito especial. As músicas, elas surgem, né, à medida que a gente vai caminhando. E aí eu tinha ali cerca de 10 músicas, né, e eu falei, quero gravar esse disco. E começando com essa canção, né, que dá título ao álbum, que se chama O Vento, né, que foi escrita em cima do texto ali de João 3:8, onde Jesus fala que o vento sopra onde quer. Ouve-se sua voz, mas não se sabe de onde ele vem, nem para onde ele vai. E assim são os que não são nascidos do Espírito, né? Isso é um texto que me impactou muito e eu escrevi essa canção em cima desse texto. Tive o privilégio de gravar com grandes músicos, né? O Juninho Santos no baixo, o Ené Xavier, também excelente baixista, contribuiu com 4 canções nesse disco. O Armando Deoli, baterista exímio e hoje pastor também, lá em Salvador, tocou bateria. E essa foi a formação inicial da banda NPC, né, que a gente começou a partir da gravação desse trabalho. Então foi um momento muito especial, muito importante para mim. É um álbum que eu tenho assim, um carinho muito grande por ele.
0: Qual das canções do O Vento mais se destaca, que são aquelas que não dá para ficar sem cantar, sempre ela tem que estar presente no seu set list?
2: A música O Vento, que dá o nome ao álbum, né, uma música muito especial para mim, canto sempre, muitas pessoas me pedem para cantar essa música, falam que é uma música marcante na vida deles. Então é uma música que está sempre presente. Outra música também que eu costumo fazer bastante é Frutos. Frutos é uma música muito especial para mim por diversos motivos. A letra, né, o tema que ela trata, e também o arranjo, tem um, em especial ali um solo de guitarra que é daqueles que você toca e fala assim, puxa vida, eu toquei isso, que legal, que ficou, né, ficou bonito isso, né? E, então é uma música muito marcante para mim. E uma das minhas favoritas no disco é a música Eu Sei, que fala da nossa caminhada e de como Deus caminha junto com a gente o tempo todo e nos acompanha, mesmo em momentos em que a gente acha que a gente está caminhando sozinho, né? E essa é uma música também muito especial para mim, que eu gosto bastante.
0: Erlon Lemos, e quais são os planos para o futuro? Algum novo trabalho, algum novo álbum em mente?
2: Você sabe disso, né, Carlinhos? A música, ela não larga a gente, né? Então a gente está sempre pensando, fazendo alguma coisa. O trabalho mais recente que eu faço é um trio de jazz, que é algo que eu comecei a estudar nos últimos 2, 3 anos. E aí a gente montou esse trio agora, que canta standards de jazz e também música brasileira, mas tudo cantado, né? E não instrumental, como é muito comum nesses trios. Eu também tenho desenvolvido um trabalho com meu filho, Daniel, que é um excelente músico, cantor. A gente está fazendo Prodigal Folk, que é um trabalho voltado

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2: Transmundial e a Hora de Brasília, 2h59.
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5: Olá, aqui é Samuel Matos, retornando mais uma vez na apresentação do Arquivo RTM. No programa de hoje, vamos falar sobre o Através da Bíblia. Você está no programa Arquivo RTM, hoje falando sobre o programa Através da Bíblia. O programa Através da Bíblia foi criado pelo pastor americano J. Vernon McGee. Chegou ao Brasil em 1977 com o pastor Davi Nunes, que o apresentou até o ano de 2006. No ano de 2006, um novo apresentador foi convidado para apresentar o programa Através da Bíblia. Nós vamos mostrar hoje uma entrevista que foi gravada no ano de 2006 com Itamir Neves, que vai falar sobre esta experiência de gravar, produzir e apresentar o programa Através da Bíblia. A partir de agora, o pastor e professor Itamir Neves é o novo apresentador do programa Através da Bíblia. Estamos começando uma nova fase aqui na nossa programação. Tudo bem, pastor?
6: Tudo bem, Samuel. É um prazer estar com você, é um prazer estar com os nossos ouvintes também. Na verdade, eu quero saudar a todos os ouvintes com a graça e a paz do nosso Senhor Jesus Cristo, dizendo que é um privilégio estar a partir de hoje com os nossos ouvintes. E a nossa ideia, o nosso projeto é de estudar toda a Bíblia para aprender aquilo que o Senhor quer das nossas vidas. É um prazer estar com vocês e queremos que a bênção do Senhor esteja sobre todos nós.
5: É isso mesmo. Depois de aproximadamente 28 anos de apresentação do pastor Davi Nunes, a Transmundial trará até você, ouvinte, um programa agora atualizado e renovado pelo pastor Itamir Neves. Pastor Itamir, conte para os nossos ouvintes qual é a sua formação, o que o senhor estudou, qual foi toda a preparação que o senhor teve para chegar até hoje aqui conosco?
6: Bom, Samuel, e queridos ouvintes também, eu sou pastor, eu me formei na Faculdade Teológica Batista de São Paulo já nos anos de 76, faz muito tempo isso. E depois eu cursei também o meu mestrado em Ciências da Religião na Universidade Metodista de São Paulo, e lá também me especializei na área de Bíblia, na área de Novo Testamento. E além de ser palestrante, eu tenho também cuidado de retiros e congressos. Na verdade, o meu ministério tem sido exatamente esse: pregar a palavra, estudar a palavra, dar aulas para os meus alunos. E o grande privilégio que eu tenho nisso tudo aqui, eu já tenho visto vários dos meus alunos formados e já no ministério. Então tem sido um privilégio realmente atuar nessa área que o Senhor tem me chamado.
5: Na sua opinião, qual é a importância de um programa como esse nos dias de hoje, sendo veiculado por uma rádio?
6: Olha, essa é uma outra pergunta muito interessante, porque nós temos tido vários programas evangélicos por várias rádios, mas graças a Deus, na Transmundial, nós temos tido o cuidado de pregar uma doutrina sólida, firme. E esse é um programa importante porque nós estamos estudando a Bíblia. Ora, se nós queremos adequar as nossas vidas à vontade de Deus, nós temos que estudar a Bíblia, porque nela nós encontramos a perfeita, agradável e completa vontade de Deus. Esse é um programa importante porque nos faz andar conforme o que Deus planejou para as nossas vidas.
5: No arquivo RTM de hoje, estamos falando sobre o programa Através da Bíblia e vamos agora ouvir um pouquinho da história do Dr. J. Vernon Magui, ele que criou o programa Através da Bíblia.
7: John Vernon Magui nasceu em Hillsboro, Texas, em 1904. O Dr. Magui observou: quando eu nasci e o doutor me deu o tapinha habitual, minha mãe disse que eu dei um grito que poderia ser ouvido em todas as quatro partes do Texas. Seu criador sabia que necessitaria de uma voz poderosa para entregar uma mensagem poderosa. Como pastor estudante, a primeira igreja do Dr. Magui foi em um Monte Vermelho, a meio caminho da Geórgia. Após ter terminado sua formação como doutor e PhD em Bíblia, e após pastorear as igrejas presbiterianas em vários estados, ele e sua esposa vieram para a parte ocidental dos Estados Unidos, estabelecendo-se em Pasadena, onde aceitou uma chamada da Igreja Presbiteriana da Avenida Lincoln. Recorda deste período como o mais feliz de sua vida, com uma família nova e uma congregação nova que também o amava. O Dr. Magui pastoreou uma grande igreja histórica, a Church of Open Door, em Los Angeles, onde serviu de 1949 a 1970. Lá iniciou um programa de rádio diário chamado Estudo Aprofundado da Bíblia. Era uma estação de rádio bem pequena. O Dr. Magui começou o ensino do Através da Bíblia em 1967. Após aposentar-se como pastor, iniciou ali a formação de uma rádio em Pasadena, onde o Ministério de Rádio expandiu rapidamente. Hoje, o programa é vinculado em mais de 400 estações e ouvido em mais de 100 línguas através do mundo e também pela internet. Durante seus últimos anos, sua saúde exigiu o cancelamento de muitos compromissos. Isto lhe afligia extremamente. Após uma radical cirurgia para remover um câncer, os médicos lhe deram somente mais 6 meses de vida. Porém, o Senhor lhe concedeu mais 23 anos. O Dr. Magui decidiu, junto com os diretores, que a voz do programa deveria continuar sendo a dele, mesmo depois de sua morte, a não ser nas transmissões em outras línguas. A mensagem então retornaria com a mesma e a voz através do rádio, a voz do Dr. Magui, usando um formato de programa que duraria 5 anos, estudando a Bíblia toda. Na manhã de 1º de dezembro de 1988, alguns minutos depois de uma reunião centrada no seu interesse para a continuação do Ministério de Rádio, o Dr. Magui caiu adormecido em sua cadeira e quietamente passou a presença de seu Salvador.
8: Tá, então, ouvimos na voz do Cláudio Ronck, pequeno relato da vida do Dr. J. Werner Magui. O programa Através da Bíblia é uma apresentação da riqueza dos textos bíblicos num formato destituído de linguagem religiosa e já tem sido transmitido com sucesso em mais de 40 países, em mais de 160 idiomas e dialetos em todo o mundo desde a década de 40. O programa criado pelo Dr. J. Werner Magui tem sido adaptado a culturas desses países para torná-lo ainda mais relevante à vida dos seus ouvintes. O programa é apresentado em 30 minutos diários, 5 vezes por semana, durante 5 anos ininterruptos, do livro do Gênesis ao do Apocalipse. O programa tem como objetivo principal tornar o texto sagrado conhecido e aplicável à vida dos ouvintes de hoje e evita pontos de vista polêmicos, doutrinários, contundentes, não contém de maneira nenhuma posições político-partidárias, tampouco defende ou exalta qualquer pessoa, grupo denominacional ou igreja, ou ataca qualquer confissão religiosa, igreja ou seita. Continuando a nossa conversa com Itamir Neves no ano de 2006, ele vai falar sobre a sua experiência de produzir e gravar 1.300 programas do Através da Bíblia.
9: E eu me lembro quando eu fui convidado ainda pelo José Eduardo para participar desse projeto e regravar e fazer novamente a gravação dos programas do Através da Bíblia. E eu tenho percebido como que Deus foi bondoso para com a gente. A ideia de comentar toda a Bíblia é uma coisa assim fora de série. Eu creio mesmo que a Bíblia é fundamental. Primeiro pelo seguinte: eu creio, e a nossa linha de pensamento, eu sei que é a linha de pensamento da Transmundial, é que a Bíblia é a palavra de Deus. Não contém apenas, ela é a palavra de Deus. Embora escrita por pessoas humanas, inspirada pelo Espírito Santo para esses homens, e a Bíblia, então, é a palavra de Deus. Não é qualquer livro religioso. Creio que Deus é o nosso Criador. Portanto, se Deus é o nosso Criador e Ele revelou a sua verdade para nós, o estudo da Bíblia para qualquer pessoa, e aí eu gostei da sua pergunta, porque não é só para os cristãos, para qualquer pessoa, o estudo da Bíblia é fundamental, porque nós temos contato com o nosso Criador. A verdade dEle, as revelações dEle, a vontade dEle estão escritas, registradas na Bíblia Sagrada. Portanto, a Bíblia, e a própria Bíblia diz isso lá em 2 Timóteo, Paulo fala para Timóteo o seguinte, que a Bíblia, que as Escrituras Sagradas, elas têm o poder de levar alguém à salvação e de levar o homem cristão a prática de boas obras. Então, somente a leitura da Bíblia, o estudo da Bíblia, ela faz uma tremenda diferença, ela faz a diferença fundamental na vida de uma pessoa.
5: Obrigado a você que acompanhou o programa Arquivo RTM de hoje, falando sobre o Através da Bíblia, que teve uma nova produção a partir de 2006 com o pastor Itamir Neves. Quero te convidar a estar comigo, Samuel Matos, no próximo Arquivo RTM. Até lá!

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1: Eu sou o pastor Paulo Gilberto Bongratz, pastor da Assembleia de Deus do Ministério do Belém. Pastoreio a igreja do setor 39, parada 15 de novembro, em Itaquera. Nesse dia, é uma alegria muito grande poder falar na Transmundial a palavra de Deus, a palavra que transforma, a palavra que muda, a palavra que liberta, a palavra que nos dá vitória. Sou gaúcho, da cidade de Carazinho, Rio Grande do Sul. E o Rio Grande, o estado do Rio Grande do Sul, quando faz inverno, é um frio muito forte. Cai geada, cai neve. E nós temos situações difíceis que enfrentamos no nosso dia a dia. Temos verdadeiros invernos em nossas vidas. Invernos difícil. No inverno todo mundo se enche de agasalho, fica encolhido, a maioria não sai de casa. E na nossa vida do dia a dia, acontece isso. As lutas são tão grandes, os problemas são tão grandes, que nós ficamos sem tomar decisões nenhuma. O inverno toma conta das nossas vidas. E começamos a ficar encolhidos, começamos a nos retrair, não conseguimos tomar decisões. Muitas vezes não conseguimos congregar, nos acomodamos em casa, até queremos ouvir um programa radiofônico ou assistir um programa na televisão e esquecemos de cultuar o nosso Deus, esquecemos de buscar a presença dele. Vamos nos estacionando, mas nesse dia eu quero falar para você, amigo ouvinte, que o inverno na tua vida passou, que tudo vai mudar na tua vida. Hoje você vai começar a ter esperança na tua vida. Em Cantares de Salomão, no capítulo 2, versículo 11, porque eis que passou o inverno, a chuva cessou e se foi. Mas a primavera, chegou na tua vida. É hora de florescer, é hora de você cantar, é hora de você se alegrar, porque tudo vai mudar. O versículo 12 fala: apareceram as flores da terra, o tempo de cantar chega, e a voz da rola ouve-se em nossa terra. Chegou a hora de você se alegrar, chegou a hora de você cantar, chegou a hora de você mudar essa tua afeição, chegou a hora de você tirar esses agasalhos que estavam te prendendo, que estavam te isolando, que você nem conseguia mais congregar. Hoje a palavra é de esperança para você, é hora de você cantar. Ouve-se a voz da rola. Tudo muda na sua vida. Ah, a primavera chega. Ah, a estação da primavera é linda, principalmente nas Serras Gaúchas. Há muitas flores, muitas hortênsias. Chegou a hora de você refletir essas flores na tua vida. É hora de cantar, é hora de se alegrar, é hora de mudar a tua situação, é hora de você ter esperança, é hora de você confiar. A primavera chegou, o inverno passou, passou toda aquela situação difícil, aquilo que você estava enfrentando, aquela luta, aquele problema sério, tudo passou, hoje começa um novo dia, hoje começa um novo tempo na tua vida, hoje começa uma nova situação, um novo período, você nunca viveu o que você vai começar a viver hoje, que é um período de paz, um período de bênção, um período de milagre, um período de vitória, um período de muita unção na tua vida, um período de muita mudança, muita presença de Deus na tua vida. Deus entra com providência na tua vida a partir de hoje. O inverno passou, a primavera cheirou, é a melhor estação, é a primavera, que as flores, o aroma das flores, tudo mudou. Então o aroma da vitória na tua vida chegou, o aroma de um novo viver, de uma vida cheia de esperança, uma vida cheia de alegria chegou, a vitória chegou na tua vida, o momento de bênção chegou na tua vida, é hora de cantar, apareceram as flores da terra, o tempo de cantar chega e a voz da rola ouve-se em nossa terra. A figueira já deu seus figuinhos e as vindas a flor exala o seu aroma. Levanta, amiga minha, formosa minha, e vem. É hora de você cantar, é hora de você ter esperança. Tudo mudou, chegou o momento da bênção na tua vida, chegou o momento da vitória na tua vida, aquele período difícil passou, filho, aquele período difícil passou, filha. Tenha esperança, tenha confiança no Senhor, é Ele que fala com você desta maneira, é Ele que te dá esta esperança desta maneira, Ele pede para com que você venha cantar, venha se alegrar neste dia. Chegou, passou o período da tristeza, passou o período de tristeza. Muitos pensam, mas como? Quando será? Tudo passou, é hora de vitória, é hora de milagre, é hora de bênção. A vitória de Deus chega na tua vida, a vitória de Deus chegou. Não chega, chegou na tua vida hoje, a bênção de Deus chegou na tua vida hoje. O inverno passou, a luta passou, os problemas passaram. Até hoje você teve problema, até hoje você teve dificuldade, mas Deus muda a tua situação a partir de hoje. O milagre de Deus na tua vida acontece. Há um momento de restauração na tua vida, há um momento de mudança na tua vida, há um momento de vitória. É hora de cantar. A primavera chegou na tua vida. A primavera chegou na tua vida. É hora de você se alegrar. É hora de você mudar, se levante hoje de onde você está, tome uma decisão em Cristo Jesus, vá congregar, vá adorar a Deus, vá reconciliar a tua vida, vá tomar uma decisão nova na tua vida, tudo vai mudar a partir de hoje. Não adianta você ficar nesse lugar que você está parado, estacionado, Deus não quer você desta maneira. Tome uma decisão, hoje Deus fala contigo, é hora de se levantar da onde você está, é hora de você se erguer e começar a cantar, porque a primavera chega, exala um bom perfume, exala, as flores florescem, embeleza, os teus olhos vão começar a ver algo que você não via há muito tempo, os teus olhos vão começar a ver, estava junto com você, mas você não conseguia ver, mas Deus te dá um novo olhar hoje, porque a primavera chegou na tua vida, Deus te dá um novo perfume hoje, porque o aroma das flores fazem com que você possa sentir até mais perfumado. Hoje Deus faz um milagre na tua vida, um milagre de restauração. Eu estou falando sobre restauração, Deus faz um milagre. Você estava desanimado, estava sem esperança nenhuma, estava enfrentando o inverno, quem sabe há quantos anos, mas hoje o Senhor te dá um período de primavera maravilhoso na sua vida, um período de vitória, de esperança, de confiança em Cristo Jesus. Deus faz esse milagre na tua vida, neste dia, e neste dia eu quero desejar que a bênção de nosso Deus esteja sobre a vida, a tua vida, sobre a vida dos teus familiares, sobre o teu lar, que o milagre aconteça no teu lar, que há restauração no teu lar, que há restauração na tua família, que há restauração na tua vida conjugal, que há restauração na tua vida espiritual, que haja restauração na tua vida material, que o Senhor te erga. É hora de cantar em todos os sentidos da tua vida. O inverno passou, a primavera chegou. A bênção chegou na tua vida neste dia, em nome de Jesus.

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3: Transmundial e a Hora de Brasília, 3:29.
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5: Que alegria estar com você toda semana. Hoje eu, Dora Bumilca, recebo para um bate-papo, uma conversa, meus grandes amigos Marcos Caetano e Donata, e eles vêm falar sobre fortaleça seu casamento com a oração. O Marcos e a Donata, eles são líderes de células, casais da Igreja Batista Peniel Guilhermina, na Praia Grande, São Paulo, e estão aqui para conversar com você e falar sobre este assunto. Fortaleça seu casamento com a oração. E a minha pergunta para você: o que é necessário para um casamento dar certo? Você pode responder a esta pergunta ou fazer uma pergunta para o casal ou comentar o tema. Lembrando que o nosso tema é fortaleça seu casamento com a oração. Você pode participar através do 97418-1456. E o Conversa Franca começa agora.
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5: Lembrando que você pode participar do programa através do YouTube, youtube.com/RTM Brasil. Vá lá, participe, mande a sua pergunta, comenta o tema, nós queremos ouvi-lo. Mas quem é Marcos Caetano e Donata?
6: Obrigado pela oportunidade, Dora, mais uma vez, uma alegria estar aqui com vocês, né? Marcos, eu sou militar, né? Estou quase prestes a aposentar, né? Sou formado em direito e atualmente em nossa igreja, né? Nós estamos ali trabalhando com uma célula, né? Célula Renovo, inclusive um abraço, né? Para nossos queridos irmãos e também ali no Ministério de Casais, né? Que tem sido uma bênção em nossa igreja. Deus tem trabalhado, inclusive sábado tivemos um congresso e reuniu mais de 700 casais na nossa igreja. Uau! Sede. Então foi uma bênção, então Deus tem trabalhado nesse meio em nossa igreja.
5: 700 casais. E a Donata?
7: É uma alegria estar aqui participando com vocês, né? E Donata, eu sou corretora, eu sou mãe do Matheus e do Rafael. Somos, junto com o Marcos, a gente lidera a Célula Renovo, trabalhamos com casais também. Eu também faço trabalho de mídia na nossa igreja. E mãe, esposa, faço serviço de Uber, correria.
5: Agora, qual a importância, o que motivou você primeiro, Marcos, a escrever o livro às 3 horas da manhã? A oração que salvou a minha família.
6: Então, Dora, esse livro eu escrevi, né? Ele conta o testemunho de um período que nós passamos, foi o pior momento de nossas vidas, né? Que nós tivemos uma crise muito grande em nosso casamento, né? Nós, dentro de vários problemas que foram se acumulando, e nós fomos vítimas de trabalho de feitiçaria. E até então nós não sabíamos como lidar com essa situação, né? Nosso casamento praticamente estava perdido, e através de um propósito de oração que eu fiz todas as madrugadas, às 3 da manhã, Deus me fortaleceu, Deus me deu graça e Deus restituiu minha família, restituiu minha casa.

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1: 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Transmundial e a Hora de Brasília, 6 horas.
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3: Hoje não, hoje com a nossa querida pastora Ivana, pra gente matar a saudade. Um beijo também pro Bispo Marcos, para o meu querido Bispo Nelson, pro pastor Matheus, se estiver aqui, e muito bom te receber.
4: Certeza, a gente também manda um abraço pro pessoal da sede, né? Sede regional, a gente ama estar lá, ama estar com eles. Então, um abraço para todos aqueles que estão ouvindo a gente na sede regional.
3: O que que eles vão ouvir hoje, pastor Ivana? É pergunta, é intimação?
4: Tudo junto. O assunto é se você se acha engraçado, se você se acha engraçada. Mas é porque eu tenho dado risada de algumas coisas que eu falo assim, né? A gente ri, mas não sei se deveria chorar em alguns assuntos. Então, mais uma reflexão para esse período que a gente tá vivendo aí de Copa e de grandes emoções, né? Grandes emoções. Cada feriado, cada dia que a gente vence é um dia a se repensar a vida.
3: Enquanto você vai pensando, a gente vai com a primeira canção do programa.

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2: 6:05.
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0: Bom dia, bom dia, bom dia, bom dia, bom dia, bom dia, bom dia. A paz do seu Natal, a paz do seu Rio Grande do Norte, a paz do seu Brasil. Que coisa linda e maravilhosa, e amanhecendo o dia, dando glórias, glórias, glórias, glórias, glórias ao Senhor, não é? Neste domingo, domingo, domingo, hoje é domingo, viu? Dia 5 de julho de 2026. Estamos cada dia mais felizes e alegres na presença do Rei dos Reis, Senhor dos Senhores, irmã Eliette Alves, ô glória, não é? Na apresentação deste programa está sob a responsabilidade da irmã Fátima Teixeira, essa que vos fala. Mais uma edição do programa do Culto Matutino, especialmente para você. Mas esse programa também é de responsabilidade da IADERNE, presidida pelo pastor Martim Alves da Silva, onde eu já mando a paz do Senhor para ele, para a sua princesa, a irmã Fátima Silva, para o vice-presidente, né, nosso querido pastor José Arimaldo, a sua princesa, a irmã Sulamita. Que Deus continue abençoando eles, em nome de Jesus, amém. Já quero mandar a paz do Senhor para todos os irmãos do Culto Matutino, de Natal e do Rio Grande do Norte, que estão me acompanhando, você que está na sua casa, você que está no seu apartamento, na sua granja, no seu sítio, você que está aí na guarita, viu, tirando plantão, entrando no plantão, não é? Que Deus continue abençoando vocês, em nome de Jesus, amém. E você pode também, já se conectar comigo através do 988-26-2255, é o WhatsApp desta missionária, aleluia, e você escrever que deseja participar do sorteio das cestas básicas, minha irmã. A partir dessa semana, nós estaremos sorteando para a glória, para a glória, para a glória do nome do Senhor, 14 cestas básicas por semana. Serão 14 famílias abençoadas através dos nossos patrocinadores, né, as empresas, e também através das ofertinhas da viúva. Você vai ganhar, vai ser premiada com essas cestas para a glória do nome do Senhor, amém.
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0: Graças a Deus, são seis horas e nove minutos em Natal. Mas o Salmo 119, versículo 153, diz assim para nós: olha para minha aflição e livra-me, pois não me esqueci da tua lei. Eita, papai do céu, e como Jesus vai nos livrar, e tem nos livrado, e vai continuar a nos livrar, em nome de Jesus, amém. Oremos, Senhor Deus, nosso Pai, obrigado, Deus, obrigado, Paizinho, por este momento tão lindo, tão especial, que o Senhor marcou encontro conosco nesta manhã aqui, nesta missionária, Rádio Nordeste FM 92.5, Pai, abençoe esta missionária, abençoe os patrocinadores, todos os patrocinadores dessa rádio, todos os patrocinadores, Paizinho, do programa Ao Amanhecer, que é feito especialmente para você, Pai querido, Pai amado, abençoa da tua igreja, abençoa os missionários, abençoa o teu ministério, papai, abençoa aqueles que estão fraquinhos na fé, Senhor, vai transformando, vai mudando, vai dando força, vai dando coragem, papai, vai dando ânimo, Senhor, a eles, em nome de Jesus, amém. Abençoa os lares, as famílias, Senhor, tu sabes quantos estão nesta hora, Senhor, apreensivos, papai, pelo filho que saiu, pela uma filha que ainda não voltou, pelo esposo que saiu desde ontem, Senhor, pai querido, pai amado, em nome de Jesus, Senhor, vai transformando essas vidas, Senhor, vai tirando desse charco do lodo, Senhor, vai tirando dessa orgia, Pai, aleluia, bendito é o nome do Senhor, vai mudando o roteiro deles, Pai, vai mudando a caminhada deles, Pai, ao invés deles irem para uma balada, Senhor, eles irem para a tua casa te adorar, aleluia, bendito é o nome do Senhor, tira eles desse caminho largo, papai, transforma esses homens, essas mulheres, essas jovens, pai, aleluia, e traz para o teu caminho, Senhor, que é um caminho reto, Senhor, rumo às mansões celestiais. Pai querido, Pai amado, vai libertando, libertando, entra com providência ali também naquele presídio, vai transformando a vida daqueles homens, papai, aleluia, bendito é o nome do Senhor, que são perigosíssimos aqui para a sociedade, mas a alma deles, papai, são preciosas para ti, em nome de Jesus, Senhor, então vai salvando, vai trazendo de volta aquele que pregava a tua palavra, que adorava a ti, Senhor, aleluia, hoje está aí na sarjeta, deu lugar pegar o inimigo das nossas almas, Senhor, e está totalmente laçado, Senhor, encurralado, Pai, espiritualmente pelas ações malignas, Senhor. Pai querido, Pai amado, mas que nesta manhã haja libertação para eles, Pai, para aquela jovem, aqueles jovens, Senhor, que estão ali, Senhor, depressivos, Senhor, querendo tirar sua própria vida, Pai. Vai tirando, eliminando aquele espírito de morte, aquele espírito, Senhor, de suicida, aquele espírito de prostituição. Aleluia, bendito é o nome do Senhor. Vai fazendo uma limpeza, vai fazendo uma limpeza naquela casa, Pai, dentro daquele quarto, Papai, em nome de Jesus, amém. Oh, Pai querido, Pai amado, quantos encontram enfermos, Senhor, quantos estão nesta hora agonizantes, Senhor, esperando, Papai, aleluia, do homem não pode mais fazer nada, Senhor, mas esperando a tua providência, Papai. Vai tocando ali no coraçãozinho daquela criança, 3 meses só, Papai, de nascida, Senhor, tá ali com aquele coraçãozinho acelerado, Pai, vai, faz um transplante, Senhor, agora, Pai querido, Pai amado, vai de encontro, aleluia, aquela perna, Papai, do teu filho, Senhor, que está ali com aquele ferimento grande, Pai, vai sarando aquele ferimento, Pai querido, Pai amado, aquele que está fazendo quimioterapia, radioterapia, Senhor, se tu, Senhor, aleluia, aplicando a tua, Senhor, porque a do homem não pode mais fazer nada. Jesus, chega com aquele que está com CA nos ossos, Senhor. São muitas dores, Papai, são muitos gritos dentro de casa, Senhor, aleluia, o remédio não está mais surtindo efeito. Jesus, tem misericórdia, Papai, chega curando, chega restaurando agora, em nome de Jesus, amém, assim eu te oro e te agradeço na certeza que muitos foram curados nesta manhã, muitos estão sendo restaurados, aleluia, muitos estão sendo libertos agora, para a glória do teu nome, e assim eu digo amém, e você diz o quê? Amém, amém, amém, ô glória. Eita, são 6:14 em Natal. Eu quero oferecer o próximo louvor, o primeiro louvor para todos os irmãos de culto matutino, né? Que estão nos acompanhando. Aqui a telinha aqui do WhatsApp tá com problema, não é? Aleluia, mas nós vamos já acionar aqui esses irmãos que estão conosco para fazer o sorteio das 7 cestas básicas, em nome de Jesus, amém. Eu quero oferecer para você também, que acordou agora, que tá deitadinho na sua, enroladinho, né? Hoje eu me enrolei demais, quase que eu perdi a hora, mas eu quero que irmão João, que está aqui comigo, né? Aí a sua princesa, a irmã Erneísa, agora não é mais o nome dela, e irmão João, você vai oferecer o próximo louvor para quem, meu filho? A paz do Senhor, amém.
2: A paz do Senhor, irmã Fátima, a paz do Senhor, Joás, a paz do Senhor, irmã Erneísa, ouvinte da Nordeste Evangélica, quero oferecer esse louvor aos meus dois pastores ali, o pastor João Paulo ali em Potilândia, ao qual congrego ali com ele, faço a obra naquele lugar junto, e ao pastor Adriano ali de Bela Vista 2, e ao conjunto Estrela da Manhã, em nome de Jesus.
0: Ô glória, Erneísa, paz do Senhor, vaso.
3: A paz do Senhor, ouvinte nesta manhã, né, aqueles que estão acordados, né, ouvindo esta rádio. Quero aqui oferecer para todos, né, que estão ouvindo nesta manhã, né, para que Jesus chegue falando diretamente para cada um nesta manhã, em nome de Jesus, amém.
0: Graças a Deus, graças a Deus. Joás é quem está aqui comigo aqui, vai passar um beijo. Estou muito feliz, Joás, com a sua presença aqui. Que Deus continue abençoando você.

Tem sua casa, sua princesa, não é? Recém-casado, ele é recém-casado, é. Tu fez um ano, já casou? Vai fazer 2 anos. Pra mim foi ontem que ele casou, mas já vai fazer 2 anos. Que Deus continue abençoando seu casamento, né, meu filho? E toda a sua família, em nome de Jesus, amém. E vamos de música, porque já são 6 horas, 16 minutos em Natal. A paz do Senhor, amém.

0: a paz do seu Natal, a paz do seu Rio Grande do Norte. São 6:19 em Natal. E agora vamos ouvir o salmo do dia através da nossa querida irmã Erneísa. A paz do Senhor, irmã Erneísa.
1: A paz do Senhor, ouvinte desta manhã. Eu quero aqui ler o salmo de número 125, que diz assim: a segurança daqueles que confiam em Deus. Os que confiam no Senhor será como o monte de Sião, que não se abala, mas permanece para sempre. Como estão os montes na roda de Jerusalém, assim o Senhor é em volta do seu povo, desde agora para sempre. Porque o centro da impiedade não permanece sobre a sorte do justo, para que o justo não estenda as mãos da iniquidade. Fazer bem o Senhor e o bom, e aos que estão reto de coração. Quantos aqueles que se desvia para os seus caminhos tortuoso, leva-los o Senhor com os que pratica a maldade. Paz haverá sobre Israel. Aleluia.
0: Graças a Deus. Vamos repetir qual? Qual é o versículo que você vai repetir?
1: O primeiro.
0: Oh, glória.
1: Diz assim: os que confiam no Senhor será como os montes de Sião, que não se abala, mas permanece para sempre.
0: Oh, glória. É a confiança, meu irmão. Não se abala quem confia no Senhor, mesmo diante das adversidades, mesmo diante das enfermidades. Confia que vai dar tudo certo em nome de Jesus, amém. E vamos de música, Joia, mas eu quero oferecer, meu filho, para o meu setor 13, né? Em especial para o nosso coordenador ali, o pastor é do Alvorada, é o pastor Nelson Pereira Câmara, e também para o meu pastor evangelista ali de Potengi, o evangelista José Alberto Vaz Figueiredo, a sua princesa irmã Célia, que Deus continue abençoando todos vocês, em nome de Jesus, amém. Também para a irmã Yolanda, esposa do nosso querido irmão Augusto Nascimento, que já dorme no Senhor, irmã Benedita de Rio Potengi, ô glória, que Deus lhe abençoe, irmão José Eduardo, irmã Soledade, que Deus abençoe vocês grandiosamente, não é? Mas eu quero ainda mandar a paz do Senhor para a nossa querida irmã Valquíria Carla, Idiara, né? Dos Santos, nossa querida irmã Idiara dos Santos, Roberto Alves, nossa querida irmã Sidney de Dilane, ô glória, Francisca Jaciara, José Tomé, nossa querida irmã Alessandra Carvalho, Maria Evânia, Ivanaldo Libório, nossa querida irmã Odete Melo, glória, Ana Maria da Costa, diretamente de Manaus, nossa querida irmã Daniele Amorim, Giovanni Nóbrega, Joab Lira, Edivane Afonso está na audiência, nosso querido irmão Carlos Antônio Teixeira, meu irmão e a minha cunhada Liege, meu Deus do céu, a nossa querida irmã Araújo Vieira, Clemilton Paulino, meu papai do céu, diretamente de Pipa, nosso querido irmão Ivanaldo, a sua princesa, a irmã Joana Dark, não perde o programa, nosso querido irmão Antônio Marcos Bacelar, ô glória, Iole Regina, Jacira, nossa querida irmã Jacira Galdino, Kelly Cristina, meu pai, muita gente, nossa querida irmã Elialda Alves está conosco, Zélia Agostinho, nossa querida irmã Zélia do Pai Jussara também está conosco, nossa querida irmã Ana Pereira, Ivani Micaele, ô glória, Marileide Araújo, nossa querida irmã Francisca Barbosa, meu Deus do céu, parece uma menininha ela, ô glória, nossa querida irmã Débora e o seu papai Raimundo de Serrote Coberto, eita, ele agora deu um glória bem grande, nossa querido irmão Vicente Dantas e a sua princesa a irmã Ezira, ô glória, que Deus continue abençoando todos vocês em nome de Jesus, amém. E vamos de música, meu filho, porque são 6:24 em Natal. A paz do Senhor, amém.

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1: Graças a Deus, são 6:29 em Natal. E estamos aqui felizes porque estamos na presença do Rei dos Reis, Senhor dos Senhores. E o Salmo 122, versículo 1 diz assim: alegrei-me quando me disseram, vamos à casa do Senhor, glória. Aí eu vou frasear assim: alegrei-me quando disseram, hoje é programa do Culto Matutino para sortear 7 cestas básicas, porque 7 famílias serão abençoadas em nome de Jesus, da minha glória. Quero mandar a paz do Senhor, está comigo também Bruninho da Brunalto, né? Eita, papai do céu, que coisa ali da maravilhosa, né? Seja muito bem-vindo, meu filho, que Deus continue abençoando você e toda a sua família, né? Em nome de Jesus, amém, ô glória. Magali também está comigo, ô glória. Que coisa linda e maravilhosa, né? É a Brunal todinha comigo agora, é? Eita, papai do céu, é forte, né? Dia 19 de julho, nós estaremos comemorando 8 anos de Portas Abertas, aniversário Culto Matutino, ali na Igreja Evangélica, Assembleia de Deus Filadélfia, né? Em Extremóis. Já quero mandar a paz do Senhor para o pastor Vicente, a sua princesa, a irmã Rebeca. E as dirigentes são as nossas queridas irmãs Josefa Gomes, Maria Jandira e a irmã Dijaíra. Pois é, Dijaíra. Que Deus continue abençoando vocês, que tem coragem de chegar às 5 horas da manhã e abrir a porta da casa do Senhor, glória, não é? E dia 25 de julho, último domingo de julho, todos os caminhos levam vocês, sabe para onde? Para comemorarmos o primeiro aninho do Culto Matutino na Igreja Evangélica Assembleia de Deus de Antônio Martins. É, vou andar 350 quilômetros, aleluia, para falar do grande amor do Senhor ali no

culto matutino de Antônio Martins, em nome de Jesus, a minha glória. É, meu irmão, é, nós não podemos parar não, viu? Já quero mandar a paz do Senhor para o pastor Jailton Dantas, que tá todo prazeroso, né? A sua princesa, a irmã Severina, oh, glória a Deus. E as dirigentes do culto matutino estão todas ansiosas com a nossa chegada lá. É a irmã Antônia, a irmã Mar, e o pastor também dirige o trabalho juntamente com a sua esposa, viu? Ele é quem abre a porta da igreja todos os dias, todas as 5 horas da manhã. Aí é com a irmã Severina, aí uma das dirigentes é a irmã Márcia, irmã Antônia, irmã Natália e a irmã Eliette, ô glória. Que Deus continue abençoando vocês grandiosamente. Mas eu quero também já parabenizar os dirigentes do culto matutino, viu, meu irmão? Que completaram o ano dia 1º de julho. É o nosso querido irmão Carlos Fagundes, ali do setor 39, Assembleia de Deus, Alto do Refúgio. É nossa querida irmã Conceição Oliveira, esposa do pastor Elias Severino, ficou mais experiente, não é? Ali, dia 2 de julho, nosso querido irmão Edinaldo, que é dirigente do culto matutino do Jardim do Éden, setor 22. Aleluia. E dia 4 de julho, nosso querido irmão Samuel, da Assembleia de Deus Peniel, setor 2. E hoje, dia 5, estão ficando mais experientes o nosso querido irmão Gilson Mar, assim, dirigente do culto matutino ali da Assembleia de Deus Solidariedade 2, setor 3, não é? E também a nossa querida irmã Edilza, da Assembleia de Deus de Sete Rosado. Ei, irmã Edilza, hoje está completando um ano, né, Vaso? Ô, glória! E amanhã tem um príncipe completando um ano, mas não vou dizer o nome, só amanhã. Ele tá me escutando, tá me assistindo, e ele já sorriu. É o senhor meio que está completando um ano amanhã, e eu vou parabenizar o senhor, viu, pastor Marcones? Aleluia! Que ali ele dirige, ele é o coordenador da Presidente Bandeira, setor 1. Amanhã vou fazer mais outra festa, né? Amém? E agora nós vamos pra onde? De música, né, meu filho? Vamos de música, meu filho, que dá tempo, glória.

0: palavra.
1: Graças a Deus, são 6h37 minutos de Natal, mas antes da palavra, eu quero mandar a paz do Senhor que está na audiência aqui, o presbítero Samuel, diretamente de Aracaju, e toda a sua família, que Deus continue abençoando, né, aí em Aracaju. Quero mandar também a paz do Senhor que está comigo, para irmão Beto, irmã Eva. Amanhã você está aqui, viu, Beto? Se prepare, em nome de Jesus, com chuva, com trovão e tudo, você está aqui, meu filho, eu. E a irmã Gorete Machado, que também está na audiência do programa, em nome de Jesus, amém. E diretamente de Santo Antônio, nosso querido irmão Isaac, né, que não perde um programa, em nome de Jesus, amém. E agora vamos ouvir a poderosa palavra através desse vaso precioso do Senhor, irmão João, de irmã Herneiza. Eu agora nunca mais eu erro o nome dela, porque eu chamava Hermeneiza, Edegeiza, é tudo misturado, mas agora eu digo Herneiza. Quando eu digo assim, aí eu acerto, amém? A paz do Senhor, irmão João.
2: Paz do Senhor, irmão Fátima. Paz do Senhor, ouvinte da Rádio Nordeste Evangélica. Aqui eu quero prestar umas condolências à irmã Lidiane, à irmã Lourdes, a irmã Silene, a família Soares ali em Bela Vista 2. A irmã Lidiana, ela me ajuda ali, a minha vice ali no Matutino ali de Bela Vista. Bela Vista. E essa semana ela perdeu o papai dela. Mas ele dorme no Senhor, graças a Deus por isso, né? E um abraço ao pastor João Paulo ali em Portilândia, e ao pastor Adriano também ali em Bela Vista 2. E nesta manhã eu quero ler um texto que Deus colocou no meu coração nesta madrugada, que se encontra no livro de Atos, Atos capítulo 3, que vai falar sobre a cura de um coxo e o discurso de Pedro no templo.
1: Glória.
2: E a Bíblia, ela vai dizer assim: Pedro e João subiam junto ao templo à hora da oração, a nona. E era trazido um varão que desde do ventre de sua mãe era coxo, o qual todos os dias punha à porta do templo chamado Formosa, para pedir esmola aos que entravam. Ele, vendo Pedro e a João, que ia entrando no templo, pediu que lhe desse uma esmola. E Pedro, com João, fixando os olhos nele, disse: olha para nós. E olhou para eles, esperando receber alguma coisa. E disse Pedro: não tenho prata nem ouro, mas o que tenho, isto te dou. Em nome de Jesus Cristo, aleluia, o Nazareno, levanta-te e anda. E tomando pela mão direita, o levantou, e logo seus pés e tornozeiros se fixaram, e saltando ele, pondo-se em pé, andou e entrou com eles no templo, andando, saltando e louvando a Deus. E todo o povo viu andar e louvar a Deus, e conheciam-no, porque ele era, pois ele era o que assentava a pedir esmola à porta do templo Formosa, e ficaram cheios de pasmo e assombro pelo que lhe aconteceu. Glorificado e engrandecido seja o nome do Senhor neste lugar, nesta hora, neste momento. A Bíblia fala que este varão, ele era trazido ao templo porque ele era coxo desde o ventre de sua mãe. Quer dizer, ele já nasceu nessa situação, irmã Fátima, o qual alguma pessoa chegava, algum varão chegava e levava ele à porta do templo para que ali ele pedisse esmola. não era para ser curado, né? Era para pedir esmola. E Pedro e João descendo ao templo, a hora da oração, a oração transforma, a oração cura, a oração liberta.
1: Glória.
2: A oração, a Bíblia diz que no Salmo de número 12, que a oração 12, verso 5, que a oração, ela, para quem você ora, Deus alcança, né? E o Salmo 122 diz: alegrei-me quando me disseram, vamos à casa do Senhor. Esse homem, ele não tinha condições, né? A gente vê lá em Marcos, no livro de Marcos, no capítulo 2, que ali havia um paralítico e Jesus estava numa casa, irmão Fátima. Ele estava numa casa ministrando uma palavra e esse paralítico, ele foi levado por quatro homens que, em meio à dificuldade, descobriram o telhado e botaram o paralítico no meio. E o paralítico lá, quando chegou no meio, Jesus, vendo a fé daqueles homens, disse ao paralítico, não disse para os homens, disse para o paralítico: perdoado estão os seus pecados.
1: Glória.
2: Como é bom, irmã Fátima, como é bom o vento da Rádio Nordeste Evangélico. Você que está em casa, a gente está no templo, está ali glorificando, engrandecendo a Deus, porque esse homem, quando ele recebeu a cura dele, que Pedro pegou ele pela mão direita, porque ele teve ajuda para ir ao templo, Pedro fixou os olhos dele com João.
1: Glória.
2: E disse: eu não tenho o que você está querendo. Você está querendo uma prata, você está querendo ouro, mas o que eu tenho, glorificado, oh, engrandecido, glória, seja o nome, vai ser melhor para a sua vida. Isso. Como é bom, irmã Fátima, a gente tá, nem que seja na porta do templo.
1: Oh, glória.
2: Pode ser que você vá ao templo, passe na frente do templo e não entre. Mas Jesus age se você estiver lá, né? E Pedro tomou ele pela mão, mas João, e ele fixando os pés, ele entendeu, né? Glorificado, engrandecido seja o nome do Senhor. Ele entendeu que fixou os pés, como ele viu ele em todo o tempo, e a Bíblia diz que ele saltava e pondo-se em pé em todo o templo, andando, saltando e louvando a Deus.
1: Glória.
2: Quer dizer, aqui Deus já fez a obra completa.
1: Fez.
2: Fez a obra completa. Levantou, ele saltou de alegria, talvez tenha sido batizado com o Espírito Santo,
1: glória,
2: porque quando a pessoa salta de alegria, né? Talvez tenha sido batizado naquela hora e já foi louvando a Deus. A Bíblia diz que ele tirou o homem de um charco de lodo, né? Pôs os meus pés sobre uma rocha, né? E um hino e um cântico, né? Para louvar a Deus, né? E a Bíblia fala que este é o dia que fez o Senhor. Salmo 118, verso 24. Regozijemos e alegremos dele, né? Talvez hoje, que é um dia de domingo, é o dia de você entrar no templo glorificando e receber a sua vitória.
1: Sim.
2: E você vai deixar de ir para o templo hoje para fazer alguns afazeres, irmão. Não sei o que é que você vai fazer, mas eu sei que em 2020, em janeiro de 2020, eu entrei ali no templo de Mário Lira 1. Né? E quando eu cheguei ali no templo, no dia 17 de 1 de 2020, eu estava ali no culto de doutrina em Leão de Judá. Eu congregava ali em Leão de Judá. Vou contar este testemunho para edificar a sua fé.
1: Oh,
2: e eu estava ali no templo e de repente comecei a passar mal e saí para fora. E o pastor Queginaldo disse, o pastor Queginaldo, aqui eu mando um abraço a ele, disse: o que é que você está sentindo, meu filho? Eu digo: eu estou sentindo uma dor no peito. Glória a Deus. E ele disse: fica aqui fora, meu filho. E eu fiquei lá fora e ele me deu ali assistência, porque eu estava no templo, irmão Fátima.
1: Oh, glória.
2: E Deus falou comigo ali no templo. E eu fui para casa, isso foi numa quinta-feira, no sábado. Ele disse: se acontecer alguma coisa com você, o pastor Cardinal disse, ligue para mim. E no sábado eu tava fazendo, gravando uns CDs para uma festa que ia ter na igreja, fazendo a obra em casa, e de repente me faltou o fôlego. E a irmã Ernés ligou pro pastor Casinaldo e ele veio ali e me levou pra UPA, aqui na Esperança. E quando eu cheguei na UPA, me passaram um remédio, irmã Pato, e retornaram eu para casa. E o pastor Casinaldo, mas vocês têm que fazer um exame mais profundo nele. E eu fui para casa, era no sábado, e fiquei em casa ali no sábado. E no domingo eu ia testemunhar em Mário Lira, que Deus tinha curado minha filha de uma depressão. A minha filha Thalia, Thaís, de uma depressão. E quando eu estava lá em Mário Lira, num culto de família, aquela família tudo reunida ali, e o pregador, não me lembro na hora, mas eu me lembro que foi Jair que me chamou para aquele culto para testemunhar. E de repente ali o pregador se levantou e veio ao meu encontro e pôs a mão no meu peito e disse: Deus está lhe livrando agora.
1: Eita, papai.
2: Porque tem coisas que Deus quer livrar no templo, quando a gente está lá.
1: Exatamente.
2: E eu fui, e eu fiquei ali, e de repente o pastor Casinaldo disse: meu filho, o som não ligou aqui em Leão de Judá, tem como você vir? E eu corri de paletó, de sapato, de Mário Lira 1, subi aquela ladeira da Mário Negócio, e fui lá e liguei o som e retornei para lá. E louvemos, contemos o testemunho e fui para o meu trabalho na segunda-feira. Quando eu estava no meu trabalho na segunda-feira, chegou o pastor Amauri. Olha o trabalhar de Deus. Eu fui para o templo na quinta, fui para o templo no domingo, e Deus já tinha me livrado no domingo.
1: Eita,
2: né? E de repente eu cheguei no meu trabalho e senti essa dor. E o dono da loja me levou para o hospital de novo. E quando eu cheguei no hospital e fui atendido às pressas, e fui fazer uns exames, e o médico disse: meu filho, você veio com quem? O médico ainda me chamou, eu disse: filho dele. Ele disse: eu vim com meu patrão, ele deixou eu aqui. Ele disse: foi você desde sábado que está infartado.
1: Meu Deus.
2: Glorificado e engrandecido seja o nome do Senhor. Mas eu infartado eu louvei, eu infartado eu corri, eu infartado eu glorifiquei o nome do Senhor, mas porque eu estava no templo. Talvez hoje seja o dia de Deus dar a tua vitória, se você for pro templo glorificar o nome dele. E às vezes a gente dispensa isso, né? Onde Davi disse: me alegrei como me disseram, vamos à casa do Senhor. A casa do Senhor é melhor. A casa do Senhor é onde há cura, a restauração, a batismo com o Espírito Santo, a salvação. E eu recebi essa cura e de repente fiz aqueles exames, e depois com poucos dias fiquei em casa até o mês de maio. E o mês de maio, no dia 9, voltei a trabalhar e tive a Covid, e passei mais 3 meses em casa, isso tudo sem trabalhar. Como eu não tinha um trabalho fixo, Deus ficava mandando para mim, porque a Bíblia diz que ele, Davi disse: eu fui moço e fui velho, mas nunca vi um justo, nem a sua descendência a mendigar o pão. E eu fiquei em casa quase 6 meses, Deus me sustentando. Depois voltei, fiz os exames tudo de novo, me apresentei ao médico, e o médico disse: meu filho, eu não estou entendendo nada, mas eu sabia que era Jesus que estava falando. Eu não estou entendendo, porque agora você não tem mais nada, não precisa você tomar mais esses remédios. E até agora, desde 2020, eu estou fazendo a obra aí, trabalhando para Jesus. Já me pagou faz muito tempo, né? Então, que nesta manhã você pense o que você vai fazer no dia de hoje. Pode pensar, talvez a tua cura esteja no templo. No templo é que você vai entrar, glorificar, engrandecer. A tua vitória está lá, irmão. A tua vitória está lá. Então, que Deus continue abençoando. Pense que Deus é fiel, é poderoso, mas ele criou a gente para glorificar o nome dele, para engrandecer o nome dele, para fazer a vontade dele. E se você, que nem o Salmo 36, entregou seu caminho ao Senhor, confia nele e ele tudo fará. Mas ele só vai fazer se você fizer a sua parte. Faça a sua parte, e eu agradeço a oportunidade em nome de Jesus.

0: Eita, que maravilha, que maravilha. Agora chegou mais alegria para sua casa. Vai chegar suprimento para sua casa agora, ô Glória. Irmão João e a irmã Eneísa estão com a responsabilidade de fazer o sorteio hoje para a glória do nome do Senhor. Amém. Nós tivemos 289 ligações, mensagem através do WhatsApp desta missionária. E a primeira cesta básica vai para quem, irmã Eneísa? A primeira cesta básica, qual é o número, minha filha?
1: 18.
0: Eita, a paz do seu Natal, a paz do seu Rio Grande do Norte. O número 18 acaba de ganhar uma cesta básica e uma harpa. Eita, nosso querido irmão Jason Douglas, no telefone 88-41-9724. Oh, glória, aleluia, bendito é o nome do Senhor. A segunda cesta básica vai pra quem, minha filha?
1: Vai pra 46.
0: Eita, o número 46, o nosso querido irmão H. Menon, no telefone 9629-5608. Eita, a terceira cesta básica vai pra quem, Erneiza?
1: 99.
0: Eita, o número 99, a nossa querida irmã Francisca das Vitórias, no telefone 96-55-8262. Eita, o coração agora tá tucu, tucu, tucu, tucu, tucu. Tá fervendo o teu coração. Joás já tá chorando ali. Chore não, Joás, pelo amor de Deus, meu filho. A quarta cesta básica vai pra quem?
2: A quarta cesta básica, vamos continuar em ordem decrescente. Número 148.
0: 148, eita, número 148, nossa querida irmã Geisa, no telefone 9636-9994. A quinta cesta básica vai pra quem, meu filho?
2: 211, irmã Fábio.
0: Eita, 211. Papai do céu, 211, a nossa querida irmã Maria das Navegantes, no telefone 9626-2563. A sexta básica, João, vai
2: 244.
0: Pra quem?
2: 244.
0: É? 244, ei, meu coração tá.
2: Glória a Deus.
0: Minha pressão tá aumentando, porque a emoção é grande aqui. A emoção é grande, é grande, é grande, é grande. 244, vai para a nossa querida irmã Rosa Ângela no telefone 9600-0117. Agora a última sexta, meu Deus, meu coração tá se fervendo. Irmã Graça Barbalho, meu Deus do céu, Maria de Luz está comigo aqui, Leonardo, irmão Beto, mas irmã Eva tá comigo também aqui na audiência. Irmão João, meu filho, em nome de Jesus, diga rápido, porque aí eu tô passando mal já. É a última sexta, a sétima. Agora são 12 sextas toda
2: Glória
0: semana.
2: Glória a Deus.
0: A última sexta básica, a sétima.
2: De número 8, irmão. É. Número 8.
0: Eita, o número 8 acaba de ganhar a última cesta básica, que é a número 7. Nosso querido irmão José Gomes, no telefone 865-0782. Meu Deus, é muita emoção, vou fazer de tudo para entregar essas cestas a vocês hoje, porque amanhã tem mais 7 cestas esperando por você, em nome de Jesus. Amém. Muita emoção, muita emoção. Eu só agradeço a você que contribui. Você que ainda não contribui, faça parte dessa comitiva que está me ajudando, que é para essas cestas aumentarem. Eu comecei com uma, minha irmã. Agora já são 14 para a glória do nome do Senhor, amém. Tudo isso, a honra e a glória é para Jesus, né? Então vamos agradecer, dando 3 brados de glória pela nossa vitória, por essas 14 cestas básicas chegarem na sua dispensa, na sua mesa, em nome de Jesus, amém, glória. Eu digo 1, eu digo 2, eu digo 3, e você agora, ô glória. Glória! 1, 2, 3, ô glória! 1, 2, 3, ô glória! Amém, amém, amém, ô glória!
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1: Meus queridos irmãos e amigos, rádio ouvinte da Nordeste Evangélica e da Rádio Boas Novas, estamos apresentando um momento de reflexão, a voz do pastor. Estamos refletindo na palavra de Deus, a Bíblia Sagrada, que é para nós a inerrante, infalível e completa palavra de Deus. Quero fazer uso das Sagradas Escrituras, lendo no livro de Josué, no capítulo 1, e o versículo de número 8. Não se aparte da tua boca o livro desta lei, antes medita nele dia e noite, para que tenhas cuidado de fazer conforme a tudo quanto nele está escrito, porque então farás prosperar o teu caminho e então prudentemente te conduzirás. Não te mandei eu? Esforça-te e tem bom ânimo. Não pasmes nem te espantes, porque o Senhor teu Deus é contigo por onde quer que andares. Louvado seja Deus. Meus irmãos, meus amigos, Deus aparece a Josué logo após a morte de Moisés e encoraja-o para que ele conquiste a terra que Deus havia prometido à descendência de Abraão. Mas para isso precisava Josué se esforçar e ter ânimo também para conduzir aquele povo à terra que disse Deus que emana leite e mel. Vivemos, na verdade, uma luta constante na estrada da vida e precisamos de ânimo para que possamos vencer os embates desta vida. Não resta a menor dúvida, nunca vamos perder o ânimo que Deus tem nos dado. Estamos caminhando para a conquista da terra prometida, ou seja, estamos no caminho para o céu. E nesta caminhada, nós temos que enfrentar muitas lutas, muitas batalhas nesta vida. Paulo, escrevendo aos Efésios, no capítulo 6, o apóstolo Paulo fala que a nossa luta não é contra o sangue e a carne, e sim contra os principados e potestades, e acrescenta mais, e contra os dominadores deste mundo tenebroso, contra as forças espirituais do mal nas regiões celestes. Ora, nós temos esta luta constante, é uma batalha espiritual, nós sabemos disto. Agora, não vamos desanimar, porque maior é aquele que está conosco do que o que está no mundo. Conosco está o Senhor nosso Deus, e com o mundo estão as potestades, os principados, as forças espirituais do mal, e nada absolutamente prevalece contra Deus, porque Ele é todo poderoso, Ele é soberano, e quem está nele, diz o apóstolo Paulo, é mais do que vencedor. Então não podemos nos desanimar de forma alguma. O desânimo nos deixa frágeis e sujeitos aos ataques traiçoeiros de Satanás, e precisamos fortalecer no Senhor nosso Deus. Devemos buscá-lo de todo o nosso coração, para que estejamos sempre de bom ânimo, enfrentando as lutas, as tentações que vêm sobre nós, e sabemos que com Cristo Jesus nós estaremos sempre na linha de batalha, vencendo a cada dia, e isso nos dá força e nos dá ânimo, porque o Senhor está conosco. Quantas das vezes nós enfrentamos lutas tão pesadas que até pensamos que não vamos vencer, mas quando buscamos a Deus em oração, quando buscamos maior comunhão com Deus, automaticamente as lutas, as tentações, as batalhas da vida, elas são vencidas. Não que tenhamos capacidade de vencer, mas que Ele vence por nós. A nossa força, a nossa vitória vem do Senhor dos Exércitos. Ele é forte, Ele é poderoso, e como Ele disse para Josué, tende ânimo. A mesma coisa Deus está dizendo para nós, que nós devemos ter ânimo também, vamos enfrentar a promessa de vitória para quem busca ao Senhor. Lutar contra o desânimo tem a garantia da vitória. A palavra de Deus nos diz no Salmo 34, perto está o Senhor dos que tem o coração quebrantado e salva os de espírito oprimido. Automaticamente, há momentos que nós enfrentamos esses fossos, essas cavidades, nós enfrentamos essas lutas no dia a dia, campos de batalha, nos vales profundos da vida, mas devemos ver que o Senhor está conosco. Ele é quem nos sustenta. Olha o que é que o Senhor nos diz na sua palavra. Isaías 42, a partir do versículo 1. Eis aqui o meu servo a quem sustento, o meu escolhido em quem a minha alma se compraz. Pus sobre ele o meu espírito e ele promulgará o direito para os gentios. Não clamará, nem gritará, nem fará ouvir a sua voz na praça. Não esmagará a cana quebrada, nem apagará a torcida que fumega. Vejamos o que diz a palavra de Deus, especialmente na Bíblia, na linguagem de hoje. Ela usa uma linguagem mais compreensível, que nos diz: não esmagará um galho que está quebrado, nem apagará a luz que já está fraca. Com toda a dedicação, ele anunciará a minha vontade. Não resta a menor dúvida de que Deus, ele batalha por nós. Ele está conosco. Ele nos escolheu e não quer que nós desanimemos. Não, de forma alguma. Por esta razão, a Bíblia Sagrada nos diz que Deus é quem conforta os abatidos e tem nos consolado em todos os nossos momentos difíceis. Não é verdade? O ânimo vem do Senhor. Então devemos buscar ao Senhor, como diz a palavra de Deus. Espera no Senhor, tem bom ânimo e fortifique-se o teu coração. Espera, pois, no Senhor. Espera no Senhor e tem ânimo. Deus, na verdade, quando falou essa palavra para Josué, sucessor de Moisés, Deus estava dizendo para ele: olha, Josué, eu vou lhe dar força, vou lhe dar ânimo, vou lhe dar coragem. Agora, você vai em frente, você não pare, você não desanime, confie em mim, porque eu batalharei por vocês. Isso é algo maravilhoso, meus irmãos. Foi o Senhor quem nos chamou e devemos nos alegrar por isso. É Ele que vence as batalhas do dia a dia da nossa vida. Jesus foi o nosso modelo, nosso grande exemplo. Nunca desanimou, lutando a cada dia para nos garantir a salvação da nossa alma. Por isso, o escritor aos Hebreus, no capítulo 12, ele diz: olhando para Jesus, autor e consumador da nossa fé. Ou seja, em Jesus Cristo, nosso Senhor, nós temos força, nós temos ânimos, nós temos coragem e em Jesus somos mais do que vencedores. Portanto, não desanimemos, ainda que a fraqueza bata a nossa alma, ainda que o desânimo venha para nos derrubar, tenhamos certeza de uma coisa, que o Senhor está conosco, o Senhor dos Exércitos, Ele nos faz forte, Ele nos faz corajosos e assim nós nos animamos, estamos de pé e havemos de vencer todas as batalhas da vida. Que Deus nos ajude maravilhosamente, que mantenhamos sempre esta atitude de cristão na nossa vida. Vamos orar e vamos agradecer ao Senhor nosso Deus. Pai bendito, nós te damos graças, Senhor, por este momento de reflexão, a voz do pastor. Abençoa grandemente, Senhor, todos os nossos queridos radiovintes. Abençoa a tua igreja, o teu povo, Senhor, que retenhamos firme a tua palavra e nunca venhamos a nos desanimar na estrada desta vida. Sim, Senhor, porque temos uma terra a conquistar, temos um alvo a alcançar, os céus nos esperam, os céus que Jesus preparou para nós, dizendo: na casa de meu Pai há muitas moradas. Nos abençoa grandemente, dá-nos a tua paz. Em nome de Jesus, Senhor, te oramos e te agradecemos. Amém. Deus abençoe a todos, em nome de Jesus Cristo. Amém.
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3: 7:10.
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8: Em Natal, 7:12. Queremos saudar todos os ouvintes da Rádio Nordeste Evangélica 92.5 com a paz do Senhor. Estamos dando início ao programa Boas Novas, programa dos setores da capital potiguar, Natal. E esse primeiro programa do dia, logo após a palavra de nosso pastor presidente Martim Alda Silva, estamos com o setor de número 24, que tem como igreja Apolo a congregação de Ebenezer, que fica localizado na rua Ebenezer 583, num bairro Nordeste. Então, queremos desejar a todos os ouvintes, aos irmãos que compõem o setor 24, as congregações de Ebenezer, Aprisco das Ovelhas, Betel, Chama Viva e Rio Potengi, com a paz do Senhor. Que Deus abençoe a todos. Vamos ouvir neste momento um louvor ao Senhor. E você que está na audiência desse programa, não escute só a música, os instrumentos, mas a mensagem cantada. A primeira, vamos dizer assim, a primeira mensagem cantada num programa Boas Novas para você. Que Deus abençoe, tenhamos uma boa melodia em nome de Jesus.

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1: Meus amados irmãos, como já informamos, estamos aqui na Rádio Nordeste no programa Boas Novas, nesse horário de 7:15 às 8 horas, o setor de número 24. E nós queremos informar os irmãos que hoje, logo mais às 9 horas, pela grande misericórdia de Deus, estamos iniciando mais uma lição da Escola Bíblica Dominical, que tem como tema geral deste trimestre a Igreja dos Gentios, da chamada missionária à consolidação do Evangelho entre os povos. O nosso comentarista é o nosso pastor Wagner Gabi. E durante esses 3 meses nós vamos estudar as 3 lições. Hoje é o chamado para os gentios. No próximo domingo, a porta da fé se abre aos gentios. Lição 3, a graça que alcança todas as nações. 4, o Espírito que nos guia para além das fronteiras. Lição 5, Cristo entre os filósofos, o Deus desconhecido se revela. A lição 6, a suficiência da graça na cidade de Corinto. Lição 7, quando o Espírito sofra em Éfeso. Lição 8, despedida em Éfeso, entre lágrimas e alertas. A lição 9 nos fala sobre a coragem para testemunhar, Paulo diante da multidão. A lição 10, uma esperança inabalável perante os poderosos. A lição 11, entre tempestades e promessas. A lição 12, o Evangelho chega ao coração do Império. E fechando este trimestre com a lição 13, a missão continua em nós. E no último sábado de junho, nós tivemos a nossa EBD em síntese ali na Centro de Convenções de Natal. E o nosso pastor Sisaque nos fez uma síntese dessas 3 lições e foi uma bênção. E nós já convidamos aqueles que não participaram dessa 37ª para participar da 38ª. E ali você vai aprender, ter uma visão do comentarista sobre a lição. Mas, irmãos, não perca a Escola Dominical a partir das 9 horas. E o que é a Escola Dominical? É o povo do Senhor, na casa do Senhor, estudando a palavra do Senhor, esperando a volta do Senhor. Essa é a definição da nossa Escola Bíblica Dominical. Hoje, nós teremos, a partir das 18 horas, na Congregação Polo, abertura da Escola Bíblica de Férias com o Departamento Infantil, e já convocamos todos os pais para levar suas crianças para ali participar da abertura. Todas as congregações do setor estarão presentes com as suas crianças, e durante a semana cada congregação vai desempenhar o seu papel de ensinamento, orientação da palavra de Deus às nossas crianças. Mas também nós vamos ter a abertura da campanha de oração. Nós estamos aproximando dos dias 18, 19 e 20, quando será a realização do nosso congresso do departamento feminino, e a irmã Aparecida Pimentel, coordenadora do DEFAD do setor 24, convida todas as irmãs, sem exceção, para participar dos ensaios que está acontecendo ali na Polo e do evento que será nos dias 18, 19 e 20. Estará nos trazendo a palavra na abertura a irmã Carla Luciana, que será no sábado, dia 18, dia 19, que será no domingo, a irmã Gleice, e encerrando na segunda-feira, dia 20, o pastor Rubem Varela, que é o primeiro secretário da Ederne, estará cooperando conosco nesse trabalho. Então, mas, como eu falei, hoje será a abertura também da campanha de oração. Amanhã nós estaremos orando na Congregação Polo. Estará nos trazendo a palavra a irmã Sandra, que é a dirigente do ciclo de oração de adultos da Congregação Ebenezer, que acontece todas as quarta-feiras, pela manhã consagração e à tarde o nosso ciclo de oração. Então ela estará nos trazendo a palavra amanhã à noite. Na terça-feira nós teremos a ceia do Senhor, mas nesse mesmo na ceia nós vamos tirar um período de oração. Estará nos trazendo a palavra o pastor Arley da congregação de Chama Viva do setor 24. Na quarta-feira estaremos orando e nos trará a palavra a irmã Jaqueline, que é uma líder de mocidade da congregação Aprisco das Ovelhas, também do setor 24. E encerrando na quinta-feira estará a irmã Aline. Irmã Aline é a esposa do pastor Arley, que dirige a congregação Chama Viva no setor 24. Então, essa é a programação da semana do setor 24, a congregação Polo Ebenezer. E você que está na audiência do programa, se tiver disponibilidade e querer nos honrar com a sua presença, cooperando conosco, você será bem-vindo. Então, e nas demais congregações, os trabalhos normais de domingo, terças e quinta-feira. Então, aproveite. Então, que Deus continue abençoando e você não saia da sintonia da Rádio Nordeste 92.5, essa emissora que vive para propagar 24 horas por dia o Evangelho de nosso Senhor Jesus Cristo. Meus irmãos, continue ligado. Quero mandar uma saudação especial para o irmão Edinaldo. Irmão Edinaldo, nós conhecemos ali na congregação Alvorada. Ela na época não era Polo, mas hoje, graças a Deus, está com o Polo do setor 13. E nós mandamos uma saudação especial. Ele fala que é ouvinte cativo do programa Boas Novas. E eu quero agradecer a audiência que ele nos dá, a sua família. Então, irmão Edinaldo, um abraço fraternal e, como o senhor falou, sente saudade daquele tempo que passamos aí, o ano de 2015, 2016, mas você mora no nosso coração, não paga aluguel nem IPTU. Então, que Deus abençoe você, sua família e todos os membros da Congregação Alvorada, não só da Congregação Alvorada, mas de todo o setor 13, onde agariamos muitos amigos. Em nome de Jesus. Vamos ouvir mais uma melodia para deleite da nossa vida espiritual.

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5: Em Natal, 7h33. Meus amados irmãos, nós estamos aqui para nos trazer uma reflexão da palavra de Deus. Mas antes queria mandar um alô para o Júnior da Galateria Dois Irmãos, ali em Cidade Nova. O melhor frango assado da região, viu? Júnior, não esqueci de você não, viu? Um abração, que Deus te abençoe, você, sua esposa, seus filhos, que a bênção do Senhor esteja sobre você e que hoje você venda muito frango, viu? Em nome de Jesus. Mas à noite não esqueça de ir para o culto, agradecer a Deus por tudo que ele tem feito na sua vida e na vida da sua família. Meus irmãos, hoje nós vamos meditar aqui num salmo bastante conhecido daqueles leitores da palavra de Deus, que é o salmo número 46, que tem como epígrafe a fé perfeita em Deus. E o primeiro versículo nos diz que Deus é o nosso refúgio e fortaleza, socorro bem presente na angústia. Aqui o salmista demonstra uma fé inabalável num Deus Todo-Poderoso, o El Shaddai. Nós estamos, irmãos, no primeiro domingo do mês de julho do ano de 2026. Talvez, quando chegou o dia 30 de junho, você respirou fundo e disse: graças a Deus que o mês de junho acabou. E que esse mês de julho seja diferente. Não importa as adversidades, não importa as circunstâncias, se você tem sua fé inabalável naquele que pode todas as coisas, você vai vencendo cada dia. A Bíblia diz que cada dia tem o seu mal, traz o seu mal. Então, o que importa é que você esteja firmado, confiante, crendo naquele que tem todo o poder nos céus e na terra. Então, coloque a sua fé em evidência. Não duvide do que Deus tem lhe prometido. Porque quando Deus promete, ele cumpre. Talvez o ser humano, algumas vezes promete, não pensa no que prometeu e não tem condições de cumprir. Mas o nosso Deus, não. Quando ele promete, ele cumpre. E a fé, como diz lá no livro de Hebreus, no capítulo de número 11 e o versículo primeiro, nos traz a definição do que é fé. Ora, a fé é o firme fundamento das coisas que se esperam e a prova das coisas que se não veem. Eu estou aqui falando diante de um microfone. Então, eu não preciso usar minha fé para saber que isso é um microfone. Estou vendo com os meus olhos, tocando a terra, mas a fé é o fundamento das coisas que se espera e a prova daquilo que se não vê. E diz que, por ela, pela fé, os antigos alcançaram testemunho. E o versículo número 6 dá uma ênfase, disse, ora, sem fé é impossível agradar a Deus. Porque é necessário que aquele que se aproxima de Deus creia que ele existe e é galardoador dos que o buscam. Então, que nesta manhã, nesse primeiro domingo de julho de 2026, confie em Deus. Aí o salmista continua dizendo, pelo que não temeremos, ainda que a terra se mude e ainda que os montes se transportem para o meio dos mares, ainda que as águas rujam e se perturbem, ainda que os montes se abalem pela sua braveza. Há um rio cujas correntes alegram a cidade de Deus, o santuário das moradas do Altíssimo. Deus está no meio dela, não será abalada. Deus a ajudará ao romper da manhã. As nações se embraveceram, os reinos se moveram, ele levantou a sua voz e a terra se derreteu. O Senhor dos Exércitos está conosco, o Deus de Jacó é o nosso refúgio. Aí ele convida, vindo contemplar as obras do Senhor, que desolações tem feito na terra. Ele faz cessar as guerras até ao fim da terra, quebra o arco e corta a lança, queima os carros no fogo. Aí o versículo 10, você que está ansioso, preocupado, diz, aquietai-vos e sabeis que eu sou Deus. Serei exaltado entre as nações, serei exaltado sobre a terra. E fecha dizendo que o Senhor dos Exércitos está conosco, o Deus de Jacó é o nosso refúgio. Foi uma promessa do nosso Deus quando disse que estou convosco todos os dias até a consumação do século. E esse salmo encerra dizendo que o Senhor dos Exércitos está conosco e ele quer não apenas ser hóspede na sua vida, mas ele quer morar no seu coração. E nesta manhã, colocamos a nossa fé em evidência. Porque, irmãos, a fé não questiona. Nós encontramos no livro de Gênesis, no capítulo 22, quando Deus, depois de ter prometido um filho a Abraão e ter dito que era através daquele filho que ele ia cumprir a promessa que tinha feito a Abraão, que ele seria pai de muitas nações. E ele chega e pede o seu filho. E ele faz questão de frisar, seu único filho. Aí você que já leu a Bíblia, aí, mas pastor, único? Abraão tinha outro filho, por nome Ismael. Sim, mas o filho da promessa era Isaac. Quando a Bíblia fala seu único filho, está se referindo ao filho da promessa. E Ismael não era o filho da promessa. O filho da promessa era Isaac. Por isso que a Bíblia frisa Deus falando com Abraão, pedindo seu único filho. E nós vemos ali quando Abraão, a Bíblia não relata se ele comunicou a Sara, porque o coração de mãe é diferente de pai. A Bíblia não relata, e eu creio que não. E convidou dois dos seus moços para sair com ele e Isaac. E eu acho interessante que ao chegar ao pé do monte onde Deus tinha já determinado para realizar aquele sacrifício, aquele holocausto, Abraão usa a primeira pessoa do plural. Ficai-vos aqui e eu e o moço subiremos e voltaremos para vós. E o livro de Hebreus relata, nesse mesmo capítulo número 11 que eu li o primeiro versículo, diz que Abraão creu que até da morte Deus podia ressuscitar Isaac. Veja, a fé não questiona. Abraão creu. E isso foi imputado como justiça. Então, não sei o que você está passando, a circunstância. Talvez você diga, não, o senhor não sabe a minha situação. Eu não sei, mas o Espírito Santo sabe. E quando Deus nos dá uma prova, ele nos dá graça para passar pela prova. Agora, quero deixar bem claro, existe prova vindo da parte de Deus e existe consequências das nossas atitudes. Muitas vezes fazemos o que não devemos, falamos o que não devemos falar, aí vem as consequências. E muitas vezes nós interpretamos essas consequências como prova. Não. Muitas vezes acontece algo em nós, consequências das nossas atitudes. Então devemos vigiar, orar, pedir prudência a Deus para não termos consequências nefastas devido às nossas atitudes. Então, vejamos aqui que Abraão não questionou. Deus pediu seu único filho, o filho da promessa. Eu fico muitas vezes até pensando, o coração de Abraão quando Isaac fez aquelas perguntas: meu pai, o fogo, a lenha, o cutelo, dá a entender que Isaac já era acostumado a participar desses eventos com seu pai Abraão. E a resposta de Abraão disse: meu filho, Deus para si dará o cordeiro, proverá o cordeiro. Então, nesta manhã, confie no Senhor. Não questione, porque Deus está no comando e no controle de todas as coisas. Então, a fé não vê autoridade. Ali no livro de Marcos, capítulo 5, quando fala da mulher do fluxo de sangue, ela não tinha oportunidade de estar em sociedade, porque a Bíblia diz que há 12 anos que ela sofria daquela enfermidade, já tinha gastado tudo quanto tinha. Mas quando ela soube que Jesus ia passar naquele local onde ela se encontrava, ela não viu obstáculo nenhum, porque a fé não vê obstáculo. Ela enfrentou a multidão e ela não disse que queria abraçá-lo, queria que ele apertasse a mão dela, queria que ele colocasse a mão na cabeça dela. Não, ela disse só uma coisa simples: se tão somente eu tocar nos seus vestidos, eu ficarei são, eu ficarei curado desse mal. Então ela não olhou o obstáculo, porque a fé não vê obstáculo. A fé não vê autoridade. O centurião, em Mateus capítulo 8, ele procurou Jesus, rogando pelo servo seu.
6: E já disse, eu vou à sua casa. Ele disse, não, não precisa. Eu sou autoridade. Eu tenho homens ao meu serviço. Eu digo, a um vai e ele vai, a outro vem e ele vem. Diz só uma palavra. E o meu servo sarará. Então, pense nisso, que a fé não questiona, a fé não vê autoridade, a fé não vê obstáculo. A fé não olha o desprezo. Lá em Mateus, de número 15, narra a história da mulher sirofenícia, que chegou diante de Jesus rogando pela sua filha. Ela procurou Jesus porque tinha fé que Jesus podia resolver aquele problema. Porque, irmãos, ouvinte, você que está na audiência do programa Boas Novas, tem problema que só Jesus pode resolver. E aquela mulher saiu da onde estava e foi procurar Jesus, porque ela tinha fé que Jesus podia curar sua filha. Mas quando ela chegou diante de Jesus, que esse foi o seu problema, aí Jesus disse, olha, não é bom pegar o pão dos filhos e dar para os cachorrinhos. Ela disse, sim, Senhor. Mas os cachorrinhos comem também das migalhas que caem da mesa dos seus senhores. Então, ela não deu ouvido, que muitas vezes nós interpretamos como um desprezo, mas Jesus não estava desprezando ela. Jesus, que é onisciente, ele conhece o passado, o presente e o futuro, ele queria que isso ficasse registrado para hoje, dia 5 de julho de 2026. Nós já estivéssemos nos estudos da Rádio Nordeste Evangélica, narrando isso para você, que está sem fé, desesperado, desanimado, dizendo, não olhe para as coisas que alguém fala, que você interpreta como desprezo, não. Salmista, no Salmo 37, versículo 5, ele diz, entrega teu caminho ao Senhor, confia nele, e o mais, ele tudo fará. Então, pense nisso. A fé não tem dúvida. A fé não tem medo. Sadraque, Mesaque e Abidenego foi jogado na fornalha de fogo ardente, quando Nabucodonosor queria que ele negasse a fé dele, entrasse pelo caminho da idolatria, adorasse um ídolo. E eles, com fé naquele que pode todas as coisas, disse, mesmo que ele não nos livre, nós não adoraremos a tua imagem. Então, que nesta manhã, coloque a sua fé em evidência, confie no Senhor, não questione, não olhe os obstáculos, não interprete algo como desprezo. E nós vejamos aqui Abacuque, no capítulo 3, versículo 17, 18, ainda que a figueira não floresça, não haja fruto na vida, as vacas sejam arrebatadas, ou seja, mesmo quando tudo aparentemente está sendo, aos seus olhos, errado, desanimador, o desespero bate, a ansiedade chega, aí o Abacuque disse, todavia, eu me alegrarei no Senhor, exultarei num Deus da minha salvação. Então, que nesta manhã, não olhe a circunstância, não questione, A Bíblia diz: o que eu faço hoje, você não vai entender hoje, mas você vai entender depois. E essas palavras foi do próprio Jesus. Quando Pedro não entendeu o modo de Jesus se humilhar ali, lavando os pés dele: o que eu faço, não sabes tu agora, mas tu saberás depois. Quantas experiências Deus permite que nós façamos nas nossas vidas, no nosso dia a dia, para nos dar lições maravilhosas. Então, meu irmão, minha irmã, o que você está passando hoje é Deus lapidando para amanhã lhe usar poderosamente. Então fique com essa reflexão. A fé não questiona, a fé não vê obstáculo, a fé não vê desprezo, a fé não olha posição, a fé não tem dúvida, a fé não tem medo. A fé é para eu e você chegar mais perto do Senhor. Então, que Deus abençoe nesta manhã. Que você tenha um domingo maravilhoso. Que a escola dominical seja uma bênção. Que o culto à noite seja uma bênção. E que amanhã, o primeiro útil da semana, você possa, em vez de murmurar, em vez de se maldizer, glorificar e exaltar o nome do Senhor. Então, coloque a sua fé em evidência e você vai ver algo sobrenatural acontecer. E quando você olhar pelo retrovisor da vida, você vai dizer: valeu a pena passar por aquela experiência. Que Deus lhe abençoe, você e sua família, em nome de Jesus.

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1: Em Natal, 7:56. Estamos no finalzinho do nosso horário, no programa Boas Novas. Queremos mandar paz para o nosso irmão João Batista Borges, ali em Nazaré. Está meio gripado, mas Deus vai mandar uma vitamina C do céu e vai lhe recuperar as forças. Quem sabe, se não puder ir para a escola dominical, mas à noite já estará no culto, cultuando ao Senhor. Quero também mandar a paz do Senhor para o pastor Liênio, ali da congregação de Betel, que também está na audiência. E os demais, pastor Renato, pastor André Ilson, pastor Arlen, que Deus abençoe a todos, as suas respectivas esposas, a irmã Dejanane, do pastor Liênio, a irmã Marcela, do pastor André Ilson, e a irmã Kaline, do pastor Renato, e a irmã Aline, do pastor Wallace. Que Deus abençoe todos vocês. E agora nós vamos orar, agradecendo a Deus por essa oportunidade de nós estarmos aqui. Eu estou me recuperando de uma paralisia facial, pensava de não estar aqui, mas Deus, por misericórdia, estamos fazendo a nossa parte, fazendo fisioterapia. Estamos recuperando a nossa voz, graças a Deus, não interrompendo nossas atividades eclesiásticas, e Deus assim tem nos dado graça para estarmos aqui nesta manhã. Então, nós vamos orar, e você que está em casa também pode orar conosco, porque não é pecado você pedir oração. Agora, você também tem que orar. E não tem um tempo determinado. A Bíblia diz orar sem cessar. Então, que nesta manhã você possa orar ao Senhor, pedindo solução para os seus problemas, cura para as suas enfermidades. E Deus vai te ouvir, porque Ele não está com os ouvidos agravados que não possa ouvir. E Ele não foi acepção de pessoa. Ele ouve a todos. E muitas vezes você recebe uma resposta: você queria assim, ele diz não, que o não dele é melhor do que o sim que você está precisando. Então, que Deus nos abençoe nesta manhã. Pai maravilhoso, graças te damos pela oportunidade que temos de mais uma vez usar os microfones da Rádio Nordeste Evangélica para propagar a tua palavra. E neste momento de final de programa do nosso setor, nós queremos te pedir uma bênção especial por todos aqueles que estão na audiência, Pai. Tu conheces os problemas, as necessidades, as enfermidades que afeta e cerca o teu povo. Sabemos que não merecemos nada, Pai. Tuas misericórdias é as causas de nós não sermos consumidos. Não temos mérito nenhum, Senhor. Nós te pedimos por misericórdia. Abençoa cada ouvinte que está na audiência e realiza os sonhos segundo a tua soberana vontade, que é boa, perfeita e agradável. Que Deus nos dê uma escola dominical abençoada, um culto abençoado, e que tudo que fazemos neste dia seja para a honra e a glória do teu nome. Nós te pedimos e já te agradecemos, em nome do teu amado Filho Jesus Cristo, que vive e reina para todo sempre. Amém. Em Natal, 8:00.
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3: 8:01.
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0: Em Natal, 8:03. Queremos saudar a todos os nossos irmãos, amados ouvintes da nossa Nordeste Evangélica. Queremos saudar a todos com a paz do Senhor, você que está na audiência. E tenhamos um momento de alegria, de paz, de regozijo na presença do Senhor. Esta é a participação do setor 39. Neste momento, agora até as 8:45, estaremos aqui adorando ao Senhor, e queremos convidar você para participar conosco, para estar nesses momentos desfrutando dos hinos que serão entoados, a meditação da palavra, e já despertando você para a Escola Bíblica Dominical. E daqui a pouco, a partir das 9:00, já estamos em todas as nossas Assembleias de Deus, principalmente aqui em Natal, capital do Rio Grande do Norte. A partir das 9:00, todos os crentes da Assembleia de Deus se dirigem à Escola Bíblica Dominical. Que possamos desfrutar desses momentos com muita alegria. Queremos já saudar os nossos irmãos, nossos pastores do setor 39, nossos irmãos das congregações, que dentro em breve já estaremos falando da composição do nosso setor. Mas nós já estamos aqui também com o nosso irmão Herbes. Herbes é obreiro ali na Congregação da Cidade das Rosas, assumiu recentemente o departamento de novos convertidos, e ele está conosco aqui, e nós queremos já abrir a oportunidade para ele trazer a sua saudação.
1: Quero saudar a todos os ouvintes com a paz do Senhor. Estamos felizes e alegres porque grandes coisas tem feito o Senhor por nós. E estamos aqui nesse dia maravilhoso que fez o Senhor Jesus.
0: Muito bem. Vamos continuar adorando ao Senhor. Você que está na audiência da Rádio Nordeste, medite na letra deste hino.

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1: 8:09. Queremos já facultar a oportunidade para o nosso irmão Hermes nos trazer uma porção da palavra do Senhor. Pedimos a sua atenção, você, que, amado ouvinte, Deus tem uma palavra para você.
2: Meus irmãos, desta manhã, que Deus tem colocado no nosso coração, é o Salmo 27. O salmista aqui, ele deposita a sua confiança no Senhor. O que é depositar a confiança em alguém? É quando a gente conhece, quando a gente tem intimidade. E aqui a gente vê que o salmista Davi, ele tinha intimidade com o Senhor. As suas batalhas de guerra, mas assim ele, por mais conhecimento e estratégia que ele tinha como guerreiro, toda a batalha que ele ia enfrentar, a confiança ele deposita no Senhor. Que a gente vê aqui, começando pelo primeiro verso: o Senhor é a minha luz, a minha salvação, a quem temerei? O Senhor é a força da minha vida, de quem me recearei? Quando os malvados, meus adversários e meus inimigos investirem contra mim, para comer as minhas carnes, tropeçarão e cairão. Ainda que um exército me cercasse, o meu coração não temeria, ainda que a guerra se levantasse contra mim, nele confiaria. Uma coisa pedi ao Senhor e a buscarei, que eu possa morar na casa do Senhor todos os dias da minha vida, para contemplar a formosura do Senhor e aprender no seu tempo. Porque no dia da adversidade me esconderá no seu pavilhão, no oculto do seu tabernáculo me esconderá, pois me hei sobre uma rocha. Amado ouvinte, nesta manhã, eu não sei o que você está passando, mas saiba de uma coisa: quando nós confiamos no Senhor, o salmista, no Salmo 37, ele diz, no verso 5, entrega o teu caminho ao Senhor, confia nele e tudo ele fará. E nesta manhã, nós vemos aqui que o salmista Davi, ele coloca plena confiança no Senhor. A cada manhã que nós acordamos, acordamos com a viva esperança. Essa viva esperança está dentro de nós. No dia que nós encontramos o Senhor Jesus, que levantamos as nossas mãos e reconhecemos que Ele é o Senhor da nossa vida, esta viva esperança está habitando dentro de nós. Por mais luta que passamos, a labuta do dia a dia, as diversidades, as tempestades que quer assolar, mas nós temos a plena certeza, a confiança que o Senhor está conosco todas as manhãs. E o salmista, no Salmo 3, o versículo 5, ele diz: deitei, dormi e acordei, porque o Senhor me sustentou. Esse é o nosso Deus que nós servimos. É o Deus de Davi, é o Deus de Isaac, de Jacó, é o nosso Deus. E nesta manhã, Ele está à disposição daquele que muitas vezes só ouve falar, mas ele quer marcar um encontro com você. Abra a porta do seu coração. Ele vai fazer uma transformação de dentro para fora e de fora para dentro. A gente vê esse Salmo 27, a verdadeira confiança de Davi não estava no seu exército, nas suas habilidades, na sua força, mas sim no Senhor. E ele diz assim no verso 3: ainda que o exército me cercasse, o meu coração não temeria. Ainda que a guerra se levantasse contra mim, nele confiaria. O que, que está faltando para você nesta manhã? O que, que você está enfrentando que você não pode resolver? Olha para um lado, olha para o outro e não vê uma saída, não vê uma esperança. E disse Jesus: eu sou o caminho, a verdade e a vida. Ninguém vai ao Pai a não ser por mim. Palavra do Senhor Jesus. Ele é a verdadeira esperança para o ser humano aqui na terra. Ele enviou uma carta para a humanidade. E muitos têm essa carta na sua estante, muitas vezes aberto no livro de Salmo, mas muitas vezes você não sabe nem o conteúdo que está escrito. Esta carta é a Bíblia Sagrada. É o Senhor falando através da escrita para a humanidade. E nesta manhã, fazemos um convite para você, que muitas vezes você só ouve falar, mas não conhece o autor desta história da Bíblia Sagrada, que é o Senhor Jesus. Que o seu Pai enviou do alto os céus para aqui na terra, para padecer, para ser humilhado, por amor por cada um de nós. E hoje estamos aqui na Rádio Nordeste, nas Boas Novas, falando para você que ele mudou a nossa história. As coisas velhas já se passaram, eis que tudo se fez novo, um novo nascimento através do Senhor Jesus. E nós fazemos esse convite para você, para que essa viva esperança esteja sempre com você, como está sempre com nós, através da pessoa do Senhor Jesus. E não é diferente aqui para o salmista Davi. Ele pediu uma coisa ao Senhor no verso 4. Uma coisa pedi ao Senhor e a buscarei: que eu possa morar na casa do Senhor todos os dias da minha vida, para contemplar a formosura do Senhor e aprender no seu tempo. Amado ouvinte, quando nós tivemos um encontro com o Senhor Jesus, nós sabemos que o melhor lugar é estar na casa do Senhor. O melhor lugar é estar na casa do Senhor, aprender a cada manhã. E quando chega a tarde e a noite, a Nós que somos gratos ao Senhor pelos benefícios que Ele tem feito nas nossas vidas e continua fazendo. Ele não mudou. Ele é o mesmo. Continua realizando prodígios e maravilhas no meio do seu povo. Está aqui uma prova viva para a medicina e ficar paraplégico. Mas o Senhor Jesus fez. Estou aqui de pé, andando, glorificando ao Senhor e na casa do Senhor, contemplando as maravilhas, os testemunhos, adorando, louvando ao Senhor. Então, nesta manhã, fica um convite para você que está aí, do outro lado, procurando uma saída. Mas saiba de uma coisa, o Senhor é aquele que guarda a nossa entrada, a nossa saída, desde agora e para sempre. Sou grato ao nosso Deus por esta rica oportunidade que Ele tem dado a cada um de nós. Não se turbe o vosso coração. Jesus é a viva esperança. Jesus quer mudar a sua vida. Só depende de você. Vem como estás. E quando você chegar na casa do Senhor, vai haver mudança, vai haver transformação. Que o Senhor Jesus nos dê um dia abençoado de paz, de harmonia, de esperança. Que esse dia seja o dia mais importante das nossas vidas, que possamos tomar a decisão mais certa, que é reconhecer que precisamos do Senhor Jesus. Que o Senhor Jesus nos abençoe e nos guarde. E sou grato a Deus por tudo. Amém.

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1: Oito horas e 28 minutinhos. Ainda dá tempo para você se levantar e tomar aquele cafezinho gostoso e se preparar para a Escola Bíblica Dominical. Sempre que chegamos domingo de manhã, fazemos essa lembrança, reforçando nossos irmãos, hein? Crente assembleiano gosta de escola dominical e hoje estamos iniciando mais um trimestre. E eu quero lembrar aqui, quando eu vinha para cá, Hermes, também no domingo, eu sempre lembro da nossa irmã e amiga, né? Irmã Sueli Nóbrega, né? Ela, de manhã cedo, ela despertava a gente com aquele despertar dela. Acorda para a escola dominical, né? Eu lembrei agora dela. Estiver na audiência, um abraço para a nossa irmã Sueli, seu esposo Windenberg. Então, uma bênção na casa do Senhor. E estavam pregando até na igreja no último final de semana, eles estavam lá com a gente.
2: Foi bênção, né,
1: pastor? Foi. Maravilha de Deus ali na Cidade das Rosas. Então, desperte, acorde, Escola Bíblica Dominical. Hoje estaremos iniciando mais um trimestre. O chamado para os gentios, uma lição maravilhosa. Estivemos na EBD em síntese, que foi também muito proveitoso. Tivemos ali com toda a equipe da EBD ali de Cidade das Rosas. A Igreja dos Gentios, do chamado missionário, a consolidação do Evangelho entre os povos. Uma lição maravilhosa. Eu recomendo demais a todos os irmãos. Se planeje para não perder nenhuma lição desse trimestre que está mais uma vez, né? Graças a Deus, maravilhosa essa lição da Escola Dominical. Então, setor 39 é composto por 9 congregações e um ponto de pregação que foi aberto já recentemente, e tem como coordenador o nosso pastor Luiz Antônio e também a sua esposa, irmã Débora. Dirige ali o setor 39, que tem como congregação Polo Cidade das Flores. Mandamos um abraço para todos os irmãos, congregação também já indo sequência, congregação do Sol da Justiça, está dirigida pelo nosso vice-coordenador, pastor Edinaldo Dantas, e a sua esposa, a irmã Gerlene, congregação de Jardim Petrópolis, pastor Talisson e a irmã Tassiana. Congregação Alto Refúgio, pastor Francisco Candé e a sua esposa, irmã Rosiene. Congregação de Guajiru, pastor Jâncio e a irmã Joelma. El Elion, presbítero Hildo, a irmã Débora. Olho d'Água, dirigida pelo pastor Ubiratã e a sua esposa, irmã Glorinha. Jardim Extremóis, presbítero Ronaldo e a sua esposa, irmã Madalena. Ali no ponto de pregação, que foi aberto já neste mês, presbítero Davidson e a sua esposa, a irmã Jacinara. Queremos mandar um abraço para todos os nossos irmãos, pastores, amigos que compõem o setor 39. E ontem, mais uma vez, estivemos reunidos ali na Igreja Polo, em uma atividade, uma festa de boldas do pastor Luiz Antônio e a irmã Débora. Queremos também reforçar os nossos parabéns a este casal. Uma festa muito bonita, um culto, uma cerimônia abençoada. E vemos ali, sentimos ali a presença de Deus em ver o casal completando 30 anos de casamento. Que coisa, né? Maravilhosa. Fiquei muito feliz de ver é uma celebração da família, né? E essas coisas estão até um pouco escassas, né, no nosso meio. E um casal que permanece 30 anos juntos, tem casais aí com 50, 60, muitos anos.

0: a gente não vê mais essas celebrações assim com tanta constância, né?
1: É verdade.
0: E eu tive lá nesse sábado, ontem, e pude ver, eu até comentei com minha esposa Emanuela, gostando, vendo, achando bonito. Quem estava lá ministrando essa cerimônia foi o pastor presidente. O pastor presidente estava lá, pastor Martim Alves, mandamos também um abraço para o nosso pastor presidente, também o primeiro vice-presidente, pastor Arimaldo, estava lá também. E foi uma cerimônia muito bonita. Eu louvo a Deus. Deus continue abençoando nosso pastor Luiz Antônio e a irmã Débora, toda a sua família. Temos ainda alguma informação para passar aqui do nosso setor. Hoje, na congregação de Cidade das Rosas, teremos culto com a participação da juventude. Queremos convidar toda a igreja, todos os irmãos. Estaremos ali a partir das 18 horas, adorando ao Senhor, culto de jovens. E quem estará pregando a palavra é o diácono Felipe Adriano. Ele é do Dejado Geral. Ele vai estar lá ministrando a palavra de Deus. Temos também, irmãos, queremos também lembrar que a congregação de Cidade das Rosas, setor 39, acredito que algumas congregações fizeram na mesma data. Ontem tivemos a Escola Bíblica de Férias das Crianças. Que festa bonita. Eu acho muito, eu fico muito empolgado em ver os trabalhos infantis. E o DEPIM do setor 39 é um DEPIM muito atuante. Fez um trabalho descentralizado, cada congregação fez a sua EBF. E ontem foi sexta e sábado lá na congregação, em horários corridos. Mas que trabalho bom! Muita criança na igreja, trabalho abençoado. Fiquei muito feliz em ver ali as crianças ocupadas, envolvidas na obra do Senhor. E eu quero já parabenizar toda a equipe do DEPIM, que se empenharam de forma assim intensa para fazer um bom trabalho para o Senhor. Deus abençoe as irmãs lá de Cidade das Rosas, que compõem o setor, que compõem a nossa congregação. Lá em El Elyon, hoje é culto com a participação do DEFAD. Quem vai estar pregando é a nossa irmã, a irmã Thelma, e no louvor a irmã Nayara. Então todos os moradores ali, todos os irmãos que moram naquelas imediações ali de El Elyon já fica já no finalzinho ali perto lá do posto da rodovia, da Polícia Rodoviária Federal. Então os irmãos que moram por ali, naqueles conjuntos que ali naquelas imediações, a partir das 18 horas, culto com a participação do departamento feminino lá na congregação de Alto Refúgio, vai dar início a um período de intitulado Semana de Missões. Então os irmãos estão convidados para estarem ali participando desta atividade. E aqui vai começar a partir de segunda-feira, acredito, que é dia 8, né? Dia 8 do 7, e vai ter culto ao ar livre. Então será 8 do 7, 15 do 7, 22 do 7 e 29 do 7. Vai ser o mês, então, né? É o mês das missões lá na congregação de Alto Refúgio. Deus abençoe os servos do Senhor. Na congregação de Jardim Extremóis, culto com a participação também do departamento feminino. Convidamos a todos para estar presente nessas atividades. Jardim Extremóis já é lá no finalzinho também, viu? Deve já conhece muito essa igreja, né? E o trabalho lá, o pastor Ronaldo disse que está uma bênção. Sabe o que está uma bênção lá? Culto matutino.
1: Oh, glória.
0: Eu conversei com ele essa semana, ele disse que o culto matutino está dando muita gente lá em Jardim Extremóis, e louvamos a Deus por isso. Deus continue abençoando os servos do Senhor. Estas são as nossas atividades. Nós queremos já agradecer a todos os irmãos que mandaram as suas programações. As demais congregações também terão suas atividades. Louvamos a Deus pelo setor 39. Que Deus continue abençoando os servos do Senhor.

0: 8:37, nós queremos já oferecer o próximo hino da sequência, Pai com Ele de Jesus. Queremos oferecer para todos os irmãos, amados ouvintes da Rádio Nordeste. Quero oferecer para minha esposa, Emanuele, meu filho Davi, minha filha Daça, que estão em casa. Deus abençoe. Queremos também abrir a oportunidade para o nosso irmão Webs também fazer as suas, seus oferecimentos.
1: Quero mandar uma saudação também para a minha esposa Michele, a minhas filhas Richelle e Radassi, Richelle que está em João Pessoa, mas está sintonizado na Rádio do Nordeste, e todo o Setor 39, a congregação de Cidade das Rosas, e o Setor 39, pastor, está em ação.
0: É verdade, o Setor 39 está em plena atividade, graças a Deus, louvamos a Deus, vamos ouvir Pai com Eli de Jesus.

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1: Muito bem, meus irmãos, 8 horas e 43 minutinhos, estamos finalizando a nossa participação do setor 39. Queremos mandar aqui um alô especial para o nosso pastor Hildo, né? Ele mandou aqui, estou na audiência, e a congregação de El Elyon, Deus abençoe os servos do Senhor. Eu mencionei também o ponto de pregação, mas tem nome lá, viu, Ebs? É Jardim dos Lírios.
2: É verdade.
1: Aquele setor ali, 39, é tudo rosa, um jardim. É tudo de pato, né? E lá é Jardim dos Lírios. É uma bonita congregação, na verdade. Começou já um porte bem, bem avançado. E cremos que o trabalho ali prosperará para a glória de Deus. Nós vamos finalizar este trabalho com oração. Queremos apresentar os pedidos que foram feitos. E aqui temos vários pedidos. E sempre são os pedidos por saúde, por trabalho, por libertação, sempre tem. Nossa irmã Graça Imperial está sempre na audiência, já viu o nome dela ali. Vamos apresentar o seu, que ela sempre pede pela sua família. Nós vamos apresentar a serva do Senhor, para Deus chegar com brevidade, restaurando e fazendo a sua vontade. Amém? Querido Deus e Pai, louvamos o teu nome, agradecemos a ti pelo privilégio de estarmos aqui neste programa tão abençoado, nesta porta, Senhor, que é uma porta que foi aberta por ti para pregarmos a tua palavra, o teu nome ser anunciado. Louvamos, Senhor, pela oportunidade de compartilhar as Sagradas Escrituras. Pedimos a tua bênção, Senhor, para todos os ouvintes, aqueles que estão na audiência deste programa da Rádio Nordeste Evangélica, que a tua paz reine em cada lar. Alcance os corações, que onde estiver acontecendo alguma turbulência, algum vento contrário, que ele seja dissipado nesta hora, na autoridade do nome de Jesus. Apresentamos os teus servos que estão enfermos, que irão passar por cirurgias, aqueles que irão, Senhor, aos médicos, até com diagnóstico um pouco complicado, difícil, mas nas nossas vidas, daqueles que te servem, quem dá a última palavra é o Senhor. Que este domingo seja um domingo de cura física, mas também seja um domingo de cura espiritual. Que seja um domingo de libertação na vida daqueles dos ouvintes que estão neste momento escutando a Rádio Nordeste. Pedimos a ti, ajuda-nos, Senhor, a cada dia a vencermos as dificuldades do dia. Pedimos, Senhor, abre portas de emprego para os teus servos que estão necessitados. Que a tua bênção, Senhor, chegue em cada lar. É o que nós te pedimos. Em nome de Jesus te agradecemos. Amém. 8 horas e 46 minutinhos. Deus abençoe todos os nossos irmãos. Quero agradecer ao nosso irmão Herbes a disponibilidade de estar conosco aqui mais uma vez.
2: Eu quero agradecer primeiramente a Deus o convite que o Senhor fez, que o Senhor Jesus lhe abençoe a cada dia, que o Senhor possa apacentar as ovelhas Cidade Rosa com amor e dedicação.
1: Amém. Estamos ali servindo ao Senhor. Nossa gratidão, nosso irmão que está na Joás, muito bem, está aqui nos botões da Rádio Nordeste Evangélica. Deus abençoe a todos em nome de Jesus.

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2: 9:01.
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Mas Deus acredita na tua vida, no teu sonho. E Deus estará sempre contigo. Porque Deus te ama. Não te troca, não te vende, não te empresta. Você é propriedade dele.

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3: 10 horas. 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

Muito bem, são 10 horas e 14 minutos. Estamos iniciando o programa Boas Novas com a participação do setor 13. Né? Louvado seja o nome do Senhor. Continuamos a louvar a Deus nesta manhã maravilhosa, dia que fez o Senhor. Regozijemos nele, né? E por isso estamos alegres, para a glória do nome de Jesus. Este que vos fala, o diácono Márcio Farias, estamos na apresentação do programa Boas Novas, com a participação do setor de número 13, na congregação Polo Alvorada, ali na zona norte de Natal, Conjunto Alvorada, e você é o nosso ouvinte, né? Muito obrigado aí por a sua audiência e a sua participação. Quero mandar aqui um alô para todos os ouvintes que estão na audiência deste programa, né? Você que está com seu radinho ligado e tem a oportunidade também de participar conosco, né? Não fazemos o programa só, né? Louvado seja o nome do Senhor. Você é o nosso convidado a participar. Entre em contato conosco pelo WhatsApp da Rádio Nordeste Evangélica, 988-26-2255, né? Este é o telefone para você fazer o seu pedido de oração, né? Agradecer pela palavra, agradecer, fazer aqui os seus oferecimentos, né? O pedido de algum hino que você, né? Nesta manhã esteja refletindo aí, tocando ao seu coração. Entre em contato conosco em nome de Jesus. No final, iremos orar por todos os pedidos que aqui chegarem em nome de Jesus, né? Estamos aqui na audiência, que Deus continue abençoando, né? Estamos aí com o irmão Fábio Ramos, né? Ali do setor 31, né? Louvado seja Deus, glória a Deus por isso. Fábio, gostaria de ouvir o louvor por pai, né? O louvor por nome pai de Marco Antônio. Muito bem, irmão, em nome de Jesus. Na sequência, com certeza, você poderá ouvir esse lindo hino em nome de Jesus, né? Vamos ouvir o primeiro hino para a glória do nome de Jesus, em nome do Senhor Jesus Cristo. Música.

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2: Muito bem, são 10 horas e 23 minutos, né? Estamos na audiência do programa Boas Novas, né? Estamos aqui com a participação do setor 13, ali na congregação de Alvorada, né? Vamos agora passar para os irmãos, os ouvintes, né, da Rádio Nordeste Evangélica, né? A composição do setor 13. Estamos também aqui na audiência, estamos aí com um casal maravilhoso, né? Tivemos a honra, a alegria de participar da sua vida espiritual, seu crescimento espiritual. Trata-se do irmão Gilsandro, né? Ali de Extremóis, e também a sua esposa, a irmã Laís, né? Que Deus abençoe vocês aí, em nome de Jesus. No final, eu vou pedir aqui oração, né? Para todos aqui que estão ouvindo, orar comigo em favor da gestação do segundo filhinho dela. Louvado seja Deus, um abraço aí para essa família maravilhosa que tivemos a honra de participar do seu crescimento espiritual no setor 20, a congregação Paulo Alves, Cidade Praia. Estivemos ali liderando o conjunto Betel, o Denoc, tanto a nível local como a nível de setor. Em 2017, Jesus nos chamou para ser líder de área, né? Da área 6, mas esse ano Deus teve outro caminho para nós. Estamos aí no Dejade, ajudando a minha filha no setor 13. Louvado seja o nome do Senhor, né? Vamos agora à composição do setor 13 com as congregações, para que você saiba qual é a agenda, né? Qual, para onde você deve ir esta noite e qual o departamento que está trabalhando e cultuando a Deus nesta noite, né? Estamos com a congregação Paulo Alvorada. Esta congregação é coordenada e dirigida pelo seu pastor Nelson Pereira Câmara, né? Ele e a sua esposa, a irmã Ana Célia, né? Que ontem estiveram ali na congregação de Niterói, no aniversário da esposa do pastor Ubirajara, a irmã Maria Helena, né? Ficou mais experiente, foi uma bênção ontem à noite, aniversário da serva do Senhor, louvado seja o nome do Senhor. Hoje ali na congregação Paulo Alvorada teremos ali o culto com a participação do Departamento de Evangelismo e Missões, né? Você é o nosso convidado para estar ali em nome de Jesus. Às 18 horas estaremos louvando e engrandecendo o nome do Senhor. Congregação Brilho Celeste, esta que é dirigida pelo presbítero Ronaldo Camilo da Silva e a sua esposa, irmã Joelma Duarte da Silva Camilo, né? Louvado seja Deus. E a congregação Estrela da Manhã, esta congregação é dirigida pelo presbítero Alzami Maurício de Freita e a sua esposa, irmã Maria Nilcilene Freitas, né? E hoje tem o culto com a participação do departamento de jovem, né? Daquela igreja, a partir das 18 horas. O endereço desta igreja, congregação Estrela da Manhã, Rua do Limoeiro, número 61, conjunto Potengi. Louvado seja o nome do Senhor. Congregação de Niterói, esta congregação é dirigida pelo presbítero Birajara Barros Martins, a sua esposa, a irmã Maria Helena, né? Que esteve ontem aniversariando. Louvado seja Deus. Hoje é o culto com o departamento feminino, o DEFAD, e na próxima terça-feira, dia 7, teremos ali na congregação de Niterói culto de oração e testemunho, e na quarta-feira, circo de oração de adulto, e na quinta-feira, culto de doutrina, né? Quero também avisar que na próxima terça-feira, dia 7, nas congregações, elas estão realizando o culto de oração, mas na congregação Polo Alvorada teremos a Santa Ceia do Senhor, não só nela, mas em todas as polos dos 42 setores da nossa capital. Congregação de Potengi, esta congregação é dirigida pelo evangelista José Alberto Vaz Figueiredo, ele que também é o vice-coordenador do setor 13. Ele e sua esposa, a irmã Célia Maria da Silva Figueiredo. Hoje à noite, culto do DEFAD ali em Potengi, às 18 horas. E quem irá ministrar a palavra? A irmã Alana, ela que é esposa do servo do Senhor, irmão Davi, e também ela é superintendente do DENEC, Departamento de Ensino Cristão da nossa igreja. Na próxima terça-feira, em Potengi, também é culto de oração e testemunho, né? E na quinta-feira, culto de doutrina, né? Louvado seja Deus. Congregação Rio Jordão, essa que é dirigida pelo presbítero Renesso Roberto Penha e a irmã Cecília Maísa, né? Louvado seja Deus. E hoje curto também com a participação do jovem, né? Dejado, em nome de Jesus. Esses são os eventos que irão acontecer na nossa igreja, que Deus continue abençoando em nome de Jesus. O próximo hino dedico para todos que estão ouvindo esta programação em nome de Jesus.
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1: Muito bem, são 10 horas e 35 minutos, né? Estamos na audiência do programa Boas Novas, com a participação do Setor 13. E você que ligou seu rádio agora, Deus tem uma palavra para o seu coração, viu? Nesta manhã, e Deus fale grandemente a você que está ouvindo a palavra, né? Através da Rádio Nordeste Evangélica, e Deus vai falar grandemente com você nesta manhã, né? Que Deus continue abençoando cada um, né, de vocês que estão ouvindo esse programa, né? Louvado seja Deus. Vamos para a meditação da palavra. Quero, se vocês te dispuser aí de um exemplar da Bíblia Sagrada, vamos hoje meditar no Salmo de número 40, né? Esse Salmo, Salmo de Davi, né? E tem uma epígrafe que diz que Deus ouve a alma paciente. A obediência é melhor sacrifício. O salmista faz oração a Deus para que livre dos males, né? Louvado seja o nome do Senhor. E nesta manhã, quero trazer essa meditação para você, né? Para que Deus continue abençoando, né? E falando aquilo que Deus quer para nossos corações. O Salmo 40 é um salmo de Davi, e o salmista, ele vai expor aqui a sua situação, né? Louvado seja Deus, que ele estava passando uma situação muito difícil, e o Salmo vai dizer isso. Vai ser somente do versículo 1 ao 10 para a nossa meditação, né? O versículo 1 diz assim: esperei com paciência no Senhor, e ele se inclinou para mim e ouviu o meu clamor. Versículo 2: tirou-me de um largo horrível, de um charco de lodo, pôs os meus pés sobre a rocha e firmou os meus pés, e pôs um novo cântico na minha boca, um hino ao nosso Deus. Muitos verão e temerão e confiarão no Senhor. Bem-aventurado o homem que se põe no Senhor, que põe no Senhor a sua confiança, e que não respeita o soberbo, nem que os se desvia para a mentira. Muitas são, Senhor meu Deus, as maravilhas que têm operado para conosco, e os teus pensamentos não se pode contar diante de ti. Eu quiser anunciá-lo e manifestá-lo, mas são mais do que se pode contar. Sacrifício e oferta não quiseste, e os meus ouvidos abriste. Holocausto e expiação pelo pecado não reclamaste. Então disse: eis que venho no rolo do livro, que está escrito de mim. Deleito-me em fazer a tua vontade, ó Deus meu, sim, a tua lei está dentro do meu coração. Preguei a justiça na grande congregação, eis que não retive os meus lábios, Senhor, tu o sabe. Não escondi a tua justiça dentro do meu coração, apregoei a tua fidelidade e a tua salvação. Não escondi da grande congregação a tua benignidade e a tua verdade. Louvado seja o nome do Senhor, né? O salmista vai dizer que clamou, né? Três sinais de uma fé viva. Primeiro, ele clama, né? Vem aqui clamar. No segundo, ele vem cantar. E no terceiro, ele vai falar e testemunhar. Três sinais de uma fé viva, né? Louvado seja Deus. No versículo primeiro, ele diz que esperou no Senhor, né? Ele esperou, e ele esperou com paciência, meu caro ouvinte. Louvado seja Deus. Não sei o que você está passando, nem tampouco saber daquilo que está trazendo a aflição na sua vida, a angústia. Mas o salmista, ele passou por situações bem adversas. É interessante que não somente nesse salmo, mas os dois salmos anteriores, o 38 e o 39, ele vai expor a situação dele, né? A situação em que ele estava, as confissões que ele faz a Deus, Ele relata, não esconde os seus pecados, das dificuldades que estava passando o salmista Davi, passando por dificuldades. E ele também vai dizer no 39, no versículo 4, ele vai dizer, ó, faz-me conhecer, Senhor, o meu fim e a medida dos meus dias, qual é para que eu sinta quanto frágil sou, né? Ele está se sentindo frágil e ele está expondo a situação dele, né? Esse, o versículo 2, ele vai falar sobre o charco de lodo, né? A situação terrível, né? Ele também é comparado, esse charco de lodo, como um atoleiro, e também é comparado com um tremendal de lama, né? Algumas versões vai falar em tremendal de lama. Louvado seja Deus. E essas três situações de charco de lodo, atoleiro e tremendal de lama, ela pode também ser comparado com uma metáfora, né? Metáfora espiritual para descrever situações de profunda angústia, sofrimento, pecado, opressão ou desespero. O termo também simboliza um estado em que a pessoa se sente afundando, sem controle, sem apoio firme e incapaz de salvar-se a si mesmo, né? Salvar-se sozinha. Você vê que tem situações nas nossas vidas em que a gente olha para o lado e não encontra apoio em ninguém. Ninguém pode nos ajudar devido à situação que passamos, né? Louvado seja o nome do Senhor. E neste versículo, versículo 2, o saco de lodo também representa o estado de desespero e a lama do pecado ou das dificuldades, né? Louvado seja Deus. Mas também existe também um contraponto, né? Existe uma oposição a essa situação, que é o quê? Que é a rocha, né? Quando ele fala que Deus firmou os pés dele sobre a rocha. Porque a rocha, nesse versículo, vai falar do seguinte: simboliza a segurança, a salvação e a firmeza que apenas Deus pode proporcionar ao pecador. Louvado seja o nome do Senhor. Também, o versículo 3, ele vai reconhecer, né? O salmista vai reconhecer que ele também é um que está envolvido pelo pecado, né? Louvado seja o nome do Senhor. Glória seja dada a ele, né? No versículo 1, voltando para o primeiro, ele diz que esperou e esperou com paciência. E ele ouviu, ó, teve resposta. E ele ouviu o meu clamor. Louvado seja Deus. O clamor do pecador por compaixão pode ser comparado também nessa mesma situação, o Salmo 51, verso 1, né? Também Lucas 18, 13 também vai falar do clamor do pecador e do discípulo em perigo. Discípulo em perigo também nós temos em Mateus, capítulo 8, versículo 25. Também vai comparar com o do necessitado que segue a salvação, Mateus 15, 22, 25 e 28. É da fé que traz a salvação, como o salmista fala, desses salmos, versículo 1 e 2. Depois de você clamar, agora vem o 2, você vai cantar, né? O verso 3. Ele pôs um novo cântico na minha boca. Louvado seja Deus, olha. Aí há uma pergunta: quem é o cantor desse versículo 3? Claro, é o salvo, aquele que passou por uma situação, que teve sua vitória. E a vitória do salvo foi justamente no fundo do poço, no charco de lodo lá embaixo, né? Interessante que foi de lá, porque no quem está no fundo do poço não tem mais para onde ir, né? No fundo do poço é o final, é de lá que se clama, é de lá que se pede, é de lá que há resposta. Outra situação de fundo do poço, nós temos Daniel, né? O servo de Deus, Daniel, estava também numa cova, no fundo do poço. Interessante que ele não estava em pecado. Há uma aversão de Daniel para Davi, e Davi estava em pecado, que ele confessa os seus pecados no Salmo 39, 38 e 39. Mas Daniel não, Daniel estava orando. E por estar orando, tiveram os invejosos e o denunciaram ao rei. E ele foi colocado no fundo de uma cova. Mas como ele entrou sem ter pecado, estava justo diante de Deus, Deus o livrou na cova. Deus poderia ter livrado Daniel, como também a Davi, antes de ir ou para o fundo do poço ou para o fundo da cova, mas não. Deus chegou na hora certa. Eu não sei qual situação, meu amado irmão, que você está passando, mas saiba que nesta situação, e se você não tiver mais ajuda de ninguém, nenhuma pessoa física pode lhe ajudar para tirar dessa situação, saiba que Deus pode ouvir o seu clamor. Clame, grite, porque Deus vai chegar com a providência que você precisa. Ele está dizendo que quem canta, ele diz um novo cântico na minha boca, é quem tem vitória. Quando você estiver de posse de vitória, pode convidar os seus amigos para dar o culto de ação de graça, porque quem está de posse de vitória é aquele que passou por luta. Não pode a gente dizer o nome "tenho vitória" se antes você não tiver vindo de uma batalha, se você não tiver vindo de uma luta. E ele vai cantar o quê? Diz assim o texto. Por quê? O que ele vai cantar? Qual é o cântico que vai sair da boca daquele que teve a sua vitória? Um novo cântico, né? Vai cantar uma coisa nova. Não vai ser coisas anteriores. Vai cantar um novo cântico. Deus vai colocar um cântico novo na boca daquele que tem a vitória. Louvado seja Deus. E esse exemplo está em Apocalipse, capítulo 5, versículo 9 e 10. E ele vai também, o terceiro ponto, vai falar e testemunhar. Louvado seja o nome do Senhor. Ele vai falar o seu andar. Muitos verão, olha aí, ó, muitos vão ver, muitos vão contemplar o que Deus vai fazer na tua vida, e essas pessoas você vai servir de testemunho para essas pessoas, e elas testemunharão incontáveis maravilhas feitas por Deus. A pessoa que tem a vitória vai dizer que só Deus pode fazer coisas grandes, né? Depois, no versículo 9 e 10 desse salmo, no salmo 40, depois a sua língua glorifica na congregação, versículo 9 e 10. Louvado seja o nome do Senhor na tua vida. Não se desespere, porque o salmista, ele passou por uma situação tão adversa, né? Tão adversa que ele não tinha mais para onde olhar. Ele não tinha mais a quem clamar, a não ser ao Deus da salvação da vida dele. E Deus tirou ele, pegou os passos, né? Os pés, né? Era uma caminhada, pegou os pés dele e firmou sobre a rocha. Deus vai fazer o mesmo com você nesta manhã. Você que está clamando, você que está pedindo, você que tem sentido no seu coração uma angústia muito forte, saiba que Deus vai te dar a vitória que você precisa. Será no tempo dele, porque você vai ter que ter paciência. Quem espera com paciência, quem espera confiantemente em Deus, pode ter certeza que vai ter resposta para a sua vida, né? Nesta manhã, Deus tem me colocado no meu coração esse salmo, um salmo evangelístico, um salmo que traz uma revelação de Deus para o necessitado, para o que tem a fé. Todos aqueles que têm fé, Deus vai trazer sim salvação, como está o versículo 1 e 2. Deus vai trazer resultado, Deus vai trazer vitória, vai colocar você e os seus pés, você completo sobre a rocha, vai te dar um novo cântico, vai te colocar no lugar de príncipe, e louvado seja o nome do Senhor. Que Deus continue abençoando a vida de cada um de vocês que está nesta manhã ouvindo esta mensagem. Deus é poderoso para fazer tudo isso e muito mais do que pedimos ou pensamos, em nome de Jesus.

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1: Muito bem, né? Estamos chegando no final, são 10 horas e 53 minutos, né? Vou agora aqui ler aqui as pessoas que estão fazendo seus pedidos de oração. Louvado seja Deus, você tem a oportunidade, né, de pedir aqui, né, para que Deus faça, né? Como assim como o salmista clamou, você também tem que clamar. Muitas vezes a gente ora e há necessidade muitas vezes de a gente clamar. Clamar é mais do que pedir, né? É suplicar, né? Você

expor a Deus através de uma oração mais entusiasmada, mais forte, gritar, clamar, né? A situação em que muitas vezes a gente diz, Deus, o Senhor não está vendo, né? Muitas vezes a gente quer dizer isso, mas Deus está vendo sim, Ele está contemplando, Ele está olhando, está vendo cada minuto, cada segundo da sua vida. Você não está desapercebida. Deus tem contemplado a sua situação, né? Aqui quero fazer o pedido, né, de oração em favor da a irmã Graça Imperial, né? Irmã Graça Imperial, essa serva de Deus, que está ali na Zona Norte, setor 20, né? Congregação Jardim Progresso, né? 2, e ela e seu esposo, irmão Bernardo, né? Deixando aqui para meditação, né? Louvado seja Deus. A irmão Joás também, para toda a equipe da Rádio Nordeste Evangélica, louvado seja Deus, irmã Graça. Vamos estar continuando pedindo oração pelos seus netos, né? Pelos seus netinhos, Benjamin, né? Para Deus continuar, né? Abençoando e protegendo de todo o mal em nome de Jesus, né? Oração pelos irmãos com muita crise, né? De sinusite, ajude. Muito bem, vamos orar sim, irmã Graça. Louvado seja o nome do Senhor, né? Louvado seja Deus. Oração pela minha mãe, né? Aqui, a irmã Conceição está fazendo esse pedido, que se encontra enferma, louvado seja o nome do Senhor, né? Louvado. Outro pedido, gostaria de pedir oração pela minha saúde, irmã Jaqueline Soares, muito bem, esse amigo, né? Que não, apesar de não conhecê-lo, mas tem frequentemente pedido oração aqui, o irmão Airon Inácio, né? Louvado seja o nome do Senhor, irmão Aron, que Deus continue abençoando a sua vida, né? Chegou também aqui o meu amigo, o diácono Givanildo Jobson, né? Que está na audiência, né? Oração em nosso favor e pelo seminário do Defan, que vai ser realizado ali no setor 13, né? Ele está dizendo que vai ser em setembro, mas desde já vamos pedir oração sim, irmão Givanildo, né? Para o povo de Deus orar para que seja uma bênção e que Deus use grandemente as pessoas que vão passar ali ensinando, né, aos casais as coisas de Deus relativo à sua obra em nome de Jesus, né? Chegando mais pedido de oração e você é o nosso convidado, né? Vamos orar, né? Sabendo que Deus é fiel para cumprir, né? Então, oremos em nome de Jesus. Querido Deus e eterno Pai, te rendemos graças, Senhor, nesta manhã por tudo que tem feito, Pai, no meio de nós. Pai, foi da tua vontade para que assim fizesse neste dia de estarmos aqui, Senhor, para transmitir um pouco, Pai, da tua palavra, da tua mensagem. Ajuda, Senhor, a cada um que está em situações adversas, problemas de saúde, enfermidades, Pai, no lar, na família, pessoas que estão hospitalizadas, Senhor, precisando de cura, de um milagre. Chega ali com a providência nas UTIs de cada hospital, Senhor, tem misericórdia do ímpio, da pessoa que não tem ainda conhecimento de ti, não sabe, Pai, e te rejeita, mas tu és um Deus tão misericordioso, que tu és um Deus, Pai, que não usa, Pai, da tua ira para com aqueles injustos, mas tu és um Deus tão misericordioso e tão benigno, que pode sim, Senhor, nesta manhã, chegar curando, mesmo que a pessoa saia, Pai, daquela situação e não venha te glorificar, não venha te exaltar. A falta de reconhecimento humano, tu já sabe disso desde o princípio, mas tu és um Deus poderoso, que usa de misericórdia, de benignidade, e tu podes sim, somente tu, Senhor, pode tirar a pessoa da situação que ela está. Nesta manhã, Senhor, pedindo oração pelo Defan ali do setor 13, Pai, do diácono Givanildo como líder, que o Senhor venha, Pai, abençoar este evento, a cada pedido de oração que aqui chegou, da irmã Graça Imperial, do irmão Airon, todos estes pedidos, Senhor, a irmã Conceição Silva, chega, Pai, na vida de cada um, sai trazendo a graça, dá, Pai, sabedoria, tira ela dessas situações para que teu nome seja glorificado, e assim, Pai, como fizesse com o salmista, com teu servo Davi, firma os nossos pés sobre a rocha para que não venhamos desistir, Pai, da caminhada, porque grandes são os desafios, as lutas e os desesperos da vida, Pai, que podem nos trazer e nos tirar da tua segurança, mas tu não vai deixar
porque tu és um Deus fiel, que clama, ao clamar por ti, tu responde. E assim te clamamos, assim te pedimos nesta manhã, que o Senhor seja glorificado em tudo. É um pedido, Pai, este pedido é de todos aqueles que estão com o seu radinho ligado, todos esses, Pai, que chegaram até nós, até mesmo os que não conseguiram, Senhor, chegar a entrar em contato conosco, mas está passando por uma situação difícil, não soube conectar, não soube fazer, mas tu és um Deus maravilhoso que vai chegar na vida de todos eles. Assim te pedimos e assim te agradecemos, no nome santo de Jesus, Ele que vive e reina para todos sempre. Amém. Muito bem, meus irmãos, estamos chegando ao final do programa. Que Deus continue abençoando. No próximo domingo, se Jesus não tiver voltado, nós vamos estarmos aqui em nome de Jesus.

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2: 11:01.
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2: 11:59.
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0: E servindo eles ao Senhor e jejuando, disse o Espírito Santo: apartai-me a Barnabé e a Saulo para a obra a que os tenho chamado. A Rádio Nordeste Evangélica, a emissora das Boas Novas, passa a apresentar o programa Escola Dominical no Rádio. Este programa é da responsabilidade da Superintendência da Escola Dominical da Igreja Evangélica Assembleia de Deus do Rio Grande do Norte, igreja que é presidida pelo pastor Martim Alves da Silva. A Escola Dominical é dirigida pelo presbítero Raniel Barbosa Marques de Oliveira. A apresentação deste programa está a cargo do irmão Francisco Marto e da professora Arlete Duarte. Na técnica de som, estamos trabalhando com o nosso irmão Eudes Teixeira. E o telefone da Nordeste Evangélica, o telefone de WhatsApp, através do qual você pode mandar a sua mensagem de texto, é o 98826-2255. Nós queremos saudar a todos os nossos radiovintes com a doce paz do Senhor Jesus.
1: Também gostaria de saudar os amados ouvintes com a gloriosa paz do Senhor, desejando que nessa tarde venhamos ter uma boa meditação na sua santa e gloriosa palavra para o nosso crescimento e amadurecimento espiritual.
0: Nós vamos abrir a nossa programação musical ouvindo o hino 340 da nossa harpa cristã, oferecendo para todos os alunos, para todos os professores da Escola Dominical, para todos aqueles que estão na audiência do programa, dentre os quais podemos destacar, que já mandaram aqui mensagem, a irmã Graça Basílio, da congregação de Rosa dos Ventos 2, no campo de Parnamirim, está sempre na audiência do programa, da irmã Zélia, do irmão Josiel Felipe, da irmã Fátima, da Assembleia de Deus em Canto Cumprido, é campo de Laje do Cabugi, na audiência, da irmã Eliete Alves, do setor 25, Parque dos Eucaliptos, da irmã Graça Imperial, também na audiência do programa.
1: Eu quero oferecer para a meditação daqueles que ouvem o programa e fazem do programa da Escola Dominical a sua Escola Dominical, porque não tem condições de ir aos templos. Então, ouvem o programa, alguns deles até acompanham com a lição. Então, para esses, a meditação. E para aqueles que ainda não vão para os templos, mas que têm condições, eu aconselho que faça a sua matrícula e vá estudar a lição da Escola Dominical, não a classe, nas congregações, nos templos. Não perca a oportunidade. Nós estamos iniciando um novo trimestre hoje. Você ainda tem tempo de se matricular e ser um aluno da Escola Dominical. Então, para nossa meditação,
0: o 340, queremos agradecer também a audiência do irmão Sérgio, da irmã Miriam. Pastor Sérgio, irmã Miriam, missionário, casal missionário, está fazendo a obra de Deus ali no Campo de Touros, as Águas de Prata de Santa Luzia. Estão sempre na audiência do programa. Para a meditação deles também, ouçamos o hino 340 da nossa harpa cristã.

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1: 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Quero registrar também a audiência do pastor Gilson e da sua esposa, irmã Nádia. Eles atualmente estão congregando no Templo Central de Macaíba. O pastor Gilson está se recuperando da sua saúde, teve doente, mas graças a Deus que está se recuperando. Também da irmã Laudeci Coringa, a audiência do programa está sempre na audiência, muito obrigado. E também do irmão Edivaldo, São Gonçalo do Amarante, Conjunto Redenção, também está na audiência do programa. Meus queridos irmãos, estamos começando um novo trimestre, hoje é a lição número 1, que tem como tema o chamado para os gentios. A leitura bíblica em classe encontra-se no livro de Atos dos Apóstolos, capítulo 13, versículos do 1 ao 12, que passaremos a ler. Diz assim a palavra de Deus: na igreja que estava em Antioquia, havia alguns profetas e doutores, a saber, Barnabé e Simeão, chamado Níger, e Lúcio Cirineu, e Manaém, que fora criado com Herodes, o tetrarca, e Saulo. E servindo eles ao Senhor e jejuando, disse o Espírito Santo: apartai-me a Barnabé e a Saulo para a obra que eu os tenho chamado. Então, jejuando e orando, e pondo sobre ele as mãos, os despediram. E assim estes, enviado pelo Espírito Santo, desceram a Seleucia, e dali navegaram para Chipre. E chegados a Salamina, anunciava a palavra de Deus na sinagoga dos judeus, e tinham também a João como cooperador. E, havendo atravessado a ilha até Pafos, acharam certo judeu mágico, falso profeta, chamado Bar-Jesus, ou Bar-Jesus, o qual estava com o procônsul Sérgio Paulo, varão prudente. Este, chamando a si Barnabé e Saulo, procurou muito ouvir a palavra de Deus, mas resistiu-lhes Elimas, o encantador, porque assim se interpreta o seu nome, procurando apartar da fé o procônsul. Todavia Saulo, que também se chama Paulo, cheio do Espírito Santo e fixando os olhos nele, disse: ó filho do diabo, cheio de todo engano e de toda malícia, inimigo de toda justiça, não cessarás de perturbar os retos caminhos do Senhor? Eis aí, pois, agora, contra ti a mão do Senhor, e ficarás cego sem ver o sol por algum tempo. No mesmo instante, a escuridão e as trevas caíram sobre ele, e andando à roda, buscava a quem o guiasse pela mão. Então o procônsul, vendo o que havia acontecido, creio maravilhado da doutrina do Senhor. Amém. Nosso Deus e nosso Pai que estás nos céus, te agradecemos, meu Senhor, por mais um dia que o Senhor nos concede de estarmos aqui para juntos estudarmos a tua palavra. Estamos iniciando um novo trimestre, meu Senhor, com um novo assunto, um novo tema, e te pedimos que abra o nosso entendimento e a nossa compreensão para entendermos o que diz a tua palavra e principalmente para colocarmos em prática na nossa vida. Nos ajuda, meu Senhor, ajuda cada um dos teus filhos que estão na audiência deste programa, para que em tudo possamos ser edificados. É o que nós te pedimos e te agradecemos, no santo nome de Jesus. Amém. Amém. São 12 horas e 13 minutos. Eu não sei, dá para a gente entrar com a pasta comercial? Vamos entrar com a pasta comercial. E na volta estaremos dando início ao comentário da lição.
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1: Em Natal, meio-dia, 15 minutos. Você está sintonizando a Rádio Nordeste Evangélica, a emissora das Boas Novas, ouvindo o programa Escola Dominical no rádio. Nesse instante, daremos início ao comentário da nossa lição.
2: A nossa lição de hoje é a lição de número 1, que está dando início a um novo trimestre. E como o Marcos já falou, o título da lição é A Chamada para os Gentios. No segundo trimestre de 2026, agora, né? Nós encerramos um trimestre que teve como tema homens dos quais o mundo não era digno, na perspectiva, né, do legado de Abraão, Isaac e Jacó. Nós estudamos esse trimestre através das histórias desses patriarcas, que foram marcadas por promessas, provas e experiências profundas com Deus. Então, encerramos esse trimestre e estamos dando início ao terceiro trimestre. E nós vamos começar a apresentação desse trimestre pelo comentarista, né? Apresentando o comentarista, que é o pastor Wagner Tadeu dos Santos Gabi. O pastor Wagner é o pastor-presidente da Assembleia de Deus em Curitiba, né, Paraná, desde 2011. Ele é advogado, é conferencista, é autor de várias obras que foram publicadas pela CPAD, e entre essas obras nós temos As Doenças do Século, Planejamento e Gestão Eclesiástica, Relações Públicas para Líderes Cristãos e também As Parábolas de Jesus. E aqui eu quero abrir um parêntese, porque eu sei que muitos conhecem o pastor Wagner, ele já esteve aqui em Natal, já comentou lições, esteve aqui em Natal, né? Então, eu quero abrir um parêntese para dizer que nós conhecemos o pastor Wagner há muitos anos, antes dele ser o pastor-presidente da Igreja de Curitiba. Então, nós conhecemos o pastor Wagner quando nós morávamos no Rio de Janeiro. Ele foi diretor do IBMC, Instituto Bíblico Missionário Canaã, na Ilha do Governador, e nós trabalhamos com ele no IBMC. Ele era o diretor e eu era a coordenadora pedagógica. Aí o pastor Wagner se ausentou da diretoria do IBMC, porque como capelão do Exército, ele teve que mudar-se e ficou morando muito distante da Ilha do Governador. Então, era impossível ele sair do quartel e ir para a Ilha do Governador como diretor. Então, pastor Wagner saiu da direção do IBMC e, pela misericórdia e graça de Deus, eu fui nomeada a diretora do IBMC. E lá, durante esse tempo, nós passamos na direção do IBMC 4 anos e meio, né? Aliás, 4 anos, 2 anos e meio foi como coordenadora pedagógica. Então, nós temos uma amizade, nós temos conhecimento de quem seja o pastor Wagner. E, graças a Deus, é ele que está comentando a lição desse trimestre. Então, o tema do trimestre é a Igreja dos Gentios. O subtema é da chamada missionária à consolidação do Evangelho entre os povos. Quando a gente lê o tema de um trimestre ou de um trabalho acadêmico, a gente sabe que ali nós vamos estudar aquele tema. Mas aqui já tem o subtema, que é como se fosse a delimitação daquilo que nós vamos estudar durante o trimestre, que é da chamada missionária à consolidação do Evangelho entre os povos. Então, esse é o nosso trimestre e nós vamos observar o desenvolvimento do conteúdo deste trimestre através das viagens missionárias de Paulo. Então, o que é que vai trazer subsídio para o nosso desenvolvimento do conteúdo desse trimestre? Nós vamos ter como base as viagens missionárias de Paulo, assim como os acontecimentos entre uma e outra viagem e também a viagem dele a Roma, que alguns consideram a quarta viagem missionária e outros consideram apenas a viagem para Roma. Então, no sumário da lição, nós podemos observar essa dinâmica através das lições separadas em unidades de acordo com o contexto como elas vão se comportar. Então, o estudo proposto para esse trimestre está dividido entre duas unidades, mas nós devemos lembrar que a lição de número 1 e a lição de número 2, elas começam e encerram o trimestre. Então, podemos ver aqui que essas duas lições, a primeira apresenta o objeto de estudo, que é a Igreja dos Gentios. E na 13ª lição, que é a última, ela apresenta o objetivo de estudo que foi proposto para este trimestre. Então, fazendo essa observação em relação a essas duas lições, nós vamos agora para a organização, didaticamente falando, em unidades. Então, a primeira unidade, vamos ver o que compreende a primeira unidade desse trimestre. A primeira unidade compreende as lições 2 e 3, que é referente à primeira viagem. Então, aqui nós temos a lição 2, a porta da fé se abre para os gentios, e a lição 3, a graça que alcança todas as nações. Então, aqui nós temos como base o quê? A primeira viagem missionária de Paulo. Na segunda viagem, dentro ainda da primeira unidade, nós temos três lições. A lição de número 4, o Espírito que nos guia para além das fronteiras. A lição de número 5, Cristo entre os filósofos, o Deus desconhecido se revela. E a lição de número 6, a suficiência da graça na cidade de Coríntios. Então, nós temos aqui como base o quê? A segunda viagem missionária de Paulo. Na terceira viagem missionária de Paulo, nós temos a lição 7, e ela fornece subsídios para a lição 7 e a lição 8. A lição 7, quando o Espírito sopra em Éfeso. E a lição 8, despedida em Éfeso, entre lágrimas e alertas. Então, essas lições, elas estão acomodadas dentro da primeira unidade. Porque nós classificamos ou dividimos ou estudamos através de unidades, para que a gente tenha conhecimento do que trata esse trimestre. Então, a primeira unidade tem como base as lições que estão dentro da primeira viagem, segunda e terceira viagem de Paulo. Aí agora nós vamos para a segunda unidade, que vai falar sobre algumas coisas dentro do contexto que nós vamos observar agora. Então, a lição 9 e 10, elas trazem testemunhos de Paulo, né? Então, coragem para testemunhar. Paulo diante da multidão. E a lição de número 10, uma esperança inabalável perante os poderosos. A essa lição vai falar do testemunho de Paulo. Antes ele falou para a multidão, e agora nesse perante os poderosos é o testemunho de Paulo falando dos caminhos de Jesus Cristo para as autoridades. Autoridades essas que estavam agindo injustamente em relação a Paulo. E as lições 11 e 12, elas estão inseridas na quarta viagem de Paulo, que foi a viagem que ele fez para Roma. A lição 11 fala da viagem em tempestades, mas também de promessas. E a lição de número 12 fala do evangelho que chega ao coração do império, quer dizer, às autoridades lá em Roma. Então, essas duas lições, elas estão inseridas ou têm como base a viagem que Paulo fez para Roma. E a 13ª lição, como eu já falei, ela aponta para o objetivo de nós estudarmos esse trimestre falando de missões aos gentios, mas que essa missão não terminou. Então, qual é o objetivo da lição? O objeto, nós já vimos, que é o estudo da igreja dos gentios. Mas a 13ª lição está nos apontando que essa missão não terminou. Que nós, eu e você, que estamos ouvindo, que estamos participando da escola dominical, temos a responsabilidade de dar continuidade a essa missão. Então, a missão continua entre nós.

hoje. Então, a lição de hoje, com o tema A Chamada para os Gentios, fala da expansão do Evangelho além do contexto judaico. Por que essa expressão, além do contexto judaico? Porque nós estudamos, em 2025, terceiro trimestre, que falava sobre a Igreja de Jerusalém. Então, essa igreja estava dentro do contexto judaico. Mas dentro desse contexto judaico, teve a lição de número 12, que nos chamou a atenção para o caráter missionário da Igreja de Jerusalém. E que essa lição não encerrou o assunto. É como se fosse uma reticência. É como se essa lição tivesse aberto uma reticência. Ela não encerrou o assunto, mas essa reticência que ficou em aberto volta agora, continuando, dando continuidade à igreja, à expansão da igreja, e agora trazendo uma complementação da igreja dos gentios, que também não encerra o assunto, como nós vamos ver na 13ª lição, né, desse trimestre, que a missão continua entre nós. Então, a igreja dos gentios, agora nesse trimestre, não encerra também o assunto. O assunto continua porque nós temos a responsabilidade de dar continuidade para que o Evangelho de nosso Senhor Jesus Cristo seja pregado até os confins da terra. E tem muitas nações que precisam ouvir o Evangelho de Jesus Cristo, né, que está nas Sagradas Escrituras. Uma outra curiosidade, ou então algo que nos chama a atenção, é que tanto o trimestre que, o terceiro trimestre de 2025 e o trimestre de hoje, de 2026, eles têm como base o quê? O livro de Atos dos Apóstolos. Mas a gente tem que observar, sempre observando a atuação do Espírito Santo em todo o livro. Mas encerra-se a atuação do Espírito Santo no livro de Atos? Não. A igreja de hoje, que tem que dar continuidade a essa missão de levar o Evangelho, que antes começou em Jerusalém, foi para Antioquia, deu início à Igreja dos Gentios. Sobre a atuação do Espírito Santo, nós devemos continuar na dependência do Espírito Santo. A nossa lição de hoje, como já foi dito, tem como tema a chamada para os gentios. E o primeiro tópico dessa lição de hoje tem como enunciado o nascimento da missão gentílica. Esse é o primeiro tópico dessa primeira lição, que tem três subtópicos. O primeiro dele tem como enunciado Antioquia, um centro escolhido por Deus. E por que um centro escolhido por Deus? Porque ele tem algumas características que nós aqui no Brasil já conhecemos, que quando os missionários vieram para o Brasil, que deu origem à Assembleia

0: Assembleia de Deus, eles foram para um lugar chamado Pará, e lá neste lugar, nesse estado, né, no contexto lá do Pará, nós vimos que foi um lugar escolhido por Deus devido a algumas características. Naquela época, havia gente de todo o Brasil no Pará. E foi para lá que Deus mandou os missionários. E aquele povo que estava lá de outros estados, de outras cidades do Brasil, ouviram a pregação do Evangelho e levaram para suas cidades natal, sua localidade, os seus familiares. A mesma coisa que Deus fez com Antioquia. E aí nós temos aqui um histórico, que um bem curtinho, que fala que Antioquia da Síria era a terceira cidade maior do Império Romano. Ela era menor apenas de que Roma e Alexandria. Então, foi para lá que Deus mandou missionários. Tendo o porto que operava, que oficialmente a cidade de Antioquia operava, não era seu, mas era em Seleucia, uma cidade costeira, como a gente pode ver no versículo 4, perfeitamente mostrando que aquele porto não pertencia à cidade de Antioquia, e sim a Seleucia. E diz o versículo 4, assim estes, quer dizer quem? Saulo, Barnabé e Saulo, que foram enviados, então eles, enviados pelo Espírito Santo, desceram a Seleucia e dali navegaram para Chipre. Então, tinha um porto que abastecia comercialmente, intelectualmente, tudo que precisava em Antioquia, mas era em Seleucia. E vemos também, do outro lado, não apenas a parte comercial, cultural, intelectual, vemos ali também, por causa desse porto, inclusive, que aquela cidade, a cidade abrigava uma expressiva população judaica. Tinha muitos judeus que residiam, que trabalhavam, que comercializavam em Antioquia. E foi ali pela primeira vez que os discípulos foram chamados de cristão, como está registrado em Atos 11, versículo 26. Então, Deus escolheu aquela igreja, a igreja de Antioquia, como base para o envio de missionários para outras nações. E nós temos aqui o exemplo de Barnabé e Saulo, que foram enviados de Antioquia para outras nações, outras localidades, onde o Evangelho de Jesus Cristo poderia ser pregado. Nós temos também o segundo subtópico, com o seguinte enunciado: profetas e doutores servindo ao Senhor. Profetas e doutores servindo ao Senhor. Este subtópico fala que na liderança local havia profetas e também doutores, além de profetas, doutores. Quando aqui o texto bíblico fala de profetas, não está falando daquela pessoa que tem o dom de profecia e o Senhor usa num determinado momento para trazer uma mensagem dele para a igreja. Não, não é esse tipo de profeta, mas são os pregadores do Evangelho, né? E doutores, quem são doutores? Os mestres, aqueles que estudaram a palavra de Deus e que servem ao Senhor ensinando na igreja. Então, mas uma coisa que nós devemos observar é que esses líderes, eles estavam sempre na prática da oração, do jejum e da orientação do Espírito Santo, como já pudemos ter visto aqui na lição, o Espírito Santo direcionando aquilo que a igreja deveria fazer. Então, os profetas ensinavam, exortavam, era pregação. É como nós temos hoje o nosso pastor presidente da igreja, o pastor Martim, quando assume o púlpito, ele está na direção do Espírito Santo, orientando a igreja, ensinando a igreja, mostrando a direção que a igreja deve tomar. E além disso, mesmo assim, ainda tem aqueles que se levantam contra o que o pastor está dizendo lá no púlpito, como se o pastor estivesse falando dele mesmo. Mas o pastor ali está sendo direcionado pelo Espírito Santo para orientar a igreja, para mostrar a direção que a igreja tem que tomar. Então, os profetas exortam mediante a inspiração direta do Espírito Santo, porque eles estão na prática da oração, do jejum e dependendo da orientação do Espírito Santo. Então, não rejeite a palavra do pastor quando ele está lá no púlpito. Aquele lugar que ele está ocupando, ele está recebendo do Senhor. Se você acha que não, ore por ele. Se você acha que não, ore por ele. Diga ao Senhor: eu não estou crendo que isso aí é do Espírito Santo, não. E peça ao Senhor para falar com você. Então, e os mestres, eles instruíam com base nas escrituras e ensinamentos de Jesus. Então, esse era o contexto daquela igreja lá de Antioquia, que não é diferente da nossa. E a nossa não é diferente da de lá. Seja qual denominação for, qualquer que seja a denominação. Então, a igreja está sobre a direção do Senhor, através da atuação do Espírito Santo. E o terceiro subtópico, né, desse primeiro tópico, fala da separação de Paulo e Barnabé. Então, neste subtópico, vemos a operação direta do Espírito Santo, né, ordenando a separação de Barnabé e a Saulo para uma obra que ele havia determinado. E foi sobre jejum, oração e imposição de mãos que aqueles homens foram consagrados à obra que o Espírito Santo havia determinado para eles. E aí eles são despedidos para o chamado divino, para o chamado que Deus fez para eles, para levarem as boas novas de salvação aonde o Espírito Santo determinasse que fosse. Que Deus em Cristo nos abençoe. Marto continua com o comentário da lição.
1: 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Como já foi explicado por Arlete, estamos dando início ao trimestre da lição, que tem como tema a Igreja dos Gentios, da chamada missionária à consolidação do Evangelho entre os povos. E na lição de hoje, o tema é o chamado para os gentios, e começa com a chamada de Barnabé e Saulo na igreja de Antioquia, né? Quando a missão aos gentios é iniciada oficialmente. O livro de Atos dos Apóstolos relata que depois do martírio de Estevão, né, levantou-se uma perseguição contra a igreja, de sorte que todos foram dispersos. Capítulo 8, versículo 4, capítulo 8. Saulo consentiu na morte dele, de Estevão, e fez naquele dia uma grande perseguição contra a igreja que estava em Jerusalém. E todos foram dispersos pela terra da Judéia e da Samaria, exceto os apóstolos. E capítulo 11, versículo 19 diz: e os que foram dispersos pela perseguição que sucedeu por causa de Estevão caminharam até a Fenícia, Chipre e Antioquia, não anunciando a ninguém a palavra, senão somente aos judeus. Ou seja, a perseguição deu origem a essa expansão, né? Porque o Senhor Jesus tinha dito que era para a igreja ficar em Jerusalém até ser revestida do poder e depois ser testemunha. Só que eles foram revestidos do poder no dia do Pentecoste e permaneceram em Jerusalém. Aí Deus mandou uma perseguição e eles se espalharam e foram, vamos dizer assim, anunciando, vamos dizer assim, foram caminhar até a Fenícia, Chipre, Antioquia, não anunciando a ninguém a palavra, senão somente aos judeus. Outra característica deles, que era o exclusivismo, o nacionalismo, que pregavam somente para os judeus. Mas a lição fala da chamada para os gentios e em seguida para toda a gente. Pois bem, essa missão aos gentios, ela não nasceu como uma estratégia humana, né? Não foi uma coisa do departamento, uma coisa programada, organizada, não. Ela foi uma resposta ao chamado direto do Espírito, a chamada direta do Espírito para alcançar todas as nações. O tópico 2 da lição fala do Espírito Santo e a obra missionária. Então, o pastor Wagner diz aqui: a missão não nasce da criatividade humana, mas da vontade soberana do Espírito. Sem o poder do Espírito, até os apóstolos permaneceram retraídos, com o Pentecostes tornaram-se proclamadores. Pois bem, então essa transição que saiu da lei, da lei de Moisés, e passou para a graça que ia alcançar todo mundo, todos os gentios, né? Ela não foi uma política de departamento da igreja. O departamento de missões fez essa política, montou essa estratégia para fazer. Não foi isso, não. Ela foi impulsionada pelo Espírito Santo, pelo Espírito Santo de Deus. Ou seja, ela não foi um resultado da criatividade humana, né? Mas foi da vontade soberana para alcançar o mundo gentil. Lembrando que o subtema da lição é da chamada missionária, a consolidação do evangelho entre os povos. Ou seja, a missão, a natureza da igreja, tem que ser essa vocação missionária. Deus estabeleceu a igreja para ela anunciar o evangelho a todas as nações. Então, a igreja que ouve a voz de Deus se compromete com missões. Veja bem, quando a gente lê o livro de Atos, viu que a igreja ficou em Jerusalém, recebeu o poder e ficou satisfeita, contente, vamos dizer assim, acomodada, realizando os cultos, né? E esquecendo que tinha que espalhar aquilo ali pelo mundo gentil. Estavam meio circunscritos apenas à comunidade judaica. Aí veio a perseguição e eles se espalharam. Então, esse exemplo vai, o livro de Atos dos Apóstolos, nós vamos tratar esse trimestre, como foi alcançando o mundo gentil. Paulo, quando chegava nas sinagogas, ia nas sinagogas onde tinha judeus, se tinha sinagoga, tinha judeus, e pregava. E aonde os judeus rejeitaram a mensagem, como no caso, nessa viagem que ele fez, os judeus rejeitaram, ele se voltou para os gentios. ele se voltou para os gentios. Então, a igreja precisa ter essa consciência e essa convicção formada de que a natureza, por essência, é fazer missões. Umas igrejas fazem missões de forma mais ampla, outras menos restrita. Por exemplo, veja bem, a Assembleia de Deus foi fundada em 1911 lá em Belém do Pará. Um ano depois, já estavam mandando um missionário para Portugal, o irmão José Plasta. Já foi para Portugal anunciar a mensagem do evangelho que tinha recebido em Belém do Pará. Desde então, a igreja foi se espalhando. Quer dizer, aí a missão você compreende no Jerusalém, Judéia, Samaria até os confins da terra. A nossa igreja aqui em Natal foi estabelecida em 1918 e inicialmente foi estabelecendo espalhando o trabalho por dentro do estado, né? Foi, vamos dizer assim, proclamando a mensagem do evangelho dentro do estado, e chegou em 1974, começou a mandar fazer a chamada missão transcultural, e desde então tem se empenhado em fazer isso. Pode fazer mais missões? Alguém pode dizer assim: ah, mas a missão que a gente faz é pouca. Pode, reconheço, é pouco. Podemos fazer mais? Podemos, mas ela depende da igreja como um todo. Depende de mim e depende de você. Há um jargão nas missões que diz o seguinte: missão é feita com os pés de quem vão, os joelhos dos que oram e as mãos dos que ofertam. Então, todo mundo tem uma chamada missionária para ir ao campo missionário? Tem não. Não é todo crente que tem essa missão, não. Não é todos os membros da igreja que tem a chamada para ir ao campo, atravessar a fronteira. Mas todo crente tem a chamada para orar por missões? Tem. Tem sim, a responsabilidade. Todo crente tem a responsabilidade de contribuir para o sustento e a manutenção da obra missionária? Tem sim. A igreja de Antioquia não se preocupou com isso. Mas aqui diz que eles foram embora. Mas antes de irem, eles viram, está registrado aqui, quando diz assim, 11:28 diz assim: levantando-se um profeta por nome Ágabo, dava a entender pelo Espírito que haveria uma grande fome em todo o mundo, e isso aconteceu no tempo de Cláudio César. E os discípulos determinaram mandar cada um, conforme o que pudesse, socorro aos irmãos que habitavam na Judéia. Quer dizer, a igreja de Antioquia começou fazendo missões, socorrendo a igreja da Judéia, a igreja em Jerusalém, porque estava passando uma grande necessidade. Então, nós precisamos ter essa convicção. É uma obra feita pelo Espírito Santo. É o Espírito Santo que manda, que conduz a missão e também que sustenta a expansão missionária da igreja, mas o Espírito Santo sustenta a missão da igreja através de nós, através da membresia. Pastor Wagner coloca aqui na conclusão o seguinte: a missão entre os gentios começa com oração, jejum e sensibilidade à voz do Espírito. É o Espírito que faz isso. A igreja de Antioquia mostra que Deus fala, chama, separa e envia. E a igreja responde, intercede e sustenta. Quer dizer, é uma harmonia plena, é uma harmonia completa. Quer dizer, de quem vai, de quem manda, de quem sustenta, de quem separa. Quer dizer, a chamada é assim. Temos que estar com essa convicção. Deus é poderoso para transformar todo pecador numa pessoa regenerada que é alcançada pela graça. Então, o Espírito hoje continua chamando a igreja para alcançar as nações. A essência nossa, a missão, a tarefa primordial da igreja é fazer missões através de evangelismo. Em Jerusalém, quer dizer, dentro da cidade onde ela está estabelecida, na Judéia, Samaria e até os confins da terra. A gente não pode fazer missões só nos confins da terra. Tem que começar por aqui para ir formando essa base. A pergunta que fica é: nós estamos dispostos a ouvir o clamor das almas, obedecer ao chamamento do Espírito Santo e participar da missão que ainda está em andamento? Nós estamos dispostos a isso? É preciso que eu, que você se convença dessa missão que nós temos. Eu não tenho chamada para ir, mas eu posso orar, eu devo orar, eu tenho a obrigação de orar pelos que foram, para que Deus dirija, oriente, enfim. Eu não tenho chamada para ir, atravessar a fronteira, mas eu posso contribuir para a manutenção, para o sustento daqueles que se dispuseram aí. A responsabilidade é de todos nós. A responsabilidade é de todos nós. A verdade prática da lição diz que quando a igreja ouve o Espírito, e quem é a igreja? Sou eu, você, somos nós. Todos nós juntos somos a igreja. Quando a igreja ouve o Espírito, o Evangelho avança e as vidas são alcançadas para a glória de Deus. Basta lembrarmos uma coisa, irmãos. Se Daniel Berg, Gunnar Wingre, não tivessem dado ouvido à voz do Espírito Santo para vir anunciar o Evangelho para nós, será que nós hoje estaríamos cantando, glorificando, exaltando, agradecendo a Deus pela nossa salvação? Fica a reflexão, fica a pergunta. São 12:56. Queremos agradecer a todos que estiveram na audiência do programa, esperando que no próximo domingo, se o Senhor Jesus ainda estiver vindo buscar a sua igreja, possamos estar aqui outra vez, a paz do Senhor.
0: Também gostaria de me despedir dos amados ouvintes com a gloriosa paz do Senhor.
1: Você fica ouvindo o pastor Vitorino Silva perguntando, cadê você que não está fazendo missões?

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2: 13 horas.
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0: Meus amados irmãos, a paz do Senhor. São 13 horas e um minutinho. Estamos de volta aos estúdios do pastor João Gomes da Silva, nossa Rádio Nordeste Evangélica, levando Jesus em primeiro lugar. Graças a Deus, queridos, e até aqui o Senhor tem nos ajudado. Meus queridos, quero lhe convidar para a oração inicial, suplicando a Deus as suas misericórdias, que nos leve ao santuário do Altíssimo Deus e que possamos receber dele a graça contínua para este dia. Oremos em nome de Jesus. Senhor maravilhoso Deus e eterno Pai, graças te damos, Senhor, por mais uma vez chegar aqui nesses estúdios da nossa Rádio Nordeste Evangélica. Por aqueles que nos ouvem, Senhor, por aqueles que estão aqui nesse estúdio e que a tua palavra chegue aos nossos corações, a nós que estamos aqui e aqueles que nos ouvem por meio das ondas sonoras desta rádio, aqueles que nos ouvem e nos assistem também pelas redes sociais, que o Senhor traga nesta tarde o alívio para toda a alma abatida, em nome de Jesus. Amém. Graças a Deus, meus irmãos, com grande alegria nós saudamos ao nosso nobre querido Eudes Teixeira, que está aqui no controle da Rádio Nordeste. Saudamos o nosso irmão Vitor, que está vindo ali da congregação de Nova Floresta, em nome de Jesus. A paz do Senhor, irmão Vitor.
1: Paz do Senhor a todos os ouvintes, obreiro Riquelme. Também quero mandar um abraço para todos os ouvintes, amigos, ali também para Iranilson Calixto, ali líder setorial do setor de número 12, e todos os meus companheiros ali de trabalho da locadora Foco. Deus continue abençoando todos em nome de Jesus.
0: Muito bem, acompanhando a nós aqui também, o filho do nosso irmão Vitor, né? Isso. Graças a Deus. O nome dele, irmão Vitor?
1: Micael.
0: Micael, pai do seu irmão Micael, viu? Seja bem-vindo em nome de Jesus. Saudamos também a nossa irmã Graça Imperial, que está na audiência lá do setor 20, nossa irmã Zélia Gomes, os nossos queridos irmãos que também estão nos acompanhando aqui pelas redes sociais, a minha esposa Josifran, vai o meu abraço em nome de Jesus, a Secretaria Municipal ali de São Gonçalo do Amarante está nos acompanhando também por aqui, irmão Paulo César, nosso querido irmão ali da Igreja Apolo de Amarante 2, Francisco, nosso irmão Francinaldo de Monte Líbano, nosso carinho a todos os irmãos da congregação de Monte Líbano, co-pastor de Golandim 1, nosso querido nobre Deusdete Gabriel, em nome de Jesus a todos vocês. Lucas também está por aqui, que Deus continue abençoando vocês ali de Moinho dos Ventos. Graças a Deus, meus queridos, vamos para o nosso primeiro louvor, em nome de Jesus, para todos estes que já mencionamos. Fique na paz do nosso Deus e com este louvor em nome de Jesus.

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1: Graças a Deus, meus amados irmãos, 13 horas e 10 minutinhos. Chegamos agora ao momento mais especial do nosso programa, que é o momento da palavra. Já convidamos você a pegar o seu exemplar da Bíblia Sagrada, se assim se fizer oportuno. Caso contrário, ouça a ministração da palavra aonde você estiver. Com a palavra, nosso irmão Vitor, em nome de Jesus.
2: Meus irmãos, uma vez mais, quero vos cumprimentar a todos com a paz do Senhor. Aqueles que estiver no seu lar, no seu trabalho e puder manusear seu exemplar da Bíblia Sagrada, abra comigo, por favor, o Evangelho de Jesus Cristo, segundo escreveu Mateus, capítulo de número 11, verso de número 28 ao verso de número 30, que diz assim a palavra do Senhor: Vinde a mim todos os que estáis cansado e oprimido, e eu vos aliviarei. Tomai sobre vós o meu jugo e aprendei de mim, que sou manso e humilde de coração, e encontrarei descanso para a vossa alma, porque o meu jugo é suave e o meu fardo é leve. Palavras de Jesus. Maravilha. Meus irmãos, Evangelho de Jesus Cristo, segundo escreveu Mateus, é um texto bastante conhecido daqueles que nos escuta, daqueles que nos ouve, e eu quero falar nessa tarde sobre um convite maravilhoso, que é o convite da pessoa de Jesus. Esse texto, ele é bastante lindo, assim podemos falar e dizer, pois quando Cristo Jesus, ele faz esse convite, ele não faz exceção de pessoas. Jesus, quando ele faz esse convite, ele não está dizendo que vem a mim os fortes, os perfeitos, os altos, os baixos. Ele está dizendo: vem a mim todos. Então Jesus não faz exceção de pessoa, seja essa pessoa alta, baixa, moreno ou claro. Jesus lhe chama, Jesus lhe convida, e Jesus lhe faz esse convite maravilhoso nessa tarde. O interessante é que Jesus, sabendo do sofrimento do povo, a qual o povo sofria, ele faz esse convite certamente a uma grande multidão, e não fazendo exceção de pessoa ou distinção. Jesus, conhecendo o coração do povo, daqueles que até alguns sorri, mas por dentro está com cargo pesado, um fardo pesado, mas porém Jesus nessa tarde está dizendo: tomai sobre vós o meu jugo e aprendei de mim. Aqui Jesus primeiro ele chama, depois ele diz: tomai e também aprendei. Certamente o jugo que você carrega é um jugo pesado, porém o que Cristo Jesus tem para sua vida é leve, é suave. Observe quando Jesus agora faz esse convite, conhecendo o coração de todos, talvez o jugo que você carrega, esse jugo pesado do pecado, das preocupações, das feridas emocionais da vida, do peso da luta do dia a dia. Jesus, que conhece cada lágrima, cada batalha enfrentada do dia a dia, entenda, você pode até esconder as suas dores através do sorriso, mas porém não pode esconder de Cristo Jesus. E Cristo Jesus, sabendo o que você enfrenta, nessa tarde ele está dizendo: vinde a mim, tomai sobre vós o meu jugo e aprendei de mim, que sou manso e humilde de coração. Observe o que Jesus oferece é alívio para a alma. Observe que o mesmo Jesus que faz o convite é o mesmo Jesus que gera alívio para a sua vida. O mundo oferece distrações para que você possa esquecer um pouco do que está passando, do sofrimento. O mundo oferece soluções temporárias. É interessante que agora Jesus não é solução temporária, mas Jesus é mudança, é transformação para a sua vida. O que Jesus quer preencher é um vazio que existe, tirar esse jugo pesado a qual você tenta preencher com algumas distrações do mundo ou soluções temporárias do dia a dia, Riquelme. Mas porém Jesus, o próprio que faz o convite, diz: eu tenho alívio nessa tarde para a sua vida. Observe que quando Jesus, ou entregamos a nossa vida a Cristo Jesus, Cristo Jesus, ele faz uma mudança. E o interessante aqui é que Jesus traz essa paz, esse alívio, a qual o mundo não pode dar. Interessante que o Evangelho de Jesus Cristo, segundo escreveu João, capítulo 14, verso 27, eu anotei aqui na tradução NVT, que ele diz assim o texto: eu lhe dou um presente, ou deixo um presente, a minha plena paz. E essa paz que eu lhe dou é um presente que o mundo não pode dar. Portanto, não se aflija e nem tenha medo. A paz que Cristo Jesus tem para você e o alívio só ele pode dar. Você não encontra nas soluções temporárias do mundo e nem nas distrações que o mundo dá, mas porém em Cristo Jesus, o próprio que chama, que faz o convite nessa tarde, ele tem a paz para o teu coração, tem um bálsamo e tem alívio para a vossa alma. Observe que Jesus diz: porque o meu jugo é suave e o meu fardo ele é leve. Observe que o jugo era uma peça que é colocada sobre os bois para trabalhar junto. É quando alguém agora aceita o jugo de Cristo, não caminha mais sozinho, não caminha mais só. E eu quero te dizer: larga esse fardo pesado, porque o jugo que Cristo tem para tu é suave, é leve. E agora, você aceitando esse convite, você não caminha mais só. Cristo caminha contigo, ele te sustenta e ele te fortalece. Observe que ele agora ajuda a carregar aquilo que sozinho você não conseguia ou é impossível. Mas porém, o mesmo Jesus que chama, o mesmo Jesus que gera alívio, é o mesmo Jesus que diz: estou convosco todos os dias, até a consumação do século. Observe que o mesmo Jesus que chama, o mesmo Jesus que gera alívio, é o mesmo que vai estar com você dia a dia, enfrentando a cada batalha. Entenda que sozinho você não consegue, entenda que sozinho você não pode, mas nessa tarde o convite especial de Jesus para a sua vida, ele quer lhe ajudar, ele está de braços abertos e esse convite ecoa até hoje: vinde a mim todos que está cansado e oprimido e eu vos aliviarei. Observe que Mateus capítulo 11 mostra um Salvador, que é Cristo Jesus, aquele que conhece o nosso cansaço, que oferece descanso e caminha conosco lado a lado. O convite continua aberto: vinde a mim. Meu amigo, minha amiga, queridos ouvintes da Rádio Nordeste Evangélica, você que me escuta, que certamente se encontra distanciado dos caminhos do Senhor, que parou na caminhada, Jesus, nessa tarde, traz novamente isso para a sua vida. Vinde a mim, eu lhe ajudo, eu lhe sustento, eu lhe fortaleço, não lhe abandono e nem lhe deixo só. Sozinho você não consegue, mas com a presença de Cristo Jesus e dando credibilidade a essa chamada, a esse convite, Jesus está pronto para lhe ajudar. Talvez você esteja cansado

de lutar sozinho. Talvez esteja carregando um peso a qual ninguém sabe, a qual ninguém conhece. Talvez a sua alma esteja exausta, mas Jesus, que conhece a sua dor, Ele que conhece as lágrimas que ninguém vê, que rola no seu rosto, é Ele que conhece a luta que você enfrenta todos os dias. Hoje esse Jesus está chamando você: vinde a mim, receba o descanso que somente Cristo Jesus pode dar para a sua vida. Venha a Jesus e encontre alívio para a sua alma. Essa é a palavra que Deus ministrou ao meu coração para me passar para você. Você não está só, só basta dar ouvido e dar crédito ao convite de Cristo Jesus, porque o mesmo que convida é o que tem descanso e alívio para a sua alma. Que Deus abençoe sua vida, a sua casa e a sua família. Amém.

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1: Muito bem, meus irmãos, são 13 horas e 26 minutinhos, diretamente dos estúdios da Rádio Nordeste, aqui na nossa capital do Rio Grande do Norte, a nossa queridíssima Natal. Queridos, vamos para a agenda do nosso setor de número 28. Da Igreja Apolo, queridos, nós temos ali o nosso pastor e coordenador do setor de número 28, o evangelista José Josêmio, ao lado da sua digníssima esposa, a nossa irmã Ivaneide. Graças a Deus pela vida deste casal ali em Amarante 2. E hoje à noite teremos um culto de adoração ao nosso Deus com a participação do departamento do DEPEN. A pessoa do nosso irmão Fagner é o diretor de missões ali do setor 28 e também da Igreja Apolo. Convida todos os irmãos para juntos estarmos logo mais, a partir das 18 horas, cultuando ao nosso Deus. E aí nós vamos chegar na congregação de Nova Floresta. Ali está o presbítero Jonatas Siqueira de Carvalho, ao lado da sua digníssima esposa, nossa irmã Cíntia. E hoje à noite também, a partir das 18 horas, teremos ali culto de adoração ao nosso Deus, com a participação de qual departamento, irmão Vitor?
2: Do Dejade.
1: Muito bem, então o departamento da mocidade estará ali com a sua programação hoje à noite. E aí nós chegamos na congregação de Monte Líbano, lá se encontra o presbítero Clécio Góes e a sua digníssima esposa, a nossa irmã Magna. E em Monte Líbano nós teremos ali também o culto de jovens, culto do Dejade, hoje à noite, em nome de Jesus. Saindo de Monte Líbano, nós vamos chegar na congregação de Novo Amarante, presbítero veneziano Holanda da Silva e a sua digníssima esposa, nossa irmã Lourdes. E ali naquela congregação acontece o culto do Dejade também. Hoje à noite, a mocidade estará adorando ao nome do Senhor na congregação do Novo Amarante. Saímos ali daquela região e vamos para o Golandim. Chegamos na congregação do Golandim e abraçamos aqui o nosso pastor, o presbítero Josivan Batista e a sua digníssima esposa, a nossa irmã Roselúcia. E aí a gente desce a ladeira ali da rua São Francisco, chegamos na congregação de Golandim 2. Ali está o presbítero Jurandi Vieira e a sua digníssima esposa, nossa irmã Cláudia, e no qual já mandamos aqui a saudação em nome de todo o setor 28 ao presbítero Jurandi, porque teremos o culto de adoração ao nosso Deus e também as comemorações, as nossas felicitações ao pastor Jurandi, que hoje à noite do setor 28 faz festa para o nosso pastor Jurandi pela passagem do seu aniversário. E estes foram os nossos informes do setor 28. E queremos, queridos, com muita alegria abraçar os nossos irmãos que estão aqui sintonizados na nossa Rádio Nordeste, que estão nos assistindo aqui pelas nossas redes sociais. Abraçamos nossa querida Conceição.

Lindenberg está por aqui, graças a Deus. Meus queridos, vamos para mais um louvor em nome de Jesus e para todos vocês que estão nos assistindo pelas redes sociais e sintonizado na nossa Rádio Nordeste, ouça mais um louvor.

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1: Meus amados irmãos, somos gratos a Deus e queremos parabenizar aqui, em nome de todos aqueles que fazem o setor de número 28, o DEPIM, ali do setor 28, na pessoa da sua líder, da sua coordenadora.

0: pastora, a nossa irmã Micarla, que durante esses dias tivemos a abertura ali na Igreja Apolo, e no dia de ontem e hoje, ali no Colégio CEP, no bairro do Golandim, tiveram ali a EBF, um trabalho brilhante, um trabalho extraordinário com as nossas crianças. Acredito que até esse horário já terminou, claro, mas estão ali naquela fase de desmontagem daquelas ornamentações, o quanto fizeram para as nossas crianças. Cheguei a ver, tá certo, algumas fotos, vídeos por parte da mídia, e quero parabenizar não só a direção do setor, mas todos os envolvidos, desde a coordenação, a equipe de apoio, a mídia que estava ali cobrindo também aquele evento no dia de ontem, no dia de hoje, irmão Vitor. Foi um trabalho realmente maravilhoso. E o bom de tudo é que o nome de Jesus, ele é sempre glorificado. Mas é trabalho de criança, é sim. E as crianças adoram, as crianças também pregam, e as crianças, elas são muito importantes, porque quem disse foi o próprio Jesus. Jesus disse o seguinte: se nós que se achamos o bom, o grande, não se fizer como uma daquelas crianças, nós não conseguimos alcançar o reino de Deus. Então, parabéns aí a todo o DEPIM do setor de número 28. Convite, nós vamos para mais um louvor. Tem algum oferecimento, querido?
1: Um oferecimento desse hino para a minha esposa, que ficou ali em casa, também para a minha pequena Miriam. Deus abençoe ela. Para minha mamãe, Edinalda Lopes de Farias, Deus continue abençoando ela. Toda a minha família, meus familiares, seja alcançado em nome de Jesus.
0: Maravilha. Eu quero aqui também oferecer aos meus pais, se não chegar lá eu não consigo entrar. Minha mãe, irmã Maria José, conhecida como irmã Zezé, meu pai Genival, que estão no pezinho do rádio, a minha esposa, a minha irmã Roselma, minha sobrinha favorita Inoan, meu cunhado Misadai e Jadson, lá do setor de número 21 da congregação de Atalaia de Cristo. Seja bem-vindo, meu querido, para vocês também. Setor 21, vamos para o último louvor desta tarde do programa Boas Novas do Setor 28.

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1: Meus amados irmãos, são 13h42, diretamente dos estúdios da nossa Rádio Nordeste para todo o nosso Nordeste do Brasil. Diga, irmão Vitor.
2: Quero mandar um abraço para o meu pastor.
1: Sim.
2: Pastor Francisco Canidé, carinhosamente chamado Pastor Naldo.
1: Maravilha.
2: Ali da congregação de Alto Refúgio, ele dirige ali aquela congregação. Deus continue abençoando o senhor Pastor Naldo e toda a sua família em Cristo Jesus.
1: Maravilha. Quero agradecer ao nosso nobre querido irmão Eudes Teixeira, aqui no controle da nave da nossa Rádio Nordeste, a nossa irmã Silvinha Melo. Graças a Deus, irmã Silvinha, que Deus continue lhe abençoando em todo o setor 41. Amanhã estamos sintonizados, logo cedinho, ali na nossa, aqui pela nossa Rádio Nordeste, mas ouvindo a Transmundial, o nosso querido pastor Fábio Zamana. Que Deus continue abençoando a todos vocês, queridos, em nome de Jesus. E para esta oração, quero convidar aqui o nosso irmão Vitor, apresente aí a nossa irmã Graça Imperial, a nossa irmã Zélia Gomes, que pede por saúde, por libertação, pela família. Que Deus em Cristo também continue abençoando a todos os nossos rádio ouvintes. Apresente também, irmão Vitor, a todos os nossos irmãos e amigos que nos estão aqui ainda assistindo pelas nossas redes sociais, enfim, e que possamos retornar às nossas casas em paz e em segurança. Com a palavra de oração, nosso irmão Vitor.
2: Oremos. Maravilhoso e eterno Deus, bondoso Pai, Senhor Jesus Cristo, queremos te apresentar, meu Deus, aqueles que se encontram enfermo. Derrama do teu bálsamo, Senhor Jesus Cristo, curando. Também venha libertando, Senhor Jesus Cristo, os oprimidos. Pai amado e querido da glória, chega na vida de cada um, em cada família, trazendo paz, alegria e comunhão. Senhor meu Deus, também te peço, assim como aqui chegamos, leva-nos para casa em paz, em segurança, nos dando livramento. Isso eu já te peço no nome de Jesus. Amém.
1: Maravilha, meus irmãos, com gratidão ao nosso Deus, e posso dizer que até aqui o Senhor nos ajudou. A paz do Senhor Jesus Cristo e fiquem todos com Deus. E até o próximo domingo, se Deus assim nos permitir.

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2: 14:03.
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1: Glória a Deus, são exatamente 14.

0: Pastor Gilvan, Pastor Eduardo, irmão Eudes, todos que estão nos escutando, Deus abençoe a todos na tarde deste dia, em nome de Jesus.
1: Graças a Deus. Nessa tarde, a participação do setor 18, estamos aqui anunciando a palavra do Senhor. Nós queremos oferecer o primeiro hino ao nosso pastor coordenador, Pastor José Ribeiro, ao nosso pastor vice-coordenador, Pastor José Maria, e os demais pastores que compõem o setor 18, Pastor Gutenberg, Pastor Elinaldo, Pastor Isivan, Pastor Marcos e o nosso pastor Antônio Fernandes. Vamos oferecer nesta tarde um hino para os nossos irmãos e ouvintes da Rádio Nordeste. É como um sonho, de Chagas Sobrinho.
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1: Graças a Deus, são exatamente 14 horas e 36 minutos em Natal e neste momento nós iremos ouvir a palavra do Senhor. Você que está no seu carro, você que está em casa, ou mesmo no trabalho, ou no hospital, atente para ouvir a voz do Senhor nesta tarde através da palavra. Eu quero convidar o nosso irmão Gildson, ele vai nos trazer a mensagem nesta tarde e que Deus possa usá-lo para a glória do nosso Deus. Irmão Gildson.
2: Meus irmãos, mais uma vez eu quero cumprimentar a todos com a paz do Senhor, dizer da minha alegria de estar aqui cooperando com o programa Setor 18, a participação do Setor 18 na Rádio Nordeste, programa Boas Novas. Agradecer a Deus por esta oportunidade, ao nosso pastor presidente, pastor Martim Alves, ao nosso pastor coordenador do Setor 18, pastor José Ribeiro, ao meu pastor da congregação de Jardim das Flores, pastor Eduardo Cândido, pastor Gilvan, que está aqui, nosso irmão Eudes. Quero, aproveitando a oportunidade, mandar um abraço para minha família que está nos escutando, está acompanhando este trabalho neste momento. Minha avó, meus pais, minha esposa, meus sobrinhos, todos estão lá, família, reunida, ouvindo a palavra de Deus, adorando ao Senhor. Mandar um abraço para todos os irmãos da congregação de Jardim das Flores, em especial a juventude da Casa do Senhor. E eu quero, nesse momento, convidar a todos a abrirem suas Bíblias. Você que tem um exemplar da Bíblia perto de você, nós vamos fazer a leitura de um versículo da palavra de Deus que o Senhor tem colocado no meu coração. Romanos capítulo 12, versículo 12. Carta que Paulo escreveu à igreja de Roma, capítulo 12, versículo 12. Com muita atenção onde você está, escute o que diz as Escrituras Sagradas. Alegrai-vos na esperança, sede pacientes na tribulação, perseverai na oração. Vou ler mais uma vez. Alegrai-vos na esperança, sede pacientes na tribulação, perseverai na oração. Essas palavras que acabamos de ler, de escutar, foram escritas pelo apóstolo Paulo à igreja de Roma, nesta carta tão abençoada que temos na Bíblia Sagrada. Essa carta, nos seus primeiros capítulos, até o capítulo de número 11, o apóstolo Paulo está tratando sobre a doutrina da salvação. Todos pecaram, todos estão distantes de Deus, todos estão afastados do Senhor, mas ele gratuitamente nos providenciou a salvação por meio de Jesus Cristo. E quando cremos no sacrifício de Jesus na cruz do Calvário, nós recebemos o perdão, a justificação e passamos a ter paz com Deus. A partir do capítulo 12, ele começa a trazer orientações práticas para a igreja. Aquela igreja estava passando por algumas dificuldades, dificuldades internas e dificuldades externas. Dificuldades internas eram os falsos mestres, eram rivalidades, e as dificuldades externas eram as perseguições que vinham de fora para tentar atrapalhar o crescimento da igreja e o bom andamento da obra do Senhor. E o apóstolo Paulo aqui, nessas palavras que lemos, ele traz três orientações para aquela igreja ser vitoriosa em meio às dificuldades. Ele traz três orientações práticas para aquela igreja, para aqueles irmãos, para aqueles crentes serem vitoriosos em meio às dificuldades e tribulações da vida. E essas três orientações alcançam os nossos corações na tarde deste dia. Ele diz, em primeiro lugar, alegrai-vos na esperança. Meu irmão e minha irmã que nos escuta nesta tarde, o desejo de Deus para você é que você seja alegre e feliz. Na verdade, ser alegre na Bíblia é uma ordenança, não é meramente um conselho, não é meramente uma opção, é uma ordem bíblica. Alegrai-vos. Nós precisamos ser alegres em meio às provações e dificuldades da vida. Jesus nunca nos enganou. Ele disse que no mundo nós teríamos aflições. quem promete ausência de dificuldades não é o evangelho, é um falso evangelho pregado hoje aí afora. Mas Jesus sempre nos deixou alertas e conscientes de que passaríamos por dificuldades, mas ele diz nessa tarde: apesar das dificuldades, seja alegre. Mas como eu vou ser alegre, meu irmão, em meio a essa dor, em meio a esse aperto, em meio a essa dificuldade? O apóstolo Paulo disse: se alegrem na esperança. O crente em Jesus Cristo é para passar pelas dificuldades, pelas lutas, de cabeça erguida, feliz, com bom ânimo, encorajado, porque ele não está à mercê do acaso, ele não está solto no mundo, ele tem uma esperança. E que esperança é essa? A esperança de que um dia estaremos com o Senhor para todo sempre. Somente isso nos traz alegria verdadeira, porque as alegrias do mundo são passageiras. As alegrias do mundo, elas são momentâneas. As alegrias dessa vida, elas não nos preenchem. Mas quando o crente coloca o seu coração na esperança de que estaremos para sempre com o Senhor, quando ele voltar ou quando partirmos para ele através da morte, nós conseguimos passar pelas dificuldades de forma alegre. Então, nessa tarde, em meio a essa luta que você está enfrentando, se alegre. Se alegre porque você tem uma esperança, se alegre porque você não está solto, se alegre porque o seu Deus está no controle de toda e qualquer situação, se alegre porque Jesus está voltando, se alegre porque você tem uma morada eterna garantida por aquele que não mente e não falha. Então a primeira orientação do apóstolo Paulo para nós é: alegrai-vos na esperança. O crente pode ser alegre apesar das lutas, apesar das perseguições, apesar das portas fechadas. Ele pode viver alegremente, feliz. Por quê? Porque ele tem uma esperança. Jesus prometeu voltar e ele vai voltar. Ele não é homem para que minta, nem filho do homem para que se arrependa. Ele vai voltar e vai nos levar para a bem-aventurança eterna. Tire os seus olhos da terra, tire os seus olhos das coisas dessa vida, olhe para o céu, olhe para cima, olhe para o Senhor. Ele está sentado no alto e sublime trono e ele controla todas as coisas. Todo o universo está na palma das suas mãos e ele tem uma esperança para nós. Nós que cremos em Jesus, temos a esperança de estarmos para sempre com o Senhor. Então se alegre. Primeira orientação para você nessa tarde: você está triste, você está cabisbaixo, você está angustiado, se alegre porque você tem uma esperança, se alegre porque Jesus, ele lhe ama, se alegre porque quando todas essas coisas passarem, nós estaremos para sempre com o Senhor na eternidade. A segunda orientação é: sede pacientes na tribulação. Olha o que o apóstolo Paulo está dizendo: o crente vai passar por tribulações. Ou nós estamos em uma tribulação, ou nós passamos por uma tribulação ontem, ou nós vamos enfrentar uma tribulação amanhã. As provações, o sofrimento de uma forma geral faz parte da vida do crente. Mas a orientação para sermos triunfantes e vitoriosos no Senhor é: sejam pacientes. E pacientes no texto original traz a ideia daqueles que perseveram, daqueles que não desistem. Quando nós somos pacientes em meio às tribulações, o Senhor está usando essas tribulações para forjar o nosso caráter. As tribulações, elas vão passar. As provações, elas vão passar. O que nós não podemos é desistir. Em meio a essa provação que você está enfrentando, a palavra de Deus lhe alcança nesta tarde, nos alcança nesta tarde. E ela nos diz: seja paciente. A tribulação vai passar, a provação vai passar. Mas seja paciente, porque o Senhor está usando essa tribulação, essa provação, essa dificuldade para forjar em nós o caráter de Cristo, para moldar a nossa estrutura, para moldar o nosso jeito, para trabalhar em nós por meio do seu Espírito aquilo que ele quer efetuar. Então seja paciente em meio a essa tribulação. As tribulações não são eternas, as tribulações, elas têm momento para chegarem, momento para terminarem também. Nessa tarde, aguente firme com o Senhor. Nem sempre Deus vai nos retirar das tribulações. Às vezes ele vai nos deixar passar por elas. O apóstolo Paulo tinha um espinho na carne, e esse espinho na carne nós não sabemos ao certo o que era, só sabemos que era um sofrimento que o incomodava muito. E ele orou por cerca de 3 vezes ao Senhor para que o próprio Deus retirasse esse espinho. E a resposta de Deus para ele foi não, não e não. Mas ele disse: a minha graça, Paulo, te basta, porque o meu poder se aperfeiçoa na fraqueza. O Espírito Santo de Deus, por meio da graça do Senhor, nos concede força, nos concede bom ânimo para passarmos pelas tribulações da vida, cientes de que o Senhor não desperdiça nenhum sofrimento na vida do crente. Ele usa todos os meios, todos os mecanismos para trabalhar em nós o caráter de Jesus. Última orientação. A última orientação do apóstolo Paulo é: perseverai na oração. Quer ser vitorioso em meio às dificuldades da vida? Quer ser vencedor em meio às tribulações? Persevere na oração. Não pare de orar. Não desista de orar. Não retroceda na oração. Não esmoreça na oração. Ore em todo tempo. A orientação da palavra de Deus é orar sem cessar. Ore em todo tempo, ore em todas as situações. Continue clamando, continue pedindo, continue insistindo, continue batendo na porta. A oração para o crente é a chave da vitória. Deus estabeleceu que agiria no mundo por intermédio das orações do seu povo. Então ore. Você que está querendo parar de orar, você que está pensando em desistir de orar, pensando que Deus não tem lhe escutado, que Deus não tem lhe ouvido, que Deus não está com seus ouvidos inclinados para lhe escutar, porque até agora ele não lhe respondeu. Nessa tarde Deus me trouxe aqui para lhe dizer, debaixo da autoridade da palavra dele: persevere na oração, porque no tempo certo o Senhor Deus vai fazer o milagre, o Senhor Deus vai socorrer, o Senhor Deus vai lhe conceder graça. O Senhor nessa tarde está dizendo: persevere na oração. Esses são os 3 conselhos da palavra de Deus para nós nessa tarde. Nós vivemos em meio às dificuldades, nós vivemos em meio a um mundo de trevas, a um mundo hostil ao evangelho, e a má notícia que temos é que isso não vai melhorar, só vai piorar. Mas nós conseguimos vencer, nós conseguimos ser triunfantes se seguirmos essas 3 orientações. Alegrai-vos na esperança, sede pacientes na tribulação, perseverai na oração, e que Deus vos abençoe em Cristo Jesus.

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2: 14:54.
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1: Graças a Deus, agora em Natal, 14 horas e 55 minutos. Nós queremos, nesta tarde, apresentar o setor 18 e assim apresentando os pastores que compõem este setor. Queremos apresentar lá em AD Ridinha, Polo, o nosso coordenador, pastor José Ribeiro, e a irmã Zeli. AD Nova Ridinha, o nosso vice-coordenador, pastor José Maria, e a irmã Jacirene. Na AD Jeramiel, pastor Marcos e a irmã Edna. AD Redinha Nova, pastor Elinaldo e a irmã Wilka. Na AD Vilagem das Dunas, pastor João que vos fala e a irmã Cláudia. AD Vilagem, AD Vida Abundante, é o nosso pastor Antônio Fernandes e a irmã Guiomar. Lá na AD Jardim das Flores, pastor Eduardo e a irmã Rosineide. Pastor Eduardo está conosco nesta tarde. Daqui a pouco ele terá sua oportunidade também. AD Vila Verde, pastor Gutenberg e a irmã Luziane. E AD Jardim Esperança, pastor Isivan e a irmã Verônica. Nós queremos nesta tarde desejar uma paz do Senhor para todos os pastores e esposas do setor 18. Nós queremos também nesta tarde passar a programação do setor ali na congregação Jeramiel, culto para o nosso Senhor e Salvador Jesus Cristo, com a participação do DEJAD, Departamento de Juventude ali da congregação de Jeramiel. Lá na congregação Vida Abundante, o culto hoje é evangelístico para o nosso Senhor e Salvador Jesus Cristo. Na congregação Vilage, culto evangelístico também, a qual nós estaremos anunciando a palavra do Senhor. Na congregação Jardim das Flores, culto para o nosso Senhor e Salvador Jesus Cristo, com a participação da mocidade, o DEJAD. Pastor Eduardo, que está conosco nesta tarde, também terá sua oportunidade para agradecer. Pastor Eduardo.
2: Muito bem, pastor Gilvan. Meus amados irmãos, nessa tarde a nossa alegria, a nossa gratidão a Deus por estarmos participando do programa Boas Novas com a participação do setor 18. Hoje a congregação escalada para estar presente aqui será de Jardim das Flores, e aqui está irmão Gitos também conosco. Nós o convidamos para estar trazendo uma palavra. Nós temos aqui uns oferecimentos, o diácono Rogério Wesley, ele manda a paz do Senhor para a irmã Rosane, Azaf
3: e Laura.
2: E Laura, que estão em casa. O irmão Rogério está trabalhando aqui nessa tarde ali no Hotel Rifoles, em Ponta Negra. Também está na audiência nosso primeiro co-pastor servindo ao Senhor, Jean Bispo, mas não é o Bispo de Roma, é Bispo crente da Assembleia de Deus.
3: Eita.
2: Juntamente com ele está sua esposa, nossa irmã Priscila, e nosso irmão Pedro, seu filho. Também queremos aqui mandar um abraço a todos os irmãos, obreiros, juventudes, senhoras, novos convertidos e crianças, e os irmãos que compõem a portaria ali na congregação de Jardim das Flores, setor de número 18. Que Deus abençoe cada um que ali faz aquela congregação. Também não esquecendo de, nessa tarde, mandar um abraço para minha esposa, a irmã Rosineide, que está ali em Jardim Petrópolis, juntamente para os nossos filhos Eduarda e Edicarlo. Também quero estender nessa tarde, pastor Gilvan, ainda a minha querida mãe, a senhora Valdinete, ali em boa saúde, que agora no próximo dia 6, o Senhor está lhe concedendo 79 anos de idade. Uma bênção de Deus para todos meus familiares, meus pais, e também nessa tarde. Um grande abraço para o nosso pastor, coordenador, pastor José Ribeiro da Silva, juntamente com a irmã Zeli. Amém.
1: Muito bem, graças a Deus. Eu também quero mandar um abraço para minha esposa Cláudia, que está em casa neste momento, ouvindo a Rádio Nordeste, ao nosso co-pastor ali, o irmão Anderson, e a sua esposa, a irmã Vanessa, e sua filha Cecília, também a irmã Leinha, que está na audiência lá da congregação Vilagem, e a irmã Jaciane também, que está na audiência nesta tarde. E nós queremos oferecer um hino aos nossos ouvintes nesta tarde, para que eles possam meditar um pouco e possa glorificar ao nosso Senhor e Salvador Jesus Cristo. Nós iremos ouvir "Eu Só Quero Adorar" com Gesso Rufino.

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1: Graças a Deus, são exatamente 15 horas e 5 minutos em Natal. Nós queremos agradecer a Deus pela oportunidade que nos concede de estarmos nesta tarde na Rádio Nordeste anunciando as boas novas de salvação. Nosso irmão Gildson.
2: Meus irmãos, eu também quero deixar aqui a minha palavra de gratidão a Deus por cooperar com este tão belo e importante trabalho. Agradecer ao meu pastor, pastor Eduardo, mais uma vez pela confiança, pela oportunidade. Pastor Gilvan, que representa aqui o nosso pastor coordenador, pastor José Ribeiro. Quero mandar um abraço para toda a minha família, novamente aos irmãos de Jardim das Flores, os jovens, em especial a minha digníssima esposa, que está nos escutando, a minha querida avó também. Eu me lembro que no programa passado que eu vim, ela estava no hospital. Eu mandei um abraço para ela e graças a Deus ela já está em casa. Deus ouviu nossas orações e concedeu saúde. E para finalizar, quero mandar um abraço para os meus dois sobrinhos, Cecília e Miguel, que ao sair de casa não consegui brincar com eles, mas quando eu voltar vou brincar com eles. Eles estão me escutando, com certeza estão rindo agora. Deus abençoe a todos no nome de Jesus.
1: Glória a Deus. Nós também queremos ouvir o nosso pastor Eduardo fazendo seus agradecimentos também.
3: Muito bem, pastor Gilvan. Nós, antes de concluirmos, queremos aqui lembrar, ontem deu-se abertura ali na Igreja Apolo, pastor Gilvan, é o Congresso de Missões, né?
1: Isso, muito bem.
3: E hoje será o encerramento, será no segundo dia de adoração, ministração da palavra, onde certamente Deus se fará presente. E aqui nós estamos orando para que Deus continue abençoando o departamento de evangelismo e missões. E a nossa gratidão a todos os ouvintes que nos ouvem através da Rádio Nordeste. Logo mais, às 18 horas, todas as congregações estarão conduzindo seus cultos e estamos ali juntos, adorando e glorificando ao nome do Eterno Salvador.
1: Graças a Deus. Muito bem, pastor Eduardo. Ontem tivemos ali uma pregação pelo pastor Ranieri.
3: Rodrigo Ranieri.
1: Foi uma benção, né?
3: Maravilha.
1: Está sendo uma benção. Congresso ali no setor 18, e tudo é para a glória de Deus, né? Tudo é feito com amor e com carinho para que possamos anunciar e pregar a palavra do Senhor Jesus Cristo. Nesta tarde nós iremos apresentar alguns pedidos de oração também para que o nosso Deus, o Deus de Abraão, de Isaac, de Jacó, possa chegar com a sua bondade e a sua misericórdia na vida daqueles que estão passando pelo processo da enfermidade. E bem sabemos que o Deus que nós servimos é um Deus que cura, né? É um Deus que salva, é um Deus que faz conforme a vontade e o querer dele. Se Deus fizer, ele é Deus. Se ele não fizer, ele continua sendo Deus. Mas nós precisamos crer e confiar que Deus é poderoso para fazer muito mais do que nós estamos pedindo ou pensando nesta tarde. Queremos agradecer a Deus por essa rica oportunidade de estarmos reunidos nesta tarde, anunciando não só o Evangelho a todo o Rio Grande do Norte, mas também estendendo até os países aí afora. Né?
3: Verdade.
1: O bom é anunciar que Jesus está voltando. Nós iremos agradecer a Deus. E também agradecendo ao nosso pastor coordenador, pastor José Ribeiro, e a todos os pastores do setor 18 e a todos os irmãos que compõem o setor 18. Em especial, a congregação de Vilagem das Dunas, aos nossos irmãos que estão ali ouvindo a Rádio Nordeste nesta tarde. Nosso pastor Eduardo vai nos despedir com a oração e assim apresentando esse pedido nesta tarde, para que o nosso Salvador Jesus Cristo possa chegar com a sua misericórdia naqueles que estão necessitados nesta tarde. pastor Eduardo orando.
3: Muito bem, vamos estar agradecendo a Deus por mais um programa Boas Novas do Setor 18. Se o Senhor permitir, no domingo que vem, mais uma congregação está aqui. Oremos todo, Pai, diante da tua presença nessa tarde, nós queremos te agradecer por esses momentos que aqui estivemos apresentando esse programa. Senhor, pregando a tua palavra, falando do teu amor, do teu cuidado, meu Deus querido e amado, também queremos neste momento apresentar a ti cada pedido de oração feito neste local. Nós sabemos, Pai, que o Senhor é poderoso para curar, para salvar, para transformar. Deus bendito, ao ti foi entregue todo o poder em cima nos céus e na terra. Chega agora, Senhor, aonde a medicina não pode chegar. Entra, meu Deus, onde nós não podemos entrar, mas estamos aqui através da oração, crendo e suplicando, meu Deus querido, sobre a vida daqueles que estão, Senhor, acamados. Pai, ajuda, meu Senhor. Oramos a ti pela nação brasileira, sara nossa nação. Oramos a ti, meu Deus, pela nação de Israel. Pai querido também. Não esquecendo, meu Senhor, de apresentar todos os pastores do setor de número 18, pastor José Ribeiro, toda a sua família, também orando ao Senhor pela vida do nosso pastor presidente, pastor Martim Alves da Silva e toda a sua família, que Deus continue abençoando, os guardando e o livrando de todo mal. Pai, no nome de Jesus, também queremos pedir a tua presença no nosso meio, logo mais às 18 horas, estaremos ali na casa do Senhor, no templo, tributando o louvor que é devido. Muito obrigado, Senhor, pelos benefícios, pelos cuidados, pela tua boa mão que o Senhor tem estendido e tem nos guardado. E por isso, Senhor, nessa tarde, com um coração grato, quero dizer ao Senhor muito obrigado pela vida do pastor Gilvan, que aqui está, meu irmão Gildson, nosso irmão Eudes, que está, Senhor, conduzindo, Senhor, as programações estabelecidas neste dia. Seja com cada um dos teus filhos. É o que nós te pedimos, Pai, nessa tarde, e já te agradecemos em nome de Jesus. Amém.
1: Glória a Deus. Em Natal, 15 horas e 13 minutos.

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2: 15:58.
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0: Quando são precisamente na Grande Natal, 15 horas e 59 minutos, programa Boas Novas. Quero aqui a paz do Senhor a todos os nossos diletos ouvintes. Hoje é domingo, hoje é 5 de julho, ano 2026. Esta tarde maravilhosa na presença do Senhor neste lindo domingo, pela 92.5 FM Boas Novas, na participação Setor 9. A nossa saudação ao pastor presidente Martim Alves e toda a diretoria da IADERNE e SEMADERNE. Saudação ao nosso pastor coordenador do Setor 9, o evangelista Sérgio Domingos da Silva. A Igreja Apolo, Nação Santa, na Rua Mirassol 267, Felipe Camarão, no populoso bairro de Felipe Camarão. Este é o bairro onde temos as 6 nossas congregações hoje, a partir das 18 horas, para receber você e a sua família. Na Superintendência Nordeste Evangélica, pastor Aldo Dantas. Gerente de Programação e Comunicador, Gerson Câmara. Seleção Musical, Evaristo Júnior. E na Sonoplastia, hoje, o nosso querido irmão Eudes, fazendo com que as ondas sonoras cheguem o melhor possível ao seu receptor. E na mesa da comunicação Boas Novas, esse que vos fala, Diácono Jaconias Damásio, com vocês até as 16 horas e 45, com o nosso querido amado irmão presbítero Magnus. A paz do Senhor, amado.
1: A paz do Senhor, Jaconias, Eudes, a você que nos acompanha aqui pela Nordeste Evangélica, eu desejo a você uma tarde abençoada, cheia da presença de Deus.
0: Graças a Deus por isso, então vamos para o nosso livro espiritual, Esteve Jacinto, louvando ao Senhor, Caminho de Emaús.

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1: Quais são precisamente na Grande Natal, 16 horas e 6 minutos. Momento da reflexão da palavra de Deus. Como assim os convidados aos nossos pastores, em todo domingo a representação dos nossos pastores do setor 9, e hoje é a vez do pastor Novo Rumo, mas então representando ao pastor Denilson Albino, está o primeiro vice-dirigente daquela congregação, o nosso irmão diácono Isaías Silva. A paz do Senhor, amado.
2: Paz do Senhor, povo, a paz do Senhor, povo de Deus. Estamos aqui para juntos nós nos alegrar e também compartilhar juntamente com os irmãos o que o Senhor tem colocado em nosso coração. Queria convidar os irmãos que estão em sua casa aí, que tiver um exemplar da Bíblia Sagrada, Evangelho segundo escreveu Isaías, livro de Isaías, capítulo número 53. Vamos meditar e alguns versículos nessa tarde. Você que tem um exemplar da Bíblia Sagrada, quiser acompanhar conosco, aquele que não tem, se atenta para ouvir o que o Senhor quer falar aos nossos corações aqui nessa tarde. Isaías capítulo 53 e o versículo de número 3 em diante. E diz assim a palavra do Senhor: era desprezado e o mais indigno entre os homens, homem de dores, experimentado nos trabalhos, como do que o homem não escondeu o rosto, era desprezado e não fizeram dele caso algum. Verdadeiramente, ele tomou sobre si as nossas enfermidades e as nossas dores levou sobre si, e nós reputávamos por aflito, ferido de Deus e oprimido. Mas ele foi ferido por causa das nossas transgressões e moído por causa das nossas iniquidades. O castigo que nos traz a paz estava sobre ele, e pelas suas pisaduras fomos sarados. Todos nós andávamos desgarrados como ovelha, cada um que se desviava pelo seu caminho, mas o Senhor fez cair sobre ele a iniquidade de nós todos. Ele foi oprimido e afligido, mas não abriu a sua boca. Como um cordeiro foi levado ao matadouro, e como ovelha muda perante os seus tosqueadores, assim ele não abriu a sua boca. Louvado seja o nome do nosso Senhor e Salvador Jesus Cristo. Amados ouvintes da palavra do Senhor, você que professa a mesma fé que a nossa, ou não, mas você, uma convicção possa ser que tenha, você acredita naquele que morreu na cruz do Calvário? Tenho certeza que você já pôde ouvir falar do nosso Senhor e Salvador Jesus Cristo, aquele a qual não olhou aonde nós andávamos desgarrado outrora. O Senhor, por sua infinita misericórdia, morreu ali na cruz do Calvário, sabendo que muitos de nós nem sequer deveríamos estar aqui. Mas o Senhor, ele não olhou como olha o olhar humano, porque o olhar humano mesmo, ele julga, o olhar humano mesmo, ele desvaloriza. Mas o Senhor, quando ele olha para nós, o seu olhar é completamente diferente, porque ele olha para dentro, ele olha para dentro de nós e vê que mais na frente nós iremos nos arrepender. Amado ouvinte, você pode estar pensando nessa tarde que para você não tem mais jeito. Você pode até achar que está vivendo uma vida que para você é sem sentido. Lembre-se, o Senhor Jesus Cristo, ele morreu ali na cruz do Calvário de braços abertos. Ele não olhou como olhar o homem em si, o seu olhar já é mau, mas o Senhor, ele acreditou e ele acredita no seu potencial. Ele sabe que ele pode transformar a sua vida, mas para isso depende de você. Você também precisa acreditar em você mesmo. Abra a porta do seu coração e deixa o Senhor Jesus Cristo ele entrar. O castigo que estava sobre ele, o Senhor Jesus Cristo, ele levou todos os nossos pecados. O Senhor Jesus Cristo, ele morreu ali na cruz do Calvário por amor a nós, de uma maneira que nós não era nem sequer digno de ter chegado aqui. Mas ele, por sua infinita misericórdia, nos dá cada dia uma chance de nos arrependermos, de nos aproximarmos dele. Se você está aí do seu cantinho, pensando o que vai ser o amanhã a Deus pertence. O hoje é hoje que Jesus ele quer ter um encontro com a sua vida. Para isso você deve abrir a porta do seu coração. Não quero aqui dizer que você faça isso, faça aquilo, não, porque o Senhor ele age das coisas mais simples. Então coloca a mão no seu coração e peça para o Senhor Jesus Cristo entrar. E que nessa tarde você creia que o castigo que estava sobre ele, o Senhor Jesus Cristo ele levou ali na cruz do Calvário. Lembre-se, ele não olhou as nossas iniquidades, ele não olhou as nossas imperfeições. Por muitas vezes nós até queremos nos achar culpado de algo, mas isso é o inimigo das nossas almas, querendo que a gente olhe para o retrovisor da vida e veja o que outrora você fez. Mas o Senhor Jesus Cristo, ele já tirou, ele já salvou, pegou você, tirou do lamaçal do pecado, colocou no lugar onde você está hoje. Então acredite em você mesmo, amado ouvinte. Creia que nessa tarde o Senhor ele vai fazer grandes coisas em seu coração, mas depende de você. Louvado seja o nome do Senhor Jesus.

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1: Às 16h17, Nordeste Evangélica, agora sim as informações do setor em destaque. E, por exemplo, começando agora com nosso querido irmão, nosso presbítero Magnus, com as informações da nossa Igreja Apolo, setor 9.
2: Rapaz, mais uma vez, passando à frente do nosso irmão.
1: Isso é uma bênção.
2: É uma bênção mesmo. A nossa programação hoje ela está um pouco enxuta, né? Hoje pela manhã tivemos consagração e o Defan queimou ali os pedidos de oração que tinha sido feita. Tivemos uma campanha de oração pela família durante toda essa semana. E hoje à noite é o culto de encerramento. O pastor Rubens Varela vai estar conosco ali na Igreja Apolo do Setor 9, lá em Nação Santa. Também às 9 horas, como todas as igrejas da Assembleia de Deus, tivemos a nossa escola bíblica dominical. Todos os dias, culto matutino a partir das 5 horas da manhã. Segunda, quartas e sexta, nós temos um trabalho de oração chamado Poço de Jacó, que sempre acontece ao meio-dia. Na segunda-feira, dia 6/7, o DEPIN tem uma reunião com a liderança setorial e local às 19 horas. Na congregação de Nação Santa. E também teremos na terça-feira, aliás, temos também o culto de Santa Ceia no Templo Central.
1: Sim.
2: Na segunda-feira. Eu quase que pulava aqui essa informação. Na terça-feira, 7/7, Santa Ceia nas congregações Polo, lá em especial na Igreja Nação Santa, na Igreja Polo de Nação Santa do Setor 9. Quarta-feira, 8/8, consagração de 8 às 11, ciclo de oração das 14 às 16. Na quinta-feira, dia 9/7, culto de doutrina com nosso pastor, evangelista Sérgio Domingo. No sábado, 11/7, ciclo de oração da mocidade, ciclo de oração infantil e evangelização às 15 horas para a Igreja Apolo ali do setor 9.
1: As informações da nossa congregação Igreja Apolo, e agora nós vamos ouvir aos trabalhos da nossa congregação Novo Rumo, lá na rua Peixe Boi, número 4. Aí o nosso querido irmão Diácono Isaías, dando as informações.
3: Segunda-feira, amanhã, dia 6, nós estaremos com um ensaio do conjunto Atalaia de Cristo. As nossas irmãs estarão ensaiando amanhã, e na terça-feira começa a programação pela manhã, a partir das 9 da manhã às 11, a consagração do ciclo de oração. E às 2 horas da tarde começa o ciclo de oração das irmãs. Então, no caso, amanhã em diante já começa a programação da nossa congregação, e na terça-feira à noite culto com a participação de toda a igreja, se assim o Senhor não voltar e permitir. Quarta-feira nós não temos nenhuma programação, mas na quinta retornamos com o culto de doutrina, onde nós estaremos ali ouvindo a palavra dada pelo nosso pastor. Na sexta-feira é só o culto no Templo Central mesmo, e no domingo nós estaremos com o culto do Departamento de Missões. Só lembrando que hoje nós estaremos com o culto do Departamento da Família lá, juntamente com toda a igreja, agradecendo ao Senhor por todos os feitos que Ele tem feito em nossa vida e por nossa família. Que o Senhor Ele venha sempre estar nos ajudando, protegendo, para que a nossa família, que é o nosso bem maior, Ele possa estar sempre nos fortalecendo.
1: É isso mesmo, 16h21, esse é o informativo do programa Boas Novas. Mas vamos agora sim, hoje, a partir das 18 horas, culto da família também na congregação Felipe Câmara 1. É esse culto intitulado Culto da Família, em honras ao glorioso nome de Jesus Cristo, o Defan, né? Então, estará conosco lá na congregação Felipe Câmara 1, o presbítero Ricardo, ministrando a palavra do Senhor. E a nossa irmã Elaine e toda a congregação, meu amado ouvinte, vocês é o nosso convidado a estar conosco logo mais às 18 horas. E aqui tem um. Daqui a pouquinho vamos dar um alô, viu, Daniel? É o Daniel Oliveira, mandando aqui um alô. Daqui a pouquinho vamos falar nesse alô tão grande, né, Daniel? Vamos na sequência aqui na agenda Felipe Câmara 1. Na terça-feira, dia 7, nós temos pela manhã a consagração de adultos. Às 14 horas, círculo de oração de adultos. Servos do Senhor ali orando. Então você é o nosso convidado na terça-feira também. E às 19 horas, culto de louvor. Na quinta-feira, nós temos o culto de doutrina em todas as nossas congregações. E no sábado, nós temos evangelismo pessoal. Graças a Deus por isso. E no domingo próximo, né? No domingo próximo, dia 12, nós estamos falando já no dia 12, pela manhã, a EBD, Escola Dominical. Às 11 horas, eu ensaio, né? Com o Canaã de Deus. E às 18 horas do dia 12, culto de missões. Graças a Deus, o Senhor irá falar ao teu coração sobre missões, que assim precisamos de fazer missões. 16:23, então logo mais às 18 horas, grande culto da família. Não perca, leve você e sua família. Você, será que, Isaías, presbítero Magno, eu faço uma pergunta. E alguém pode dizer, mas eu não sou crente, Eudes. Eu não sou crente. Eu não professo nenhum tipo de religião. Será que eu posso ir à sua congregação?
2: É muito bem-vindo, será muito bem recebido por nós e pelo dono da festa, né? Pelo Senhor Jesus Cristo.
1: Ei, Isaías, e lá na tua congregação também, Isaías?
3: Com certeza, porque uma coisa eu digo a vocês, será mais do que bem-vindo. E o importante é que o Senhor Jesus Cristo se fará presente e ele aguarda por você.
1: Com certeza. E lembrando que de segunda a sexta nós temos pela manhã às 5 horas culto matutino, de 5 às 6. Quero convidar você. Gosta de orar? Então vamos ao culto matutino logo cedo. Não é verdade, Demétrio, que está na sintonia? Lembrando que nós temos um grande evento. Eu vou falar apenas assim, mas com certeza essa equipe vai estar aqui no próximo domingo para falar de uma grande campanha de oração da família. Eita Deus, oração que transforma lares. É, só oração transforma lares, porque estará conosco, né? Lá no futuro, nos futuros dias aí, dia 13 do 7 do corrente mês, o presbítero Leandro. E no 14, o evangelista Elias. No dia 15 do 7, o Edson, presbítero Edson. E no dia 16 estará conosco no encerramento desta grande campanha da próxima semana, o pastor Erimaldo. Erimaldo estará conosco. E você, nesta campanha, é o nosso convidado a participar e ser abençoado, você e sua família. Esses são os informativos do setor 9. Dezesseis e vinte e seis, vamos agora para um intervalo.
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1: Agora são precisamente 16:28, prossegue no seu receptor, o nosso programa Boas Novas, participação setor 9, e nós estamos felizes, porque o nosso Deus é maravilhoso para conosco, só Ele faz, só Ele sabe fazer e realizar o que deseja o teu coração. Olha, eu te digo, você está na melhor, porque Deus tem falado contigo, Ele vai continuar falando, Ele é o mesmo ontem, hoje e eternamente.
2: Sempre, sempre, sempre. Ele é o dono da existência, de todas as nossas existências, minha, sua, de todos. Ele é o Senhor de toda a glória, a Ele honra, glória e louvor e toda honra que a gente pode dar.
1: No outro lado, se alguém estiver dizendo, não tem saída para minha vida, não tem mais jeito para minha vida, já tentei, já batei em várias portas, mas não tem mais jeito, eu não sei o que fazer.
2: Jesus disse, eu sou o caminho, a verdade
1: e a vida. Eita, só Jesus conhece, sabe, e realiza o desejo do teu coração, por muitas das lutas e dificuldades e diversidades que passamos, mas Jesus é o nosso amigo, é o nosso fiel e eterno e eficaz amigo da nossa vida. Mas vamos agora ao momento do alô.
2: Ah, eu queria mandar um alô, sempre eu mando para minha esposa, minha filha, as minhas duas filhas, Flávia Rocha, Thalita Rocha, Isabel Rocha. Eu digo que sempre que sou um homem firmado na rocha, mas também hoje eu queria abrir uma exceção também, queria mandar os parabéns para o pastor Luiz Antônio, a irmã Débora, pastor da Igreja Apolo ali no setor 39, Cidade das Flores. Ontem eles completaram 39 anos de casado, né? Borda de pérolas. Também queria mandar um alô todo especial pro meu amigo de evangelização. Quando jovem, nós vivíamos evangelizando aí nos becos, nas comunidades, nas madrugadas. Passamos muito tempo evangelizando e ganhando alma para Jesus. Hoje ele é pastor, não tem mais esse tempo disponível, eu também não tenho. Mas é o meu amigo, o presbítero Ismael Oliveira e a irmã Leia, que estão na audiência. Estão ali na igreja Fonte do Que Clama, no setor 29. Abraço, meu amigo, que Deus abençoe sempre.
1: É isso aí, 16:31, eu quero retificar. Eu quero falar sobre o Leandro, o evangelista Elias, o Edson e o pastor Arimaldo, que estará conosco no dia 16/7. É isso aí. Nosso querido pastor, vice-presidente, estará conosco. Nosso querido pastor Arimaldo.
2: Arimaldo Fernandes.
1: Arimaldo Fernandes, rapaz, é uma bênção do céu.
2: Meu pastor já foi. Foi meu pastor.
1: Já, né? Eu fui pastor do bocado de ovelha, rapaz, não é brinquedo não. Quero aqui mandar um alô especial para os nossos amigos que estão de plantão lá em Itaipu. Eita, rapaz, é o Cleonaldo.

0: Anchieta, lá em Parnamirim, já mandou um alô, pastor Anchieta, e toda a família que está na sintonia, o pastor Eudes, ô rapaz, o irmão Severino, graças a Deus, nosso irmão Jailson, da Capelania, a irmã Selma Damásio, Ismael Damásio, o Estefânio, né? O Estefânio que está na sintonia, eu quero agora ouvir, Micael, a paz do Senhor, Micael.
1: A paz do Senhor.
0: Vai mandar um alô pra quem hoje?
1: Pra minha família amada, muito especial. Meus irmãos, minha mãe.
0: Graças a Deus. E toda a família e os irmãos da igreja?
1: Sim.
0: Graças a Deus, Micael. Que Deus abençoe, viu? Você é uma bênção do céu.
2: Deixa eu fazer uma pergunta ao Micael. Qual é o nome da sua mãe, Micael?
1: Marcela.
2: E o nome da sua mãe, da sua irmã, foi que você mandou?
1: Do meu irmão.
2: Qual é o nome dele?
1: É Micaías Davi e Micael Safira.
0: Eita, rapaz, é bênção do céu. Aí você?
3: Também quero aqui deixar um alô mais do que especial para minha esposa, Marcela Felipe. Também é o meu filho, Micaías Davi. Minha princesa, minha boneca, que eu chamo ela, Micael. Minha filha também, um alô especial para todos da congregação Novo Rumo, ao nosso pastor Denilson Neves. Também um alô mais do que especial também para todo o povo do Senhor, todo o povo de Deus, também o pastor Nildo, presbítero Alexandre, que o Senhor Jesus Cristo continue abençoando vocês e o vosso ministério, e também a todos que nessa tarde eles estão aí escutando essa rádio maravilhosa, que o Senhor Jesus Cristo abençoe todos vocês em nome do Senhor Jesus.
0: Graças a Deus. Eu quero aqui mandar um alô para todo especial para a equipe do Defan Felipe Camarão. E estendendo-se, o Defan de todo o setor 9, que trabalham com a família, que tem orado e Deus tem abençoado. E aqui manda um abraço especial para os ouvintes e amigos de Felipe Camarão, assim diz o nosso irmão Daniel Oliveira e família. Ao pastor Adailto Ribeiro e a nossa irmã Aliassi, ao presbítero Antônio Esposa, Diácono Silvanei, ao Lucas e Jéssica, a irmã Maria José, minha esposa, essa menina aqui, viu? É uma bênção do céu. O Evandro e Val, Claudiana, o Joácio, né? A Sandra, ao Daniel, Abigail, Bruno e a nossa irmã Bia, a irmã Verinha e o esposo, a irmã Sheila, né? A irmã Sheila, claro. E a todos que estão na sintonia desta linda programação, né? E conosco, não esqueça, né? E que ele frisou, não esqueça hoje, presbítero Ricardo Elaine, que estará conosco. Então vamos lá, vamos todos para a congregação lá na rua Poti, número 324. Este é o número da congregação Felipe Camarão.
2: É muito bom estar na presença do Senhor, participar dos cultos, né? Isso demonstra muita prioridade. Foi o que o salmista disse, que queria habitar na casa do Senhor, né? Que bom a gente ter esse desejo de estar na casa do Senhor, cultuando a Ele, prestando homenagem a Ele em tudo que a gente possa fazer. Por quê, Jeconias? Se você olhar quem éramos e quem somos, tudo isso nós devemos a Ele. Então devemos ser grato a Ele e priorizar Ele na nossa vida. Nenhum evento é mais importante do que o nosso Deus.
0: É verdade, nenhum. E aqui eu quero deixar meu abraço pro irmão Del.
2: Meu amigo.
0: Produtor, faz parte dessa equipe juntamente com os nossos sonoplastas e também o nosso irmão Genilson, né? Que está por motivo de trabalho, não pôde estar presente aqui nessa linda tarde de domingo. Vamos ouvir uma linda canção para o nosso eleito espiritual.

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1: Agora em Natal, 16 horas e 41 minutos, chegou o nosso momento de oração.
2: Graças a Deus por isso. Algumas pessoas nos pediram oração, a nossa irmã Zélia Gomes, ao nosso irmão José Carlos, da Capelania Escolar, também está na sintonia, aos irmãos de outro estado, a irmã Graça Imperial, a irmã Adriana, irmão Carlos e outras pessoas que nos pedem oração aqui nessa tarde. E Deus, Ele é o mais interessado em te abençoar. Momento de orar ao nosso Pai Eterno. Glorioso Eterno Deus, Eterno Pai, Senhor, Tu conhece os nossos corações. O Senhor conhece, Senhor, a cada um que está na sintonia nessa tarde. A quantos estão viajando no seu veículo ou a trabalho, Pai. Quantos nesses instantes estão no trabalho, Senhor, e precisando de uma resposta. Senhor, quantos precisam de uma porta aberta para trabalhar e dar manutenção à sua família? Quantos estão desesperados nessa tarde? Quantos estão, Senhor, enclausurados, Pai? Acha que não tem mais solução para com a sua vida? Deus, eu te apresento nesse instante as pessoas que estão, Senhor, nas penitenciárias, nos manicômios, aos que estão nos hospitais. Senhor, chega com providência. Tu és o Deus de já, como dizem Salmos. Tu és o Deus da provisão. Tu és o Deus que faz coisas impossíveis para o homem. Tu és o Senhor, o Salvador. O Deus que transforma a vida. O Senhor que tem a palavra certa, no momento certo. Porque Tu és Deus sobre todas as coisas, Senhor. Nada está, Senhor, longe, fora do alcance do poder, do amor, fora, Senhor, do teu perdão. Chega, Senhor, nessa tarde, abençoando a todos os ouvintes e a esta emissora, em nome de Jesus. Às 16h43, aos minutos finais desta linda programação deste domingo, na presença do Senhor.
3: Senhor, é muito gratificante poder estar fazendo a obra do Senhor e com alegria, porque assim como a gente estava comentando há pouco, nenhum trabalho feito para o Senhor é simples. Todo trabalho que é feito para o Senhor e com amor, haverá obstáculos. Mas lembre-se, faça com amor.
2: É verdade. Presbítero Magno.
1: Queremos agradecer a sua audiência e a sua companhia. Até domingo que vem, se Deus quiser, e a paz do Senhor para você.
2: Graças a Deus. Eu agradeço ao Senhor, aos trabalhos técnicos do nosso querido Eudes, fazendo com que chegue o melhor possível ao seu receptor. Sou feliz, agradeço ao nosso querido pastor, coordenador, né? Gerson Domingo, Sérgio Domingos, que está na sintonia e nos dá essa confiabilidade de estar todos os domingos para fazer a obra do Senhor Jesus Cristo. Agradeço de coração ao nosso querido irmão que esteve conosco. Micael, irmão Micael, que esteve conosco. Que Deus abençoe, Micael, você e sua família. E a você, meu amado ouvinte. Fica na paz do Senhor. Se assim o Senhor nos permitir, nós estaremos de volta domingo, se Deus quiser.

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2: 16:59.
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4: Em Natal, 17 horas, graças a Deus por mais uma oportunidade que Deus tem nos dado de aqui estarmos no estúdio 1 da Nordeste Evangélica, apresentando o programa Culto Divino no Rádio. Programa este que é patrocínio da Igreja Evangélica Assembleia de Deus no estado do Rio Grande do Norte, cuja igreja é presidida pelo pastor Martim Alves da Silva. Para quem aproveitamos, meus queridos irmãos, e mandamos a paz do Senhor para o nosso nobre chefe, para o nosso querido presidente, que de forma tão dedicada tem conduzido a IADERN durante alguns anos. Mandamos também com esta mesma alegria, paz do Senhor, para sua amada esposa, irmã Fátima, e toda a sua ilustre família. Que Deus abençoe o pastor Martim e toda a sua família. Mandamos também a paz do Senhor, um abraço amigo e fraternal, de forma respeitosa, para cada membro da diretoria. Que Deus abençoe estes homens de Deus que ao lado do pastor Martim estão ali lutando contra o pecado, dizendo, né, presbítero Anderson, que aqui pecado você não entra. Modismo aqui você não tem vez.
5: Isso é verdade.
4: Isto não cabe na IADER, modismo, nem outras coisas mais. E estes homens, os membros da diretoria, estão ali ao lado do pastor presidente, pastor Martim, lutando pela fé que uma vez foi entregue aos santos. Quero mandar a paz do Senhor para cada esposa dos membros da diretoria e, por que não dizemos, a toda a família dos membros da nossa IEADERN. A paz do Senhor para os membros da diretoria da SEMADERN, que Deus abençoe estes homens que, ao lado do pastor Martins, também tratam dos assuntos da nossa convenção. Que Deus abençoe a todos e a cada um, bem como as suas famílias. A paz do Senhor para cada ouvinte, você, meu irmão, que está nos dando a oportunidade de estarmos ao seu lado aí. Nós chegamos através da Nordeste Evangélica, você está tomando um café da tarde com a sua família e aí nós estamos ao seu lado falando, aleluia, do amor de Deus. Deus abençoe os pastores da capital, bem como todos os pastores do interior do estado. Todos sintam-se abraçados através do programa Culto Divino no Rádio. Todo domingo a gente sabe que muita gente, eu e Anderson, esse nobre companheiro que está aqui ao meu lado, sabe exatamente quantas cobranças, e às vezes, né, como eu escuto tal, vocês, e tece alguns elogios, eu transfiro, bem como nosso querido irmão Anderson, transferem todos para o Senhor Jesus. Então, a paz do Senhor para todos, para membros e congregados, todos que nos estão, você taxista que está me dando oportunidade, nos dando, melhor dizendo, a oportunidade, Deus abençoe, que faça uma boa praça, que Deus te abençoe, te guarde, os Ubers também, enfim, a todos que estão escutando a Nordeste Evangélica, esta emissora que de uma forma muito categórica fala tão somente do Senhor Jesus. Vamos orar neste momento, meu querido Anderson, pedindo a Deus a sua bênção sobre este programa. Hoje é um dia um tanto agitado, na verdade, o Brasil inteiro, Natal, não seria diferente, mas nós estamos indiferentes a este acontecimento, porque o nosso reino não é daqui. Nós não esperamos nada daqui. Nós temos uma visão muito além. A nossa cidade está nos céus, meu caro técnico de som. Eu disse, muito bem, está nos céus, donde também. Foi isso que eu disse hoje de manhã na congregação que Deus tem me confiado. Nós não temos nada a ver com isso. Nossa cidade está no céu, donde também aguardamos, esperamos o Senhor Jesus, que vai nos transformar e nos conduzir para Ele mesmo. Graças a Deus. Vamos orar neste momento em favor do Brasil. Vamos orar em favor de Israel, em favor da Venezuela, aqueles dois grandes terremotos que têm sacudido, têm abalado, cerca de 200 e poucos prédios desabaram e muitas vidas preciosas foram ceifadas, vidas precoces, crianças, né, jovens. Vamos orar, enfim, por aqueles que precisam. Quero convidar meu querido companheiro, sem ele, irmão Wilson, esse programa não está certo, não.
2: Glória a Deus.
4: É porque ele tem sido um excelente companheiro.
2: Eterno Deus, Pai soberano, te somos gratos, Deus,
4: aleluia,
2: pela oportunidade de estarmos aqui em mais um culto divino no rádio, lá do pastor Mário e do Senhor, debaixo da tua orientação, nos pedindo, Senhor, pelo Brasil como um todo, em clima de paz, nós desejamos que seja estabelecido.
4: É verdade,
2: te apresentamos, Senhor,
4: Deus,
2: as nações que estão conturbadas, os irmãos da igreja em Venezuela.
4: Jesus, guarda teu
2: Pai
4: povo,
2: amado, se conosco.
4: Toma cada um em tuas mãos,
2: os radiovintes, e que aqui, Senhor, possamos sentir a tua presença, em nome de Jesus. Amém.
4: Vamos ouvir agora uma belíssima mensagem musical, escolhida pelo querido Eudes.

0: em Natal, 17h12. Querido irmão, presbítero, amigo e até conselheiro Anderson, o que é que vai acontecer na Assembleia de Deus a partir de amanhã?
1: Muito bem, pastor, vamos para a programação semanal da nossa IADERN, que toda segunda-feira ela começa com a programação no culto à noite, no Templo Central, e amanhã é um culto especial, porque é o culto de Santa Ceia no Templo Central. Então, além de ter a Santa Ceia, o pastor Martim confirmou que amanhã haverá reunião para os obreiros do nosso estado.
0: Pouco antes da ceia.
1: Exatamente.
0: A que hora do dia?
1: Às 14 horas começa a reunião dos obreiros e aí eles ficam, alguns já chegam pela manhã, aconselhamento pastoral. Às 14 horas tem essa programação com os obreiros, eles jantam e ficam para a Santa Ceia, porque amanhã às 19 horas, Santa Ceia no Templo Central.
0: Então, querido obreiro, o pastor Martim lhe espera amanhã, às 14 horas no Templo Central, onde haverá a reunião geral. Olha o nome, não é só uma reunião, é geral de obreiros, tanto da cidade de Natal como do estado do Rio Grande do Norte. E à noite é a ceia do Senhor. Terça-feira, o que é que vai acontecer?
1: Terça-feira, durante a noite, né, pastor? Nós temos a programação do culto de oração, culto de...
0: Na Igreja Apolo haverá a ceia do Senhor.
1: Porque é a primeira terça-feira.
0: Após o tempo central.
1: Mas as congregações já tiveram a sua Santa Ceia.
0: Quinta-feira passada.
1: E
0: foi lindo lá, né? Em Cidade Nova.
1: A gente estava conversando sobre isso hoje, que essa mudança que houve, que antes o primeiro culto da Santa Ceia era no tempo central e depois iam em seguida Apolo e as congregações. Mas agora ficou estabelecido que primeira terça, primeira quinta e primeira segunda-feira dos meses batem com as Santas Ceias. Então as congregações já tiveram quinta-feira passada.
0: Primeira quinta-feira acontece nas congregações.
1: Isso, as primeiras segundas-feiras no Templo Central e as primeiras terças-feiras acontece nas igrejas Polo, né? Sim, pastor?
0: Muito bem.
1: Então terça-feira, para os que se congregam nas igrejas Polo, haverá culto de Santa Ceia.
0: Quarta-feira.
1: Programação de oração, pastor, é na quinta-feira.
0: Sempre tem um departamento responsável na realização do culto. Não sabemos exatamente.
1: Isso. Né, na quarta-feira, sempre à noite no Templo Central, nós temos uma programação de departamentos que acontecem ali.
0: Um culto dirigido por um departamento.
1: Um departamento.
0: Né?
1: E na quinta-feira, aí nós vamos ter os trabalhos de oração das irmãs.
0: À tarde.
1: À tarde. Começa pela manhã, uma consagração, né, pastor Mário? E aí, à tarde, nós temos
0: às
1: 14 horas o trabalho de ciclo de oração.
0: Ciclo de oração. E à noite, nas congregações, todas elas, sem exceção,
1: culto de instrução da palavra
0: muito
1: de Deus
0: bem.
1: E doutrina.
0: Sexta-feira, o que vai acontecer? De 9 às 11 horas.
1: Aí o senhor é especialista, consagração com o nosso pastor presidente, não é isso?
0: Tem sido uma maravilha. Na última, o pastor Martins deu uma palavra maravilhosa. Sentimos fortemente a presença de Deus. E ele abriu a porta para todos. Não são só os obreiros que participam. Pastor Martim abriu para quem gosta de orar e precisa também, né?
1: É verdade.
0: Precisa de oração.
1: Tem todos
0: nós. Ele até convida aos obreiros que estão aposentados, militares da reserva e assim por diante, que disponham de tempo na manhã de cada sexta-feira, que o caminho só leva a um local, Templo Central, consagração, e tem sido uma bênção.
1: É,
0: e à noite, o que é que vai acontecer?
1: À noite temos o culto geral de doutrina, que volta ao Templo Central, que sexta-feira passada ele aconteceu lá no Centro de Convenções, né? Na última sexta-feira.
0: Foi lindo, né?
1: E agora vai voltar ao Templo Central, sexta-feira à noite, culto de instrução da palavra de Deus.
0: Culto geral de doutrina.
1: Culto geral.
0: Graças
1: de doutrina.
0: A Deus. Sábado, pela manhã, o que é que acontece nas igrejas Apolo? O Dejade dos setores se dirige à igreja Apolo para o ciclo de oração. E na sexta-feira,
1: no sábado, aí nós temos o trabalho de oração e aí nós encerramos já para a programação do domingo, né, pastor Mário?
0: Domingo, é verdade.
1: Domingo pela manhã nós temos a Escola Bíblica Dominical, Escola Bíblica Dominical, à noite culto de adoração, e de segunda a segunda, pela madrugada, pela manhãzinha cedo, nós temos o quê? Culto matutino.
0: Matutino, irmão. Que culto maravilhoso. E quando a gente fala no culto matutino, vem logo à nossa mente a lembrança da figura humana do presbítero Edmilson, lá no Templo Central, um homem dedicado, um queridíssimo companheiro de anos e anos, com Edmilson. E também vem a nossa lembrança, a nossa memória, o nosso lado de trabalho, João Maria e a sua amada esposa, a irmã Erneísa. Eles dirigem o ciclo de oração, o culto matutino de Bela Vista 2, com muito amor. Se levanta cedo, irmão João Maria, um dedicado servo de Deus, que faz aquele trabalho para o reino dos céus. Bem,
1: Pastor, me permita trazer aqui um convite do pastor Daniel Batista.
0: Isso, senhor.
1: Porque está para acontecer daqui esse domingo, a mais dois domingos, né? No caso vai ser dia 19, salvo engano aqui, deixa eu ver. É, exatamente, dia 19 de julho vai acontecer no Templo Central os 72 anos de Orquestra Filarmônica Evangélica Gênesis. 72 anos.
0: Já tá na terceira idade da
1: orquestra. É, terceira idade. Muito 72 bem. Anos e vai ter um culto ali especial com o tema O Nome Dele é Jesus. Baseado em Filipenses 2:8-11, a orquestra está sendo preparada e vai ser um culto muito bonito. Então se organize, você que pode ir ao Templo Central cultuar o Senhor no dia 19 de julho. E eu vou ficar avisando aqui, né, esse domingo, o próximo domingo, porque o outro já é o aniversário da orquestra. Então, um abraço ao pastor Daniel Batista, irmã Eunice e seu corpo de líderes e maestros.
0: Maravilha, quero mandar um abraço também e a parte do senhor para o meu coordenador, pastor Gonzaga, um homem de Deus, um homem que nos conduz ali com justiça, um homem educado, um homem simples, inteligente. Deus tem se utilizado da inteligência daquele homem para que ele leve o setor conforme deve ser. Pai do senhor, pastor Gonzaga, para sua amada esposa,
1: irmã Maglei.
0: Uma santa de Deus, uma mulher simples, rapaz. Você vê a simplicidade em pessoa, chama-se Marglei. É, exatamente isso. Bem como o seu genro, irmão.
1: Jossier.
0: E a sua amada filha, que é casada com Jossier.
1: Jéssica Medeiros.
0: Então o senhor sabe de tudo.
1: Da vida do pastor Gonzaga, quase tudo.
0: Meu Jesus.
1: Foi ovelha dele, tem um carinho muito grande.
0: Muito bem. E todos os pastores do setor 4, a paz do senhor, a todos meus queridos companheiros, meus colegas.
1: O senhor está em qual congregação, pastor Mário?
0: Cidade Nova 2.
1: É o setor 4, essa congregação. É, muito 4.
0: Bem. Eu nunca imaginei estar naquele lado ali. Sempre é pro lado de cá, Zona Norte, ou então pro lado de cá, Mãe Luísa, pro lado de cá. Mas aquele lado, mas Deus me mandou e o pior de tudo que eu estou gostando.
1: Glória a Deus.
0: Estou gostando, graças a Deus. Se Deus quiser, eu fico ali.
1: O tempo que ele quiser. Pode ser até o arrebatamento da igreja.
0: Meu Jesus. Glória a Deus. Eu quero também mandar a paz do Senhor para um. Foi terça-feira, foi o aniversário da esposa do pastor Alisson, que é o pastor de Jardim América. O aniversário
1: um jovem pastor, né? O pastor Alisson, né? O presbítero Alisson é um jovem pastor.
0: Um jovem pastor, um homem educado, um homem fino. E foi o aniversário da esposa. Lá nós todos estivemos ali presentes, né? Graças a Deus.
1: Falando nisso, pastor, a gente acabou não comentando, mas hoje vai acontecer o culto de missões. Está mantido o culto às 18 horas, não haveria motivos para modificação. Essa foi a palavra do nosso pastor presidente. Então, o padrão é que todas as nossas congregações tenham culto às 18 horas, aconteça o que acontecer,
0: não,
1: porque o nosso trabalho é para a glória de Deus. Então, hoje lá no Templo Central e em muitas das congregações haverá culto de obra missionária, um culto direcionado para a oração pelos missionários. Inclusive nós mandamos aqui a paz do Senhor ao presbítero, agora evangelista Jonatas Micael, que está na cidade de Vigo, na Espanha, e essa semana fez o primeiro evangelismo na rua da cidade de Vigo. Contou com a ajuda do pastor Anderson, do missionário Anderson, que mandou jovens da região da Catalunha até a cidade de Vigo, e foi um trabalho evangelístico com literaturas em espanhol, em galego, que é uma língua que eles falam muito lá nessa cidade de Vigo. Então o evangelista Jonatas Micael, junto com a filha do pastor Isaac Dias, pastor de Itaicó, da Eli,
0: outro
1: estão
0: homem de bem, pastor Isaac,
1: fazendo um belíssimo trabalho na cidade de Vigo, e pedimos que a igreja ore pelo aquele trabalho, já que hoje é culto de missões, né? Missionário, que oremos por aquele país e oremos também pelos missionários que estão na Venezuela, porque também muitos estão passando dificuldades, prédios caíram, igrejas caíram, e nós temos que orar por esse povo de Deus que está ali, muitos crentes, e muitos tributam a Deus terem sido resgatados 3-4 dias após os desmoronamentos, a mão de Deus que os protegeu até debaixo daqueles escombros.
0: Que coisa.
1: Porque Deus não perde o controle, né, pastor?
0: É verdade. Como eu dizia, o querido presbítero Alves, o pastor da Jardim América, paz do Senhor para ele, para sua esposa que fez aniversário, bem como o co-pastor, nosso querido irmão Sanderson, e a sua amada esposa. Que Deus abençoe, são ouvintes do nosso programa e nós fazemos questão de mandar a paz do Senhor para todos. Bem, estamos falando sobre o último juiz de Israel. E já faz dias que estamos falando. É porque Deus é assim. Deus dá 30, dá 60 e dá 100. Ninguém venha me dizer que não tem nada dado por Deus. Ele deu sim alguma coisa para você. Talento ele deu. Falta eu e você, falta explorarmos esses talentos.
1: Até porque a parábola dos talentos, ele entregou pelo menos um.
0: É verdade.
1: Talento, não é? Pelo menos um.
0: Ninguém pode dizer que não tem.
1: Então tem um teólogo americano muito interessante que ele fala que Deus sempre.

0: sempre dá talentos. Para uns menos, para outros mais. E isso está mais associado à percepção que ele tem da pessoa desenvolver os talentos ou enterrar os talentos.
1: É verdade.
0: Então, tá aí,
1: então a mesma coisa
0: que
1: aconteceu com os juízes. Eu já tenho dito aqui, não vai repetir a mesma coisa, segundo Paulo, é segurança. Para Tola ele deu 2 versículos, a Bizano deu 3, e assim foi. Já para Gideão,
0: muitos.
1: E para Samuel
0: também.
1: Não é brinquedo. Termina no capítulo 25, irmão.
0: E o que é interessante, pastor, aqui, é dentro desse comentário que a gente está fazendo sobre o juiz Samuel, Saul está dentro. Como Davi também estará. É por isso que a gente está comentando sobre as ações de Saul, porque eles estão dentro desse ministério, desse exercício de juiz de Israel, que é de Samuel. E é tanto que no capítulo 11 nós falamos só praticamente sobre Saul, mas no 12 voltamos a falar de Samuel. Então a gente tem se mantido fiel à orientação do pastor presidente de falar sobre o juiz de Israel, mas aqui e acolá falando dos personagens colaterais.
1: Eu achei linda essa palavra, né? Tem sido fiel o nosso pastor presidente.
0: Isso, dentre os quais
1: aqui
0: está
1: aqui. E a gente
0: aqui
1: prima por Saul, isso, né?
0: Com certeza.
1: Que bom. O senhor poderia fazer a leitura?
0: Sim, pastor. Nós vamos reler aqui o capítulo 11, porque nós conseguimos ali terminar o capítulo 10, no verso 27, quando Saul se fez de surdo. E agora nós podemos entrar no capítulo 11, que é a primeira vez que Saul vai liderar o exército de Israel.
1: Eu queria só me fez lembrar uma coisa que fez de surdo, tudo para evitar confusão, briga. Que nem tudo que diz a gente deve levar muito a sério, não. Aprenda, meu irmão, como Saul, nos bons tempos, né? Aqui é o Saul do princípio de sua vida espiritual.
0: O texto faz exemplo, porém ele se fez como surdo, não é?
1: Então, era uma ameaça para um rei, rapaz. É este aí que vai nos livrar de nossos inimigos. É uma coisa, é um costume entre nós dar presente. Eu não vou dar presente para ele, não. E ele ouvindo tudo aquilo. E diz um texto sagrado que o desprezaram. Nada, nada se assemelha a um desprezo.
0: Pastor, é porque nós precisamos diminuir, minimizar a rejeição e valorizar a aceitação.
1: Sim, senhor.
0: Ele diminuiu a rejeição, porque com ele foram líderes dos exércitos. A maioria e a minoria, que foram esses filhos de Belial que nós comentamos domingo passado, o rejeitaram. Na vida a gente precisa equacionar. Sempre vai ter uma rejeição.
1: É verdade.
0: Mas eu vou valorizar mais o quê? A aceitação ou a rejeição?
1: Aceitação.
0: Então, para rejeição, eu faço igual Saul. Eu me faço de surdo.
1: Tu é louco.
0: E eu me cresço e eu me encho daquilo que Deus me mostrou, que está no controle dos que me apoiam. Seja onde eu estiver, vai ter rejeição. Porque ninguém é unanimidade. Jesus, no seu ministério, sofreu rejeição.
1: Ele sofreu.
0: Mas ele não parou. É tanto que nem a cruz ele deixou de lado. Ele preferiu carregar. Então, como você administra a rejeição mostrará a sua capacidade de liderança. Se você maximiza a rejeição, você vai cair. E se você minimiza, você vai subir. Amém?
1: Amém. Faça, por favor, a leitura.
0: Então, vamos fazer a leitura da palavra de Deus. Está no primeiro livro de Samuel, capítulo 11, versículo 1 até o versículo 6. Diz assim a palavra de Deus, 1 Samuel, capítulo 11, verso 1 até o 6. Então subiu Naas, amonita, e sitiou a Jabes Gileade, e disseram todos os homens de Jabe a Naas: faze aliança conosco e te serviremos. Porém Naas, amonita, lhes disse: com esta condição farei aliança convosco, que a todos vós arranque o olho direito, e assim ponha essa afronta sobre todo Israel. Então os anciãos de Jabes lhe disseram: deixai-nos por 7 dias, para que enviemos mensageiros por todos os termos de Israel, e não havendo ninguém que nos livre, então sairemos a ti. E vindo os mensageiros a Gibeá de Saul, falaram estas palavras aos ouvidos do povo. Então o povo levantou a sua voz e chorou. E eis que Saul vinha do campo, atrás dos bois, e disse Saul: que tem o povo que chora? E contaram-lhe as palavras dos homens de Jabes. Então o Espírito de Deus se apoderou de Saul, ouvindo estas palavras, e acendeu-se em grande maneira a sua ira. Amém.
1: Graças a Deus por esta passagem bíblica que serve de orientação e de ensino para cada um de nós. Meus irmãos, Os amonitas, eles eram velhos inimigos de Israel. E eles tinham uma acusação, meu caro rádio ouvinte, que eles faziam Israel, que eles tinham tomado posse do território que lhes pertencia, por ocasião da ida de Israel para Canaã. Israel estava em pleno deserto. Mas só que aquilo não é verdade. Nós vamos estudar basicamente isso nesse capítulo. Nós vamos estudar que aquela acusação, que nem toda acusação procede, e esta é uma das que não procediam contra Israel. Agora eles vêm com uma ideia, uma proposição, querendo que cada membro daquela tribo, daquela cidade de Jabes Gileade, tivesse o seu olho direito arrancado, porque eles eram indefesos. E os amonitas estavam predominando naquela época. E eles, indefesos, disse: olha, eles já se ofereceram, não com medo, o que o medo faz essas coisas? Olha, faz aliança conosco. É que nós vamos te servir, nós vamos nos submeter a vocês. Aí a proposta foi indecente. Que proposta indecente? Olha, só tem uma maneira. Só tem uma maneira através da qual poderemos fazer aliança contigo. Que todos de Israel arranquem o olho direito. Seriam mutilados. Se fossem homens, estariam incapazes para a guerra, para a labuta, para defender o seu país, para defender a sua tribo. Que coisa terrível. Por favor, irmão Andes.
2: Meu pastor, o que me chama a atenção aqui é que nós estamos falando do começo desse reinado de Saul. Estamos falando também de um momento de transição em que Samuel, ele está deixando essa sua liderança de juiz, de guerreiro, que ele já tinha exercido em momentos outros, e deixa Saul à frente da liderança. Chama a atenção que logo após Saul ser levantado e ser escolhido como rei de Israel, logo após, momentos após, surge essa afronta desse homem chamado Naás Amonita. E o senhor fala aqui que de fato ele era esse povo era um povo tradicionalmente inimigo do povo de Israel. E essas pessoas surgem exatamente depois que Saul é levantado. E aqui há nuances de Deus operando na sua vontade para que Naás surgisse. Por quê? Porque quando Saul é levantado rei de Israel, a Bíblia diz que ele volta para casa. Tanto que os homens
1: do capítulo 10
2: dizem que os homens do exército acompanham para sua casa.
1: A quem Deus lhe tocar o coração.
2: Mas quando ele vai para casa, a atitude dele não é a atitude de rei. Quando ele vai para casa, o texto vai dizer que ele volta a fazer as mesmas coisas. Qual era a função de Saul dentro da sua casa, da casa do seu pai? Proteger o rebanho, tomar conta da pecuária, da agricultura. E aqui ele está fazendo exatamente o que ele sempre fez. Porque quando ele vai escutar o choro do povo de Israel, o texto vai dizer que ele vinha atrás dos bois. Há quem diga lavrando a terra.
1: Sem dúvida, arando.
2: Arando a terra. Então, ele é ungido rei, mas volta a fazer as mesmas coisas de antes. E aqui nesse cenário de uma pessoa que foi levantada por Deus para fazer uma obra e ele não entendeu o chamado, me parece que Deus pode ter movimentado o cenário e permitido a aproximação de Naás até a região de Jabes Gileade para provocar não apenas no povo de Israel a consciência que Deus é o Deus que livra, mas para tirar Saul do comodismo da casa do seu pai.
1: Muito bem.
2: Porque Deus a havia levantado para ser rei. E o que é que ele fazia? Saul tinha uma triste característica que precisava ser quebrada por Deus, e às vezes ou você quebra de uma forma boa ou de uma forma violenta, que é se acovardar diante de situações críticas. Qual era a primeira covardia? O primeiro acovardamento de Saul foi quando ele se escondeu atrás das bagagens. Na hora que o povo de Israel
1: não quis aparecer publicamente.
2: Não quis. Para... Ele se escondeu literalmente e Deus disse que ele estava escondido. Então Deus sabia que o coração dele era um coração medroso, que diante talvez do trauma familiar, porque ele era muito pequeno dentro da sua família, a altura dele era alta, era expressiva.
1: Fisicamente.
2: Fisicamente. Né? Mas psicologicamente ele era uma pessoa...

0: ele precisa começar a administrar grandes campos, grandes estruturas, porque Deus levantou ele para coisas grandes. E o problema da nossa sociedade é que às vezes nós estamos tão acabrunhados no nosso senso de mediocridade que nós não aceitamos o que Deus já escolheu para nós e ou nos escondemos atrás de bagagens ou voltamos a fazer o que sempre fazemos com aquela desculpa que somos humildes demais, mas nem toda humildade revela sabedoria.
1: Eu diria que isso é uma falsa humildade.
0: Uma falsa humildade, porque ele não sabia que tinha sido escolhido rei. E por que que ele voltou a lidar com os bois, a arar o campo? Porque às vezes é mais fácil fazer o que você já fazia do que se preparar para fazer coisas novas. Fazer coisa nova tem que ter uma ruptura de comportamento. Eu nunca vou mudar o meu comportamento se eu não tiver uma ruptura de percepção. Por exemplo, quando eu fui ter meu primeiro filho, que já está vindo segundo, uma segunda, né? Uma menina. Quando eu fui ter o primeiro filho, eu já mudei a minha postura como homem, como ganhador de pão. Eu prospectei mais. Houve ali um traço temporal, uma marca temporal que me fez mudar. Isso até foi bom, mas para muitos Deus joga uma enfermidade, Deus joga uma afronta para você deixar de ser acabronhado e passar a assumir o seu papel, porque é mais fácil arar terra com boi do que pegar a espada e liderar. Aí ele prefere ser agricultor do que ser rei, mas Deus chama ele para ser o quê? Rei. E ele vai ser o quê? Agricultor. E aqui Deus movimenta o cenário, meu pastor, e é isso que eu acho, para que Naás se aproxime. Então, tem permissão de Deus até quando o inimigo nos afronta, porque nisso Deus poderá dar uma ruptura na nossa vida e no nosso padrão para a gente deixar de ser agricultor e passar a ser rei, ser líder e ser governante. Então, nem toda afronta é maligna. Tem afronta maligna, que é permissão de Deus para mudar o nosso comportamento. E aí vai da maturidade ou não. É nesse cenário que eu enxergo o capítulo 11. É nesse cenário que eu vejo uma liderança se formando em Saul. Porque quando Naás se aproxima, ele nem chega até Saul. Saul nem está naquele momento, está os homens de Jabes de Gileade. E Naás se aproxima de uma região colateral, onde Saul está, mas de alguma forma Saul recebe a notícia. Porque nunca foi uma intenção de Deus ao permitir que Naás se aproximasse para afrontar Jabes de Gileade. A intenção de Deus era maior, era que a notícia saísse de Jabes de Gileade e fosse até Saul, onde quer que ele estivesse. E como é que faz isso? Através de sequências de permissões de Deus que são espantosas. E eu vou comentar com o senhor. Espantosas.
1: Querido, acusar, torna a falar, o senhor falou uma grande verdade aí. Saul não estava no lugar dele, no lugar que Deus queria que ele estivesse, no lugar que Deus lhe colocara. E não é bom quando a gente não está no lugar que Deus tem nos colocado. Bom é ficar no lugar que Deus tem destinado a cada um de nós. E Deus tem um lugar para cada um de nós. Aí, preocupado com aquela proposta indecente, triste, de arrancar
0: O olho direito,
1: ele não especificou, a coisa foi séria, foi do inferno mesmo aquela proposta.
0: Mas a estratégia era essa, porque como os homens seguravam o escudo com o braço esquerdo, eles só conseguiam ver pela metade do rosto do lado direito. Então, se eu inutilizo o lado direito, eu mato a capacidade de ataque, eu deixo a de defesa. Então, quando Naás ele lança essa proposta, muitos historiadores vão dizer que é uma proposta antiga dos povos amorreus, dos povos amonitas, que era inutilizar a arma de ataque, que era o olho direito, mão direita na espada. Então, por isso que ele exige o olho direito, porque eles ficavam cegos de um lado, só teriam um escudo, eles não eram acostumados com a espada na mão esquerda, era a espada na mão direita e escudo na mão esquerda.
1: Já eram adestrados para isso.
0: Então, quando ele cega um olho, ele força jogar o lado da proteção para o lado cego.
1: Inverte tudo.
0: E o lado do ataque para aquele que você não tem habilidade. Então eu inutilizo um exército inteiro só cegando um olho. Mas é só uma besteirinha. É só um olho. Ainda vai ter o outro. Cuidado,
1: não.
0: Porque toda besteirinha que vem do inferno tem o intuito de aniquilar sua força.
1: Isso, o senhor acha que é diferente hoje? Meu caro rádio ouvinte, pensa que hoje a atitude do nosso inimigo é diferente?
0: Sorrateiro.
1: É uma coisa terrível. Infelizmente a gente vê por aí o evangelho sendo de alguma forma ridicularizado por certas pessoas que estão com certeza com o seu olho direito vazado, não estão enxergando e não têm a capacidade

0: tarde de melhor se defender dos ataques do nosso inimigo. E simplesmente um homem com o olho vazado, com o olho cego direito, no campo de batalha, ele está inoperante. Ele não tem condições de batalha, de batalhar, de luta. E é isso que o diabo quer de cada um de nós. Aí nós vemos aí coisas desagradáveis no meio de um arraial evangélico contra simplesmente o que ensina a palavra de Deus. Eu entendo, eu lendo em casa sobre isso aqui, eu entendo que são olhos direitos vazados. Não tem a percepção exata do que é servir a Deus. Foi por isso que Jesus disse uma certa vez: nem todo aquele que me diz Senhor, Senhor, olha que coisa linda, nem todo aquele que me diz Senhor, Senhor, entrará no reino dos céus. Então, Jesus Cristo sabia exatamente o que estava falando, o que estava afirmando. Cuidado, meu irmão, cuidado, meu querido companheiro, pastor, cuidado, queridos. O olho direito tem que estar em condições de ataque. É por isso que Deus colocou à nossa disposição uma arma de ataque e outra de defesa. E todo crente tem estas duas armas ao seu dispor. Tem a fé, que é o escudo, e tem a Bíblia, a palavra de Deus, que é a espada do Espírito. E o bom espadachim sabe manusear perfeitamente a palavra de Deus. É só se adestrar, é só se entrar pelo caminho da leitura da palavra de Deus. Deus não vai nos tornar, o inimigo, melhor dizendo, não vai nos tornar inoperantes. Muito pelo contrário, nós vamos continuar com os dois olhos lutando pela fé que uma vez foi entregue aos santos, e vamos sair vitoriosos, porque a vitória é nossa pelo sangue de Jesus.
1: Glória a Deus.
0: E eu pensava ainda que aquela afirmação mentirosa, que tem muitas afirmações que são mentirosas, e devemos estar em condições de perceber quanto há engano em certas afirmações. E aquilo trouxe o chefe Jefté, lá no capítulo 11, ele se preocupa em esclarecer. Diz: não, não foi isso que aconteceu. Ele se preocupa em esclarecer. Sim,
1: fala
0: não,
1: em relação às terras que teriam sido tomadas.
0: É por isso que aquele povo veio com essa proposta, aí eu chamo indecente, proposta indecente, e aquela afirmação de que Israel tomou a terra dele não procedia, aquela informação não procedia, e simplesmente
1: passa.
0: Jefté retroage, regride, volta há anos atrás, há anos, que este povo ficou quietinho quase 100 anos. Os amonitas ficaram quietinhos quase 100 anos. Por quê? Porque Jefté quase que neutraliza toda a nação deles. E eles ficaram ali, ó, cabeça baixa, quase 100 anos. Depois eles aparecem no cenário bíblico, no cenário da palavra de Deus, trazendo esta informação. E simplesmente Jefté reúne algumas pessoas e para representar, não, vá dizer lá, os mensageiros, não é bem assim o que ele está dizendo. A história eu conheço, eu ouvi essa história, eu não estava presente, não, que muitos anos são passados, mas me contaram que a história foi essa, e a Bíblia registra exatamente. Como é bom conhecer a história. Quem conhece a história, a Bíblia Sagrada, meu caro rádio ouvinte, não é enganado. Quem conhece a palavra de Deus não é levado por qualquer vento de doutrina. Por isso que o nosso pastor presidente, pastor Martim Alves da Silva, ele tem a preocupação de cada culto de doutrina, cada palavra que ele dá à igreja, que nós nos apeguemos cada dia mais à leitura da palavra de Deus, para que sejamos fortalecidos no Senhor através do conhecimento. E simplesmente o capítulo 11 do livro de Juízes, ele simplesmente diz assim, versículo 12 do capítulo 11: e enviou Jefté. Que Jefté foi o homem que Deus usou para, naquela ocasião, 100 anos atrás, a colocar em ordem aquela bagunça que estava. E enviou Jefté mensageiros ao rei dos filhos de Amon, dizendo: que não há entre mim e ti, que há entre mim e ti, que veste a mim a peleja contra a minha terra? Ele faz uma pergunta. E disse o rei dos filhos de Amon aos mensageiros de Jefté: porquanto, saindo Israel do Egito, tomou a minha terra. Olha só essa afirmação, que depois ele prova que não é verdadeira. E ele prova de uma maneira tão maravilhosa, que ele diz: só foi o Senhor Deus de Israel que nos deu aquela terra, após uma luta árdua, porém legítima, e nós possuímos aquela terra. E ele faz menção ao Deus deles, ele faz menção a Quemós. Ora, se Quemós, o vosso Deus, vos der uma terra, vocês não vão habitá-la, não vão possuí-la? É impressionante o argumento, parecia que era um advogado, né? Assim como o senhor, querido companheiro Anderson, que defendia o direito de uma forma muito excepcional. E ele trouxe a memória e a lembrança. Não foi bem assim. E a Bíblia registra aquele encontro entre aqueles mensageiros. Porém, Jefté prosseguiu ainda em enviar mensageiros ao rei dos filhos de Amon, dizendo: assim diz Jefté. Olha, dos mensageiros que não tinha nada. É por isso que é bom ter um pastor. É bom ter um pastor para a gente se ancorar nele. É bom ter um pastor para a gente ser conduzido por ele. Feliz é a ovelha que ainda tem pastor, que considere, que honra o seu pastor. Assim fizeram aquelas ovelhas de Jefté. Assim diz Jefté. Eles podiam tomar para ele mesmo. Eles podiam tomar para ele aquele. Estavam lá, Jefté não estava nem presente. Eles poderiam simplesmente tomar para si e falar o que quiseram. Mas eles foram fiéis em tudo, inclusive na orientação dada por Jefté. Assim diz Jefté: Israel não tomou nem a terra dos moabitas, nem a terra dos filhos de Amon. Esclarecendo a questão, para que todos tomassem conhecimento. Não é verídica, não procede esta sua afirmação. Está registrado tudo quanto aconteceu. Aí ele diz: porque subindo Israel do Egito, andou pelo deserto até ao Mar Vermelho e chegou até Cádiz. Israel enviou mensageiros. A história é esta. A verdadeira história é essa. Israel enviou mensageiro ao rei dos Edomitas. Aqui, Edom, você sabe o que quer dizer vermelho, né? Uhum. Edom quer dizer vermelho. É vermelho, tá certo? Dizendo: rogo-te que me deixes passar. Foi feita uma petição. Foi feito um pedido. Eles é que não consideraram o pedido de Israel que vinham. Eram quase 2 milhões de pessoas. Era gente demais. Aí entre estavam os animais, estava criança, recém-nascido, grávidas, homens já velhos, quem sabe até inválidos. E eles vinham caminhando com destino a Canaã. Eles tinham uma missão de conquistar Canaã, como nós também temos pela fé, entrarmos um dia em Canaã, de onde veio o nosso Senhor, que vai transformar o nosso corpo abatido para ser conforme o seu. E ele prossegue assim. E o pedido dele, ele começou rogando. Olha o pedido de Israel ao rei dos Edomitas, aos vermelhos. Simplesmente: rogo-te que me deixes passar pela tua terra. Porém, o rei dos Edomitas não deu nem ouvido, não deu nem atenção. Agora, eles hoje vêm com esta afirmação mentirosa, com esta calúnia, dizendo que vocês tomaram a nossa terra de forma indevida, este território nos pertence. Só que não era verdade. E ele provou, através de argumentos verídicos, de que aquilo não foi exatamente e assim. E prossegue depois em casa, leia com mais calma, meu caro, todo o capítulo 11, que é a defesa de Jefté.
1: Então, o senhor está pontuando aqui, pastor, só para contextualizar aqui.
0: Fique bem à vontade.
1: Que 1 Samuel capítulo 11, que essa ameaça de Naás amonita, que nós estamos tratando aqui, não é algo novo. A gente está falando que outro juiz de Israel já passou por uma peleja como essa. É? E aqui, novamente, os amonitas se levantam, e é por isso que o senhor está contextualizando com o texto da passagem de Jefté e a defesa, mas associando essa contextualização que Naás ele chega por uma insatisfação centenária.
0: É verdade. É isso? E a gente lendo agora já, sim, no assunto do dia, que é o capítulo 11 do livro de 1 Samuel, onde simplesmente...
1: Naás aparece de novo, mais uma amonita.
0: Mas quem vai fazer aqui esta defesa divide simplesmente Israel em três companhias.
1: Isso. Aí Saul que vai fazer essa defesa. Saul. Só queria pontuar aqui, pastor, que então que essa proposta de arrancar o olho direito já era bem conhecida por Naás. O povo de Israel não se admira de Jabes-Gileade, porque já sabia que essa era uma prática comum. Só que aqui eles tiveram uma ideia, eles ganharam tempo. Eles falaram assim para Naás: deixa 7 dias.
0: 7 dias,
1: foi que a gente procure alguém para nos livrar. E aqui há uma coisa inusitada. Primeiro, você vai pedir para o inimigo tempo. E o inimigo vai lhe dar tempo?
0: Ele normalmente não dá tempo.
1: Pois é, então aqui a gente observa que tudo era. Por quê? Porque tinha que chegar a notícia até Saul. Então a proposta de pedir tempo só foi aceita por Naás porque havia um propósito de Deus de tirar a saúde dentro lá das jumentas e de dentro dos burros e bois do seu pai. Aí aceita esses 7 dias, e a quem acredite que Naás só aceita porque ele tinha convicção que não haveria ninguém em Israel com a capacidade de o enfrentar, e esses 7 dias vão se passando. E a notícia vai se espalhando, e o povo comentando: olha, ele quer que a gente arranque o olho, quem é que vai?
0: O comentário foi geral.
1: E as pessoas em Gibeá de Saul, né, vindo, as pessoas quando chegam até próximo onde Saul estava, começam a chorar, porque não encontraram, o verso número 4. E vindo os mensageiros a Gibeá de Saul, falaram estas palavras aos ouvidos do povo. Então o povo se levantou e chorou, porque sabia que ali era uma destruição.
0: Tem uma coisa, pensa que foi um chorinho. Meu caro rádio ouvinte, a Bíblia diz que foi em alto choro, foi um pranto em alta voz, chamava a atenção de todo mundo. Aí, como o senhor estava dizendo, lá vinha Saul, no local que não mais lhe pertencia,
1: fazendo
0: ele
1: a mesma
0: coisa. Ele não fora eleito, não fora separado, não fora ungido, ele não foi chamado por Deus, nem tampouco nomeado para continuar na mesma vida de antes. Tinha que haver mudança.
1: E lá vem o profeta atrás de bois, quando deveria estar à frente de homens.
0: É verdade, muito bem.
1: Atrás de bois, quando deveria estar à frente de homens. Aí o choro daquele povo. O que é interessante é que antes não há nenhum registro de choro, mas onde Saul está, o povo chora, para que o choro movimentasse a psique de Saul. Então, até o choro perto de nós tem um propósito para a nossa vida. Aí o povo chora, Saul escuta que o povo está chorando e ele se incomoda com aquelas palavras, e ele vai perguntar o que estava acontecendo, e o povo conta o que aconteceu lá com esse Naás, o Amonita. Bem, meus queridos, o verso número 6 fala assim: então o Espírito de Deus se apoderou de Saul, ouvindo estas palavras, e acendeu em Saul uma grande ira. Então, depois que ele sente aquele povo chorando, aí parece que ele volta a lembrar que é profeta, que é rei, e o Espírito Santo do Senhor se apodera sobre ele, e aí vem uma ira. E essa ira aqui não é uma ira pecaminosa, que
0: é mais ligada para o zelo.
1: Isso, é uma insatisfação.
0: Insatisfação.
1: E aí ele vai agir de uma maneira assim inusitada. Diz o texto no verso 7 que ele toma um par de bois. De quem eram esses bois? Dele ou do seu pai? Mas ele pega o que é dele e corta-o em pedaços. Ali é uma raiva extrapolando, né? Ele corta em pedaços. E aí tem uma ideia, daqueles pedaços mandar para todo o povo de Israel para dar uma notícia, para avisar que quem não seguisse a Saul e atrás
0: ele
1: de quem?
0: Não se esqueceu, é isso que me chama a atenção.
1: De Samuel.
0: Eu lendo aqui, eu fiquei tão feliz. Ele não se esqueceu aqui do velhinho Samuel. Já era para estar esquecido, ele não se esqueceu. Prossiga.
1: Aí o texto vai dizer assim: que ele pega aqueles pedaços de boi e manda pro mensageiro. Agora, imagine a cena, pastor. Os mensageiros.
0: Imaginar.
1: Um pedaço de
0: olhos fechados, imaginemos.
1: Um pedaço de cabeça. E um pedaço de rabo de boi. E que cena era aquela? Olha as estratégias que Deus dava. Olha, não é que vai acontecer com você, não. Mas se ele rasgou o boi dele para mostrar que é preciso lutar, o que é que ele não vai fazer com os bois de vocês? E aquilo ali teve um significado, porque observe, se eu recebesse um pedaço de boi de um cara que acabou de virar rei, eu talvez nem me preocupasse. Ele não sabe nem onde estão os meus bois. Mas aquilo ali teve um significado tão grande que foi juntando o povo de Israel. Então não foi o gesto deliberado de Saul, foi uma estratégia que Deus deu através do Espírito Santo a Saul para mandar aquele boi, porque quando o povo viu o pedaço de boi, entendeu que o negócio era
0: despertou.
1: Sério.
0: Despertou. Houve um despertamento em atenção àquele gesto de Saul.
1: E Saul foi muito feliz. Quem não vier atrás de Saul e atrás de Samuel, ou seja, esse negócio aqui não é só para Saul sozinho, não. O juiz ainda está valente. É tanto que esse juiz ainda vai resignar seu cargo, esse juiz ainda vai matar a gente lá na frente.
0: Ainda tem muita coisa. É?
1: Tem muita história. Então que ele fala assim, ó. Então caiu o temor sobre o povo e todos saíram como um só homem. Que temor era? Se a gente não conhece Saul, mas a gente conhece Samuel. E se está dizendo que se não seguir Saul e Samuel, o nosso gado vai se perder, ele falou a palavra certa. A senha certa era Samuel. Porque se falasse só Saul, o povo nem conhecia.
0: Não dava certo, não.
1: É por isso que nós temos que ter referência, Pastor Mário.
0: Tudo bem.
1: Sem referência, nós só somos pequenos Sauls no meio de pessoas. Mas com referência, existe história por trás. Então, quando me perguntam assim, quando eu viajo, qual é a sua igreja? Aí eu digo, é a Assembleia de Deus. E quem é o seu pastor? Meu pastor é Martim Alves da Silva. É a referência que me valida para ser ouvido.
0: Tem peso.
1: Tem peso. Mas quem não gosta de ter referência e quem já se acha à frente da referência, se precipita e perde o que Deus tem para ele. Saul foi inteligente, porque ele sabia que não era nada, mas ele tinha uma referência para dar. Eu sou Saul. Mas se vocês não vierem atrás de mim, aí ele se posiciona, e atrás de Samuel, que é o líder, aí vocês vão ver o que vai acontecer com os gados de vocês. E aí o povo se reúne como uma só nação.
0: Acho que domingo a gente vai continuar com este assunto de suma importância. Faltam só 5 minutos, né? Normalmente aqui a orientação é acabar 10 minutos antes, mas estamos no meio. E aqui eu quero mandar um abraço para o querido irmão Copachô Sanderson e amada esposa, estou vindo agora da Zona Norte, em direção a Jardim América. Ele é ali copastor naquela congregação.
1: Que Deus abençoe você, meu rádio ouvinte. Nós estamos concluindo o capítulo número 11. Nós estamos falando sobre os juízes de Israel. Tem muito mais para comentarmos domingo que vem. Vá à sua igreja, você já deve estar indo, imagino eu, mas se não for, tome aquele banho e corra para a sua congregação, se for possível.
0: Eu acho que já tomaram banho nessa
1: hora. Se for possível, porque domingo que vem nós estaremos aqui, se o Senhor não tiver voltado, para mais um culto divino no rádio. Foi um privilégio estar ao seu lado, Pastor Mário do Carvalho.
0: Eu digo,
1: me sinto feliz em estar ao seu lado sempre. Muito obrigado, Eudes, com esse seu sorriso sempre espontâneo e seus cabelos platinados. Amém? Rádio ouvinte, até domingo que vem, permitindo Deus. Vamos orar, Pastor Mário?
0: Vamos orar, agradecendo a Deus.
1: Agora é o Senhor que ora. Eu orei começando o Senhor até terminando.
0: Eu obedeço ao Senhor. Amém. Pai querido, que estás nos céus, em nome de Jesus Cristo, teu filho. Queremos te agradecer por mais um domingo aqui no Estúdio 1 da Nordeste Evangélica, apresentando ao lado desse ilustre companheiro, presbítero Anderson. Meu pai, nos leva em paz, nos leva agora para a Cidade Nova 2, teu filho vai para o Tempo Central, o querido
1: Eudes vai para a
0: sua convenção. Comigo de carona, meu pai, abençoa esta carona que eu vou dar a este homem que te pertence. Meu santo Deus, ajuda-nos em tudo, pois nós te oramos, em nome de Jesus. Amém. Tenham todos um final de domingo abençoado, um princípio de semana maravilhoso, e nunca se esqueçam de que a vitória é nossa pelo sangue de Jesus. A paz do Senhor para todos.
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4: 17 horas e 57 minutos. 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

0: Em nome de Jesus, por favor, pastor.
1: Meus queridos irmãos, a paz do Senhor para todos. Oremos, maravilhoso e eterno Deus, Pai justo e bom, em cuja presença nós estamos. Senhor da glória, estamos representando os pedidos de oração em que o teu servo mencionou nesse mesmo instante. Por aqueles de longe, de perto, para que o Senhor continue nos alcançando, que nós possamos dar lugar ao teu Espírito Santo, para ele fazer morada em cada um de nós. Abençoe os demais irmãos que não vieram, para que possam despertar e chegar junto. Pai Celestial, em nome de Jesus, te agradeço em nome de Jesus por essa grande oportunidade. Amém.
0: Podem sentar. Pastor Daniel, peço que, por favor, indique os nossos irmãos que vão nos ajudar aqui com o louvor. Nosso irmão Caleb e nosso irmão Gilberto, por favor, peço que cantem dois hinos da Harpa Cristã.

Saudamos a todos com a paz do Senhor. Louvemos ao Senhor com o hino 156 da Harpa Cristã.

0: Glória a Deus. Louvemos também ao Senhor com o hino 515 da Harpa Cristã.
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0: Glória a Deus. Conjunto Vitória, adorando ao Senhor. Logo em seguida, o coral Filemon estará adorando a Deus. Eu agradeço a Deus pela oportunidade que tive de ir ao campo missionário. E essas letras se cumpriram na minha vida. E o Senhor foi conosco. Deus vai com o missionário e a família enviada pela Igreja do Senhor. Deus cuida, Deus dá livramento, Deus faz com que não falte nada, nem educação, nem alimento, nem segurança. O nome do Senhor é glorificado nas decisões de muitas vidas que vêm para Cristo. Quem diz amém?
1: Noventa e dois.

Meus amados santos irmãos, agora vamos adorar a Deus com o coral jovem Rosa de Saron. Logo em seguida, o coral infanto-juvenil Sementinha estará adorando ao Senhor.

Enquanto vem caminhando aqui para se posicionar o Coral Infante Juvenil Sementinha, já comunicamos e convidamos o pastor Rubem Varela para daqui a alguns instantes, após a apresentação do louvor das nossas crianças, orar pelas nossas crianças que vão se deslocar para o departamento infantil. Para tal, convidamos os pais para enviarem seus filhos, para quando as crianças foram se destinar ao departamento infantil, também enviarem seus filhos. Logo após este hino, estaremos trazendo informações missionárias.

0: Irmãos, com o Pai do Senhor, vamos orar pelas crianças. Pai justo e santo, te agradecemos pela vida destas crianças e pela vida das tuas servas que são instrutoras. Agora vão subir, Senhor, para um culto especial, mais dedicado ao cognitivo deles, ao entendimento deles. Pedimos a tua bênção, Senhor, sobre a vida deles, para que a tua graça, estando ali, os conduza e os ilumine, e o Senhor se revele de uma forma marcante na vida de cada um. Em nome do Senhor Jesus, recebe a nossa oração. Amém.
1: Amada igreja, a paz do Senhor. Quem está feliz aqui nesta noite? Culto e obra missionária, missões, Deus inventou isto, Jesus morreu por isto, Paulo viveu isto, Guilherme Cari reiniciou isto, e quantos nesta noite estão dispostos a concluir isto? Aleluia, diga assim, eu estou disposto. Meus amados, o culto de obra missionária tem como objetivo a conscientização missionária da igreja. E o nosso diretor DEPEN, pastor Alberico Marques, juntamente com a missionária Rose, vão trazer informações da obra missionária transcultural da nossa igreja. E após o pastor Alberico e a missionária Rose lerem um boletim informativo, eles vão cantar o hino Desejo Missionário. E logo após, conjunto Betel louvando ao Senhor, e após o Betel, coral masculino, homens de fé, também com a sua oportunidade.
2: Meus amados e santos irmãos, neste momento nós traremos as informações e, considerando, irmãos, que há muitas perguntas que estão fazendo diariamente desde quando ocorreu o terremoto na Venezuela, nós destacamos o país Venezuela para trazer as informações para os irmãos. Esse boletim vai rodar todo o nosso estado. Pastor Irmã Rose.
3: A paz do Senhor, amada igreja. Vamos trazer notícia da Venezuela, né, para que a igreja siga orando. Lamentamos profundamente o sofrimento do povo venezuelano no que se diz respeito ao terremoto recente no país, que virou notícia internacional. Entretanto, informamos que as igrejas em que temos missão no país não foram diretamente afetadas. Graças a Deus, tudo segue em paz na cidade de Cumaná, Barcelona e Barquisimeto, onde estão pastor Rudy, Sandra de Rondon, pastor Enzo, Jamilé de Nadales, pastor Lugo e Lidinalva Lira. Embora nossos missionários estejam em segurança, grande parte da população enfrenta uma grande crise humanitária. O estado de La Guaira foi um dos mais afetados, registrando, segundo dados oficiais divulgados até o início de julho, cerca de 1.943 mortos, mais de 6 mil feridos, aproximadamente 16 mil desaparecidos e mais de 6 mil pessoas resgatadas com vida. Fora de La Guaira, mais de 100 edifícios desabaram, especialmente nas regiões de Caraballeda, Cátia da Mar. Em todo o país, organizações internacionais estimam que mais de 50 mil pessoas continuam desaparecidas, incluindo moradores dos estados de Miranda, Falcón, Carabobo e Jaracuí. A tragédia mobilizou uma grande operação de socorro com mais de 7.800 voluntários cadastrados para atuar em La Guaira. Cerca de 15 mil voluntários em todo o país e equipe de resgate proveniente de mais de 30 países. Contudo, parceiros da Portas Abertas informam que bloqueios e restrições continuam dificultando a chegada de alimentos, medicamentos, equipamentos e equipe de resgate às áreas mais atingidas. Daniel, pastor parceiro da Portas Abertas, relatou que caminhões carregados de suprimentos permaneceram retidos por mais de uma hora e meia em postos de controle, impedindo que a ajuda chegasse rapidamente às vítimas. Assim mesmo, havendo recurso e voluntários disponíveis, muitas famílias continuam aguardando assistência. A Portas Abertas segue acompanhando a situação e a

0: Convidando pastores e igreja locais, convidamos toda a igreja a perseverar em oração pelo povo venezuelano, pelas famílias enlutadas, pelos milhares de feridos e desaparecidos, pelas equipes de resgates e para que a ajuda humanitária alcance rapidamente todos os necessitados. Que o Senhor fortaleça sua igreja e a use como instrumento de esperança, consolo e amor em meio a essa tragédia.
1: Meus amados irmãos, pedimos orações, portanto, por este país e por todos os missionários que estão no mundo inteiro, especialmente os enviados pela IEADERN. Queridos irmãos, neste mês de julho, 22 a 25 de julho, teremos o 4º Congresso Estadual de Evangelização e Missões da IEADERN. Estarão presentes pastor Edivaldo Filho, da Bahia, presidente do fórum, pastor Éder Toledo, que foi missionário no Uruguai e está em Vitória do Espírito Santo. Estará também o pastor Jairo Caio, de Seramirim, e presentes também como anfitriões e também como ministrante, especialmente nosso pastor Martim Alves da Silva, estará ministrando no evento. Pastor Abidenego Xavier é o anfitrião local, uma vez que o congresso é estadual, e portanto pedimos aos irmãos que se inscrevam para obter informações sobre a obra missionária. De 22 a 25 de julho. Queridos irmãos, nós queremos neste momento, juntamente com esta Santa Igreja, nós cantarmos o hino Desejo Missionário. Irmãos, eu já fui em seminários de missões, cheguei lá, tinha tantos hinos, comissão de louvor, mas não tinha o hino Desejo Missionário. E eu perguntei se pelo menos conheciam. Não conheciam. Uma igreja com 300 crentes, irmãos. Ninguém conhecia o hino Desejo Missionário aqui no Rio Grande do Norte. Então a gente precisa difundir, incentivar, porque não é só um hino que exalta ao Senhor pelo contexto que é para fazer a obra de missões, mas incentiva, motiva fazer a obra missionária. Eu estava falando com o pastor Daniel sobre nós convidarmos os conjuntos. Nós já fizemos assim, pastor Reinaldo Odilo já nos autorizou que fizemos assim, e nós queremos convidar outra vez para que os conjuntos todos fiquem de pé, por favor, e cantemos o hino Desejo Missionário, em nome de Jesus. Para mim, me dê o Mi menor para mim, por favor. Dê Mi menor aí. Primeiro Mi menor aqui no teclado. Teclado. Pode fazer a introdução. Pode colocar a letra, por favor. Cantemos ao Senhor. Alguém mais quer ficar de pé? Se tem mais alguém que quer ficar de pé, cante conosco. Desejo Missionário.

0: pode dar glória a Deus. Os conjuntos já foram anunciados pelo pastor Rodrigo.
1: Aleluia, Jesus, recebe o nosso. Recebe, Jesus, irmão.

0: Glória a Deus. A nossa querida irmã Carol, regente do Conjunto Betel, ela vai pagar um voto. Logo após a irmã Carol, o coral masculino Homens de Fé terá sua oportunidade. Meus queridos, todos os sábados acontece aqui na Praça Gentil Ferreira o trabalho denominado Jesus na Praça, né? O DEPEN aqui do Tempo Central, que tem como promotor de missões o pastor Judon, ele está realizando esse trabalho e também nas feiras, na Feira do Alecrim. Então, os irmãos que querem se voluntariar para cooperar nessa obra, procure o pastor Judon e faça parte desse batalhão de evangelizadores. Amém?
1: A paz do Senhor, igreja. Hoje eu vim pagar um voto ao Senhor, porque mesmo sem o merecer, o Senhor continua fiel comigo e fez por mim aquilo que ninguém podia fazer. Gostaria de agradecer a ele, porque no mês de abril Deus usou um irmão para mim que iria abrir uma porta para mim, sendo que eu estava trabalhando já, mas o Senhor disse: vou abrir uma porta, você não tem capacidade, mas eu vou te capacitar. E como a maioria do pessoal sabe, eu tenho mais ou menos 19 anos de comércio, e apareceu em abril a oportunidade, mas eu disse: Jesus, como? Porque eu não tenho capacidade. E como vai ser? Quem vem para os cultos de segunda-feira, Deus usa muito o nosso pastor Reinaldo. E pastor Reinaldo foi usado para mim e disse assim, no meio da mensagem: irmãos, a fé e o medo não caminham junto. E eu sou uma pessoa muito medrosa. Eu disse: Jesus, e agora? Mas eu guardei aquela palavra no meu coração. Apareceu a vaga, eu disse: Jesus, o medo e a fé não combinam junto, mas eu vou ter a fé. E de lá para cá, todas as vezes que vinha coisa contrária, eu dizia: Jesus, a fé e o medo não combinam junto. Fui selecionada para entrevista. Quando chegou na entrevista, eram 9 pessoas. Das 9 pessoas, 8 tinham experiência na área e só eu que não tinha. Eu disse: Jesus, e agora? Assim, eu quis me entristecer. Eu disse: Jesus, eu não tenho nada, mas o Senhor tem. Eu não tenho nada, Jesus, mas eu tenho a fé. E se for da tua vontade, eu vou passar e eu vou pagar um voto ao Senhor. Irmãos, e para a glória de Deus, das 90 pessoas, das 9 eu fui selecionada. Passei, estou há mais ou menos um mês e um pouquinho já trabalhando na hora. E isso eu tributo ao meu Deus, porque mesmo sem eu merecer, Ele continua fiel na minha vida. Gostaria de agradecer a Deus, em primeiro lugar, e as minhas irmãs. A irmã Lucilene, que tem me adotado como filha. Assim, às vezes as coisas não vão bem, mas ela está ali chegando junto. A irmã Jaque, ao Betel do meu coração, porque nas quinta-feiras eu pedi oração em prol dessa porta. E o Senhor, mesmo sem eu merecer, Deus abriu e tem me capacitado. Eu sem experiência, sem nenhuma expectativa, mas dia após dia o Senhor tem me ajudado. E para a glória do nome de Deus, está dando tudo certo. E eu tributo a honra, a glória e o louvor tão somente a Ele. E para não ficar somente nas minhas palavras, eu queria ler apenas 3 versículos do Salmo 116, que diz assim: Que darei eu ao Senhor por todos os benefícios que tem me feito? Tomarei o cálice da salvação e invocarei o nome do Senhor. Pagarei os meus votos ao Senhor, agora na presença de todo o seu povo. Amém. Eu agradeço a Deus a oportunidade. Amém.

0: Meus amados e santos irmãos, neste momento os convido para ficarmos de pé, todos, e receber o nosso pastor Arimaldo, que é o nosso primeiro vice-presidente, o primeiro vice-presidente da IADEM, por favor.
1: Meus queridos irmãos, igreja amada, eu quero com alegria saudar a todos com a paz do Senhor, nossa gratidão, nosso louvor ao nosso Deus, por estarmos aqui em mais um culto de obra missionária, adorando, louvando o Senhor e trazendo à Igreja do Senhor a conscientização acerca da obra missionária. Nós louvamos a Deus por tudo que já temos ouvido. Nesse momento eu quero convidar o pastor Jonas de Paiva para proceder com a leitura da palavra de Deus com todos nós, reverentemente como estamos. Vamos agora todos acompanhamos a leitura da palavra de Deus.
2: Amados irmãos, eu vos saúdo com a paz do Senhor. Estou um tanto afônico e peço aos irmãos a colaboração para nós fazermos aqui uma leitura participativa. Epístola de Paulo aos Romanos, capítulo de número 5. Do versículo 1 ao 11º. Epístola de Paulo aos Romanos, capítulo 5, do versículo 1 ao 11º. Quantos acharam, digam amém?
3: Amém.
2: Amém. A epígrafe desse texto é: a justificação pela fé e paz com Deus. Versículo 1: sendo, pois, justificados pela fé, temos paz com Deus por nosso Senhor Jesus Cristo,
4: pelo qual também temos entrada pela fé, e esta graça não na qual estamos firmes, e nos gloriamos na esperança da glória de Deus.
2: E não somente isto, mas também nos gloriamos nas tribulações, sabendo que a tribulação produz a paciência,
4: e a paciência a experiência, e a experiência a esperança.
2: E a esperança não traz confusão, porquanto o amor de Deus está derramado em nosso coração pelo Espírito Santo que nos foi dado.
4: Porque Cristo, estando nós ainda fracos, morreu a seu tempo pelos ímpios.
2: Porque apenas alguém morrerá por um justo, pois poderá ser que pelo bom alguém ouse morrer.
4: Mas Deus prova o seu amor para conosco em que Cristo morreu por nós, sendo nós ainda pecadores.
2: Logo, muito mais agora, sendo justificados pelo seu sangue, seremos por ele salvos da ira.
4: Porque se nós, sendo inimigos, fomos reconciliados com Deus pela morte de seu filho, muito mais, estando já reconciliados, seremos salvos pela sua vida.
2: Todos nós. E não somente isto, mas também nos gloriamos em Deus por nosso Senhor Jesus Cristo, pelo qual agora alcançamos a reconciliação. Amém. Muito obrigado, irmãos.
1: Glória a Deus. Graças a Deus, irmãos, pela palavra do Senhor que acabamos de ler. Deus tem falado conosco. Nós queremos, neste momento, convidar os nossos obreiros, diáconos e auxiliares que irão servir a Igreja do Senhor, recolhendo os dízimos e as ofertas que a Igreja do Senhor vai, no ato de fé, de obediência, de gratidão, reconhecendo a provisão, o cuidado de Deus sobre nossas vidas. Nós iremos então, meus irmãos, cumprir com aquilo que o Senhor pede de cada um de nós, que sejamos fiéis no tocante aos nossos dízimos e às nossas ofertas. Também queremos fazer menção a um pedido de oração. Peço oração por um filho meu que está muito doente, chama-se Alexandre. Nós cremos no milagre de Deus. Nosso irmão Manuel Edivaldo é quem está solicitando ou pedindo oração em favor de seu filho. Meus irmãos, pastor Albérico, diretor do nosso DEPEN, ele já destacou aqui o quadro da Venezuela. Todos nós, acredito que todos os irmãos da igreja têm orado, eu particularmente, em todas as minhas orações, tenho apresentado ao Senhor aquela nação, aquele país, aquela população que está atravessando este momento angustiante de perdas, de luto, de dor, em razão de muitos feridos e muitos ainda que estão nos escombros, desaparecidos em razão de não terem sido resgatados. E é um país que está, irmãos, precisando das nossas orações. Então não se esqueça de orar por Venezuela, para Deus chegar ali naquela nação que está em estado de calamidade, precisando urgentemente do socorro, em primeiro lugar, de Deus. Quantos mais aqui necessitam das orações? Muito bem, nós iremos orar a Deus logo após a oração. Obrigado, pastor Albérico. Pastor Gildon, ele tem aqui uma relação, uma listazinha de pedidos de oração. Pastor Gildon realiza um trabalho de visita aos doentes, não é? Aos irmãos que estão impossibilitados de estarem aqui na casa de Deus, e ele vai fazer menção agora a esses nomes e nós vamos interceder por todos eles em nome do Senhor. Pastor Gildon.
3: Obrigado, pastor. Paz do Senhor para todos.
1: Paz do Senhor.
3: Meus irmãos, não esqueçam de orar pela irmã Gessilda, a irmã Nicélia Jeová, a irmã Adna, a irmã Elias, a irmã Adna Vani, o pastor Moisés, presbítero Isaílto, irmã Célia Maciel, irmã Carminha, a auxiliadora. E agora eu queria destacar uns irmãos aqui. Irmão Eli está enfermo, Sami e Sérgio. Sami e Sérgio estão aqui, mas estão em tratamento. Então é o pessoal do estacionamento. Não esqueça de orar por esse pessoal, não, porque eles são muito importantes para todos nós, viu? É aquela turma que está com o coletezinho ali, sempre aguardando a sua chegada. Muitos estão aqui. E nós precisamos de mais 5 voluntários, justamente porque esses 3 irmãos estão enfermos, 2 estão viajando. Precisamos de mais 5 voluntários. Por favor, se alguém for voluntário, procura ali o irmão Antônio. Antônio, cadê Antônio? Pronto, então me procure no final. O irmão Antônio está aqui, ó. Viu? Você que é voluntário. E os irmãos que vieram, chegaram recentemente na igreja e desejam participar do evangelismo, já alguns procuraram, o pastor Reinaldo procuraram alguns irmãos, então nos procurem, porque nós precisamos reativar o trabalho da feira, viu? Em nome de Jesus. Então vamos orar por esses irmãos, não esqueçam.
1: Amém, meus irmãos. Vamos orar por todos os nomes que foram nominados pelo pastor Gildon. Mais um pedido aqui de oração. Peço oração pela irmã Miriam Barreto. Ela é componente do coral Filemon, está enferma e também precisa das nossas orações. Quero convidar o pastor Marcelino, ele vai nos elevar a Deus em oração, apresentar todos esses pedidos e logo após estaremos acompanhando a nossa OFEG, louvar ao Senhor, por ocasião do ofertório. E em seguida, pastor Albérico Max, diretor do nosso DEPEN, ele estará com a condução do culto em nome de Jesus.
5: Querida igreja, saúdo a todos com a paz do Senhor. Oremos nesta noite. Querido Deus, eterno, grandioso Pai que estás nos céus, uma vez mais, Senhor amado, entramos em tua presença, Senhor, para clamar pela tua misericórdia, pelo teu amor, pelo teu favor para conosco, Senhor. Estamos nesta noite reunidos, Senhor, para adorar e bendizer o nome daquele que vive e reina para todo sempre. Tu és o nosso Senhor, o nosso Salvador, aquele que verteu o sangue precioso por nós na cruz do Calvário, nos dando também o seu Espírito que habita, Senhor, em nós. Nós louvamos o teu nome, Senhor, porque quando oramos a ti, a tua igreja, que ora e clama a ti, Senhor, de dia e de noite, o Senhor está com ouvidos, ó Deus, abertos para ouvir o clamor e as mãos estendidas para abençoar. E nesta noite, Senhor amado, nós apresentamos a ti os pedidos, Senhor, que aqui foram feitos, ó Pai amado, proferidos pelo teu servo, o pastor
6: pastor, ó Deus amado Arimaldo, e também, Senhor amado, pastor Gildon, Senhor. Pai amado, seria talvez impossível decorarmos todos os nomes aqui, mas o teu Espírito Santo, Senhor, está neste lugar e conhece a necessidade, Senhor amado, de cada um dos teus servos. Senhor amado, aqueles que precisam de porta aberta, que o Senhor abra. Aqueles que precisam de cura, Senhor amado, o Senhor é o dono da cura. Aqueles que precisam, Senhor amado, ter suas causas resolvidas, que a tua mão, Senhor amado, seja poderosa nesta noite para operar milagres, Senhor amado, no meio do teu povo. E assim como a tua serva, Senhor amado, nesta noite, ela veio aqui pagar o voto, Senhor, que muitos possam também, Senhor amado, pagar seus votos, agradecidos a ti, Senhor, por aquilo que o Senhor tem feito e por aquilo que o Senhor está fazendo e por aquilo que o Senhor ainda irá fazer, ó Deus, no nosso meio. Deus querido, continua, Senhor, abençoando os dizimistas, os ofertantes, aqueles que irão contribuir, Senhor amado, com alegria nesta noite. Pai, como a tua palavra nos ensina, abre a janela dos céus, Senhor, derrama bênção sem medida sobre o teu povo. Meu Pai, meu Deus eterno, nesta noite nós celebramos, adoramos a ti neste culto de missão, Senhor, e te pedimos, Senhor, nos abençoa, seja com teu servo que irá pregar a tua palavra, que esta palavra, Senhor, venha fazer o efeito desejado pelo teu Espírito e que saiamos daqui edificados para a glória do teu nome. Assim te pedimos e agradecemos, em nome de Jesus, amém e graças a Deus.

0: Meus amados irmãos, para hoje foi convidado para ministrar a palavra de Deus, que eu irá fazê-lo após as apresentações. Para hoje foi convidado o nosso querido pastor José Arimaldo. Então, desde esse instante, eu peço que fique orando, tá certo? Nós estamos orando desde o começo para essa finalidade e ele, graças a Deus, prontamente aceitou. Quero agradecer ao pastor Martim, pastor Reinaldo Odiro, pelo apoio que nos dá para dirigir esse trabalho, que é de muita responsabilidade. Não é culto de missões apenas, o departamento é muita responsabilidade e a verdade é essa: não é fácil dirigir nenhum departamento, não é fácil ser líder, não é, mas é prazeroso saber que estamos servindo a Deus e o fazemos com toda alegria. Eu e minha casa serviremos ao Senhor, amém? Nosso querido diácono Leandro, quero dizer que Cleandro vai fazer as apresentações, logo em seguida nosso querido pastor Arimaldo ministrando a palavra de Deus.
1: Saúde, amada igreja, com a paz do Senhor. Este momento de muita alegria, queremos conhecer aqueles irmãos que nos visitam e gostaríamos de começar por você que é da Assembleia de Deus, mas não aqui do Tempo Central, mas alguma congregação, Natal, Grande Natal, interior do estado. Temos alguém nos visitando nesta noite, dê um sinal com sua mão. Temos aqui um casal, mais alguém, muito bem, ali atrás também à esquerda. Amém, mais um irmão aqui. E você que não é da Assembleia de Deus, mas de outra denominação, Igreja Batista, Presbiteriana, Universal, temos alguém nos visitando? Temos um irmão ali atrás. Amém. Temos também aqui nos visitando a irmã Sueli, que é irmã de Sueide, e Teófilo Sobrinho, vindo ali de São Paulo, onde estão esses irmãos. Amém, estão ali. Eu queria que todos que foram apresentados ficassem de pé, por gentileza, para que a igreja pudesse reconhecê-los. Por favor, fiquem de pé. Muito bem. Ainda alguém que não professa a fé evangélica, mas sentiu o desejo no coração de estar aqui nesta noite? Temos alguém que ainda não aceitou a Cristo, mas está aqui? Muito bem. Se a igreja está feliz com a presença desses irmãos, digamos todos, sejam bem-vindos em nome de Jesus. Amém.
2: Meus irmãos, mais uma vez, eu quero cumprimentar a todos com a paz do Senhor. Quem se sente alegre e agradecido a Deus por estar em sua casa nesta noite? Glória a Deus, glória a Jesus. Já ouvimos belos louvores e o nosso coração está alegre porque os cânticos que ouvimos trouxeram enlevo a nossa alma, nos transportam, glória a Deus, para perto do Senhor e nos leva realmente à adoração ao nome bendito, ao nome santo, ao nome amado do nosso Senhor e Salvador Jesus Cristo. Meus queridos irmãos, quero convidar você a abrir sua Bíblia comigo. Pastor Alberico, hoje na escola dominical, nos incumbiu desta responsabilidade de cooperar na ministração de uma palavra, e eu sou carente das orações dos irmãos. Peço que intercedam por nós, para que Deus, ele fale aos corações, especialmente das pessoas amigas que estão aqui e que estão além, que estão acompanhando este culto através das redes sociais da Nordeste Evangélica, para que Deus possa falar aos seus corações. Em um culto de missões, nós temos que pregar o Evangelho, não é? Glória a Deus. Hoje nós começamos uma caminhada no livro de Atos dos Apóstolos, a partir do capítulo 13, e a gente pode ver o quanto Paulo não desperdiçava nenhuma oportunidade para falar de Cristo, da cruz de Cristo. Glória a Deus, glória a Jesus. Romanos, leitura que o pastor Jonas fez, nós vamos reproduzir apenas dois versículos, o 10 e o 11 do capítulo 5 da carta de Paulo aos Romanos, uma carta que fala da justiça de Deus, mas também fala do amor de Deus. Deus é justo, mas é um Deus amoroso. Justiça e amor andam juntos, glória a Deus. Deus é justo, aleluia, mas também é um Deus que ama. E o amor é intrínseco, é inerente à sua natureza, glória a Jesus. Os que encontraram digam amém. Diz a palavra do Senhor: porque se nós, sendo inimigos, fomos reconciliados com Deus pela morte de seu, muito mais, estando já reconciliados, seremos o quê? Salvos pela sua vida. Leia comigo 11. E não somente isto, mas também nos gloriamos em Deus por nosso Senhor Jesus Cristo, pelo qual agora alcançamos a reconciliação. Eu dou glória ao nome de Jesus. Aleluia. Meus queridos irmãos, tem subido ao meu coração uma palavra quando nós somos convidados para ministrar nesta noite. E eu sempre estou lendo a palavra e buscando, meus amados irmãos, desenvolver aquilo que é essencial para nós quando temos oportunidade: falar de Cristo, falar da cruz de Cristo, anunciar a Cristo. Quantos dizem amém? Glória a Deus. E a palavra que Deus colocou no nosso coração, ela está inserida nos versículos que nós acabamos de ler. E se nós fôssemos dar um tema para a palavra que Deus tem colocado em nosso coração, seria a cruz. Diga comigo: a cruz como ponte de reconciliação.

entre Deus e o homem. Glória a Jesus. Todos nós sabemos, meus amados irmãos, que Deus formou o homem e colocou lá no Éden. E sabemos também que o homem, ele é a coroa da criação de Deus. O homem foi feito imagem e semelhança de Deus. Porém, nós sabemos também que tão logo o pecado entrou na experiência humana, aquele homem que foi criado por Deus e que Deus o constituiu, segundo o que nós já falamos, de imagem e semelhança da sua pessoa. Antes, na dispensação da inocência, quando o homem não conhecia o pecado, ele tinha contato direto com o Criador. Deus formou o homem para a sua glória. Deus formou o homem para ter comunhão com ele. E Deus se agradava de ter comunhão com o homem. Mas o pecado, ele interrompeu a comunhão que Deus tinha com o homem. E o homem caiu. E desde a queda do homem no Jardim do Éden, que a humanidade passou a viver separada de Deus por causa do pecado. O pecado, queridos irmãos, amigos, que nos ouve aqui e através das redes sociais, o pecado, ele interrompeu diretamente esta comunhão entre Deus e o homem. O pecado, ele criou um abismo intransponível entre Deus e o homem. O pecado, ele causou uma ruptura nessa relação entre Deus e o homem. Há quem possa até dizer, imaginar, diante da realidade que o mundo vive, que a maior crise vivida pela humanidade seja uma crise econômica, ou alguém pode imaginar que seja uma crise social. Mas eu quero dizer que a maior crise que a humanidade vive é causada pelo pecado. A Bíblia diz: de que se queixa o homem vivente, senão dos seus próprios pecados? A Bíblia diz que o pecado é o opróbrio das nações, é a vergonha das nações. O pecado, ele causou essa ruptura na relação ou no relacionamento entre Deus e o homem, entre o Criador e a sua criatura, o homem. Isaías, o profeta messiânico, 700 anos antes de Jesus vir ao mundo e se humanizar, ele já descrevia este quadro no capítulo 59, verso de número 2. O profeta já vaticinava e dizia: mas as vossas iniquidades fazem divisão entre vós e o vosso Deus, e os vossos pecados encobrem o seu rosto de vós, para que não vos ouça. Perceba que o pecado separou e ainda separa. Paulo, escrevendo aos Romanos, na carta que nós já temos lido, no capítulo 3, verso 23, ele diz de forma enfática: porque todos pecaram. Ele mostra a decadência humana, ele mostra exatamente o estado da humanidade distante de Deus, e ele diz: porque todos pecaram e destituídos estão da glória de Deus. Então, amados, é preciso que eu diga para você, amigo, amiga, é preciso que você tome ciência que o pecado não só afetou a nossa relação com Deus, mas ele fez algo mais grave: ele nos tornou hostis a Deus, ele nos tornou opositores de Deus, porque o pecado é uma afronta à santidade de Deus. Já foi cantado nesta noite, por mais de uma vez, que Deus é santo, que ele é santo, que ele é santo, que ele é santo,
que Ele é santo. Você pode erguer sua mão e dar glória a este Deus que é santo. Aleluia, que Ele é santo, porque Deus, Ele vive no estado de santidade. A santidade é um atributo inerente à sua pessoa. Enquanto nós estamos buscando, por meio do processo, a santificação, Deus está no estado de santidade absoluta. Eu dou glória a Deus. Aleluia. Deus se tornou distante do homem, porque o pecado nos colocou numa posição de opositores a Deus. A inimizade, portanto, ela é espiritual, ela é moral, porque o homem degradou-se em razão do pecado. Quando nós lemos a carta aos Romanos, logo no capítulo 1, nós já temos uma amostra da depravação humana como consequência do pecado. E em razão desse afastamento de Deus, em razão desse distanciamento, em razão dessa ruptura, o homem tenta se aproximar de Deus através da religião. Existe até um conceito, não é, no latim, de religião, que significa religare. Claro que tem outros conceitos, mas, irmãos, a religião, ela busca, por meio do esforço humano, tentar se aproximar, ou aproximar o homem de Deus, e o faz, ou busca fazê-lo, melhor dizendo, por meio de prática de boas obras. Quantas pessoas não têm, achando que a filantropia pode lhe aproximar de Deus? Quantas pessoas não estão buscando praticar boas ações e boas obras, achando que com isso irão se aproximar de Deus? Quantas pessoas, na sua cegueira espiritual, não estão também praticando penitências como uma forma de buscar se aproximar de Deus? Outros apelam para rituais, outros apelam para cerimônias, sacrifícios, outros até para viver debaixo de um código moral rigoroso, achando que com isso irão se aproximar de Deus. Mas deixa eu dizer uma verdade, para a alegria nossa que já conhecemos a salvação, quantos dão glória a Deus por isso? Que a reconciliação, aleluia, da qual Paulo fala, e nós lemos e está aqui em Romanos 5, precisamente nos versos 10 e 11, não é uma obra humana, não é uma ação humana, mas é uma obra de Deus. Eu dou glória ao nome do Senhor. É Deus quem toma a iniciativa de reconciliação com o homem. Aleluia. A reconciliação não é resultado do alto esforço humano, e Paulo se encarrega logo de afastar esse pensamento quando escreve aos Efésios: porque pela graça sois salvos. Aleluia. Porque pela graça sois salvos, por meio da fé. E isso não vem de vós, não é mérito humano, não depende do esforço humano, não depende de ritual, não depende de boas obras, não depende de penitências, não depende de cerimônias, nem sacrifícios, e nem de um código moral, mas é graça, favor e merecido de Deus. Eu dou glória ao nome de Jesus. E por graça nós recebemos o que não merecemos. Aleluia. Qual de nós aqui ousaria dizer que merecemos estar aqui? Quem de nós ousaria dizer que temos mérito para nos reunirmos aqui, aleluia, e glorificar a Deus da forma como estamos? Não, meu irmão, eu não merecia, você também não, nós não somos merecedores. Mas eu tenho em você motivo para dar glória a Deus, porque a graça nos alcançou. Eu vou dizer novamente: a graça nos alcançou.
A graça nos alcançou. A graça nos alcançou.

0: Deus.
1: Observe,
0: tudo provém de Deus, que nos reconciliou consigo mesmo. Isso aqui é um negócio extraordinário. Deus reconciliou o homem consigo mesmo. Ele olhou e disse: bom, vocês estão me ofendendo porque estão em pecado. Deus é justo e não pode passar a mão no pecado. Mas ele disse: eu vou punir o pecado, porque eu sou justo. Mas eu vou fazer tudo isso por amor. Por amor. Por amor. Por amor. Por amor. Por amor. Por amor e por amor e por amor. Ele olhou para mim e para você. Aí Paulo diz: porque onde abundou o pecado, superabundou a graça de Deus. Tudo provém de Deus, que nos reconciliou consigo mesmo por meio de quem? De Cristo. Diga comigo: por meio de Cristo. Diga mais forte: por meio de Cristo. E ele nos deu, diga comigo, e ele nos deu o ministério da reconciliação. Quantos aqui já foram reconciliados com Deus? Segure sua mão assim, pode dar glória a Deus, porque você foi reconciliado com Deus. Agora, quem foi reconciliado com Deus recebeu o ministério da reconciliação. E ministério é serviço. E serviço aqui, aleluia, significa dizer que quem foi reconciliado tem que falar, tem que propagar, tem que difundir, tem que dizer, aleluia, que Cristo morreu, mas ressuscitou o terceiro dia e está vivo, e que o evangelho é poder de Deus para a salvação de todo aquele que nele crê. Você tem que dizer, você tem que falar, você tem que propagar, você tem que anunciar, aleluia. Paulo disse: eu não me envergonho do evangelho. Aleluia. E ele disse: é escândalo para os judeus um Cristo crucificado. É escândalo para os judeus, para eles admitir essa ideia de um Cristo, um Messias que eles esperavam que viesse com vestes reais, não é? Montado em um cavalo de rei, disposto a expandir as fronteiras de um reino que eles esperavam que fosse geográfico, político. Esperavam um Davi expansionista. Aí veio Jesus, o rei, humilde, nasceu numa manjedoura, aleluia, foi criado em Nazaré, uma cidade não de boa fama, habitou em uma região desprezível, a Galileia dos gentios, região da sombra da morte, uma terra que os judeus discriminavam, porque lá era uma concentração muito grande de gentios a habitar aquela terra. Por isso que recebe o nome de Galileia dos gentios. Mas onde, aleluia, estava a região da sombra da morte, brilhou a luz, resplandeceu a luz, e o nosso rei veio humildemente, aleluia, glória a Deus, entrou em Jerusalém montado no jumentinho, glória a Deus. Mas ele, aleluia, foi até o patíbulo da cruz, deu brado, aleluia, ressuscitou ao terceiro dia, venceu a morte e está aqui nesta noite vivo, e eu adoro, eu adoro, eu adoro, aleluia, glória ao nome bendito de Jesus, aleluia. Só a morte de Cristo tornou possível a reconciliação do homem com Deus. Paulo diz aos Efésios, no capítulo 2, verso 13, a partir, ele diz: mas agora, em Cristo Jesus, tudo é em Cristo. Fora de Cristo não há reconciliação. Fora de Cristo não há perdão. Fora de Cristo não há justificação. Mas agora em Cristo, vós que antes estáveis

estavais longe, destituídos, separados, já pelo sangue de Cristo chegaste perto. Aleluia. Porque Ele quem? Jesus, é a nossa paz, o qual de ambos os povos, judeus e gentio, Ele fez um, aleluia, chamado igreja. Aleluia. E Ele derribou a parede de separação que estava no meio, e na sua carne, lá na cruz, desfez a inimizade, a hostilidade, a barreira, o abismo intransponível. Aleluia. Ele desfez. Aleluia. Isto é, a lei dos mandamentos que consistia em ordenanças, para criar em si mesmo dos dois um novo homem, fazendo a paz. Aleluia. E pela cruz, observe, e pela cruz reconciliar ambos com Deus em um corpo, matando com elas as inimizades. Aleluia. Ou seja, lá na cruz, glória a Deus, Jesus simbolicamente, figuradamente, pegou, aleluia, a mão de Deus, a mão do homem, e Ele uniu novamente, glória a Deus. Ele reconciliou, Ele trouxe, aleluia, a reconciliação, o homem que estava separado, destituído de Deus. Mas Paulo ainda tem mais a dizer-nos sobre este assunto. Segundo Coríntios 5:19, ele diz, isto é, Deus estava em Cristo reconciliando, aleluia, reconciliando consigo mesmo o mundo, e não lhes imputando os seus pecados, e pôs em nós a palavra da reconciliação. Mas ainda Paulo prossegue, agora escrevendo aos Colossenses, ele diz no capítulo 1, verso 21 e 22, e a vós também, que outrora, antes, éramos estranhos e inimigos no entendimento, pelas vossas obras malignas, agora, contudo, vos reconciliou no corpo de sua carne pela morte. Eu dou glória ao nome de Jesus. Aleluia, aleluia. A cruz é a ponte que nos une a Deus, ou une o homem a Deus. Por isso que agora eu trago de volta o que já foi lido, Paulo aos Romanos capítulo 5, verso 8. Ele diz, mas Deus prova o seu amor para conosco, em que Cristo morreu por nós, sendo nós ainda pecadores. Perceba que Ele lhe amou, aleluia, quando você ainda era pecador. Aleluia. Quando você ainda era pecador. E vem agora a minha lembrança, quando aquela mulher, lá no capítulo 7 de Lucas, Jesus recebe o convite de um fariseu por nome de Simão para jantar na casa dele. Você sabe que o fariseu, ele era aquela pessoa que se considerava um meticuloso observador da lei, religioso, guardador estrito, não é? Da Torá, da lei. E ele convidou Jesus, e as razões, os motivos, nós não sabemos, mas podemos perceber pelas atitudes dele, que foi querendo, como os demais, testar Jesus. E ali naquele jantar, sem ser convidada, entra uma mulher pecadora. Ela leva consigo um vaso de alabastro contendo um perfume caríssimo. Ela não foi convidada, observe. Ela entrou sem ser convidada. Simão estava com os seus convidados, mas ela entrou ali porque ela já tinha ouvido falar de Jesus. O capítulo 7 descreve o milagre
da ressurreição do filho da viúva de Naim. A fama de Jesus, ela começou a percorrer pelas cidades, aldeias, terras vizinhas. Certamente aquela mulher ouviu falar dos feitos de Cristo. Ela chegou procurando Jesus, porque viu em Cristo o Salvador, viu em Jesus alguém que poderia trazer mudança para a sua vida. E ela chega logo adorando o Senhor. E ela quebra, ela chega chorando, derramando lágrimas aos pés de Jesus. Ela chega derramando aquele vaso de perfume que logo tomou conta de todos que estavam ali naquele ambiente. Aleluia. E quando Simão viu aquela atitude, ele não falou, ele não verbalizou, ele pensou no seu coração: se esse fosse profeta, bem saberia quem é esta mulher, porque é uma pecadora. Aí Jesus, conhecendo os corações, Jesus avaliando o que estava lá no íntimo, no recôndito do coração do fariseu, olhou para Simão, o fariseu, e disse: Simão, uma coisa eu tenho para lhe dizer. Um certo credor tinha dois devedores. Um devia 500 dinheiros, outro devia 50. Mas ambos estavam na mesma situação. O que devia 500 não tinha como pagar. O que devia 50 também não tinha como pagar. O que fez aquele credor? Perdoou ambos. Agora me diga, Simão, qual dos dois ele amou mais? Aí tem o porcento que é o que mais perdoou a dívida maior. Pois bem, Simão, olha aí para esta mulher. Eu entrei em sua casa e você não me deu água para lavar os meus pés, que é uma atitude de todo bom anfitrião judeu. Mas essa mulher, desde que entrou, não cessa de lavar os meus pés com as suas lágrimas. Tu não me ungiste com óleo, Simão. Aleluia. Então não me saudaste com ósculo. Mas esta, desde que entrou aqui, não cessa de me beijar os pés. Tu não me ungiste com óleo, com azeite de oliva. Mas esta mulher, Simão, ela me ungiu com unguento precioso. Aleluia. Por isso, aleluia, que eu digo, aleluia, que os seus muitos pecados lhe são perdoados. Isso é graça. Quantos dão glória a Deus por isso? Isso é graça. Aleluia. Então Jesus olhou para aquela mulher e disse: perdoados são os teus pecados, Simão. Aleluia. A dívida desta mulher era maior do que a sua, que é um religioso. Mas você também não tinha como pagar a sua dívida. Ela também não tem. Mas Deus, na sua bondade e misericórdia, perdoou as nossas dívidas. Dá para você levantar essa mão santa e dar glória a Deus, porque fomos perdoados, alcançados pela graça, pelo favor e merecido de Deus. Oh, aleluia! Só aqueles que foram salvos pela graça, aleluia, tem motivo para valorizar essa salvação. Aleluia, aleluia, aleluia, glória a Deus, glória ao nome do Senhor. Caminhamos ainda com Paulo aos Colossenses, no capítulo 1, verso 20, ele diz: e que, havendo feito a paz pelo sangue da sua cruz, por meio dele reconciliasse consigo mesmo todas as coisas. Aí, já caminhando para a conclusão, é preciso que diga a você que nos ouve aqui ou em casa o custo da reconciliação. Quando eu falo de graça, eu digo: a graça não pode ser banalizada. Glória a Deus. A reconciliação é Deus vindo ao encontro do homem por amor. Mas nós precisamos entender que a salvação, ela é oferecida por graça, mas ela teve um custo alto. Aleluia. Ela teve um alto preço. A reconciliação nos é ofertada por Deus em Cristo Jesus.
mas teve um alto preço. Aleluia. E Pedro descreve muito bem na sua carta, no capítulo 1, verso 18, 19, eu amo esse texto, quando ele diz, sabendo, irmãos, aleluia. Ele escrevia para crentes que estavam debaixo do calor da perseguição, muitos que tinham tido seus bens espoliados e estavam como forasteiros e peregrinos dispersos em razão da perseguição, mas ele escrevia para exortar, encorajar, animar, consolar aqueles crentes, e era como se Pedro dissesse, irmãos, recebe a candarás, não se esqueçam, irmãos, que vocês eram escravos, mas são livres. Mas saibam que não foi com coisas corruptíveis como prata ou ouro que vocês foram resgatados da vossa vã maneira de viver, aquela vida vazia que vocês viviam outrora, mas com o precioso sangue de Jesus Cristo, como de um cordeiro vivo, santo, imaculado e incontaminado, o qual foi conhecido ainda antes da fundação do mundo, mas ele foi manifesto agora nesses últimos dias, por amor de vós. Aleluia! Por amor de vós. Glória a Jesus, aleluia. O sangue nos comprou, o sangue nos resgatou, o sangue nos reconciliou na cruz, aleluia. O escrito de dívida que era contra nós, ele foi cancelado, ele foi riscado diante de Deus, a sua dívida foi paga. Paulo diz, Colossenses ainda 2:14, o escrito de dívida que era contra nós foi cancelado, porque ele riscou a cédula que era contra nós nas suas ordenanças, a qual de alguma maneira nos era contrária, ele a tirou do meio de nós, cravando-a na cruz. Aleluia. 19 e 30, João, está escrito uma das palavras da cruz, aleluia. Jesus lá na cruz, aleluia, ele deu um brado e ele disse, Pai, aleluia, está consumado, aleluia, está consumado, aleluia, tetelestai, a obra foi concluída, a dívida foi paga, a missão foi cumprida, a redenção foi realizada, aleluia, obra realizada, dívida paga, missão cumprida, e olha nós aqui dando glória a Deus. Olha nós aqui como resultados da obra vicária, do sacrifício expiatório de Jesus. Ah, irmãos, hoje é tantas mensagens em nosso meio, mas nós precisamos resgatar a superioridade da mensagem da cruz. Paulo poderia muito bem, e ele o fez no momento apropriado ali em Atenas, usou até de uma estratégia, aleluia, para pregar ali aquelas duas escolas filosóficas que estavam ali, meus amados irmãos, no Areópago. Mas quando ele chegou em Atenas, ou em Corinto, melhor dizendo, ele disse, aleluia, ele não chegou com a mensagem filosófica, glória a Deus, ele não chegou com a mensagem, meus amados irmãos, para impressionar aquele público. Ele se propôs a trazer a mensagem da cruz, a suficiência do Calvário, da mensagem da cruz. Sabe por quê?
porque nós somos frutos do Calvário. Quantos dão glória a Deus por isso? Nós somos frutos do Calvário, nós somos frutos da obra, aleluia, redentora de Jesus Cristo. A cruz de Cristo precisa ser anunciada. Nós temos que olhar, aleluia, para o hino 291 e dizer: sim, eu amo a mensagem da cruz, temo que eu a vou proclamá-la. Aleluia! Glória ao nome do Senhor. A cruz de Cristo, aleluia, destoa da mensagem ou das mensagens que nós estamos ouvindo nos dias atuais. Mas a cruz de Cristo, o Calvário, continua sendo a mensagem eficaz que alcança o coração do pecador e que mostra a ele a sua real condição e a sua necessidade de buscar arrependimento, de buscar transformação por meio de Jesus Cristo. Nesta noite, eu quero perguntar: entre nós, alguma pessoa amiga do Evangelho? Alguém entre nós que não é Evangelho? Dê um sinal com a sua mão, por gentileza. Só quero te conhecer. Há entre nós alguma pessoa amiga do Evangelho? Alguém que não é Evangelho? Aleluia, aleluia. De

apenas para nós conhecermos. Tem entre nós aqui alguma pessoa amiga do Evangelho? Só para a gente identificar, conhecer. Tem alguém que está afastado dos caminhos do Senhor? Alguém que parou na caminhada? Alguém que está aqui dando prazer e nesta noite está conosco? Por favor, dá um sinalzinho, se identifique. Diga para nós, aleluia, glória ao nome do Senhor.

por meio das redes sociais. Você pode sinalizar, mandar um ok, uma mensagem dizendo: eu estou aceitando Jesus, eu estou voltando para Jesus, eu estou me reconciliando com o Senhor. Vem para Cristo, Ele te ama.

0: Glória a Deus. Pregamos o evangelho, né, irmãos? Glória a Jesus. Agora a salvação, ela é condicional ao querer, ao aceitar daquele que ouve a palavra. Por isso que o próprio texto, a própria palavra diz: quem deu crédito à pregação? E a quem se manifestou o braço do Senhor? Queridos irmãos, nós já vamos orar. Pastor Alberto vai ter oportunidade para fazer as considerações finais, mas nós já queremos adiantar uma informação importante. É que amanhã, segunda-feira, haverá reunião geral de obreiros a partir das 14 horas aqui no Templo Central, e à noite, às 19 horas, teremos o nosso grande culto de Santa Ceia do Senhor, com a presença do nosso pastor presidente aqui. Durante todo o dia ele estará aqui amanhã, em nome do Senhor, nas reuniões pela manhã, na reunião geral de obreiros à tarde e também no culto de Santa Ceia do Senhor. Estaremos juntos cercando a mesa do Senhor mais uma vez, relembrando e trazendo à memória o sacrifício vicário e expiatório de nosso Senhor e Salvador Jesus Cristo. Pastor Alberto, com as considerações, e logo após nós estaremos orando, convidando os nossos amados irmãos para orar, encerrando este culto.
1: Meus irmãos, eu quero parabenizar todos que vieram aqui. A presença foi dentro da expectativa que eu tinha desde manhã. E nós anunciamos culto de missões e graças a Deus os irmãos vieram para a igreja. Que Deus abençoe e recompense a cada um, tá certo? O nosso pastor Rodrigo, ele tem um aviso a ser dado, pastor.
0: Sim, senhor. Glória a Jesus.
2: Igreja, mais uma vez, a paz do Senhor.
0: Paz do Senhor.
2: Temos aqui um convite muito especial para toda a igreja. Próxima quarta-feira vai acontecer aqui no Templo Central, às 19 horas, o culto da família, com a temática Pais de Joelhos, Filhos Triunfantes.
0: Pronto.
2: Então, queremos convidar todas as famílias, toda a igreja, você que é pai, você que é mãe, esteja aqui. Vamos estar orando pelos filhos, aqueles filhos que estão afastados, aqueles filhos que ainda não são crentes, aqueles filhos que estão na casa do Senhor, para que Deus venha fortalecer, para que Deus venha abençoar. Então, não fique em casa, venha quarta-feira para o culto da família. Amém? Glória a Deus.
0: Feito o convite. Graças a Deus. Eu quero convidar o pastor Adriano, ele vai orar agradecendo a Deus por tudo, e em seguida os irmãos aguardem no seu lugar a bênção apostólica. Ah, tá certo, irmãos. Esquecemos aqui, só um minutinho, pastor Adriano, a relação dos aniversariantes, tanto aniversariantes que estão completando data de natalício, como os casais que estão aniversariando data de casamento, serão agora anunciados e venham à frente para receber aqui a oração. Obrigado.
3: Amém. O Coral Filemon parabeniza a irmã Isabel e a irmã Eunice, esposa do pastor Daniel, pela passagem dos seus aniversários. A UFEG também parabeniza a irmã Eunice e o irmão Emanuel de Souza Tavares, deixando para meditação o Salmo 23. Temos agora a lista dos aniversariantes: Sueide Maria de Medeiros, Emanuel de Souza Tavares, que já foi aqui citado, Edilson Marcelino da Silva, Amadeu Nascimento da Silva, Alzineide Pereira, Luiz Alves Moraes Filho, Jaziel Benjamin e Adriana Mello. E completando bodas, Maiana Catarine de Freitas Sena Leão e Anderson Leão, 11 anos, bodas de aço. O Coral Filemon, por fim, Coral Jovem Rosa de Saron, parabeniza os irmãos Duane e Aline pelos seus aniversários e deixa o Salmo de número 1 para sua meditação.
0: Amém. Glória a Deus. Que venham aqui os casais, irmã Sueide aniversariando, pastor Judon, acompanha aí a irmã Sueide, os demais irmãos, casais. Glória a Deus. Eu queria que à direita aqui ficasse os casais que estão completando bodas, e à nossa esquerda aqui os aniversariantes, para a gente distinguir, tá bom? Certo? Os casais que estão completando bodas, siga aqui à direita, só para a gente distinguir aqui os irmãos. Muito bem. Glória a Deus. Maravilha. Então, irmã Sueide, pode ficar aí, pastor João. Irmã Sueide está aniversariando. Tem algum casal aqui completando bodas? Foi citado? Tem alguém? Ninguém. 11 anos? Ah, aniversário. Certo. Era Anderson Leão, mas não veio. Então, todos, tá pregando. Todos aqui estão completando aniversário natalício. Então, para a meditação de todos os amados irmãos que estão aniversariando, o nosso desejo é que as copiosas bênçãos do Senhor continuem sendo derramadas sobre vossas vidas e que o Senhor os abençoe com saúde, com paz e com longevidade de dias. E para a meditação de todos os aniversariantes, Isaías 49:10, que diz: não temas, porque eu sou contigo, não te assombres, porque eu sou o teu Deus, eu te esposo e te ajudo e te sustento com a destra da minha justiça. Vocês dizem amém? Agora sim, pastor Adriano, vamos dizer para os aniversariantes, irmãos, parabéns para vocês.
4: Parabéns.
0: Que o Senhor Jesus, continue vos abençoando. Pastor Adriano agora ora agradecendo a Deus pelo culto e apresentando a Deus todos os aniversariantes, em nome do Senhor.
5: A paz do Senhor, irmãos, vamos orar. Deus, queremos te dar graça por este culto, pela tua presença, pela tua palavra aqui falada, por tudo que tu tem feito por nós, pela tua mão estendida para abençoar esta igreja, Senhor, queremos te agradecer por isso. Nesta noite, Deus, dá um presente dos céus a todos os aniversariantes, seja de idade, seja de casamento, que tua mão possa ser mão de surpresa para cada um, meu Pai. Aqueles que estão enfermos, manda os teus anjos com ordem de cura agora, meu Senhor. Loube a chobra cabachaia. Tu és o Deus que cura, que faz coisas grandes, que traz à existência aquilo que não existe. Tu és este Deus poderoso, em quem nós confiamos, meu Pai. Louxabacóvia, chega com a tua mão de milagre nesta igreja. Nos dá uma semana abençoada, uma semana abençoada, cheia da tua proteção, de prosperidade, de bênção, de salvação para as famílias, Pai. Faz isso em nome de Jesus. Amém.
0: Com reverência, pastor Reinaldo vai impetrar a bênção apostólica e no seu lugar recebamos a bênção apostólica.
6: A graça do Senhor Jesus, o amor de Deus e a comunhão do Espírito Santo seja com todos. Amém.
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9: 20:08.
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Olá, muito boa noite, a paz do seu Natal, a paz do Senhor, meu Rio Grande do Norte querido, a paz do Senhor, meu Brasil. No ar, o programa Boas Novas, com a participação do nosso setor de número 22, setor que tem como coordenador pastor Arnon Lima de Santana Júnior e a sua esposa, a irmã Marilene Varela, a quem já deixamos aqui a nossa saudação, enviando aqui a paz do Senhor, nosso pastor coordenador, e também os nossos co-pastores. Sim, o presbítero Severino Lemos, a sua esposa, a irmã Kelly Regina, e o nosso segundo co-pastor, presbítero Elionaldo Miranda, e a sua esposa, a irmã Damares Oliveira. Muito boa noite, o programa Boas Novas está apenas começando. Eu, Cláudio Murim, estarei te fazendo companhia até às 21 horas, neste primeiro momento, com a participação do setor de número 22. Ao meu lado, na técnica de som, meu irmão em Cristo, Geraldo Dantas Júnior, mais conhecido como nosso querido GD. E a paz do Senhor, Geraldo, muito bom estar aqui mais uma vez ao seu lado, servindo ao Senhor com alegria. Como diz a palavra do Senhor, grandes coisas fez o Senhor por nós, e por isso estamos alegres. Salmo de número 126, versículo 9. E você? Você está bem? Como foi a sua semana? Fala pra gente aí. Fala pra gente aí como é que foi a sua semana. Foi semana de vitória, de bênção, e com certeza o nome do Senhor vai ser glorificado. São 20 horas e 12 minutos. Eu quero convidar você, ouvinte da Nordeste Evangélica, a participar do nosso programa. Isso mesmo. Você pode interagir conosco em tempo real através do nosso WhatsApp pelo 988-26-2255. 988-26-2255 para aqueles que nos acompanham fora do nosso estado do Rio Grande do Norte. Não esquecer de colocar o código de área 84. E assim você também poderá enviar o seu pedido de oração, o seu oferecimento musical e contar as bênçãos daquilo que Deus tem feito na tua vida, dos livramentos, daquilo que Deus tem providenciado a cada dia. Quero já iniciar o nosso programa mandando um abraço todo especial aos meus amados irmãos, membros e congregados do setor de número 22, que fazem parte das congregações do nosso setor, a congregação de Monte Hebron, presbítero Ítalo Emanuel, congregação de Monte Hermon, presbítero Elias Celestino, de Monte Sião, presbítero Alisson Pereira, Portal do Alvorecer, com presbítero Adalberto Braz, a subcongregação Refúgio do Senhor, que é dirigida pelo presbítero José Newton Barbosa, também a congregação de Jardim do Éden, do nosso querido pastor Hélio Teodósio de Melo, que foi quem nos substituiu aqui no domingo passado. Precisei viajar e ele esteve aqui prontamente apresentando o programa Boas Novas. Fica aqui o nosso carinho, o registro da nossa gratidão ao pastor Hélio Teodósio, a sua esposa, a irmã Francinalva Santos e toda a sua família. Muito obrigado, pastor Hélio, e Deus continue te abençoando. Também quero mandar um abraço todo especial ao irmão Macedo Silva, nosso amigo também, apresentador do setor de número 22, ele que divide bancada conosco e hoje está na sua folga. Que Deus em Cristo abençoe a ele, a sua esposa, a irmã Rosa e toda a sua família. Que Deus abençoe também a sua vida, caro ouvinte. Eu quero contar com a sua participação, quero contar com a sua audiência na noite deste domingo, dia 5 de julho de 2026. E já vamos iniciando o nosso programa adorando a Deus na beleza da sua santidade. Chegando agora Sérgio Lopes, uma bela canção, O Amor de Deus. Boa noite. Música.

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Muito bem, são 20 horas e 18 minutos. Muito boa noite a você que sintoniza 92.5 FM, Rádio Nordeste Evangélica. Esse é o programa Boas Novas e conta com a participação do setor de número 22 da nossa IEADERN. Setor de número 22 que tem como igreja apolo a Igreja do Planalto. Nossa igreja fica localizada na rua Mirassol, número 157, no bairro do Planalto. Eu já vou te convidando, tá bom? Pedindo a sua permissão, aí adentrando aí a sua casa, o seu ambiente de trabalho, para te fazer um convite para que você possa estar conosco, possa cultuar ao Senhor e assim ser abençoado por Ele. Lembrando que agora, terça-feira, dia 7 de julho, teremos a nossa Santa Ceia do Senhor, bênção do céu, e aí estaremos cumprindo a ordenança que o próprio Senhor Jesus Cristo nos ordenou quando disse: tomai e comei e fazei isto em memória de mim. Então estaremos ali celebrando ao Senhor, participando deste grande banquete espiritual. Lembrando que de segunda a sexta-feira, no horário das 5 às 6 da manhã, temos também o nosso culto matutino. E quando eu falo de culto matutino na AD Planalto, eu lembro também da equipe de oração que com certeza logo cedinho está ali dobrando seus joelhos, apresentando ao Senhor os pedidos que têm chegado. E aí eu lembro do diácono Haroldo, também do auxiliar de trabalho Jorge, meus irmãos em Cristo que servem ao Senhor na AD Planalto Igreja Apolo. Que Deus continue abençoando os seus servos à frente deste trabalho. Como falei há pouco, segunda-feira também temos o ciclo de oração que acontece em nossa Igreja Apolo. O ciclo de oração da AD Planalto, ele acontece a partir das 9 da manhã, de 9 às 11, e a partir das 14 até as 16h30. Lembramos também, deixamos aqui uma saudação à nossa coordenadora do ciclo de oração, a nossa irmã Eliene Ferraz, e a sua supervisora, a irmã Rita de Castro. Que Deus abençoe as suas servas, concedendo muita graça, muita sabedoria, muita saúde também, para que elas possam assim viver muito em nosso meio aqui, para a glória de Deus. Terça-feira, como falei, Santa Ceia do Senhor. E aí eu lembro também das doações de alimentos, isso mesmo. Porque a igreja, amados irmãos, muitas vezes nós, lógico que a igreja está ali voltada para o espiritual, para falar do evangelho, mas a Bíblia fala também, se não houver amor, de nada adianta. Então, quando falamos de amor, falamos também do nosso semelhante. Porque o próprio Senhor Jesus Cristo, ele resumindo ali os mandamentos do Senhor, ele resumiu em dois: amar a Deus sobre todas as coisas e amar o teu próximo como a ti mesmo. E quando nós amamos ao nosso próximo como a nós mesmos, nós nos compadecemos da dor do nosso semelhante, da dor do nosso irmão. E em nosso meio, amados, sabemos que existem ali os desempregados, existem ali os órfãos, as viúvas, que devem ser assistidos. Então, na Santa Ceia do Senhor, nós fazemos aquele trabalho de arrecadação de alimentos para que assim confeccionamos assim as cestas básicas para assistir aos mais necessitados. E aí aquilo que Deus coloca no seu coração, seja você enviando uma cesta ou até mesmo 1 quilo de alimento não perecível, com certeza Deus vai abençoar e vai multiplicar. A Bíblia diz que porque Deus ama ao que dá com alegria. Então, terça-feira, não esqueça, quando você estiver se dirigindo à casa do Senhor para participar da Santa Ceia, traga a sua oferta de amor, traga a sua doação em alimento, seja 1 quilo, 2 quilos ou uma cesta básica, para que assim você possa abençoar o seu próximo. Lembramos também que na terça-feira nós teremos ciclo de oração na congregação de Jardim do Éden. Congregação esta que é pastoreada pelo evangelista Hélio Teodósio de Melo e a irmã Marinalva, sua esposa. Então fica aqui o convite para o ciclo de oração em Jardim do Éden. Já na quarta-feira, às 9 da manhã, tem ciclo de oração em Monte Hebron. Isso mesmo, você é o nosso convidado. Às 14 horas, na Igreja Apolo, temos o trabalho de comissão de visitas. Isso mesmo. E às 19 horas, às 7 da noite, temos um encontro marcado na praça ao ar livre, um culto ao ar livre, em frente à nossa Igreja Apolo do Planalto. Então você é o nosso convidado. Junte-se a nós, venha participar deste trabalho de evangelismo. Afinal de contas, o Senhor Jesus Cristo, no Evangelho de Marcos, capítulo de número 16, versículo de número 15, ele mesmo disse, ele ordenou dizendo:
Ide por todo mundo e pregai o evangelho a toda criatura. Quem crer será salvo, mas quem não crer será condenado. Então fica o convite para que você venha somar esforços juntamente com os nossos amados irmãos na obra do Senhor, fazendo ali o evangelismo. Quarta-feira, 19 horas, Diácono Jordão, o irmão James e toda a equipe do DEPEN aguarda a sua presença. Já na quinta-feira, 19h15, teremos um evento importantíssimo. Eu falo importantíssimo porque envolve não só as crianças, mas também envolve os pais, o pai, a mãe. Estamos falando da Escola Bíblica de Férias, isso mesmo, do nosso DEPIN, Departamento Infantil do Setor de Número 22, que acontecerá nesta quinta-feira, dia 9 de julho, a partir das 19 horas. A Escola Bíblica de Férias acontecerá na quinta,

e também no sábado. No sábado, dia 11 de julho, das 9 às 17 horas, será o DEPIN. As inscrições fica a cargo aí para que você, papai, você, mamãe, possa inscrever a sua criança trazendo apenas um pacote de guloseimas, ou seja, um pacote de balas, um pacote de jujuba, para que assim possa ser aproveitado ali com as crianças no momento ali de diversão. Lembramos também que teremos uma premiação no DEPIN. O DEPIN informa que a criança que trouxer mais amiguinhos não evangélicos, ou seja, aquela criança que vai ser ali usada por Deus, trazendo ali os seus amigos, seus vizinhos, amigos de escola, para participarem da EBF, a criança que trouxer mais amiguinhos, ela vai ganhar um super brinde do DEPIN. É surpresa, tá bom? E aí você pode participar. E aí a Bíblia fala lá no Evangelho de Marcos, no capítulo de número 10, versículo de número 14, quando o próprio Senhor Jesus Cristo, quando os discípulos queriam ali atrapalhar a vinda das crianças a Jesus, o Senhor Jesus disse: deixai vir a mim os pequeninos, não os impeçais, porque dos tais é o reino de Deus. Então você, papai, você, mamãe, você é o responsável para trazer a sua criança, para que ela sim participe deste evento. Afinal de contas, também o livro de Provérbios, no capítulo número 22, versículo 6, está escrito: ensina a criança no caminho em que deve andar, e até quando envelhecer, não se desviará dele. Então, quinta-feira começa a nossa escola bíblica de férias, vai ser uma bênção. Ainda na quinta-feira, também no templo central da nossa IEADERN, na rua Manuel Miranda, ao lado da praça Gentil Ferreira, temos o trabalho de oração. Estamos falando do ciclo de oração no nosso templo central, que acontece às 9 da manhã, e você é o nosso convidado. Já na sexta-feira, dia 10, temos ciclo de oração também no setor 22, na congregação de Monte Sião, congregação que é pastoreada pelo nosso querido pastor Alisson Pereira, que fica localizada na rua Indomar, número 1, é a rua lateral ao Mercado São Paulo. Então fica aí o convite mais uma vez, de repente você não pode estar na Igreja Apolo na segunda e em nenhuma outra congregação no setor 22, sexta-feira você pode participar do ciclo de oração em Monte Sião. Vai ser bênção do céu. E também a nossa irmã Marilene Varela, esposa do nosso pastor Arnon Júnior, convida todas as senhoras a participarem do grande ensaio do DEFAD. Isso, grande ensaio do conjunto do DEFAD, do setor de número 22, que vai acontecer na sexta-feira, dia 10, a partir das 19 horas, na nossa Igreja Apolo do Planalto. Então, todas as senhoras, todas as mulheres envolvidas neste grande congresso de senhoras que vai acontecer na nossa Igreja Apolo, do setor 22, sintam-se convidadas pela irmã Marilene Varela a participarem deste ensaio na sexta-feira. Já no sábado, dia 11, temos ciclo de oração de jovens e infantil, que acontecem simultaneamente na congregação Polo do Planalto e também na congregação de Monte Hermon. Quando eu falo congregação de Monte Hermon, eu falo da congregação que é dirigida pelo presbítero Elias Celestino. E aqui já deixamos também uma saudação para que Deus continue abençoando o ministério do pastor Elias e também os seus auxiliares. Também a congregação de Monte Hermon, ela fica localizada na rua Mirassol, número 200, no bairro do Planalto. Ainda no sábado, temos a partir das 11 horas a Escola de Música Zamar. Então você que é membro, você que faz parte do setor 22 e quer participar, procure ali os responsáveis para que assim o maestro Samuel e seus auxiliares, para que assim você possa participar da Escola de Música Zamar. E no domingo, dia do Senhor, nós temos ali toda uma programação voltada para a adoração a Deus, para o ensino da palavra do Senhor. E aí, logo cedinho, a partir das 9 da manhã, nós temos a nossa Escola Bíblica Dominical. Isso mesmo, uma bênção. E o diácono Nicodemos, nosso superintendente da Escola Bíblica Dominical, e a sua esposa, a irmã Neide, convidam a todos os irmãos para participarem da EBD. Estaremos estudando a lição de número 2 do terceiro trimestre de 2026. O comentarista é Wagner Gabi. O título é A Igreja dos Gentios, da chamada missionária, consolidação do Evangelho entre os povos. O texto áureo
se encontra em Atos, capítulo 13, versículo 47, que diz: porque o Senhor assim nulo mandou, eu te pus para a luz dos gentios, para que sejas de salvação até os confins da terra. A verdade prática diz que o propósito de Deus é que o evangelho alcance todas as nações, revelando seu eterno desejo de salvar a todos. Quer saber mais? Participe da nossa EBD. Todos os templos da Assembleia de Deus em nosso estado, do setor 22, da nossa Igreja Apolo e demais congregações abrem suas portas para o ensino da palavra. A EBD é gratuita e se você ainda não professa a fé evangélica, mas quer conhecer mais a Deus, como diz o profeta Oséias, conheçamos e prossigamos em conhecer o Senhor. E conhecer o Senhor envolve o conhecimento de sua palavra. Você é o nosso convidado, você pode participar da nossa EBD e assim você vai ser muito bem recepcionado, porque com certeza a palavra de Deus ela não volta vazia, antes faz o que lhe apraz. Lembrando também que no domingo, próximo domingo, em edição única, a partir das 18 horas, temos o culto evangelístico, culto de adoração a Deus. E eu quero fazer um convite todo especial a você que me ouve nesta noite, a você que de repente se encontra sem uma congregação, você que ainda está em busca de se congregar em uma igreja. Então eu quero te fazer um convite todo especial. A nossa congregação, a Igreja Apolo do Planalto, fica localizada na rua Mirassol, número 157, no bairro do Planalto, ao lado da loja Vale do Pará, tá certo? Logo em frente à linha férrea. E com certeza estaremos de portas e braços abertos para recepcionar a sua pessoa e também toda a sua família. Não venha sozinho, convide uma pessoa não evangélica para que assim também ela possa ser alcançada pelo poder da palavra de Deus. Estes foram os avisos, agora vamos aos aniversariantes, porque temos muitos aniversariantes aqui do nosso setor 22 e queremos fazer o registro. Afinal de contas, nosso pastor Arnon já nos enviou aqui um versículo bíblico pastoral e queremos fazer menção. Geraldinho, teve bolo essa semana lá na De Planalto. Muito bolo, na verdade. É porque aniversário de crente tem que ter bolo, tem que ter suco, tem que ter ali sorvete e nos alegrarmos com o Senhor, né? Já na segunda-feira, Geraldinho, esteve completando mais um aninho de vida na nossa Igreja Apolo do Planalto a irmã Maria Tereza Leite Vieira Souza. Também no dia 29, a irmã Ana Beatriz Costa de Araújo, completando mais uma primavera, recebendo aqui os parabéns de toda a equipe da Nordeste Evangélica e do setor de número 22. Na terça-feira, dia 30, o irmão Givaldo Benedito da Silva, completando mais um aninho de vida. Já no dia 2, quinta-feira, a irmã Maria Gorete Silva de Oliveira, completando mais um aninho. Já no dia 3, sexta-feira, antes de ontem, foi a vez da irmã Simone Lima dos Santos. No dia 4, dia de ontem, sábado, a irmã Maria Lúcia de Lima e o irmão Girley de Rocha da Silva Guedes. No dia de hoje, o irmão Jailson José de Amorim Júnior, meu xará. Ele que trabalha ali com os novos convertidos, que Deus abençoe grandemente. Está pregando o nosso irmão Júnior. Então, que Deus te abençoe grandemente, irmão Júnior. Também o irmão Ícaro Costa dos Santos. Estiveram completando aniversário no dia de hoje, dia 5 de julho. Então você que ainda não parabenizou nenhum destes irmãos, que você possa enviar o seu zap, a sua mensagem de gratidão a Deus pela vida dos nossos amados irmãos. E aí o pastor Arnon já nos enviou aqui Salmo 116, versículos 12 e 13, que diz: que darei eu ao Senhor por todos os benefícios que me tem feito? Versículo 13 do Salmo 116 diz: tomarei o cálice da salvação e invocarei o nome do Senhor. Glória a Deus por isso. E temos também casais que completaram assim bodas de casamentos. Estamos muito alegres porque o irmão Fábio Siqueira de Trindade e a irmã Isaiane Michele de Souza Almeida completaram 13 anos de casados. Olha só que maravilha. Completando assim bodas de linho ou renda, né? Como melhor você achar. Também o irmão James de Souza e a irmã Ileide Deise dos Santos, completando 10 anos de casados, bodas de estanho ou zinco. E agora também o oferecimento aqui, enviado pelo nosso pastor Arnon Júnior, em tempo real. Ele nos enviou aqui Filipenses, capítulo 1, versículo 9,
na versão Almeida.

0: Boas Novas, recebendo aqui na bancada da 92.5 nossos irmãos em Cristo, o diácono Maxwell e o auxiliar de trabalho João Maria, que fazem parte da congregação de Monte Sião. Diácono Maxwell, muito boa noite, seja muito bem-vindo, a paz do Senhor.
1: Paz do Senhor, meu amado, paz do Senhor a todos os ouvintes da Rádio Nordeste, Deus abençoe a todos.
0: Glória a Deus. Também dando as boas-vindas ao nosso irmão em Cristo, auxiliar de trabalho, irmão João Maria, paz do Senhor, seja bem-vindo,
2: a paz,
0: irmão
2: Senhor, João Maria. A paz do Senhor a todos os ouvintes, né? E quer também deixar o nosso abraço aqui a todos os irmãos de Monte Sião.
0: Maravilha, então. Então vamos aproveitar aqui a presença dos nossos amados irmãos e também fazendo menção aqui dos nossos ouvintes que participam pelo nosso zap, já deixar aqui o seu oferecimento para a próxima música. Isso mesmo, olha só quem está participando do nosso programa. Maravilha, então, a irmã Dalva, Dalva participando do nosso programa. Deus abençoe, irmã Dalva. A irmã Regina Selle, do nosso setor 22, da nossa igreja Apolo, ela está passando para avisar que a abertura da EBF para as crianças é quinta-feira e sábado. Isso mesmo, irmã Regina, muito obrigado aí pelo reforço no aviso, tá bom? Deus te abençoe grandemente, muito bom ter a sua participação e a sua audiência. Também o irmão Ricardo, de Parnamirim, na audiência do programa, vai para ele o oferecimento. Missionário, a missionária Rossana, irmã missionária Rossana também participando, e ela já vai oferecendo aqui para todos os irmãos no interior de Nísia Floresta que estão ouvindo o culto de missões, e ela já dedica também a próxima canção. Participando do nosso programa também, deixe-me fazer menção aqui, a irmã Graça Imperial, olha só que maravilha, irmã Graça, e todos os domingos aqui nos faz companhia aqui no programa, ela que é do setor 20, da Igreja de Jardim Progresso 2. Receba o nosso carinho, o nosso abraço, irmã Graça, que Deus em Cristo te abençoe. Tem pedido de oração da irmã Graça, mas vamos fazer menção no finalzinho. Irmão Lucimar também participando, irmã Luzia, Deus abençoe. Irmã Zélia, olha só que maravilha, na audiência do programa. E também vai oferecimento aqui para o diácono Geraldo Dantas Júnior, nosso GD, nosso operador de áudio, também para o irmão Cláudio Amorim, apresentador. Muito obrigado, irmã Zélia, que Deus te abençoe. E também para todos os ouvintes e a sua família, né? Família da irmã Graça, que também está acompanhando a programação. A irmã Zélia, melhor dizendo. Irmã Zélia e irmã Graça Imperial são nomes aqui que não podem faltar aqui no nosso programa. Também o irmão Dantas, lá em Cobé, distrito de Vera Cruz, na audiência do programa. O irmão Elígio e também a irmã Cleonice estão na audiência, né? Da Rádio Nordeste Evangélica. Que Deus abençoe esta família. Ele também, que sempre está aqui participando do nosso programa. Muito bem, então, antes de chamarmos aqui a próxima música, vamos aqui deixar os oferecimentos também do diácono Maxwell. Tem um oferecimento, meu irmão?
1: Sim, queremos oferecer esse louvor a todos os irmãos de Monte Sião, para minha esposa, Aneliette, e também para todos os irmãos do projeto Discípulos de Cristo.
0: Maravilha, então. Irmão auxiliar João Maria, tem algum oferecimento?
2: Ofereço também para minha esposa, né, irmã Glícia, está na audiência, e também todos os irmãos de Monte Sião e todos aqueles irmãos que estão ouvindo a Rádio Nordeste nessa noite.
0: Maravilha, eu também quero oferecer a próxima música para todos os ouvintes da Nordeste Evangélica, a você, amigo motorista por aplicativo, você que está aí no seu trabalho, que Deus em Cristo te abençoe, que o Senhor te abençoe, te guarde, te proteja, te livre de todo mal, e que nesta noite você seja tocado pelo Espírito Santo. A você que está no seu ambiente de trabalho, receba o nosso carinho, o nosso abraço, e vamos ouvir todos juntos agora Ademar de Campos e Nívia Soares. Grande é o Senhor. Boa noite. Música.

0: 20:44, momento da palavra. Livro dos Salmos, Salmo de número 119, versículo 11, o salmista diz: escondi a tua palavra no meu coração, para eu não pecar contra ti. Com a oportunidade, o diácono Maxwell, ele que estará sendo aqui um instrumento usado por Deus para ministrar a palavra, mais uma vez, quero cumprimentá-lo com a paz do Senhor, irmão Maxwell, e deixa Deus te usar e que você possa aqui ser usado por Deus aqui, trazendo aquilo que Deus quer falar para o seu povo. Mais uma vez, a paz do Senhor.
1: A paz do Senhor. A paz do Senhor mais uma vez para todos os ouvintes da Rádio Nordeste Evangélica. Queremos convidar a todos os amados que estão na escuta, na audiência, a refletirmos conosco no Evangelho de Jesus Cristo, segundo escreveu o apóstolo João, capítulo 15, e o versículo de número 12, que diz assim: o meu mandamento é este, que vos ameis uns aos outros, assim como eu vos amei. Ninguém tem maior amor do que este, de dar alguém a sua vida pelos seus amigos. Vós sereis os meus amigos, se fizerdes o que eu vos mando. Já não vos chamareis servos, porque o servo não sabe o que faz o seu senhor. Mas tenho-vos chamado amigos, porque tudo quanto ouvi de meu Pai, vos tenho feito conhecer. Existe algo muito interessante, que é a necessidade de termos amigos aqui na Terra. E é muito importante para que possamos nos sentir bem acolhidos. Salmo, o sábio Salomão, ele diz que há momentos que conquistamos amigos na hora da angústia. A hora mais difícil é quando passamos por angústias. Neste momento precisamos de pessoas que nos entendam e que também nos estendam a mão e o ombro para apoiar o nosso choro. E muitas vezes nestas horas surgem os melhores amigos. Como está escrito em Provérbios, capítulo 17, verso 17: em todo tempo amo o amigo e na angústia se faz um irmão. Precisamos da amizade de Deus. Aquele que quiser ser amigo de Deus deve se afastar dos prazeres mundanos. Tiago, quando escreve a sua carta, no capítulo 4, no versículo de número 4, ele diz que não sabeis que a amizade do mundo é inimizade contra Deus? Pois aquele que quiser ser amigo do mundo constitui-se inimigo de Deus. Aquele que quiser ser amigo de Deus precisa receber Jesus, o seu filho, e ser reconciliado com Deus. A Bíblia diz que o ser humano tornou-se inimigo de Deus quando pecou. Está lá em Efésios, capítulo 2, o verso 3. E necessitando ser reconciliado com Deus, segundo se observa Paulo, escrevendo aos Romanos, capítulo 5, verso 10, ele diz: porque se nós, quando inimigos, fomos reconciliados com Deus mediante a morte do seu filho, muito mais, estando já reconciliados, seremos salvos pela sua vida. Todo ser humano na condição adâmica está vivendo como inimigo de Deus, necessitando ser reconciliado para se tornar amigo de Deus. Quando reconciliados, aí sim seremos salvos por Ele. Se não formos reconciliados com Deus, tornando-se amigos de Deus, não teremos como ser salvos. O melhor amigo, ele veio ao nosso encontro. E João enfatiza isso no capítulo 15, no versículo 13. Jesus é o nosso melhor amigo, pois ele deu a vida por nós. Jesus declara que a sua amizade por nós, quando ele afirma: ninguém tem maior amor do que este, de dar alguém a própria vida em favor dos seus amigos. Jesus não é apenas um amigo, mas Jesus é o nosso melhor amigo. pois ele deu a sua vida por nós. Não existe melhor amigo, não existe amigo melhor que Jesus, pois ele voluntariamente entregou a sua vida na cruz para nos salvar. Você precisa entregar a sua vida ao melhor amigo chamado Jesus. Ele morreu por ti para te oferecer vida eterna, para que você possa morar eternamente com ele no céu. Eu me lembro de um relato. Em 1941, durante a Segunda Guerra Mundial, um cenário terrível no campo de concentração de Auschwitz, na Polônia, os prisioneiros viviam sob constante temor. Se um prisioneiro tentasse escapar e não fosse capturado, os guardas escolhiam 10 outros homens aleatoriamente para morrer de fome em uma cela subterrânea como punição e aviso para os demais. Certo dia, um homem conseguiu fugir. O comandante do campo alinhou todos os prisioneiros e começou a apontar o dedo, escolhendo os 10 que iriam morrer. Quando chegou no 10º homem, aquele homem chamava-se Francis Eck. Ele ficou desesperado ao ouvir o seu nome. Começou a chorar em voz alta e dizendo: "Meu Deus, e a minha esposa e os meus filhos, o que será deles? Nunca mais os verei." Neste momento de horror, um homem magro e pálido deu um passo à frente do alinhamento. Era o prisioneiro de número 166-70, chamado Maximiliano Kolbe. Sob a mira das armas dos guardas, ele caminhou até o comandante e disse calmamente: "Eu quero morrer no lugar daquele homem." O comandante, surpreso com aquela audácia, perguntou: "Mas por quê?" Kolbe respondeu apenas: "Eu sou um sacerdote cristão. Não tenho esposa nem filhos. Ele tem uma família e precisa dele. Deixe-me ir em seu lugar." Para a surpresa de todos, o comandante aceitou a troca. Francis Eck foi retirado da fila dos condenados e Kolbe foi levado à cela da morte, onde faleceu semanas depois, consolando os outros prisioneiros até o último suspiro. Francis Eck sobreviveu à guerra. Ele viveu mais 53 anos e em seu quintal ele colocou um memorial para o amigo que o salvou. Ele passava a vida dele dizendo, para quem quisesse ouvir: "Eu vivo hoje porque um homem aceitou morrer na minha cela carregando o meu peso." Meus amados amigos e ouvintes do Evangelho, Maximiliano Kolbe fez isso por um homem, um amigo de prisão, mas na cruz do Calvário, aleluia, Jesus Cristo olhou para a fila da condenação, onde eu e você estávamos por causa dos nossos pecados. Nós éramos os prisioneiros condenados à morte eterna, mas Jesus deu um passo à frente do Pai e disse: "Coloque a culpa deles sobre mim, deixe-me morrer no lugar deles." A cruz, irmãos, é Jesus assumindo a nossa cela de morte para nos dar a liberdade. Ao assumir o lugar do outro, como Kolbe fez, Jesus cumpriu perfeitamente na cruz. Em Romanos capítulo 5 e versículos 7 e 8, vai dizer que dificilmente haverá alguém que morra por um justo. Haverá alguém que morra por um justo, possa ser que até ouse alguém morrer por um justo. Mas Deus demonstra seu amor para conosco em que Cristo morreu por nós, sendo nós ainda pecadores. Homens morrem por amigos bons, mas Jesus morreu por nós quando ainda éramos seus inimigos. 1 de Pedro, capítulo 3, versículo 18, parte A, diz: "Pois também Cristo sofreu pelos pecados uma única vez, o justo pelos injustos, para conduzir-nos a Deus. Ele pegou a nossa condenação, justo pelos injustos, para nos devolver acesso ao Pai." Isaías 53 e versículo 5: "Mas ele foi ferido por causa das nossas transgressões, esmagado por causa das nossas iniquidades, e o castigo que hoje nos traz a paz estava sobre ele, e pelas suas pisaduras nós fomos sarados." Jesus é o melhor amigo. Que Deus em Cristo Jesus vos abençoe nesta noite.

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2: 20:59.
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